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ponta. Bom dia pra todo mundo, 7:07. Tudo igual aqui no relógio insuperável na sua manhã de terça-feira. Hoje dia 6 do mês de outubro do ano de 2020.

evento legal, vai ser bom demais. Um evento num lugar fechado pra você se divertir com a família. E hoje nós vamos ter convidado nesse programa pra falar do US Trade Show, US Brasil Trade Show, que tá chegando nesse

0: nas Rota 9, Rota 3, Rota 1. Eu não sei onde é que você tá, mas se você tiver por aí...
1: Bom dia, meu filho!
0: Bom dia! Manda seu oi, dá sinal de vida, fala alguma coisa aí pra nós. Ah, tamo aí, Goiaba! Tamo ouvindo!
2: Aê, Goiaba!
0: Opa! Bom, bom!
3: Oi, opa. Oi, Goiaba!
0: Bom dia, manda seu oi aqui no WhatsApp da Insuperável no 774-707-7835. 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
4: Leandro, bom dia pra você, bom dia pra todos que ouvem. Eu tô muito feliz de estar aqui hoje no programa, só dizendo que se você tá saindo de casa hoje, blusa, tá frio mesmo, é o sinal de que ela tá chegando.
5: Também não
0: entendi. Ela quem, né?
5: Não entendi.
0: É a neve, a neve. A neve que tá chegando, a neve, ela tá chegando. 7:10 na Insuperável, vamos para o tema de hoje do programa.
6: Tá no ar. Tá.
0: Daqui a pouco tem o nosso convidado, hein? 7:10 aqui na Insuperável. O tema de hoje é o

0: bem, senhoras e senhores, o tema de hoje é o dia do julgamento. Sim, sim. Hoje nós vamos abrir o tribunal do show do Leandrinho, o tribunal do Goiaba. Mas calma, porque aqui ninguém vai ser julgado pelo que fez. Nós vamos julgar aquele tipo de pessoa que tira você do sério.
1: Muito bem!
0: Não, não dá, bro. Não dá, não, não aguento, eu não aguento. Sabe aquela pessoa que fala alto no telefone em lugar público? Sabe?
2: Olha, comprei, tá, já pode transferir, é quatro cabeças de boi.
0: Não dá, não dá. Aquela que vê uma fila enorme e tenta entrar lá na frente como se ninguém estivesse vendo. Aquele vai, chega de fininho assim e corta a fila, né? Aquele que nunca dá seta, isso aí vou te falar, né? Ou aquela que manda áudio de 7 minutos e começa dizendo: então, deixa eu te explicar uma coisa. Então, hoje você é o juiz aqui. Qual é o tipo de pessoa você condenaria sem direito à defesa? Falar, não tem defesa, né? Pode mandar sentença hoje, porque hoje o tribunal do Goiaba está aberto. Leandro, qual a pessoa que você condena sem direito à defesa? Ah, é o mesquinho, velho. É o mesquinho, que é a pessoa que vai pro restaurante e fala: ah, não, pede um prato e nós divide pra todo mundo. Nossa, velho. Dá um ódio, velho. A pessoa que pede um aperitivo e fala: ah, vem quantos pedaços aqui, né? Você não vai querer do meu, né? Se você tá numa mesa de amigo e pede uma entrada, a entrada não é só pra você, meu filho. A entrada é pra todo mundo. Então eu não gosto de gente mesquinha. Gente mesquinha, tipo assim, você tá na casa da pessoa, na hora de levar a comida... Eu levo, tá? Eu não sou desse. Na hora de levar a comida pra casa, a pessoa vai lá e põe só o arroz e feijão e o caldo da carne. É uma panela de carne, olha, só coloca o caldo da carne.
3: Ou coloca o pé do frango.
0: Ah, pé de frango é bom, né? Pé de frango é bom, né? Então, conta pra nós o tipo de pessoa que você fala: não, véi, isso aí, no meu tribunal, eu condeno esse tipo. Pode parar pra pensar aí agora, que eu tenho certeza que no dia do julgamento pode tudo aqui nesse programa. Manda pra cá no 774-707-7835, a gente quer

13 na Insuperável. 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Vamos seguindo no show do Leandrinho até as 8 horas da manhã. E energia, meu filho, lá no pico. O nosso convidado tá ali olhando e falou: que é isso, gente? 7 horas da manhã? Dá não, eu não aguento um negócio desse, não. O tema de hoje é o dia do julgamento. Hã? Aquele tipo de pessoa você condenaria sem direito à defesa. Tá no ar o nosso programinha, 7 horas e 18 minutos aqui na Insuperável. Aqui é sempre melhor. Bom dia pra todo mundo. Já eu vou pro WhatsApp falar com você no nosso bom dia, porque o nosso convidado tá aqui ansioso pra poder falar. Olha, falou que é 7h15, já são 7h17. Aqui é assim, fiote. Aqui é assim, fiote. Aqui é assim. Calma aí, calma aí. Calma aí, segura a sua ansiedade. Deixa eu ir pro WhatsApp. Dá bom dia pro Carlos Coimbra, o Paulo Jacaré, o Alex.

Vai rolar a festa, vai rolar a festa. O Fraga de Médico acordou cedo, né? Bom dia pra você, tudo de bom. O Delson Nunes, bom dia. Tá todo mundo ouvindo a rádio. Bom dia pro William Maciel. Bom dia pro Fábio, tá ouvindo a gente. Bom dia pro Carlos, pra Nanda. Todo mundo mandando mensagem aqui no nosso WhatsApp. E a gente só manda mensagem pra quem ouve a gente todo dia.

0: Francis pra dar um oi aqui pra gente, porque esse final de semana vai acontecer a West Brasil Trade Show. Você sabe o que que é isso? É evento bom pra você curtir com seus amigos, com a família, com todo mundo. Ô Francis, bom dia, meu filho, tudo bem com você?
1: Bom dia, Leandrinho, bom dia a todos que estão aí na Insuperável, a melhor rádio da região.
0: Muito bem, cara. Seja muito bem-vindo ao show do Leandro. É a primeira vez que você vem no estúdio de rádio, Francis?
1: Primeira vez,
0: né? Eu vi que você ficou meio assustado, assim, falou esse tanto de câmera, esse tanto de coisa, né, velho? A gente fica assustado, não fica?
1: Com certeza, né? Assim, primeira vez, né? Então sempre fica observando tudo que tá acontecendo ao redor.
0: Boa, show. E chega aqui, me encontra nessa energia, né? Você achou que ia achar um cara falando, bom, Francis, pera aí que daqui a pouco eu falo com você. Não é, bro. Daqui é energia lá no topo, né?
1: Mas essa energia que é boa, né? Eu acho que começar o dia assim favorece muito.
0: É bom demais, né? Bom demais. Ô Francis, primeiro, antes de você falar da West Brasil Trade Show, eu queria que você se apresentasse, apesar de que nesse estado, quem já foi na maioria dos eventos brasileiros certamente te conhece, né? Porque você já passou por desses meus 18 anos de rádio aqui, cara, eu já te vi em praticamente quase todos os eventos, né? Mas se apresenta pro pessoal que tá ouvindo a rádio agora.
1: Sim, é verdade. Então, meu nome é Francis, né? Sou, como a maioria de todos que estão aqui, imigrante, que veio pros Estados Unidos à busca de uma vida melhor. Sou mineiro, de Ipatinga, e moro aqui em Framingham há 15 anos. Trabalhei em todos os segmentos, construção, limpeza, pizzaria. Trabalhei, como você falou aí, né, com seguranças de clubes.
0: Uhum.
1: A maioria dos cantores que vieram pro Brasil, trabalhei a Clube Lindo, hotéis, rodeio por vários anos. Aqui em Framingham, trabalhei no Tropical por mais de 10 anos, né?
0: Uhum.
1: E tive a oportunidade...
0: Depois... Só puxa esse microfone mais próximo de você, pra sua voz destacar, mas pode falar mais próximo dele aí, beleza.
1: Perfeito.
0: Francis. Boa.
1: E tive a oportunidade em 2020... de começar meu primeiro business.
0: Olha,
1: então, cara, hoje o meu segmento são flores, né? Então, a floricultura, juntamente com Fernanda Menezes, que é uma florista há mais de 20 anos.
0: Uhum.
1: De profissão e design no Brasil. E estamos aqui em Framingham proporcionando emoção para as pessoas. Então, hoje o meu segmento é vender emoção, que são flores.
0: Que legal, né, cara? Não deve ter coisa mais legal do que se receber flores, né, cara? Essa cultura, principalmente do americano, é muito bonita, né? O cara ganha é homenageado de alguma forma e de repente chega ali e tem um cartão com flores. Isso é muito legal, né, Francis?
1: Com certeza. E é o que me encanta muito, porque além de eu mesmo faço os deliveries, então eu acabo lidando com várias reações. O americano já tem isso de cultura, porque ele viu o pai dele dando flor para a mãe. Então isso é uma coisa cultural. A gente tem americano que compra flor para a esposa e já começa a dar flor para umas filhas de 3, 4 anos, mostrando ela que é aquilo que ela tem que receber quando tiver seus namorados. Então é uma coisa muito legal ver essa emoção.
0: O brasileiro devia fazer isso mais, né, Francis?
1: Com certeza,
0: Show de bola, cara. E você também tem uma associação aqui também, né?
1: Então, depois de ter entendido esse jogo do network, a maioria das pessoas, ela busca encontrar trabalho com leads.
0: Uhum.
1: Só que ela esquece que o network é a grande chave pro sucesso de uma empresa. Então, esse jogo virou para mim em 2023, tá? Nós abrimos a floricultura em 2021, 2023, eu comecei a me conectar com grandes empresários de segmentos geral, os grandes players aqui da região. Então hoje eu faço parte do Metro Asset Chamber, que é a Câmara de Comércio, e fui nomeado ano passado, depois da nossa empresa ter ganhado Small Business do Ano pelo Estado. Então eu fui nomeado presidente da Framingham Business Association, que é o FBA, uma associação americana, que nós nos reunimos uma vez por mês no La Cantina. Todo brasileiro que tem business aqui em Framingham é convidado. Essa associação, ela só estende para dentro de Framingham mesmo. Então é se conectar, conhecer os grandes players da região, e através desse segmento, eu acho que para qualquer empresa dentro de Framingham muda muito o jogo.
0: Muda, né?
1: Porque além de só conseguir mais trabalho, ele vai ter uma linguagem corporal com os grandes empresários a entender como funciona esse jogo. Eu acho que isso é muito importante para os small business.
0: A gente teve lá, né? Já teve nessa reunião, e a gente também agora vai fazer parte, quer ir mais vezes, né? Foi muito bacana a gente conhecer grandes CEOs que estavam lá, né? da área de veículos, de várias áreas,
1: construção.
0: Né? Foi construção, foi muito bacana. A gente teve a oportunidade de participar desse network, graças ao Francis, né? Que falou, Leandrinho, o Francis é um cara, gente, genial, um cara 10, é um cara que não mede esforços para ajudar as pessoas. O Francis tem aberto muitas portas para mim através do network dele, e às vezes eu paro, cara, Francis, pelo amor de Deus, cara, não, você tem que ir, incentiva, manda mensagem, vou te apresentar pro cara do banco tal, vamos falar pro cara da empresa tal, Leandrinho, você precisa conhecer esse cara aqui, Leandrinho, esse aqui é o cara tal. Então é muito bacana isso, eu acredito que não é porque é o Leandrinho, é o Francis, esse cara que tá tentando unir a comunidade brasileira e mostrar mais, aproximar mais o nosso trabalho dos americanos, né, cara? Às vezes a gente fica muito focado só no brasileiro, mas a gente tem que estar trabalhando junto, em comunidade, tanto brasileiro quanto americano, né, França?
1: Ser esse conector de brasileiro, trazendo eles pro meio do americano, acho que vai fazer um divisor de água muito grande pro small business, aquele que tem a mentalidade, que quer crescer, abrir novos campos, porque a comunidade americana, ela vê o business de forma diferente que nós vemos. Então, estar ao lado dessas pessoas é o que eu falo que é a virada de mesa. Você tem que trocar mesa para você crescer. E quem está preparado para isso, eu acho que qualquer network que ela for, sempre ela vai captar alguma coisa que vai trazer conhecimento para ela dentro da empresa ou fora. Então, eu aconselho muito o network. Então, eu acho que é uma coisa muito viável o Premier Business Association.
0: Boa. E já que estamos falando em network, vamos falar da US Brasil Trade Show, que vai acontecer nesse final de semana. Faltam poucos dias para o US Brasil Trade Show aqui em Framingham. Então, antes de falar das atrações, por que esse evento é tão importante para a comunidade brasileira? Eu acho que a gente já deu essa resposta, mas é bom você falar de novo para reforçar, porque vai ser num lugar muito bacana em Framingham, que é ali na prefeitura, lugar fechado, com muita coisa legal. Mas a gente vai falar das atrações depois que você falar da importância, que eu acho muito legal isso, Franz.
1: Eu acho que qualquer network é bom. Esse USA Brasil Trade Show é um evento que já acontece em Orlando, na Flórida, com maior sucesso. É a primeira vez aqui na cidade de Framingham e está sendo apadrinhado pela prefeitura. Portanto, ele será dentro do Naval House, onde que geralmente é o primeiro evento brasileiro que acontece aqui para a comunidade brasileira. Então você, que é empreendedor, que é small business ou que não tenha business, mas que queira começar o seu business, esse evento vai ser feito para você, para sua família. Haverá pessoas de todos os segmentos. Então você que tem um small business, por exemplo, que não sabe quanto está pagando para o seu cartão de crédito, para o seu FIT, lá vai ter uma empresa de cartão de crédito para mostrar para você o tanto que você pode salvar com o cartão de crédito. Vai ter,
0: tanto que você pode economizar no cartão, né?
1: Exatamente. Se você não sabe aonde está indo o seu dinheiro no cartão de crédito, ele pode te mostrar. Vai ter segmento de seguros, vai ter, vou falar nome, vai ter supermercado.
0: Legal.
1: Então pode estar mostrando para você também o que nós temos de melhor do Brasil, aquela saudadezinha do Brasil. Mas eu acho que o melhor ponto, que nós chamamos de B2B, é você business, conectar com outras pessoas que estão business. Não vai ser um evento para estar vendendo nada, mas sim para conectar, para você conseguir ter uma ampla CRM, onde que você depois pode estar entrando em contato

0: conectar com pessoas que querem crescer como você. Sair daquele pequeno business que você tem para movimentar e naturalmente crescer de forma...
1: O que tem nesse lugar que vai me fazer crescer mais? É essas as oportunidades que o West Trade Show vai oferecer para quem passar por lá, né? Essas conexões, esse cara aqui vai te ajudar, por exemplo. Você já citou aí a questão de banco, né? De cartão. Pô, esse cara aqui vai... Isso é um network. Pô, se eu soubesse disso antes, talvez eu não tava... com tanta dívida aqui no cartão. Então, é esse o sentido, né?
0: Eu vou dar só um spoiler rapidinho. Vai ter uma empresa, um segmento de seguro, que a partir do ano que vem, ela está com o primeiro banco brasileiro, que vai estar dentro da nossa cidade de Framingham, para resolver todo esse problema de juros. Ela vai estar trabalhando somente com imigrantes que têm IT number para comprar sua casa, para comprar seu carro, com juros mais baratos. Então, eu acho que isso é muito legal, você estar lá, escutar, ver o que tem para acontecer. Além desse banco, que vai ser um banco de brasileiro que vem ano que vem, apesar de Framingham, nós temos outro banco dentro da nossa cidade, que às vezes os small business não sabem. Ele oferece para você um line credit, que você pode ter esse dinheiro, que você não paga juros. A partir do momento que você consegue transferir esse dinheiro para sua conta, o juro, Leandrinho, é de 3,99 ao ano. A maioria do pessoal tá pagando aí 20% de juros.
1: Meu Deus.
0: 18% de juros.
1: Nossa,
0: então, absurdo, um banco da comunidade, é um banco americano, tá? Mas é um banco da comunidade. E o que que eles pedem pra você? Só mesmo pra você ter conta com eles. Se você tem conta com esse banco, é mais facilidade. Se você não tem, ele vai pedir pra você 3 anos de business. E aí você consegue essa linha de crédito pra ele. Ah, uma linha de crédito que eu vou conseguir de 1 milhão? Não, mas às vezes você consegue de 100 mil, 200 mil e resolve muitos seus problemas. Então, tá no ambiente certo, fazer esse network, eu acho que faz a diferença pros small business.
1: Boa. Ô, Francis, e o que isso significa pro ouvinte estar presente nesse dia? Porque nós estamos falando muito aqui dos empresários, mas é um negócio aberto ao público, né? Por isso que é importante todo mundo ir pra esse evento, né?
0: A minha chave virou foi num evento desse. Eu não era empreendedor, eu fui num small business, num evento, né, para small business, e lá eu entendi que eu tinha que virar a chave aqui nos Estados Unidos e parar de trabalhar, de vender hora e começar a comprar hora. Então você, que não é empreendedor, venha com a sua família, venha conhecer o que a comunidade tem, e ali eu acho que vai ser um diferencial para você. Você pode ver a oportunidade que você talvez tenha, tá no papel, mas ainda não conseguiu tirar do papel. Então, aquele network ali não é só para o pessoal que tem um business, não.
1: Eu posso te interromper para reforçar uma coisa, Francis? Que não é... geralmente tem muito network aí que as pessoas fazem. Você vai lá comprar coisas, eles vão te vender coisas. E é muito legal você reforçar isso, porque a gente acaba cansando desses networks. Você tem que ir, já tem que ir preparado para levar 5, 7, 10, só venda. Os caras estão te vendendo.
0: O SA Brazilian Show, vem com a diferencial. Não é só para vender nada, é para conectar você com a comunidade. Então vai lá vai ter vários segmentos. Então vai ter clínica de saúde para mostrar para você, vai checar a sua pressão. O hospital de Framingham vai estar presente.
1: Legal, cara. Que legal,
0: Francis. Então, o segmento de B2B, de empresa para empresa, são para os expositores, mas ele é aberto ao público para você. Venha com a sua família para conhecer o que a comunidade tem e abrir a mente para uma coisa que você já tem ali no papel e ainda não saiu. Eu acho que ali vai ser um divisor de mostrar para você, cara, tá na hora de eu mostrar para que eu vim nos Estados Unidos, realmente.
1: Pô, e a gente falou muito aqui, mas o povo já tá curioso aqui, mandando mensagem no WhatsApp aqui, querendo saber quando e onde vai ser essa feira.
0: É sábado agora, 10 de outubro, o dia chegou, dentro da prefeitura de Framingham, como eu falei, a prefeitura está padrinhando, ela é nossa parceira, vai ser no salão principal, no Naval Hall, 9 da manhã às 5 da tarde, esse evento acontecerá. Haverá música, tá?
1: Vai ter música,
0: vai
1: legal.
0: Ter cantores, vai
1: comida.
0: Ter comida, barraquinha.
1: Então já vamos entrar na parte do entretenimento, então.
0: Claro.
1: Vai ter o quê? Música.
0: Barraquinhas de comida, música.
1: O povo gosta de certeza. Comida, tem que ter comida, né?
0: Tropeiro, caldo,
1: tropeiro?
0: Pastel.
1: Tropeiro? Ah!
0: Vamos relembrar nossas raízes.
1: Tudo dentro da prefeitura ali.
0: Então, as barraquinhas nós vamos colocar do lado de fora.
1: Ah, da comida, né?
0: Da comida. Então, quem estiver passando na rua também será bem-vindo. E as pessoas podem comprar e levar e comer dentro da prefeitura.
1: Boa, tem garoto. Nossa, já fiquei com água na boca, churrasco com feijão tropeiro. Vou adiar minha mondiada essa semana.
0: Lembrando que a entrada gratuita, tá, gente?

0: como nós falamos no início, não é um network para vender nada. Então a entrada é gratuita. Então você que tem a sua família, tira um tempo. Venha conhecer o que a comunidade vai oferecer para você. Venha conhecer os grandes players da cidade. A prefeito vai estar, state representativo vai estar, vereadores vão estar presentes. Então eu acho legal conhecer quem está representando a nossa cidade.
1: Não vai ter empresas, brindes, palestras, tudo isso,
0: sorteio, né, Francis? Sorteio, brinde, palestra, tudo.
1: Ah, essas, é, o gostoso desses eventos é que você já passa com a sacolinha ali, pega uma caneta, pega um chaveirinho. Eu adoro ir nesses lugares, cara. É muito gostoso. Tem que contar que tem música, comida, aprendizado, palestra. Você faz o que você gosta. Tem gente que vai só para comer. Tá bom. Mas o importante é ir aprender alguma coisa, né, cara?
0: É tão interessante você falar nisso. Quando a gente se fala de família, quando eu passei o convite para alguns amigos meus, eles já têm filho, que eles já têm a mentalidade de ser empreendedores.
1: Legal.
0: Então, pai, eu quero ir na feira. Os pais estão indo por causa do filho. E a minha pergunta para você é, o que você está mostrando para o seu filho que ele tem que ser um empreendedor?
1: Boa.
0: Que ele tem que sair dessa engrenagem de vender hora. Estudar é o essencial, tá, gente? Mas eu acho que ser empreendedor é uma oportunidade única que esse país dá pra gente. Então, eu acho que vir com a sua família, trazer o seu filho, mostrar pra ele o que tá acontecendo na nossa comunidade é muito importante. O USA Brazilian Trade Show, ele vem pra mostrar isso, tá, Leandro?
1: Boa! E o USA Brazilian Trade Show, sábado, na Prefeitura de Framingham, para quem tá ouvindo a Rádio Insuperável, começa que horas, mais uma vez, Francis?
0: 9 da manhã às 5 da tarde.
1: 9 da manhã às 5 da tarde, aberto ao público, palestra, diversão, network, comida, shows, né? Eu sei que vai ter GG e Agenô, vai ter também, como é o outro rapaz que vai cantar lá, Francis? Eu esqueci o nome dele agora, é o...
0: Rapaz também.
1: Ah, deixa eu ver aqui, tá aqui na minha lista, aqui, o Gustavo Costa. É, o Gustavo Costa vai estar
0: cantando. Vai ter uma menina também.
1: O Gustavo Costa e a Roberta Fernandes vai estar cantando no dia. Então tá aqui, ó, GG e Agenô, Roberta Fernandes e o Gustavo Costa. Ô Francis, pra fechar o nosso bate-papo, porque o tempo aqui é corrido, 7h35, né? Eu queria que você falasse também do kick-off que vai acontecer no dia 9 de outubro, né?
0: Sim. Essa abertura desse evento que vai acontecer no sábado, nós estaremos fazendo no Caip Sport Bar, um bar brasileiro dentro de Framingham, aqui na Waverly Street, na 135. Esse evento haverá palestra, consulado brasileiro vai estar presente, tá, Leandrinho?
1: Tá, legal.
0: É, consulado. Então, esse evento vai ser um small cocktail para recepcionar esse evento que acontecerá no próximo dia. Também é aberto ao público, também é gratuito. Olha só, dois eventos gratuitos. Então, mais uma vez, reforçando, não é um evento para estar vendendo e tomando dinheiro da comunidade brasileira, tá, gente? É para educar vocês o que é o network. Então, acontecerá no CAIP, sexta-feira, dia 9, 4 da tarde a 8 da tarde, no bar. Quem conhece o CAIP, na área do bar, não atrás do lounge.
1: Uhum.
0: Esse evento haverá palestra, vai ter vereadores, vai ter o Riad Shah, presidente da Chamba, falando sobre a captação de clientes. Vai ser um evento para educar você. Então, você que queira participar, é entrada grátis, é só você chegar 4 às 8 no Caip Sport Bar. Um evento, um small cocktail de inauguração, por isso chama kick-off, para esse evento que acontecerá no sábado, que será um grande network impactante para a comunidade brasileira.
1: Boa, show de bola. Então vai ser sexta-feira, dia 9. Esse de 4 às
0: 8. Aberto ao público também. Entrada grátis também.
1: Tá? De 4 às 8 da noite no Caip Sport Bar, onde vai ser a festa de 12 anos da Rádio Insuperável. Ô, Francis, obrigado pela sua participação aqui no programa, por essa entrevista. Se você quiser ficar mais um pouquinho para poder participar do quadro do programa, se alguém quiser fazer alguma pergunta, estão perguntando aqui, por exemplo, pergunta para ele se quem não vai poder ir, se tem algum jeito de pegar as informações de como conectar com as empresas depois. Ó, infelizmente você vai ter que ir, brother. A melhor coisa é ir, né, Francis? Já respondendo você, mas pode falar, Francis.
0: Então, como a gente quer conectar e fazer essa engrenagem gerar, eu acho que é mais importante você tá presente, né? Mas dependendo do segmento que essa pessoa está, se ela está querendo captação de líderes, aí eu tenho que ver com a direção geral do evento. Mas é uma coisa que a gente pode estar olhando também. Mas geralmente, todos os expositores terão acesso a uma lista para criar o CRM, para contactar com essas pessoas. Mas Eu acho que você consegue um tempo. Venha participar, venha aplaudir a comunidade brasileira. Um evento que acontece, essa é a primeira vez por ano, né? Primeira vez aqui nos Estados Unidos, uma vez por ano. Mas você consegue um tempinho, vem prestigiar a comunidade e conhecer pessoas que talvez possa te ajudar no seu segmento.
1: Que legal. Eu tô muito orgulhoso de você, viu, Franço? Muito orgulhoso de ver o tanto que você evoluiu, cara. Parabéns.

0: um compromisso, quer ficar mais alguns minutinhos, quer ficar 5 minutinhos, você quer ficar mais? Tá bom, então, vamos deixar você por aqui, né? Vamos deixar você por aqui. Até porque, Francis, estão falando, a gente tem o nosso repórter aqui de Nurcão, Éder Paixão, estão falando que a sua voz é igual a do Éder Paixão. Ô Éder, você pode mandar um áudio pra nós aqui fazendo favor? Pra gente ver se realmente a voz é do nosso repórter de Nucão. Ou é o Éder Paixão, manda pra cá. Você sabe que a galera aqui é da zoeira? Você sabe que esse programa aqui não é um programa sério. Não é um programa, isso aqui é um programa da zoeira. A gente traz assunto sério, mas nós somos a galera do humor. É a galera que faz o povo rir quando acorda, né? Aqui, essa é a cara do programa, ô Francis.
1: Eu tô sentindo falta do indiano.
2: Good morning, my friend. How are you today? It's very important to do that network. All of my family in my country, family country, I'm American. You know that I'm American? You know that? You understand my English?
1: Yes, sim, understand.
2: All right, that's true. I have no accent because Brazilian, they have a terrible accent, my friend. I can't talk to them. It's a very important the network. You know, the network with all the people put them together. You know why the engine is very big in country? You know why you have a lot of gas station? We do have a convenience store.
1: Back in Holland?
2: We do the network. We put all the family together. And you buy it, then buy there. Everybody, we buy everything together to dominate. That's what we want.
0: Tem alguma pergunta pra ele, Aribal?
2: I would like to ask you that, my friend. How can I go there? If I can go there, you're gonna have food?
1: Sim, vai ter comida.
2: Alright, what kind of food are you gonna have there?
1: Pastel.
2: Alright, that's very nice. I like pastel.
1: Churrasquinho, espetinho.
2: You guys eat coal?
1: Tropeiro.
2: Yeah, no, I don't eat coal, my friend. Just chicken. No coal, my friend. No coal.

Lounge Radio Show chegando, meu filho, tá chegando. 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
3: Já voltamos, senhoras e senhores. 13 minutos faltando para as 8 horas da manhã. Já já tem Eduardo de Oliveira e o Central da Manhã. Já já, hein? Bom dia. 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
3: É nóis! É 7 da manhã, meu filho. Hoje nós estamos falando. Hoje o Fran sequestrou a nossa enquete, como disse o Eduardo, né? O papo foi tão bom com você aqui hoje que nós sequestramos a enquete. E o pessoal disse que a sua voz é igual a do Éder Paixão. Cadê o Éder pra mandar? O Éder não tá ouvindo a rádio hoje, brother. O Éder Paixão é o nosso repórter de Nurcão, Franz. Uhum. Traz todas as... Chega mais próximo do microfone aí um pouquinho. Aí ele traz todas as informações lá de Nurk. Hoje o nosso programa tá falando do dia do julgamento aqui no programa. É o Tribunal do Goiaba. Hoje a gente quer saber o seguinte: qual tipo de pessoa você condenaria sem direito à defesa? Que tipo de pessoa, Elaine? Bom dia, minha filha.
5: Vou dizer pra você a verdade. Gente, o povo vai na festa. E aí, em vez de levar a bebida que você toma, que você realmente toma, não. Me chega com uma caixinha de doce de Bud Light. Oh my God, Leandrinho. Porque aí com um pouco você tá olha assim pra pessoa, ela tá lá com a Heineken na mão, a Corona, ou desgrameira, viu? Mas gente, leva o que você bebe, velho. Nossa, bota o que tem lá. Não, o problema é os que nem leva e bebe tudo, sai de lá escornando.
3: Também acho, Elaine. É terrível.
5: Mas não é não. Gente, o que é um caixinha de cerveja? Camarada, me chega uma caixinha badulada de 12 e toma umas 30 Heineken dos outros. Isso aí eu observo, viu, Landrinho? Isso aí eu não deixo passar, não. Observo bastante. Fora os shots que bebe ainda, né?
3: Senhoras e senhores, aqui na Rádio Insuperável, o sósia de Francis Éder Paixão.
6: Bom dia, patrão. Bom dia. Bom dia, é Flan, né? Você falou?
7: Aqui.
6: Bom dia, bom dia, bom dia. Aqui já no aquecimento pra festa da Insuperável. Vai dar Éder Paixão e família no camarote. Vai eu, Rebeca, Rafael. Nós vamos regaçar nessa festa, dançar pra lá. E tamo aqui, né? Escuta, você sabe que eu tô aqui.
3: Você achou que parece, Francis? Parece. Não é igualzinho, brother, é igualzinho, bicho. Ai, meu Deus do céu. Bom dia, Éder, bom dia. O Éder vem de, no jazz pra festa da rádio. É. Marcela vem de, no jazz, vem de da Pensilvânia pra festa.
8: Leandrinho, bom dia.
3: Bom dia.
8: Aqui.
3: Oi.
8: A comissão do PT pediu pra reservar 10 ingressos pro dia 21 de novembro.
3: Pode.
8: Aí depois você me confirma que é o Fran.
3: Pode deixar, Fran. Não tem problema, não. Tá confirmado. Aqui, se a comissão do PT quiser, essa do Bolsonaro, do Renan Santos, tá todo mundo convidado. A festa da rádio tá todo mundo em aberto. A Andréia falou, eu quero mais um. O Luiz deu bom dia. A Marcela falou assim, Leandrinho, eu tenho raiva de gente que mora junto, divide todas as despesas, mas uma das partes come escondido, né? Tipo assim, certas comidas ela esconde e come escondido. Qual a necessidade, então, de dividir as contas em partes iguais? Também acho. Leandrinho, eu amo Aribaba, né? Eu amo quando ele aparece.
9: Thank you so much. I'm just working hard every day, don't you? To be here, that is wonderful. You know, that amazing, that... oh my God, that's... It's unbelievable.
3: Ai, ai. Um abraço pra Marcela de Rivier. Ô Marcela, eu quero que você participe mais vezes aqui. Manda um abraço pro Fernando, viu? Manda um abraço pro Fernando. Um abraço, Marcela. Marcela falou que odeia o povo que come as coisas e come escondido. Ah, não acredito, não acredito. Sabe que da última vez que nós nos encontramos, é que também o Fernando é muito mão de vaca, né, minha filha? Coincidência, Marcelo, Fernando. Um abraço pra Marcela Betinha. Ô Betinha, bom dia pra você. Quem mais tá ouvindo a rádio, mandou mensagem,
10: bom
3: vamos
10: dia,
3: ouvir.
10: Lelê, bom dia, povo lindo. O tipo de pessoa que eu não tenho paciência é aquela pessoa que vai pra casa do outro, leva aquele menino bagunceiro.
3: Deus me livre.
10: Que não tem um pingo de educação. Aquele menino destrói a casa da pessoa e a mãe tá lá sentadinha, fazendo carão, tomando a cervejinha, comendo churrasquinho, e o menino tá lá igual fengo, destruindo tudo. E a mãe só fala assim, fulano, não faz isso, fulano, não faz aquilo. Minha filha, se fosse o meu filho, eu dava uns bons cascudos nele. Educa as crianças, gente, antes de sair de casa.
3: Também acho,
10: menino
3: também acho.
10: Menino sem educação é feio demais, você tá doido.
3: O Francisco Júnior falou, manda um abraço aqui pra Uster, mando, vamos ouvir o Mendes.
11: bom dia, Leandrinho Goiabinha.
3: Bom
11: rapaz,
3: dia.
11: Manda um abraço pro Francis aí, rapaz, Francis é gente boa. Ele é das nossas antigas aí, rapaz. Fala com ele que é o Fabson. Ele vai lembrar o menino Kia Preta aí, rapaz.
3: Meu Deus, você já deve ter feito sua merda, esse menino, né?
11: Gente boa, gente boa. Já tomou um companheiro de copo. Já foi companheiro de copo, gente boa.
3: Esse menino já só deve ter feito merda nessa vida, né? O Francis, como trabalhou com segurança, deve ter presenciado cada história, né, Francis?
12: Rapaz, não pode nem contar.
3: Um dia nós vamos fazer um podcast aqui só pra você contar do tempo da segurança.
12: Dá problema, rapaz. Dá problema.
3: Olha, o pessoal tá falando. Tem um bordão do Éder que ele fala. O trenzinho cosquento. Tá pedindo pra você falar. Fala, Franz. O trenzinho cosquento.
12: O trenzinho cosquento. Que é isso?
3: Dá bom dia aqui pro Tyrone. Bom dia, meu amigo Tyrone, tá sempre ouvindo a gente. Ô, Leandrinho, rapaz, deixa eu ver aqui. Bom dia, eu também vou chegar atrasado, mas eu tô agarrado nessa feira. Quero ir sim também, bom demais. O Paulo Jacaré, falou, Jaca.
7: Bom dia, Goiaba. Fala com nós, Goiabete. Ô, Goiaba, que mentira, você é dia de quinta-feira, hein? Eu mando meu número lá e fico na ansiedade esperando você ler lá com o IA lá, ver o negócio do número, né? Que é toda quinta-feira. E nunca leu o meu, cara. Aí eu fico, putz. Mas tá bom, tô tentando.
3: Deixa eu mandar um abraço pro Magno. Magno, bom dia pra você. Bom dia, Leandrinho. No meu tribunal, o Dogão, eu condeno as pessoas fofoqueiras que gostam de cuidar da sua vida e fazer fofoca. Muito bem, garotão, também. Bom dia, Sandra. Bom dia, Farley. Bom dia, Carlos Coimbra. Andréia mandou mensagem aqui e falou. Fala, Andréia, fala, filho.
13: Leandrinho, eu também vou pra festa da rádio. Vou sair de Marlboro.
3: Boa, garota.
13: Rafael
3: mesmo. Nossa, muito longe,
13: faz
3: né?
13: Faz 2 horas de viagem.
3: Ah, vai te catar, vai
13: pro... Málvulo, Massachusetts.
3: Você no trânsito deve ser 2 horas mesmo, viu? Fala comigo.
14: Esse França tem um moio, velho. Aí não, é a mesma coisa, velho. Ô, trenzinho costoso.
3: Pior que é igualzinho mesmo, França. Ô, Fran, já tá na hora da gente ir embora, cara. Ai, eu vou me despedir de você aqui. Obrigado por você ter vindo aqui no programa pra falar da US Brasil Trade Show mais uma vez. Horário, local, vai ser sábado, no próximo sábado. A gente vai fazer umas coisinhas para as nossas redes sociais. Até na sexta-feira, eu vou fazer o seguinte, a gente vai criar uma ferramenta aqui para disparar o endereço para a galera, tanto para quem comentar nas redes sociais, quanto para quem mandar aqui no nosso WhatsApp.
12: Perfeito. Então, só relembrando, sexta-feira, kick-off no CAIP, 16h às 20h. Só um evento para celebrar o que vai acontecer no sábado. E sábado, 9h às 17h, dentro da Prefeitura de Framingham, 150 da Concord Street. Será um prazer encontrar você lá com a sua família. E espero que todos os brasileiros estejam presentes. Vai ser um evento de uma grande magnitude para conectar pessoas e aqueles que ainda não têm o seu small business começar a ter uma visão de como começar, o que fazer. E será um prazer, estarei lá. Quem tiver qualquer dúvida pode procurar Francis. Será um prazer atender vocês. Espero vocês então sábado, 9h às 17h, dentro da prefeitura.
3: Valeu, meu querido. Brigadão. Esse é o Francis aqui na Rádio Insuperável falando da US Brasil Trade Show nesse final de semana. Eu vou ficando por aqui com o show do Leandrinho, porque o Eduardo tá chegando com o Central da Manhã. Eu faço o compromisso de voltar amanhã às 8h da manhã aqui na Rádio Insuperável. Ô, gente, não deixa de comprar aí o... Não deixa de comprar o ingresso pra festa, não. Ajuda nós aí, tá? Ó, nós já passamos de 150 ingressos. E se você deixar pra última hora, meu amigo, deixar pra última hora, você não vai encontrar ingresso pra festa igual foi o ano passado, tá? Nós já passamos de 150 ingressos. Então corre lá, garante já, somando com os camarotes, já passamos de 150. Ainda tem aquelas mesas da frente ainda. Custa $99. Vamos lá, manda pra cá o número 12 pra você receber todas as informações aí no seu WhatsApp. Valeu, gente, obrigado. Vem aí o Central da Manhã, um abração a todo mundo. Hasta amanhã, às 8h. Tchau pra vocês, tudo de bom.
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16: Na Insuperável 1:04.
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11: Senhor, faça deste microfone um condutor da verdade. Mantenha-me firme e sereno para equilibrar o meu senso de justiça. Direcione o meu conhecimento para produzir faíscas de esperança. Não permita que me perca pelos caminhos distantes da razão. Jamais deixe algum sentimento distorcer a essência do que precisa ser dito. Senhor, ilumine as minhas palavras para que elas carreguem alento. Conceda-me sabedoria para falar e bastante paciência para saber ouvir. Inspira-me com bons pensamentos e que eu defenda apenas o que acredito. Senhor, mantenha-me seguro todos os dias da sinuosa pista da humildade. Que a minha voz se faça ouvir sem frieza nem sensacionalismo. Livra-me da arrogância, do medo, da vaidade e da indiferença. Evite que usem indevidamente a minha voz para prejudicar alguém. Faça de mim porta-voz da cidadania, da credibilidade e da isenção. Senhor, impeça que eu induza a pré-julgamentos ou a condenações. Corrija o meu excesso de individualidade e me torne mais flexível. Dá-me firmeza para eu não escorregar nas armadilhas da palavra. Senhor, proteja as minhas cordas vocais, ferramenta do meu ganha-pão. Proteja, Senhor, a todos os meus ouvintes, a razão do meu trabalho. Amém.
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4: Que dia é hoje mesmo? Hoje eu não tô sabendo, não. Tem uma coisa pra falar pra vocês. Só na água não vai, não, viu?

0: Sim, bom dia, bom dia, bom dia. São 5 horas e 10 minutinhos. A partir de agora até as 7 da manhã, comigo, Ronald Fire. Tá entrando no ar aí pela Insuperável e também pela TV em Foco dos Vales. Mais uma edição aí do Coração Sertanejo pra você na terça-feira. Hoje é terça-feira, 13 de outubro de 2026. Nós vamos juntos aí até as 7 da manhã. E desde já eu agradeço a sua audiência e a sua participação no zap 774-707-7835. Vamos fazer contato na torre de controle para saber as coordenadas de voo de hoje do Boeing do Coração Sertanejo. Tá certo, 060 mantendo a presente proa, são as coordenadas de voo de hoje do Boeing do Coração Sertanejo. Apertem os cintos porque nós vamos decolar agora.
1: Senhoras e senhores, aqui é o comandante. Permaneçam todos sentados e a postos. Torre, pedimos autorização para decolar.
0: Certo, autorização dada. Agora sim, o Coração Sertanejo está no ar pela Insuperável. E também pela TV em Foco dos Vales. Eu sou Ronald Fire. Muito prazer. De segunda a sexta-feira, das 5 às 7 da manhã. Tem Coração Sertanejo para você. E eu quero dar uma ida lá em Goiás e já atender, mandar aí um abraço, né? E agradecer a audiência de vocês aí de Aparecida de Goiânia. Goiás fica no centro-oeste do Brasil. Alô, Anápolis, bom dia a você também de Rio Verde. Alô, Águas Lindas de Goiás, Luziânia, Goiânia. Muito obrigado pela audiência de todos vocês aí de Valparaíso de Goiás. Trindade, Formosa. A cidade de Novo Gama também no Goiás aí, muito obrigado pela audiência de todos vocês, de Senador Canedo, Catalão, Itumbiara, Jataí, Caldas Novas, alô Planaltina, Santo Antônio do Descoberto, Cidade Ocidental também tá por aqui, hein? Muito obrigado pela audiência de todos vocês, tá certo? Olha, o zap tá liberado para você, o zap do Coração Sertanejo é o 774-707-7835, nós vamos dar uma passadinha no zap daqui a pouquinho, tá bom? Vamos lá então, esse menino. Coração Sertanejo, 5 horas e 13 minutos. Bom dia.
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0: É a primeira de hoje aí na abertura da programação de hoje do Coração Sertanejo. Ataíde Alexandre, Laço Aberto. Bom dia, galera. Bom dia. Muito obrigado aí de coração. Agradeço a audiência de todos vocês. Vamos juntos até às 7, hein?

0: Para Zão Sertanejo, 5 horas e 17 minutinhos. Deixa eu dar uma passadinha no zap aqui. Fala comigo, Alex. Alex já tá por aqui também. Bom dia, meu irmão. Tudo bom? Vai pra agarrar no trampo cedo, hein? Fala comigo, Zezinho. Aí, Zé Andrade.
1: Bom dia, Ronald. Bom dia, galera insuperável. Vamos aqui, vamos, gente. Depois da manhã já é quinta-feira. Bora aqui, bora, galera.
0: Ó. Oh. Zé Andrade acordou animado hoje, hein? Fala comigo também, cadê? Quem é esse aqui? É Zé. Esse é Zé Pereira. Fala comigo, Zé Pereira.
2: Esse do Brasil.
3: Alô, Ana. Bom dia, Ronald Fire. Alô, bom dia a toda a galera aí.
2: De Goiás.
0: Luziânia. Valeu, Zé. Zé Pereira. Bom dia, Zé Pereira. Obrigado pela audiência. Eric Almeida também está por aqui. Bom dia. Chefe da quadrilha de bandido cheiroso. Quem falou quadrilha aí é Dogão, hein? Fala comigo, Eric Almeida. Bom dia. O André aí também tá aí, ó. André também já tá por aqui. Bom dia, André. O Bandido Cheiroso 2. Eu aprendi de Bandido Cheiroso. Cadê? Ele tá sumido, aí. Deve estar agarrado naquelas caixas. Vamos lá então, seu menino. Quem tá chegando por aí? Gino Geno? Tá certo. Deixa ele cantar então.

0: Agora são sertanejos, 5h22. Bom dia, obrigado pela sua audiência. Coração Sertanejo, de segunda a sexta-feira, aqui pela Insuperável e também pela TV em Foco dos Vales, das 5 às 7 da manhã. Das 5 às 7 da manhã, tem Coração Sertanejo para você. A gente agradece já, desde já, a sua audiência. Fala comigo, Ediné Maciel.
1: Bom dia, Ronald Fire. Como que tá? Bom ou não?
0: Bom demais.
1: Por ali queimar o bacon, né?
0: Aham.
1: Aqui, toca pra nós, Retrovisor com Gustavo Lima, essa música aí eu vou pedir acho que todo dia, viu?
0: Vai mesmo?
1: Dia abençoado pra todos.
0: Tá bom. Tá bom, né, Marcel? Obrigado pela sua audiência, tá bom? Logo depois eu vou correr a sacolinha aqui, que eu já tô meio atrasado, pra recolher umas verdinhas, aí nós vamos... Entra em contato lá, esse menino, com Gustavo Lima, acorda ele lá pra ele cantar Retrovisor aqui pra Ediné Maciel. Vai lá.
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0: Coração Sertanejo, são exatamente 5 horas e 25 minutinhos. 5h25, vai chegar atrasado hoje? Não é de chegar atrasado, não. Bora, meu filho. Olha o retrovisor pra Ediné Maciel aí, ó.
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Para São Sertanejo, 5h28, 5h28. Muito obrigado aí pela audiência de todos vocês. Valeu, galera. Tá desde cedo aí, a turma chegando cedo. É isso aí. Parabéns pra vocês, hein? Deixa eu atender o pedido aqui. Deixa eu atender o pedido aqui do André. André pediu um João Gomes. Deixa o João Gomes cantar pra ele.

0: Coração Sertanejo, 5h32, 5h32. Deixa eu dar uma passadinha aqui no 774-707-7835. Tem gente querendo falar com a gente. Fala comigo, Zé Andrade, fala comigo, que eu sou seu amigo.
1: Galerinha, hoje eu tô cansado de ver música repetida, né? Deixa eu ver uma música inédita. Quero ver Creito Camargo, Anjo da Madrugada. Ei!
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0: Ó.

0: Oração Sertanejo, 5h36, 5 horas, 36 minutinhos. Fala comigo, esse menino.
1: Não, Silmano, tu não tá entendendo.
0: O que foi?
1: Gente que não interage.
0: O povo tá interagindo,
1: não,
0: rapaz.
1: Não adianta, tá em grupo.
0: Mas tô interagindo.
1: Grupo é pra interagir.
0: Ah, rapaz, né? Deus, ah.
1: É pra interagir.
0: É,
1: não
0: tá
1: é
0: bem?
1: Pra ouvir.
0: Tu tá chato.
1: Ouvir as conversas e não participar, não é?
0: Não, o povo tá interagindo, nada, rapaz.
1: Você tá com a mão aleijada, não? Tá com os dedos... Que não pode digitar nem. Ou tá com a boca tapada. Vou passar no quadro dessa miséria.
0: Pera aí.
2: Mande Aldo. Não mande escrevendo, não, que eu não sei ler, não. Mande Aldo.
0: Ah, mas o povo tá interagindo, pô. Pera aí. Eu, hein? Deixa eu correr a sacolinha, jogo rápido aqui e vou atender. Vou atender os pedidos aqui do Alex. Pediu aí. A loura do carro branco. Pensei que era até que Dogão, rapaz, mas é Alex. A loura do carro branco e também pediu um Mato Grosso e Matias.
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0: 6 horas, 6 horas nada, rapaz. São 5h40, falta 20 minutos para as 6 ainda.

0: Coração Sertanejo, 5h43, 5 horas 43 minutinhos. Deixa eu agradecer aqui a audiência do pessoal lá de Minas Gerais, pessoal da cidade de Datas. Alô, você de Diamantina, muito obrigado também pela sua audiência aí, ouvindo o Coração Sertanejo no aplicativo da Insuperável, então através da TV em Foco dos Vales. Alô, você de Gouveia, Itamarandiba, Leme do Prado, bom dia a você também de Minas Novas, obrigado pela audiência. Você aí de Rio Vermelho, São Gonçalo, do Rio Preto. Alô, você de Serra Azul de Minas, de coração agradeço a audiência de todos vocês, tá bom? De Cerro, Turmalina, Veredinha, muito obrigado de verdade aí pela sua audiência no Coração Sertanejo. Quem tá chegando aí, esse menino? Espinhos da Vida, Mato Grosso e Matias, é o segundo cartucho aí do Alex. Beleza, deixa os cabas cantar então pra ele.
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0: Maravilha. Coração Sertanejo, 5h47, 5h47.
1: Vocês não tocam aquela mais rústica, não? Aquela sertanejona mesmo, que machuca, que rasga a boca de dentro pra fora.
0: Aqui você deixa, rapaz. Aqui é nós, é. Chico Rei, Paraná. Tá bom pra você? Quem será seu outro amor? Bom dia, galera, bom dia. Vamos juntos aí até as 7 da manhã, hein? Obrigado pela audiência de todos vocês.

Coração Sertanejo, faltando 9 minutinhos para as 6 da manhã. 9 para as 6, muito obrigado pela sua audiência. Nós vamos junto aí até as 7 da manhã, hein? Esquece não, você já sabe, não sabe? Segunda a sexta-feira, das 5 às 7 da manhã, aqui pela Insuperável e também pela TV em Foco dos Vales. Tem o Coração Sertanejo para você. Quem tá chegando aí, esse menino? Diego e Arnaldo, Zé Neto e Cristiano? Bora!

0: Olha, são sertanejos, faltando um minutinho e meio para as 6 da manhã, que nós vamos fazer um pequeno intervalo aí para a emissora, mas antes eu preciso agradecer aqui a audiência do pessoal lá do Médio Jequitinhonha, em Minas Gerais, pessoal de Araçuaí. Muito obrigado aí, viu? Pela audiência de todos vocês de Araçuaí, lá em Minas Gerais. Alô, você de Berilo, a cidade também de Caraí, Chapada do Norte. Alô, Comercinho, muito obrigado pela audiência, de verdade. Todos vocês aí pela manhã. Francisco Badaró, a galera de lá também está sintonizada aqui na Insuperável através do aplicativo. Alô, você de Itaobim, muito obrigado pela audiência também, tá bom? Você de Itinga, Medina, Padre Paraíso. Alô, Ponto dos Volantes, Virgem da Lapa, muito obrigado pela audiência de todos vocês também, de Almenara, tá por aqui, ó. Tá certo? Agradecer nesse finalzinho de primeiro horário, a gente tem que agradecer os ouvintes. Você de Divisópolis, no Baixo Jequitinhonha. Aí você de Felisburgo, muito obrigado pela audiência. Você de Jacinto, cidade de Jequitinhonha. Joaíma, alô Jordânia, Mata Verde, tá todo mundo aqui. A gente agradece de coração. E nós vamos fazer um pequeno intervalo aqui para a emissora. Daqui a pouquinho a gente está de volta com o segundo horário do Coração Sertanejo. Sim, são 2 horas, é das 5 às 7 da manhã. É que a galera chega às 6, né? A galera dorme pra caramba. Mas tem problema não, tá? Que tá lotado aqui a audiência. Daqui a pouquinho, volto já.
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0: 6:04 aqui no Coração Sertanejo, nós estamos de volta com o segundo horário. Alô, Alex, chamando Alex, chamando Alex, prepara Alex. Você já sabe, não sabe? Pega a visão aí, ó. Por quê? Ah, MM tá na área. Aê! MM na área. Bom dia, Marilene Machado, como é que tá? Beleza? Tá certo. Vamos seguindo aqui, galera. MM já tá na área, já pediu música. Mas agora nós vamos, deixa eu atender aqui o pedido do Eusen Gonçalves, lá de Sorriso, no Mato Grosso. Cadê? Ele manda aqui um textão, ele edita um capítulo da Bíblia, a gente tem que ler. Vamos ler aqui, vamos ver se vai dar certo, hein? Vamos ver. Bom dia, abençoado amigo locutor Ronald, manda aí um modão pra nós. Meu fracasso, Reginaldo Rossi, aqui é Eusen Gonçalves. Estamos ligados na programação da rádio. Bora trabalhar. De novo, terça-feira. Bora. Tá certo, então. Lá de Sorriso, no Mato Grosso. E quem é o segundo pedido aqui? Atender a quem? Deixa eu ver aqui. Deixa eu ver se volta aqui o negócio. Não quer voltar? Ah, quer sim. Ah, o segundo... Alex, o que Alex falou? Alex, não ouvi antes não, hein?
14: Vixe.
0: Aí, é porque a MM chegou e falou, vixe Maria. Tá aqui o Eric Almeida, o bandido cheiroso, pediu aqui, arruma um baum com Israel e Rodolfo, tô na sequência, vambora lá, vamos lá esse menino. Meu fracasso, Reginaldo Rossi, Real Sem Gonçalves, lá de Sorriso, no Mato Grosso.

0: Abração sertanejo, 6:09. Bom dia, galera. 6:09. Fala comigo, MM.
1: Bom dia, povo lindo, maravilhoso. Ô, Rony, você sabia de uma coisa?
0: Ah.
1: Eu acordo cedo às vezes.
0: Aham.
1: Eu fico aqui escutando o Coração Sertanejo. Sabe o que eu falo assim? Vou deixar o primeiro horário pros meninos ficar à vontade, pedir música.
0: Aham.
1: Não perturbar ninguém cedo, não. Entendeu? E depois que eu apareço pra pedir minha musiquinha, entendeu? Que agora eu tô uma pessoa de Deus, tô elevada, não tô querendo problema mais, não.
0: É isso aí.
1: Tô super, super assim, levada na paz e no poder, entendeu? Vixe, vixe, mas eu tô te vendo, hein, seu bobo. Beijo, galera, beijo, galera. Dia abençoado a todos.
0: Arruma um bom, Israel Rodolfo, atendendo o pedido do Eric Almeida.
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0: Agora são sertanejos 6h13, bom dia, 6h13, vamos aí até as 7, hein? Desde as 5 nós já estamos por aqui. Deixa eu dar uma passadinha no zap aqui, tem gente querendo falar com a gente. Fala comigo, essa menina.
1: Bom dia.
0: Fala,
1: Eve. Hoje estamos aqui no carro.
0: Evelyn.
1: Escutando você.
0: Opa, beleza, obrigado.
1: É, meu filho, tem dias que a gente tem que acordar cedo.
0: Aham.
1: Estamos aqui na estrada e ouvindo a melhor, né? Coração
2: Reginaldo
1: Rossi.
0: Rapaz,
1: Coração Sertanejo.
0: Rapaz, eu tô ficando maluco ou eu escutei Guga? Eu não acredito, não. Eu não acredito. Ô, Evelyn, o que, que você arrumou aqui, Guga? Eu ouvi o Guga aí, rapaz. Não é possível. Isso é fantasma, né? Não. Obrigado pela audiência de vocês dois aí, tá bom? Evelyn e Guga. Deve estar levando o cabo. Ou no aeroporto, ou então no apontamento de médico. Não é possível. Ele não acorda cedo.
2: Bom dia, meu amigo Rod Fire.
0: Aí, Adogão.
2: Fala comigo, meu garotinho.
0: Fala, Adogão.
2: Terçou, hein?
0: Aham.
2: Bora pra cima.
0: Bora.
2: Vambora, galera. Galera, hoje toma cuidado nas estradas, hein?
0: Ah.
2: Só pra avisar aí, hein? A operação que vai estar tendo, hein? Hoje, amanhã e quinta. Da State Police, hein?
0: Oh.
2: Nas estradas aí, nas rotas.
0: Tá bom.
2: Cuidado, galerinha. Bora pra cima.
0: É o homem das caixas aí da Amazon. É o Dogão. Valeu, Dogão. Obrigado pela audiência. Quem é o que tá aqui, esse menino, cara? Fala comigo.
3: Não escuta, hein?
0: Ó,
3: no pico no embalo.
0: Olha aí.
3: Terço hoje, hein?
0: Aí, ó. Hernandes Chu, do Lava Jato, São José. Lá em São José Divino, coladinho no Valadares. Já terminaram o asfalto aí, não já? Hein? Já terminaram o asfalto? Ah, então tá bom. Aí o carro sai limpinho pra você. Não, tem que andar na lama. Eu vou pagar um cabra aqui pra andar dentro de um curralho. É... Fazer manobra dentro de um curralho com a Hilux branquinha. Aí você vai ver o que é trabalho. Você vai ver o que é trabalho. Deixa eu agradecer aqui a audiência também do Fraga de Medford. Pediu aqui, Mendigos do Amor. Opa, vambora então, deixa

0: Elda José, mendiga do amor. Atendendo o pedido aí do Fraga de Medford. Ei, Fraga, só pedrada, hein? Cê tá doido? Que é esse menino? Hã? Correr a sacolinha agora? Não tá na hora? Então tá. Beleza. Cadê o galo? Não, pera aí, não, você já tocou, velho. 6:19, 6:19, tá na hora de correr a sacolinha.
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0: Coração Sertanejo, 6:22, 6:22. Fala comigo.
5: Mande Aldo, mande Aldo, não mande escrevendo não, que eu não sei ler não, mande Aldo.
6: Ô patrão,
0: fala.
6: Só pra nós aí, milionários é rico, nenhuma esperança.
0: Ok.
6: Por exemplo, a minha amiga Marilene.
0: Beleza.
6: A bruta de Sobralha.
0: Aí Zezinho aí, Zé Andrade oferecendo pra MM, nenhuma esperança, milionários é rico. Bom dia galera, bom dia.

0: Coração Sertanejo, 6:26, 6:26.
1: Falar não, hein? Esse povo de Sobralha tem bom gosto pra música, hein? Ê, música bonita. Obrigado, Zé Andrade, obrigado. Dia abençoado pra você, ok? Abraço, sua amiga do lado de cá, Marlene. Vamos acordar que a chuvinha tá caindo, hein?
0: Tá certo, é mesmo. Agradecendo aí. Ah, deixa eu ver aqui, Dinéia Maciel pediu aqui o segundo cartucho dela, Jean Giovanni, Mil Corações. E quem mais tá aqui, deixa eu ver. Ah, deixa eu ver aqui, o William Maciel também pediu aqui. William Maciel, você chegou às 6, Maciel. Escolhe uma das duas, tá bom? Senão a Cali tem todo. Então tá, vamos atender aqui a Edneia Maciel, que tá aqui desde as 5.

Olha, Zona Sertaneja, 6:30, hein? 6:30. Já tá chegando atrasado de novo, não tá? Ah, rapaz, pelo amor de Deus, hein? Não pode não. Não pode chegar atrasado, não. Falando em atrasado, quem que tá aí? Valéria Barros?

0: Agora são sertanejo, 6 horas e 34 minutinhos, 6h34. Deixa eu agradecer a audiência aqui do Ed Santana, tá aqui. Fala, Ronald, bom dia. Já é sexta, hein? É, depois de amanhã já é quinta, então vamos embora. Vamos rompendo por aqui. Obrigado pela audiência, tá bom? Ah, deixa eu correr a sacolinha aqui, jogo rápido, gente. Tem que correr a sacolinha. E daqui a pouquinho vou atender o pedido aqui do William Maciel.
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1: Oração Sertanejo, 6h37, 6 horas 37 minutinhos. Fala comigo, Zezinho, fala comigo.
2: Nosso amigo José Alves Prestes, menino, tá sumido, hein?
1: É, rapaz.
2: Fala, José Prestes, como é que você tá, doutor?
1: Cadê você?
2: Tá recuperação pro lado de lá.
1: É isso aí.
2: Um abraço aí, Deus abençoe.
1: Tá certo, Zé Prestes, cadê Zé Prestes? Cadê você, rapaz? E agora, quem é esse Zé? O outro Zé? Esse é o Zé Pereira.
3: Ronald Fire.
1: Oi, fala comigo.
3: Pode tocar pra nós, por favor, Leão Domado?
1: Aham, claro. Nós vamos fazer uma sequência musical aqui. São três músicas aqui. Vamos atender o pedido primeiro do William Maciel, antes que ele mande as interrogações dele. O William Maciel. E depois atender o Dogão. Pediu aqui um Hugo Guilherme. E logo depois tem Leão Domado. Valeu, vamos lá, esse menino.
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0: Dogão, estão perguntando aqui, ó.
1: Fica, safadão, vem cantar com a gente.
0: Será que é recado? Estão perguntando aqui.
1: Safadão. É uma mentira isso, vem cá.
0: O nome dele começa com W e M.
2: Que olheira é essa?
0: Maciel tá querendo saber que isso é recado ou não, hein?
2: Mas que bom que seja, veio aqui pra casa.
0: Fala pra
2: mas
0: nós, hein?

0: Pois é. Será que foi recado?
1: Fortaleza, safadão!
0: Coração Sertanejo, 6h44, 6h44. Chegando Chico Rei, Paraná. Leão Domado, vai pra Zé Pereira. Ei, Zé Pereira chonado. Alô, Sabinópolis. É, Dogão tá dando risada aqui, ó, William Maciel. Sei não, hein? Eu tô achando que

Agora são sertanejo, 6h47. No momento, tinha aqui, eu vou atender agora. Agora vai dar tempo de atender aqui o pedido da Marilene Machado. Pediu aqui tchau pra você com a banda Calypso.

Coração sertanejo, coração sertanejo, faltando 9 minutinhos para as 7 da manhã. 9 para as 7. O William Maciel tá querendo saber notícia aí do Johnny, o Homem Não Para, e da Sandra. Os dois estão sumidos. Ontem também não tiveram por aqui. Alguém sabe notícia aí da Sandra e do O Homem Não Para? Como é que tá? Vamos saber. Ah, deixa eu atender o pedido do Alberto de Walton. Pediu aqui. Cadê? Qual foi a música que ele pediu, rapaz? Cadê? Meu País, aqui com Zezé de Camargo e Luciano. Ele tá dizendo que era arrecado aquela música de Dogão, hein? Será que era? Valeu, o Alberto de Walton. Obrigado, Alberto.

0: Coração sertanejo, faltando 4 minutinhos para as 7 da manhã. 4 para as 7 no exato momento que chegou aqui. Cedo demais. O Johnny, o homem não para, apareceu por aqui para pegar o programa de amanhã, desde o início. Aí, William Maciel, o homem não para, tá aí. Vamos encerrar com essa?
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0: E agradecendo a audiência de todos.

0: para encerrar a programação de hoje, nesta terça-feira, 13 de outubro de 2026. Amor de Jasmine.
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0: Guilherme Silva.
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0: Alô, Johnny. O homem não para. Gabriel falou assim: fala tchau, fala fui pra ele, Ronald Fire.

pela audiência de hoje no Coração Sertanejo, nesta terça-feira, 13 de outubro de 2026. Muito obrigado de coração a todos vocês. Valeu, vamos pedir a Deus aí que eu tenha vida e saúde para voltar aqui aos estúdios da Insuperável amanhã, a partir das 5 da manhã, aguardando todos vocês, hein? Pra fazer o mais ano na vida, o Coração Sertanejo, com muita alegria pra você, tá bom? Alô você, da TV em Foco dos Vales também, muito obrigado pela sua audiência de sempre, espero vocês amanhã, se Deus quiser, e ó, ele quer, hein? Hein? Então, a partir de agora, galera, eu fui!

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é uma forma, né? Você sabe que essa é uma forma da gente... Como é que fala? Da gente... Ai, meu Deus do céu. Da gente aquecer a voz. Quando eu dou esses gritos aqui no ar, falo, Leandrinho, não aqueceu a voz hoje. É que eu dormi tarde.

brasileiros, da América. Vou mandar pra todo mundo. Manda pra nós lá. Manda. Compartilha. Nós estamos ao vivo no facebook.com/webrádio Insuperável. Vou dar bom dia pro pessoal que já tá nos assistindo. Bom dia pra Marcilene Prata, que tá ligada aqui com a gente. Alô, Marcilene. Bom dia, Marcilene.

Globo TV, também ao vivaço. Tá no ar o show, o Goiaba tá no ar, manhã de terça-feira. 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

0: Hoje é o dia de enfrentar os seus medos. Você sabe o que isso significa? O dia de enfrentar os seus medos? Quais são os seus medos? Conta pra nós! É isso mesmo, uma data que incentiva as pessoas a enfrentarem aquilo que dá medo. Aquilo que elas vivem evitando. Mas aqui no show do Leandrinho, né? Vamos enfrentar esse medo de morte de forma assim, bem especial. Nós vamos falar do medo de passar vergonha. É, porque tem gente que não tem medo de nada. Enfrenta patrão, enfrenta polícia, enfrenta tempestade de neve, né? Mas morre de vergonha de contar certas coisas que faz no escondido.
1: Goiabinha, goiabinha.
0: Tem gente que conversa sozinho, tem gente que ensaia briga no banheiro, tem gente que finge.

Eu morro de vergonha de admitir, mas eu... Olha, eu morro de vergonha de admitir, mas eu sempre dou uma cheiradinha na roupa e falo, ah, dá pra usar de novo, brother. Então conta pra nós, o que você morre de vergonha, né? Você morre de vergonha de admitir pra nós, conta pra nós, né? O complete a frase é, eu morro de vergonha de admitir, é um complete a frase, mas eu, conta aqui no 774-707-7835, olha aí, Leandrinho, eu morro de medo de admitir, mas eu finjo que estou falando no telefone pra não cumprimentar certas pessoas nas padarias da vida. Ah, tem gente que a gente não quer falar, né, velho? Não, não tem um negócio assim, mas não quero falar, velho. Não quero começar. Sabe quem faz? Os artistas, né? Eles fingem que estão falando no telefone pra não atender o fã, né? Olha aí, Leandrinho, eu morro de vergonha de admitir, mas eu falo inglês sozinho dentro do carro e me acho um americano. Eu só falo inglês quando eu tomo uns gorozinhos. Aí, amigo, alô, Luciane, alô, Thiago. Quando eu bebo, meu filho, sai um americano de dentro de mim, já qual é? How are you, my friend? Vocês nunca vão me ver, nunca vão me ver chapado, até porque vocês não vão me entender que eu só falo inglês. Então conta pra nós aqui, no Complete a Frase de hoje. Eu morro de vergonha de admitir, mas...

0: 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Tá no ar nosso programa, bom dia! Nós até as 8 horas da manhã. O que você tá fazendo, filhote? Hein? O que você tá fazendo nesse momento, hein? Conta pra mim, conta pra mim, conta pra mim.
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0: Tá na hora do alô, alô, bom dia!
2: Alô, bom dia!
0: Bom dia pra William Maciel! Bom dia para José Cozinheiro!

para a Sônia, que ontem comprou 2 ingressos para a festa de... aliás, de 12 anos da Rádio Insuperável. E eu tô achando que vai ficar muita gente de fora dessa festa, tá? As pessoas que estão deixando para a última hora. Vou dizer uma coisa para vocês, tá? Vocês vão ficar de fora. Vocês vão ficar de fora, meu filho. Vão ficar de fora.

0: Alô, Lucão, alô, bom dia. Bom dia, Airo Júnior. É o meu alô, Gaba Costa, alô. Meu salva-vidas. Bom dia, Aires. Dá um B.O. aqui, corre, Aires. Levanta aí pra mim, meu velho.
1: Bom dia.
0: Bom dia, Augusto Nunes, o baiano. Alô, como é que você tá, meu filho? Bom dia pra Augusto Júnior, bom dia pra Marconi Mendonça, bom dia pro Jackson. Alô, bom Zenaide. Dia. Alô, Nilzão, bom dia, Nilzão.
2: Alô, Leandro, bom dia, bom dia.
0: Alô, Viviane, bom dia pra você, bom dia pro alô, Carlos Goldinho, Lulu Jersey, bom dia pros Andreres. Ah, o Henrique Parazão.

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1: Ah, muito bem, são 18 anos de muita dedicação à comunicação aqui nos Estados Unidos, a fazer rádio, a levar alegria para as pessoas. É bom se acordar de manhã, ter alguém assim, alto astral, para estar do seu lado.

agora não, viu, velho? Ela é, ó, de muitos e muitos e muitos anos. Então indica a gente pra um amigo. Fala da gente pro um amigo seu, pro um amigo, pro vizinho, pro cachorro. Fala, gente, é a rádio insuperável. É a rádio que eu ouço. É o show do Leandrinho. Comenta com todo mundo. Que a gente fica muito feliz de ter esse feedback maravilhoso. De acordar, tá com vocês todos os dias aqui ouvindo a rádio. Aquelas pessoas que participam. Ah, mas são os mesmos ouvintes todos os dias. Não importa. O importante é que eles estão aqui todos os dias nos ouvindo. E aqueles que não participam, de vez em quando mandam mensagem. A gente fica muito feliz, mas o feedback é muito bom, né? Sempre a gente encontra alguém na rua que fala, pô,

vocês. Muito obrigado, muito obrigado, muito obrigado. Muito obrigado mesmo. Então, compartilha, segue a gente no Facebook, no Instagram, em todas as redes sociais. É a nossa missão, meu amigo. A nossa missão é te fazer feliz todos os dias, te informar e tá do seu lado com muita sinceridade. 7 horas, 21 minutos aqui na Insuperável. Hoje o tema é o seguinte: aquelas coisas que você tem medo. Hein? Conta pra nós aqui no programa. Hoje é o dia de você enfrentar os seus medos. Então complete a frase. Eu morro de vergonha de admitir.

0: vídeos mais engraçados da internet no ar.
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2: Olha aí, eu gosto dessa... Pedrinho, eu gosto dessa... Deixa a paulista que fala no programa, como é? Fala de novo, paulista.
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0: Ah, meu Deus do céu. 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
0: Ai, meu Deus do céu. Vamos lá, vamos lá, vamos lá, figurinhas. 7h23 aqui na Insuperável, os áudios mais engraçados da internet. Você já pensou no dia que você passar dessa pra uma melhor? Como que você quer? Como que você quer que seja a sua despedida? Como que você gostaria que fosse a sua despedida quando você passasse dessa pra uma melhor? Vamos lá, vamos ouvir, vamos ouvir, vamos ouvir.
3: Eu sei de tudo, Edivaldo. Eu sei de tudo que tu não. Tá com caso com aquele cara.
0: Não é. Não é.

0: Mas vamos ouvir o do Edivaldo, vamos ouvir o do Edivaldo, vamos ouvir o do Edivaldo, vamos ouvir.
1: Eu sei de tudo, Edivaldo. Eu sei de tudo que tu tá com caso com aquele cara que trabalha contigo. Tu dizia pra mim que é pro racha com ele, Edivaldo.
0: Olha, Edivaldo.
1: Que vocês iam bater uma bolinha depois do trabalho, Edivaldo. Como é que tu me troca por um homem, Edivaldo?
0: Pelo amor, Edivaldo.
1: Pelo amor de Deus, Edivaldo. Ô, Edivaldo. Eu nunca pensei na minha vida que eu ia ser trocado por um gay. Nada contra. Eu super respeito os gays. Mas assim, Edivaldo, eu ia perder pra uma mulher. Isso é sofrimento. Eu sou chifrada. Eu sou chifrada. Com uma mulher, tu e uma mulher, é mais sofrimento ainda ser chifrada contigo e outro cara.
0: Edivaldo, tá ouvindo a rádio agora, Edivaldo.
1: Edivaldo, por que que tu não me contou no início do nosso relacionamento que tu era gay, Edivaldo? Tu gostava da fruta. Agora tu tá chupando a uva aí, ó, que sofrida, Edivaldo, olha.
0: Uma sacanagem, Edivaldo.
1: Eu vou botar tua roupa lá fora. Tu não bate na porta, tu não fala comigo e vai morar com ele. Não é isso que tu quer pra tua vida, Edivaldo? Não é isso? Então tá bom, Edivaldo. Eu vou respeitar, mas é o seguinte, era pra tu ter terminado comigo.
0: Poxa, Edivaldo, tinha que ter terminado com a moça, Edivaldo. Os áudios mais engraçados da internet.
1: Eu sei de tudo, Edivaldo. Não.
0: Gente, por que que vai o áudio do Edivaldo? Eu substituí o áudio.

0: Ai, velho, eu vou te contar, velho. Vamos pros áudios mais engraçados da internet no ar, aqui na Insuperável, no show do Leandrinho.
1: Rádio Flei Tchululim, traduzindo pro português, boa noite pra vocês tudinho.
0: Ah, é muito bem, isso é o inglês. Ai, meu Deus do céu, você tá namorando?
2: Tô namorando. Tô namorando, sério.
0: Aham.
2: Coisa certa. Uma morena linda, bonita, uhum, maravilhosa e especial. Vale a pena lembrar que não é só pra namorar, não.
0: Uhum.
2: Furufá.
3: De respeito, conversa, rapaz.
2: Eu quero furufá.
3: Que assunto?
2: Furufá faz parte. Faz parte do casamento.
3: Nada disso. Você
2: faz parte do casamento.
3: Dá uma moça pra se casar.
2: Furufá faz parte do casamento.
4: Eu não gosto de homem muito bonito, porque homem muito bonito se acha bambambam. Mas e, eu também não quero feio, não, porque o feio, depois que você fica com eles acham que eles é bonito e põe na sua cabeça que você que é feio.
0: É verdade. Né?
4: Eu não quero homem vagabundo que não trabalha porque nunca tem dinheiro.
0: Verdade,
4: mas também não quero isso, um que trabalha demais, porque depois não tem tempo pra gente, né?
0: Uhum.
4: É, eu não quero um rico demais, porque o rico demais acha que te compra com dinheiro.
0: Também acho.
4: E o pobre demais também não serve, não, porque não tem dinheiro pra pagar nada pra você.
0: Uhum.
4: É, eu não quero um que é marombado de academia, que é fanático por academia, porque eu não gosto de malhar, né?
0: Uhum.
4: Mas também não quero um magrelo, não, que o magrelo também não serve, não. Tem que ter um pouquinho de massa, né? Eu não quero um também que não gosta de sair pra lugar nenhum. Né?
0: Uhum.
4: Que é caseirinho, só dentro de casa, também pra mim não serve. Mas se ficar me chamando pra sair toda hora também eu não quero, não. Não, não, pra mim também não serve desse jeito, não.
0: Também,
4: então fica meio difícil pra mim, né?
0: É, fica mais complicado. Os áudios mais engraçados da internet. Vamos ouvir.
5: Tu sabia que Deus não tá preparando uma pessoa especial pra tu?
0: Sério isso?
5: Porque pensa comigo. Deus levou 6 dias pra fazer o mundo inteiro. Mar, peixe,
0: uh-huh,
5: animais, tudo. 6 dias.
0: Aham. Uh-huh.
5: Aí ele ia demorar esse tempo todo pra te trazer alguém especial. Não ia não, viu? Deus não tá preparando nenhuma pessoa especial pra ti. Se conforma.
0: Que notícia triste, brother. Os áudios mais engraçados da internet no ar. 7 horas 27 minutos. 7h27, vambora.
6: Agora 7h27, 28, agora mudou.
0: Ai, meu Deus do céu,
7: velho. Ô, velho, onde você for trabalhar, Leandrinho? Eu vou te ouvir, velho. Você é bom
0: obrigado,
7: mesmo.
0: Obrigado, velho. Obrigado,
7: é
0: velho. Obrigado.
7: Parabéns. Deus te abençoe.
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0: Eu tô de carrão, de carrão, de carrão.
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4: De volta aqui na Insuperável 732. Vamos pro tema de hoje. O tema de hoje do nosso programa. Hein? Qual que é o tema de hoje do nosso programa? Hein? Qual que é? Qual que é?
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4: O tema é o seguinte. Eu morro de vergonha de admitir, mas eu...

0: lá. Leandrinho, você já rezou hoje, Leandrinho?
1: Eu rezo todas as manhãs quando eu acordo. Eu peço a Deus para iluminar o meu caminho. Sempre 7h33. Hoje é o dia da gente falar dos medos aqui no programa, né? Então conta para nós no 774-707-7835. Eu morro de vergonha de admitir, mas eu... Leandrinho, eu morro de vergonha de admitir, mas eu... Eu já fingi que conheci uma pessoa só porque fiquei com vergonha de perguntar quem ela era.
2: Mande Aldo.
1: Oh, meu Deus do céu, se isso for pecado, o senhor me perdoa, mas de vez em quando eu faço isso também. A pessoa conversa comigo, conta altas histórias e eu falo, meu Deus, quem que é? Eu falo, fulano, como é que você tá? Tá bom? Eu falo, mas a minha mente tá falando, você não lembra, né? Eu falo, não lembro. E eu vou puxando assunto até a memória dar um refresh ali e eu lembrar de quem é a pessoa, né? Até a memória dar aquela refreshada, né? E eu lembrar.
0: Pera, Leandro, não fala as palavras freias dessa, não? Refreshada. Um choque inglês em você. Toma, toma.
1: Nossa, fala comigo.
3: Bom dia, Rádio Insuperável.
1: Bom dia, França. Ó, voz de locutor, França.
4: E aí, bom dia, Rádio Insuperável. Daqui a pouco vamos trazer as manchetes do dia.
1: Bom dia pro Zé, falou bom dia, Goiaba. Obrigado pela audiência. Bom dia, Leandrinho. Manda o áudio do Edivaldo pra mim, por favor. Eu tenho um amigo que chama Edivaldo. O Ed Santana falou, Leandrinho, você ouviu o áudio da mulher pro Vorcaro que te mandei ontem? Ah, você é um otário, hein? Meu Deus do céu. Eu não ouvi não, Ed, não deu tempo. Ah, Leandrinho, deixa eu ver quem mandou mensagem aqui. Bom dia, Leandrinho. Registra o meu número aí, aqui é o Rodrigo Reis. Deixa eu registrar aqui o número do Rodrigo. Pera aí, Rodrigo. Como é que eu registro aqui? Adicionar contatos. Rodrigo

mais mandou mensagem, bora animar. A Marcela também mandou bom dia aqui. Bom dia, Marcela. Obrigado pela audiência insuperável. Enquanto isso, as pessoas mandando mensagem aqui. O que que você tem vergonha de admitir? Hoje aqui no nosso programa, aquelas coisinhas que você faz e tem vergonha de admitir. Ai, meu Deus do céu, Leandrinho. Eu morro de vergonha de...

0: Jacarox, bom dia pra você.
1: Bom dia, Goiaba.
0: Bom dia.
1: Goiaba. E eu tenho meu problema também de guardar nome de pessoa.
0: Ah.
1: Eu sou bom pra guardar a fisionomia. Aí eu não esqueço, não. Mas um nome, eu também fico de jeito.
0: Olha aí.
1: Aí eu fico conversando, e todo sem graça. Você tá doido.
0: Boa, jacaré.
1: Goiaba.
0: Oi.
1: O negócio da festa lá, como vai fazer pra identificar? É só quando chegar lá, falar o nome da gente, calma, fala com nós.
0: Calma, jacaré, já tá tudo certo, brother. Relax, meu amigo. Depois que colocou o nome ali, já tá tudo registrado, fica tranquilo. Nós vamos te avisar, jacaré, nós vamos te avisar. Vai ter pulseirinha pra todo mundo, né? Vai ter as pulseirinhas ali pra colocar no braço, identificar camarote, quem vai ficar no camarote, quem não vai ficar. Mas a gente precisa muito que você participe da festa, hein? 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Bora crescer, que a Rádio Insuperável é do povo, a Rádio Insuperável é nossa, tá? A Rádio Insuperável é onde você participa, a gente caminha aqui lado a lado com o imigrante, a gente tá aqui todos os dias dando suporte pra você. Falo que a Rádio Insuperável foi criada pra defender os imigrantes. Essa é a nossa missão, tá? Essa é a nossa missão, defender os imigrantes. Qualquer coisa que for contra o imigrante vai ser contra.

0: ser essa voz que você pode bater no peito e falar para as pessoas. Não, a Rádio Insuperável tá do nosso lado. A Rádio Insuperável vai nos defender. É lá que a gente encontra abrigo, que a gente fica sabendo das coisas de verdade, né? Que a gente tem um ombro amigo. Posso dizer isso, tá? Posso dizer isso. A gente tem um ombro amigo. Essa é a missão. Quando eu criei a Rádio Insuperável, eu criei com essa missão de ajudar as pessoas, de fazer com que as pessoas não passassem pelo que eu passei quando eu cheguei aqui, que era a falta de informação, é um passando a perna no outro. Então o máximo que a gente pode informar aqui na Rádio Insuperável, o máximo que a gente pode proteger, porque você sabe que aqui é uma briga contra nós mesmos, né? É o imigrante brigando com o próprio imigrante. Então a gente reúne aqui as pessoas boas e aquelas pessoas que aprendem, que se educam e não deixa ninguém, como diria minha mãe, tirar farinha com a gente. Ninguém fala, não, brother, aqui ó, a lei diz isso, nós temos, esses são os nossos direitos. A gente fala de direitos e deveres aqui na Rádio Insuperável, né? Então a gente ensina a saber quais são os seus direitos e quais são os seus deveres. E vamos caminhar, né? Se algum dia, meu amigo, vocês me verem contra o imigrante aqui na Rádio Insuperável, vocês podem acabar com o programa, pode acabar com a rádio, porque essa não vai ser a Rádio Insuperável. Essa não vai ser a Rádio Insuperável. A Rádio Insuperável é uma rádio pró-imigrante. Ponto. Essa é a nossa filosofia, essa é a nossa missão e ninguém vai mudar a missão dessa emissora. Ninguém. Todos aqui trabalhamos pra nós. Nós somos imigrantes, nós estamos aqui pra lutar, né? Todos nós sabemos das nossas lutas todos os dias, nossas lutas diárias.
1: Não inventa muito não, Leandro, que seu português é muito fraco, vai ficar faltando argumento aí, vocabulário.
2: Mande áudio.
3: Que parada linda, capital de urso.
0: Capital de urso.
3: Acordei agora, Goiabinha.
0: Eu percebi.
3: Cara, sabe o que me deixa com vergonha? Quando eu tô assim numa rodada de amigos e a esposa de um dos amigos vem com maior ignorância chamar o cara, chamar a atenção do cara, entendeu? Rapaz, eu fico morrendo de vergonha querendo defender o amigo, mas não tem como.
0: Tem jeito, né? Ela falou, passa pra casa.
3: Ele que se vira, né?
0: É, boa.

0: Bom dia, velho. Olha isso, boa. Marilene, Lele, eu amo ouvir a Rádio Superávit, vocês são maravilhosos, obrigado. 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Ó, a gente tá fazendo tanta coisa legal pra esse aplicativo. Nós vamos melhorar tanta coisa que... Quando eu tava na rádio, quando eu comecei a Rádio Insuperável, eu falo isso sempre com a Luciane Ocel. Eu lembro dos meus primeiros desejos na rádio. Eu era o único locutor. E eu falava, nossa, eu queria muito uma menina legal pra fazer um programa comigo. Eu falava, nossa, eu quero uma menina de manhã aqui bem bacana pra fazer o programa comigo. Aí, né, isso lá em 2014, apareceu a Luciane, Deus me mandou a Luciane. Que assim, a gente conheceu num dia, no outro ela tava no ar. Parecia que conhecia 20 anos. 20 anos, né? Aí depois a gente ficava ali conversando, eu falava com a Lu, nossa Lu, um dia eu quero que essa rádio, todos os horários dessa rádio, pelo menos os principais, estejam ocupados. A gente falava isso todo dia no nosso basement ali do estúdio antigo, né? A Lu falava, mas vai chegar uma hora. Aí passou, o tempo passou, nós estamos aqui com os principais horários ocupados, graças a Deus. E agora eu quero que todos esses horários, né, estejam ocupados. É o meu desejo ter mais gente aqui te entretendo. Não só o Leandrinho, o Eduardo, o Marcelo, a Evelyn, o Gugu, o Felipe, o Panelada. A gente quer... Olha, quando o Sidney saiu aqui da rádio, tava fazendo o horário ali das duas, me cortou o coração, porque tava muito legal. Ele tocava música, informava, mas, cara, pra gente continuar esse trabalho aqui, a gente precisa de todo mundo. Você que ouve, você que gosta da gente, dá esse suporte pra nós. Não é muita coisa, não. 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É aperitivos, é música, é diversão, o encontro da moçada. 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Não vai fazer falta isso pra você. Aqui a gente trabalha muito, a gente é raçudo. Bora participar da festa de 12 anos da Rádio Insuperável. Manda pra cá o número 12 e você recebe o link, tá bom? Ah, Leandro, mas não vou poder ir. 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É, acho que essa é a parte mais importante, é você acreditar na missão da Rádio Insuperável. 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Bora, Dineia! Bom dia, minha gata musa da Rádio Insuperável.
1: Bom dia, Lelê. Como é que faço essas vergonhas, gente? As pessoas me cumprimentaram, não sei quem é.
0: Eu sou desse
1: domingo
0: jeito.
1: No Dubon, fica na café da manhã lá e tava lotado, tinha uma cadeira na minha mesa e o rapaz já tinha servido o prato, tava sem lugar pra sentar. E eu falei, amor, senta aqui. Aí esse moço sentou na mesa, chamei de moço, porque pra mim eu nem conheço ele. Ele foi, começou a contar, ele me conhece minha família, conhece meu filho, e fala com meu tio, aí tu não tinha uma foto, mandar pro seu tio, ele pergunta como você tá, todo dia, Lelê, eu não sei quem é, não sei, eu fiquei tão sem graça que até agora continuo sabendo quem, sem saber quem é.
0: Ah, não,
1: bati
0: não.
1: Um papo com o cara de uma hora na mesa.
0: Meu
1: mas
0: Deus.
1: Mas não sei quem é.
0: Vamos descobrir agora, até eu fiquei com atenção, você que foi no Dubon, tomou café com a Edneia, manda mensagem aqui na rádio, nós estamos curiosos. É ruim quando isso acontece. Comigo que acontece direto. Você imagina eu no meio do povo há um tempasso aí. Nossa, meu Deus.
2: Ô, Goiaba, bom dia, galera insuperável.
0: Bom
2: Ô,
0: dia.
2: Goiaba. Ah. O outro jacaré, sabe que ficou com ciúme depois que apareceu o Paulo Jacaré?
0: Pois
2: o Paulo Jacaré
0: é,
2: apareceu,
0: né, cara?
2: O Jacaré sumiu.
0: Sumiu o Anderson Jacaré, é?
2: Acho que o Anderson Jacaré tá com ciúme do Paulo Jacaré.
0: Eu também acho, viu?
2: Oi, falar nisso, não, o ingresso da festa, Goiaba, pelo amor de Deus,
0: você já
2: não tá me dando nada.
0: Você já comprou o ingresso ordinário? Leandrinho, eu morro de vergonha de admitir que eu solto. Londrina, não faz isso comigo não, Londrina. Ah, Leandrinho, solta uns gases meio que... indesejados por causa das proteínas. Ou eu saio de fininho ou eu comento. Nossa, quem foi esse, hein? Olha que ordinária. Bota a culpa dos outros ainda, tá? Bom dia, Breaking News. Fogo na Broadway em Somerville, perto do restaurante Rei da Picanha. Nossa, que dó, hein? Eu acabei de ver isso ali na Fox agora. Meu Deus do céu, tristeza isso, né? A Jax falou, Leandrinho, bom dia. Como eu faço pra fazer o insuperável Power de novo? Perdi o meu por causa do cartão. Beleza, eu vou passar pra você depois aí, tá, ô Jaque, beleza?
3: Ô, Leandrinho, bom dia. Fala comigo. Disse esse número aí, Rodrigo Reis.
0: Fala, Rodrigo Reis.
3: E estamos aí, gostei das suas palavras aí sobre imigrante, é isso aí. Tava na rádio vizinho por aí, tô vendo os negócios lá, não gostei. É isso aí, imigrante tem que estar junto com o imigrante, apoiar, né?
0: Precisamos
3: de apoio
0: sempre.
3: Um com o outro. E já tô mandando seu link pros amigos.
0: Oh, obrigadão.
3: Você fez
0: Rodrigo.
3: Até entrevista comigo no dia da eleição. Tamo junto aí, tá? Gostei da rádio. Parabéns.
0: Ô, Rodrigo, valeu. Agora eu lembrei, o Rodrigo foi o que tava na fila pra votação. Olha só como é que é a gente que trabalha com voz, né? Eu lembrei do Rodrigo por causa do tom da voz. O tom de voz. Lembrei. Abração, Rodrigo. Obrigado, cara. Que bom que você veio conhecer a Insuperável. Ó, é prova de que meu trabalho rendeu frutos, né? Quando a gente ganha um ouvinte, a gente ganha. A gente ganha mais três, né? Porque se o cara gosta, ele vai falar com alguém ou vai comentar alguma coisa que aconteceu aqui na rádio. Isso é muito legal. Falar, não, eu ouvi lá na rádio Insuperável. Esse eu ouvi lá. Vamos falar agora com ela. Bom dia, Nilzão.
4: Bom dia, Leandrinho. Bom dia, Leandrinho.
0: Bom dia, meu bem. Como é que...
4: Pensa na pessoa que troca o nome de todo mundo, sou eu. Nossa senhora, cara. Ninguém me bate nisso. Você sabe que uma vez eu troquei o nome de... Troquei o nome, não. Foi pior. Eu confundi um irmão de uma amiga com o marido da outra que tava grávida. Encontrei um cara no barzinho com as amigas em volta. Fiz um escândalo no bar. Você é um vagabundo, você é um safado. Sua mulher com barrigão em casa e você aqui com essas mulheres aqui. Você não tem vergonha nessa cara. E essas mulheres são tudo uma safada que tá aqui com um homem casado. Menina, vem lembrar depois de uns 2 meses. Eu tô, lembro exatamente, tô tomando banho e a ficha cai. Porque a ficha cai assim, do nada. Eu falei, meu Deus do céu, o cara não me entendendo. O cara não falava nada. O cara ficou olhando pra minha cara e falou assim, essa mulher deve ter bebido. Deve tá com efeito de tóxico, alguma coisa. Menino, imagina a vergonha. Imagina o cara chegando em casa e falando que a sua amiga é louca. Aquela sua amiga é louca. Ela foi lá pra ir riscando. E a pessoa, se o cara tivesse alguma namorada, algum peguete, sei lá o que era, aquelas mulheres lá na barra. Mas é pra você ver o nível de confusão que a pessoa é. Mas eu troco o nome de todo mundo. Não. Eu tinha um amigo que hoje é meu chefe, chama Orlando. Eu chamo ele de Haroldo. Tudo não tá no mesmo. Rodolfo, ele fala, meu Deus, isso é 20 anos de amizade, Nilda, quando você aprender meu nome, aprenda agora, porque ele é meu chefe. Se você trocar meu nome aqui agora, eu te mando de
0: boa. Olha, eu tenho uma amiga que a última vez que eu encontrei com ela, toda vez que eu encontrava com ela, ela falava, eu falava, ô Karina, e sua mãe, como é que tá? Ela falava, então, Leandrinha, é que a minha mãe morreu, né, já tem um tempão já. Aí toda vez que eu encontrei, ô Karina, aí a última vez que eu encontrei com ela, ela falou, Leandrinho, tem 5 anos que você encontra comigo e pergunta pra minha mãe já vai fazer 6 anos agora que faleceu. Fala, ainda bem que eu te conheço, meu amigo, que você é atrapalhado assim mesmo, né? Ai, meu Deus do céu. Vamos seguindo na Insuperável. Aqui é sempre o melhor. Obrigado pela audiência, você que nos ouve. Obrigado pelo carinho. Você que tá chegando, que é novo aqui na Insuperável, vai se acostumando, viu? Que aqui... muita zoeira, é muito blá blá blá, mas tem informação também, hein?

0: nos Estados Unidos, Joyce Bojena. Bom dia, Joyce. Como é que você tá, minha querida?
1: Bom dia pra todo mundo que tá ouvindo a gente. Eu estou ótima.
0: Ah, muito bom, muito bom. Acordou cedinho, já dirigiu, chegou aqui na rádio, fazendo muitos negócios essa semana, porque tem muita gente já quase fechando consórcio com a gente, né, Joyce?
1: Tem muita gente em negociação, tirando as dúvidas, analisando com calma, sem pressão, sempre no tempo de todo mundo.
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0: 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Você já recebe o WhatsApp da Joyce, bate um papo com ela. De repente, se você quiser vir até aqui a rádio, fazer encontrar com a Joyce, ou que ela vá até você, ela tá visitando aqui os Estados Unidos, mas daqui duas semanas, né, Joyce? Você tá voltando pro Brasil,
1: sim,
0: né?
1: Sim. Uhum,
0: mas ela pode ir até você, pode te encontrar para poder bater um papo, para poder falar sobre crédito, ela pode dirigir até você. 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
0: Boa, boa. Então, manda para cá, ó, 0001. O Cleiton tá mandando oi para você, Cleiton de Rayanes.
1: Opa, Cleiton, tô com o Hipocler. Um abraço. Não, o cliente vai chamando, ó, tá aqui, encomenda. Eu trouxe.
0: Oi, Joyce. Ai, meu Deus do céu. Ó, e a gente mudou o café pro dia 24, né,
1: dia
0: Joyce?
1: Dia 24, tirando esse sábado.
0: Só
1: no próximo.
0: Só por causa da Luísa, velho.
1: Pois é, Luísa, você não me deixe de vir nesse café, Luísa.
0: É, porque disseram que tem um casamento agora, não vai poder vir. Então, mudamos só por causa da Luísa, a gente mudou esse café. Pará tá mandando abraço pra você, a Nilza tá mandando beijo pra você. São
1: um abraço.
0: Quais dos clientes da Porto Seguro que estão ouvindo a rádio agora? Manda oi. Pará, Nilza, Cleiton, deixa eu ver quem mais aqui, Marilene também, Éder Paixão, Porto Seguro também, deixa eu ver aqui, o Ed já tá? O Ed não tá, né? O Ed tá faltando o Ed, né? Você já conversou com o Ed Santana. O Ed é Porto Seguro, quem mais? A Luísio é Porto Seguro, o Zé Pereira é Porto Seguro, tem duas cartas, né? O Zé Pereira é Porto Seguro, deixa eu ver quem mais aqui que eu tô lembrando aqui dos nomes. A Alexandra é Porto Seguro, aqui é tanta gente aqui
1: gente.
0: A Johnny Pimentel é Porto Seguro.
1: A Eunice.
0: Eunice também. A Silvia também é Porto Seguro. O Erlânio também é Porto Seguro. Mandou bom dia aqui pra gente. O Renato Araújo também.
1: O Renato, um abraço, Renato.
0: Mandou mensagem aqui. Quem mais que eu tô lembrando aqui? Então, olha, já perdi a conta aqui de quantos aqui. O Erlânio
1: vai dar um cafezão em ler. Vai dar um cafezão.
0: Erlânio, você vem, o Edneia? Prepara, dia 24. Nem sei se Edneia tem agenda, mas nós estamos colocando a Edneia nesse café, tá? Deixa eu ver se tem mais alguém aqui que a gente esqueceu da Porto Seguro. Renata, Luísio. Poxa, deixa
1: tem
0: eu ver.
1: Tem o Evandro, não dá pra deixar também. O Evandro de lado.
0: Ah,
1: o Carlinhos.
0: Foi um dos primeiros ali, Carlinhos.
1: Tem o Carlinhos, tem muita gente.
0: Das meninas, quem que a gente lembra aí, a semana passada?
1: Silvia,
0: o Jojoi.
1: A Jojoi.
0: O Jojoi. Não, é o Jojoi, a Jojoi não.
1: O Jojoi. É muita gente,
0: O Adriano Almeida perguntando, a Joyce tem namorado?
1: Eu tenho, ele é brabo.
0: Ai, meu Deus do céu. Eu acho que lembramos de todos aqui. Deixa eu ver o que...
2: Oi, Joyce, querida. Então tá bom, eu não ia te cobrar não, mas já que você trouxe, vamos se encontrar pra você me entregar isso aí. Porque isso aí, quando eu tomo umas cachaças, nossa, faz um bem do caramba pra mim aqui. E aqui é barato, aqui é caro, é $5 uma pola. E lá é R$5 a caixa.
0: Que dia, quem sabe no domingo nós não vamos lá, né? Marcar um domingo aí pra ir lá em Hyannis ver o Cleiton. O Cleiton, mas você tem que indicar pra nós pelo menos uns três clientes
1: amigos,
0: aí, porque é longe pra caramba, viu? Pra fazer valer essa...
1: Esse Epocler vai ficar...
0: valer essa carta de Epocler aí, viu? A Helenice falou, bom dia, Leandrinho. Pergunta pra Joyce se ela faz gestão financeira, por gentileza.
1: Tá? Eu ajudo, eu oriento, sim. Eu oriento, pode contar comigo.
0: E não cobra, né, Joyce?
1: Não cobro, não. Eu consigo orientar, esclarecer e dar o caminho, se a pessoa consegue se virar. O legal da orientação financeira, quando você tem alguém que tem o know-how, que conhece, que sabe a didática, a gente ensina os primeiros passos, e é que nem no consórcio, tem um monte de cliente que já tá assim, com plano, já tá se virando sozinho. Então, o mais importante, você conta comigo, mas não fica refém.
0: Boa. Então, manda pra cá 0001, manda aqui no nosso WhatsApp 0001, pra você receber automaticamente o número do telefone da Joyce Vogerac.
1: Aí tem a Alexandra, não posso esquecer da Alexandra. Alexandra, um beijo.
0: É a baiana?
1: É a baiana,
0: Baiana do Acarajé.
1: A baiana, Acarajé, tem a Luzia, tem a Camila, que também esses dias fechou. Um abraço, Camila. Gente, é muita gente. E se eu esqueci o nome de alguém, por favor, me perdoe. Carla, um beijo pra você também. É muita gente.
0: Nós precisamos montar um grupinho, então, da galera que já tá no consórcio. Colocar Cleiton, todo mundo. Vamos pegar essa lista pra gente fazer um grupo de WhatsApp ali. Não fazer um grupo, mas a gente criar um broadcast list. Que aí, pra escola, cria grupo, né? Ficar todo mundo ali. Não sei, vamos ver o que a gente vai fazer, tá? 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Bom, Joyce, tá na hora de ir embora já, né? 8 horas em ponto. Tá chegando o Eduardo. Obrigado, Joyce, por ter participado aqui do programa. Responder as perguntas aqui dos nossos ouvintes maravilhosos. Tá chegando o Eduardo de Oliveira com o Central da Manhã. Muita informação. Muita informação. Vai dar certo. Sou brabo também. Vai apanhar, vai levar um tiro de 12, tá? No meio da orelha, Goiaba. Valeu, obrigado, gente. Tudo de bom. Uma ótima manhã de terça-feira pra vocês. Que Deus ilumine a vida de cada um de vocês. Bom trabalho aí. E até amanhã, às 7 da manhã. Valeu, tchau pra vocês. Valeu, obrigado. Vem aí o Eduardo, Central da Manhã.
3: Obrigado. 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
3: Vamos chegando, terça-feira, nublada de muita informação, daqui a pouco tem um alerta local triste, fogo intenso, um incêndio de 5 alarmes, destrói o restaurante Rei da Picanha em Somerville, já os detalhes, vem comigo, aqui é sempre melhor. Superar.

comunidade. Bom dia, trabalhador da construção. Bom dia, house cleaners. Bom dia, helpers, guerreiras de todos os dias. Está no ar mais um programa Central da Manhã. Eu sou Eduardo Oliveira, vou com você até as 9 horas da manhã com muita informação para passar no seu rádio. Bom dia aos motoristas da Lyft. Bom dia. Bom dia a você que é mecânico, que é carpinteiro, é plasteiro, é caminhoneiro. Bom dia aos drivers, delivery guys, delivery girls da comunidade. Bom dia. Bom dia a você que é CNA, Certified Nursing Assistant. Bom dia. Bom dia aos groomers que cuidam dos pelos dos cães, dos gatos e de outros animais. Bom dia. Chega mais. A partir de agora, eu tenho uma hora de informação no seu rádio. Graciano Flauzino. Bom dia, Graciano. Bom dia pra Val Tigre. Bom dia pro Marcos e pra Fernanda. Bom dia pro Batista Palmeirense. Bom dia pro ouvinte Policinha. Chega mais. A partir de agora, uma hora de informação, entretenimento, notícia polêmica. Esse é o programa Central da Manhã. Aqui tem mais informação, tem mais Brasil. Hoje, terça-feira, dia 13 do mês de outubro, vamos começando mais uma edição do programa Central da Manhã. E no programa de hoje, daqui a pouco tem já notícia local em New Hampshire. Esquecida, funcionários de clínica em New Hampshire esquecem pacientes na recepção e fecham o local. Como essa mulher descobriu que estava sozinha na clínica? Já os detalhes. Atenção, operação da Polícia Estadual de 3 dias começa hoje, terça-feira. Saiba o motivo, as estradas e os locais. Já. Saúde pública, temporada de gripe inicia com muitas hospitalizações nos Estados Unidos inteiros. Muita hospitalização, milhares já aconteceram. Já os detalhes. Alerta local, alarme de 5 e deixa eu corrigir, incêndio de 5 alarmes. Destrói o restaurante Rei da Picanha em Somerville. Já falei com a proprietária do local, a empresária Marlene, ela está desolada. Daqui a pouquinho, 2 bombeiros se feriram. Hoje também tem o quadro Humor Bem Cedo, os áudios Cara de Pau que os ouvintes mandam. E a gente toca. Daqui a pouquinho tem Humor Bem Cedo. Já tem tempo e temperatura para você saber como fica o clima hoje, nessa terça-feira e durante toda a semana. Hoje temos tempo nublado hoje, amanhã com sol, temperatura acima dos 70 graus. Já no quadro Tempo e Temperatura. Ainda hoje tem imigração, o nosso advogado doutor Danilo Brack, ao vivo conosco. Aproveite para fazer pergunta diretamente para ele. Hoje tem notícias do Brasil com Diego Hellstrom. Já vamos acionar o nosso correspondente. Ele vai chegar direto e reto do Paraná trazendo as seguintes manchetes. O que fizeram as campanhas de Flávio Bolsonaro e Lula? Ultimamente, Flávio está inclusive comemorando a libertação para visitas ao pai. E essa visita deve acontecer hoje. Já. Presidente Lula e sua campanha também estão movimentando o Brasil. Fazem um ato em Copacabana, na zona sul do Rio de Janeiro. Já. Caso DJ Dani Brasil.
Defesa alega que homem estava em surto por uso de Zolpidem, remédio poderoso. E torcedores do Corinthians protestam em frente ao Parque São Jorge, pedindo intervenção judicial já. Já no time do Grêmio, inicia uma investigação após episódio de racismo no clássico estadual Grenal. Daqui a pouquinho no quadro de Notícias do Brasil. Hoje também é dia de polêmica, uma polêmica diferente. Eu vou fazer uma consulta popular em relação ao novo quadro que eu devo começar ainda essa semana. O quadro se chama Love Line, com a intenção de formar casais a partir das ondas do rádio. Vou falar para você o formato que a produção decidiu e você vai poder tirar uma coisa daqui, colocar outra coisa ali, vai poder sugerir mudanças no quadro. Será que as ondas do rádio também são capazes de formar casal para dar casamento? Daqui a pouquinho no quadro Polêmica do Dia. Então só me resta dizer, vem comigo, né? Porque a partir de agora sou eu daqui, você daí, e entre nós tem sempre, sempre uma ótima polêmica. 8:14

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6: Voltei. E vamos continuando o programa Central da Manhã nas ondas da Rádio Insuperável. Chega mais, aqui é sempre, sempre melhor. Um caminhão de informação indo na sua direção. Daqui a pouco tem a triste notícia de um incêndio destruindo o restaurante Rei da Picanha em Somerville. Minha amiga Patrícia Vieira já tá aqui, tá dizendo bom dia, amigo. Que triste notícia o do restaurante da Marlene, verdade. Daqui a pouco eu vou te dizer o que a Marlene falou pra mim. Às 3h50 da manhã mandou mensagem. É uma notícia muito, muito triste. Bom dia para Inezinha Araújo. Bom dia, Eduardo. Terça nublada, fria, mas que Deus nos dê força, coragem e sobre suas bênçãos para vencermos hoje. É verdade, hoje é uma terça feia, né? É uma terça muito nublada, mas é o dia que a gente tem e ao mesmo tempo a gente tá feliz por estar vivo. Bom dia pro Paulo Jacaré. Bom dia pra Val Tigre, bom dia pro Xavier Jackson, bom dia pra Sheila Ferreira. Tá todo mundo acompanhando a nossa Central da Manhã.

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Bom, vamos começar com notícia, vamos falar logo da notícia triste, porque nessa madrugada um grande incêndio de 5 alarmes destruiu o restaurante Rei da Picanha em Somerville. 2 bombeiros ficaram feridos durante o combate a um incêndio de 5 alarmes na noite de segunda-feira em um prédio em Somerville. O fogo começou pouco antes das 10 horas da noite. É um imóvel comercial no número 129 da Broadway. O prédio abriga uma barbearia e o restaurante brasileiro Rei da Picanha. Segundo as autoridades, foram necessárias várias horas para combater as chamas que se espalharam pelo imóvel. Olha o que disse o chefe dos bombeiros de Somerville, a Charles Breen. Foi um incêndio extremamente persistente, disse ele. Normalmente não permanecemos tanto tempo no local de um incêndio. Foi muito difícil de controlar. O fogo entrou nas paredes e nos forros e no telhado. O piso do térreo desabou parcialmente sobre o porão. E o telhado também desabou sobre o térreo, disse o bombeiro. As autoridades acreditam que o fogo tenha iniciado no porão do prédio, no basement, que ficou totalmente destruído. Os bombeiros feridos foram atendidos em um hospital local, receberam alta posteriormente. A causa do incêndio continua a ser investigada. Então, como eu falei anteriormente, a proprietária do restaurante, a empresária paranaense Marlene, me mandou mensagem pela manhã, 3h59 da manhã, dizendo: olha, meu amigo, que tristeza, minha história de 15 anos toda queimada, meu restaurante pegou fogo. Era uma comida deliciosa nesse restaurante, uma comida super caseira. Cheguei a levar minha mãezinha lá, porque a minha mãezinha Marlene, né, e a dona Marlene, a Marlene não deixou nem a gente pagar a comida, de tanto que ela gosta do meu trabalho, do que eu já fiz para ajudar. E ao mesmo tempo a gente fica tão sentido, né? Porque era um restaurante que fazia o bem. Fazia inclusive comida para catering, né? Para festas. Espero que a Marlene e toda a família tenham apoio. Ela tinha lá o marido junto com ela. Ninguém ficou ferido. Isso é uma pequena boa notícia nessa triste notícia. Mas espero que tenha seguro. Eu perguntei até para ela se tinha seguro. Ainda não obtive resposta. Então, restaurante Rei da Picanha completamente destruído pelo fogo intenso em Somerville.

0: Então, saindo da notícia triste, vamos falar de coisa engraçada, porque os ouvintes, cara de pau, continuam mandando pra mim os áudios. E olha, tem o Robson Guimarães também, que fica mandando o tempo todo, seu João Silveira também, meu Deus do céu. Os áudios engraçados, pode mandar pra mim, que a gente gosta de começar o dia dando risada, hein? Daqui a pouco tem Chiclete Hit. Vamos falar hoje sobre uma música que tá ficando grudada na mente dos brasileiros. Bom, vamos começar com os áudios, cara de pau? Vamos lá, primeiro, a mulher conta através do WhatsApp que foi beber água e engoliu o dente. Vamos
1: lá. Engoliu o dente, Gisele. Fui beber água, não tirei o dente, engoliu o dente. O dente engoliu. Agora tem que sair na fezes, minha filha. Tem que cagar o dente pra fora. Ai, meu Deus do céu. Amanhã eu tenho que ir. Meu Deus do céu, tem que tomar alguma coisa que me dá caganeira pra não poder deixar o dente. Nas merda mesmo. Ai, tô provada. Amanhã eu tô indo aí, tá? Se eu conseguir cagar aqui em casa, se eu procurar o dente, tudo bem. Se eu não conseguir, meu filho, eu tenho que fazer outro dente pra mim.
0: Note a voz dela.
1: Que é esse outro dente saindo no cocô aqui. Ai, que prova que eu tô passando. Só Deus na minha vida, viu, Gisele? Eu vou ter que ir sem dente na boca, passando prova, vou ter que ir. Entendeu, nega? Até amanhã, se Deus quiser. Tchau. Tinha o dente, Gisele, tá dentro da garrafa de água. Pensei que tinha engolido. Fui beber a garrafa, a água na boca da garrafa, a água, beber água na boca da garrafa.
0: Sim.
1: Caiu o dente dentro da garrafa. Meu filho que achou. Muito aqui dentro da garrafa. Que meu pai, Gisele, perdoa, Gisele, tá com o dente. Perdoa, nega, tá, nega? Desculpa aí, tá? Eu fiquei tão assustado sem dentes que eu fiquei apavorado. Eu falei, nossa, eu tenho que cagar amanhã, meu Deus, eu vou procurar esse dente. Até, filho, até amanhã, se Deus quiser. Tá, beijão, tchau, tchau. Até as 10 da manhã eu tô aí, tá?
0: Tá certo, tá certo. É daquelas pessoas que diz tchau e continua falando, né? Vamos pra outro áudio, esse aqui foi o seu João Silveira. Dia de eleição no primeiro turno e o cara descobre que teve apenas 2 votos. Acontece que mora muita gente na casa dele, vamos ver.
2: Tive 2 votos. Um eu sei que é eu que votei. Lá em casa mora eu, mora minha mãe, minha velhinha, mais meu pai. Que, aliás, ou mora meu outro irmão. E eu não sei nem quem foi que votou em mim, quem que é o outro voto. Né? Cambada de vagabundo, cambada de desgraçado. Né? Agora lá em casa criou até a briga, porque esses 2 votos, eu votei em mim. Agora eu não sei se é meu pai, se é minha mãe. Todo mundo fala que votou. Cadê os 500 e tantas pessoas? Gastei 3 mil real. Dava 50 pra um, 40 pra outro. Não, tô precisando de um gás, tô precisando disso aqui. Não, vai que nós tá junto, tamo junto, é nós, né? Agora, cambada de desgraçado. Eu quero que todo mundo me devolve o dinheiro. Seus cambada de mentiroso, fala que é político que mente. É vocês que mente, cambada de chifrudo. Eu vou pedir conta até do meu emprego. Meu patrão, não, vai que eu vou voltar no C. Vai, né, minha faquinha, todo mundo é, não, nós quer te ver crescer. Vai tomar p***, patrão capeta, seus vagabundos.
0: Ai, ai, ai, é demais pra essa hora da manhã, né, meu Deus do céu. O cara só teve 2 votos. Pra começar, tem o pai e a mãe dele dentro de casa, né? Quem é que votou e quem não votou? Agora, uma coletânea dos áudios mais engraçados do WhatsApp.
1: Gisele, engoliu o dente, Gisele. Fui beber água, não tirei o dente.
0: Esse já foi. Vamos esse.
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4: Pede o quê? Estão pedindo o quê na Blitz? É o quê? A documentação? O quê? O que tá pedindo?
0: Sim.
5: Não, tá pedindo o cadastro do SUS, 3 quissucos, sabor groselha, uma banda de galeta e uma lata de batata.
6: João Bosco, eu queria comprar uma melancia. Fiquei sabendo que seu irmão tá vendendo, ele plantou a onda aqui na rua ou no sítio?
0: João o quê?
7: Boa tarde. Foi, ele plantou aqui na rua, aqui. Ele arrancou o calçamento da rua de Vinícius Ferreira. Até ali em Zé de Benigno, da rádio até em Zé de Benigno. Passou o trator, botou o barro vermelho e plantou melancia. Só não tá assistindo o Globo Rural, não? Tá passando todo mundo do Globo Rural a melancia dele. São as perguntas da senhora, viu? Plantou no sítio, meu senhor, no queimado. Não tem que vir plantar melancia no meio da rua, não.
8: Otário. Bom dia, escute, eu queria saber, pra botar internet.
0: Sim.
8: Com radiador, paga quanto? Vocês botando a fiação com radiador é quanto? A gente paga, me diga aí, por favor.
0: O radiador é mais caro.
9: Só paga a água do radiador, só a água, tá certo? Sai de graça o serviço pra senhora, porque é a primeira vez que eu vou instalar a internet com radiador.
10: Tá certo, a foto do CPF e a identidade, o R... Aí o RG, foi até vergonha perguntar, é o papel de luz?
11: Ô Eduardo, essa tarefa aqui vai ser de português, aí você vai ter que dizer aqui, ó. Diga três lugares com a letra A.
12: Eu? Aqui, ali e acolá.
0: Ai, ai, ai, quem quer os áudios? Manda pra cá.

aí um pouco, mas me divirto. Elaine Soares tá dizendo morri. Ah, seu João Silveira tá dizendo você só fala que eu sou cara de pau. Tem outros aí. Olha só, Ednei Marcel tá dizendo bom dia, que Deus nos abençoe sempre. Me manda os áudios, por favor. Inezinha Araújo também tá dizendo eu quero. Manda pra cá no Torpedão, no 603-233-5200. Daqui a pouco tem uma polêmica diferente. Vou lançar pra vocês uma ideia de um quadro pra formar casais através das ondas do rádio. Vou te passar toda a ideia que a produção construiu e você vai poder fazer ajustes nessa ideia. William Marcel tá dizendo, chega mais, chega mais. Eduardo, e esse aí tá procurando trabalho, olha só. Esse aí tá procurando trabalho aqui, olha só. O 774 final, 4016, tá dizendo, manda os áudios pra mim. Manda pra cá no Torpedão, no 603-233-5200. 603-233-5200. 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
2: Essa gruda na cabeça. Eu não vou ficar ouvindo isso sozinho. A galera lá do sertanejo vai gostar, né? William Maciel, Elaine Soares, pessoal vai gostar. Olha só, Rodrigo tá dizendo, manda aí pra mim o áudio da internet do radiador. Calma, calma, calma, já vou mandar pro povo aqui. Meu amigo José Alves Prestes acompanhando diretamente de Governador Valadares. Já ouviram essa música aqui? Olha só, lançamento recente. Vamos ouvir e a gente vai comentar. É um sertanejão pra gente começar essa terça-feira abençoada.
3: Hoje eu não quero tomar uma.
2: Segura! Aí.

0: posição de J. Lennon, Gabriel Vitor, Marco Antônio. Ah, J e Gabriel são dois integrantes da Us Agroboy, cantando junto com Israel e Rodolfo.
1: Sair com meus amigos, muito menos e jogar sinuca.
2: Só a sinuquinha.
0: Sim.

Jacarezinho tá dizendo, essa música é do Paulo Jacaré, falou contra o próprio pai, rapaz. Elaine Soares tá dizendo, depois toca a música Flash do Zé Vaqueiro. Paulo Jacaré já respondeu lá em casa, manda eu até segunda ordem.

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5: Daqui a pouquinho tem alerta da operação da Polícia Estadual de 6 estados. Numa operação que começa hoje, durante 3 dias. Muita blitz por aí. Vou te contar as estradas, o motivo, quais os cuidados que você deve tomar. Daqui a pouquinho. Bom, hoje eu quero fazer uma enquete diferente. Pela primeira vez na minha história de 20 anos no rádio, começando como repórter em 2006 e depois como apresentador em 2011, eu faço uma consulta popular em relação ao formato de uma enquete. E esse formato é porque eu tenho realmente preocupação de que essa enquete não saia do controle. Nós vamos mexer em coisas sensíveis e, ao mesmo tempo, coisas importantes. A formação de casais na comunidade. Para você ter uma ideia, eu tenho a vinheta desse quadro há mais de um ano, desde o verão de 2025. Essa ideia surgiu numa viagem que eu fiz para a Flórida em janeiro de 2025. E aí eu tomei a atitude de fazer a vinheta no verão passado, ou melhor, no verão do ano passado. Então já tem mais de um ano, quase um ano e meio, essa vinheta pronta. Só que o formato na minha cabeça e também com os produtores que me ajudam não estava certo. Agora eu vou te falar que formato é esse para você melhorar esse formato. O nome do quadro é Love Line e vai ser apresentado no programa Hora da Notícia, porque tem 2 horas de duração. E o formato é o seguinte: primeiro, um candidato ou candidata a encontrar um par, um namorado ou namorada, vamos dizer, só para efeito de explicação, vamos dizer que o Francisco está querendo arrumar uma namorada. O Francisco conversa comigo, responde algumas perguntas que eu mandar para ele e fica durante todo o programa ouvindo o programa. E olha, o Francisco vai ser um nome fictício, ou ele pode falar Moreno procura namorada, alguma coisa assim, alguma coisa que não identifique ele. E várias das informações vão ser adaptadas para o Francisco não ser identificado. Por exemplo, se o Francisco tem 60 anos, eu vou falar que ele tem acima de 55, então ninguém vai saber se tem 56 ou se tem 70. Então, o Francisco vai responder as perguntas, eu vou falar para a audiência as respostas dele. Depois

0: todo mundo respeitando o direito do Francisco de encontrar um novo par. A pergunta hoje é o seguinte: o que você acha desse formato? Será que tem mudanças que a gente pode fazer? Olha, conversando inclusive com várias inteligências artificiais, elas me falaram que tem que ser sensível para não expor o Francisco e para levar o caso a sério, porque pode dar casamento. Você acha que esse tipo de quadro vai realmente dar certo? Qual mudança você faria? Minha amiga Nilza tá dizendo: bom dia, Eduardo, você não vai falar dos pastores, não? Ô, minha amiga, você chegou 24 horas atrasado. Ontem falamos o dia inteiro disso, inclusive falamos nos dois programas. E sobre a enquete, hein, Nilza, o que você acha? Isso pode dar certo, um quadro para juntar casais? Qual é a mudança no formato que você gostaria de sugerir? Seu João Silveira disse: Boston, tá demais, hein? Boa tarde, Eduardo. Que boa tarde, rapaz. Eu acho que esse quadro pode dar certo se a audiência levar a sério. Não pode deixar cair tudo na brincadeira. Obrigado, seu João Silveira. Adriano tá dizendo: quem já é casado vai poder participar, Eduardo? Não, quem é casado não pode participar. Manda pra cá, Flávio de Tanton. Está boa para o Paulo Jacaré procurar um caçador musculoso de jacaré. Olha só, a Chaves de Acton tá dizendo: se depender de mim, esses cuecas vão ficar sozinho. Olha só, se depender de mim, esses cuecas vão ficar sozinho. Qual mudança você faria? Esse formato tá bom ou não tá? Manda pra cá. Marilene tá dizendo: bom dia, esse quadro vai ser top. Tenho dois amigos procurando esposa. Vou falar com eles. Vamos casar essa galera. Já pensou que as ondas do rádio reuniram pessoas e dar casamento? Vai ser muito bonito de ver, né? Inclusive, depois dessa fase dos candidatos, vamos dizer, voltando pro Francisco. O Francisco recebeu três candidatas querendo falar com ele. O Francisco vai escolher com quem que ele quer falar das três candidatas e aí, concordando Francisco e a candidata, eu passo o telefone um pro outro. E aí, vai ser um bom quadro? E aí, Zé Pereira, você que tá solteiro, ele tá dizendo: bora lá, o que você achou do formato do quadro? Francisco Júnior tá aqui, não é o Francisco da nossa enquete? Bom dia, Francisco.
1: Bom dia, Eduardo.
0: Bom dia.
1: Bom dia, eu sou o Francisco, eu quero. Sou moreno, mas eu não tenho 50 anos ainda, não.
0: Olha aí, eu falei o Francisco, um nome aleatório, né? Chegou o Francisco Júnior aqui, eu quero. E aí, você acha que esse quadro pode dar certo, hein, Francisco? Você que tá no mercado aí procurando uma costela pra se encostar, manda pra cá. Mitz tá dizendo: sobre o Love Line, mete bala e depois vai ajustando. O Zé Pereira tá dizendo: bora lá, tá bom o quadro. Zé Pereira vai ser um, né? Que vai aparecer como outro nome, né? Como Geraldo, como qualquer outro nome. Manda pra cá no Torpedão no 603-233-5200. Eduardo, chama o Zé Pereira pra ser o primeiro Francisco e a Luísa pra ser a primeira Francisca. Eu amei a ideia desse quadro, tá dizendo o Prestes. Aô, Luísa, será que a Luísa participaria? Sei não, hein? Manda pra cá. Alexandra de New Jersey tá dizendo: tô dentro, Eduardo. E aí, o formato do quadro agradou ou pode sofrer mudanças?

0: Daqui a pouquinho tem mais participações dos ouvintes. Gabriel tá dizendo, Edu, chama o dogão. Olha só, tem a participação da Edneia Maciel, Felipe Dias, também quer opinar. Sueli Rodrigues está dando risada, também quero casar Eduardo. Sueli, obrigado, Sueli. Manda pra cá. Bom, mudamos de assunto, vamos ao vivo falar com ele, o nosso advogado de imigração, hoje em solo de Massachusetts. Já voltou da Flórida, né, doutor? Bom dia, Danilo.
1: Já, bom dia, Eduardo, bom dia, comunidade, já voltei. Chegamos ontem à noite, 2 horas da manhã, deu um atraso no voo, cheguei em casa, era 2 horas da manhã, mas tudo bem.
0: E aí?
1: Terça-feira a gente já tá hoje atendendo em low.
0: Ah, que legal.

0: então hoje é lua. Mas como é que tava o bafão lá da Flórida? Tá com aquele calorão igual do Brasil ou não?
1: Rapaz, chegou a esquentar legal. A gente, na realidade, tava olhando que ia tá chovendo o fim de semana inteiro, mas como eu tenho minha filha morando na Flórida, a gente tava aproveitando para trabalhar e também passar o fim de semana com ela, e aí abriu o tempo no sábado, domingo já tava bem melhor, e aí ontem o dia inteiro foi bastante ensolarado, bastante quente, bastante úmido, foi bom para descansar um pouquinho. E aí hoje a gente tá de volta no batente, já começando com corte de imigração.
0: Tá certo, de volta ao trabalho aqui em Massachusetts. Quem tem pergunta já vai mandando para mim no Torpedão, no 603-233-5200. Olha a pergunta chegando, tem uma pessoa que mandou a pergunta escrito advogado na frente, não tô vendo mais, achei uma aqui. Bom dia, Eduardo, pergunta ao advogado para mim. Tive minha cerimônia de naturalização cancelada no mês passado e eles me mandaram um e-mail pedindo para não contactar eles até eles tiverem uma decisão deles. Mas meus documentos estão começando a vencer, no caso minha carteira vence no próximo mês e o meu green card vence em dezembro. O que ele acha que eu devo fazer?
1: Olha, primeiro, você pode sempre contactar o advogado que preparou o seu caso. Ele vai saber intimamente como que você deve proceder. Mas caso chegue, tipo, uma semana, na semana que vai expirar o seu green card, por exemplo, você sempre pode ir no escritório da imigração e pedir uma estampa, né, um carimbo de emergência estendendo o seu green card enquanto eles estão processando o seu pedido de naturalização.
0: Sim.
1: Né? Possivelmente deve ter a ver com essa nova engenhosidade que eles criaram para fazer o background check, né? Tanto imigratório quanto criminal. Provavelmente o seu caso teve que retornar e ser submetido a esse tipo de procedimento e talvez por isso o atraso. Espero que seja só isso, mas realmente a melhor coisa que você faria seria você entrar em contato com o advogado que preparou o seu caso, porque ele vai estar mais ciente do que está acontecendo e vai ter mais contatos e possibilidade de obter algum tipo de resposta diretamente da imigração do que qualquer outra pessoa. Então, contate seu advogado, eu acho que você vai estar bem assessorado.
0: É isso aí, o telefone para marcar consulta é 978-453-7225. Olha mais uma pergunta aqui de uma mulher brasileira, bom dia para o advogado. Meu primo tem um processo de U-Visa com aquele grupo da Legacy da Flórida que foi preso. Ele foi embora porque a mãe dele estava com problemas de saúde e agora ele quer voltar. Pode me explicar como fica a situação dele, uma vez que ele não tinha green card, saiu com o processo em andamento, sem pedir autorização e antes tinha vindo pelo MESH? Tem algo a se fazer?
1: Bom, primeiro que ele tinha um processo com a Legacy, né? Porque a Legacy deixou de existir, aquele pessoal foi preso, aquele bando de criminoso está respondendo processo nesse momento. Então, aquela coisa, a gente não vai chorar a falta deles na nossa comunidade, com certeza. Agora, em relação ao processo do seu primo, a não ser em raríssimas exceções, esse processo ele deixou de existir a hora que ele saiu dos Estados Unidos sem autorização. Por mais que talvez tenha sido uma emergência, alguma coisa assim, o fato dele ter saído sem autorização torna ele inelegível para continuar o processo, porque ele não vai ter como retornar para os Estados Unidos se ele vier ilegalmente novamente. Aí agora esse processo não cobre mais ele, né? E muito dificilmente o governo dos Estados Unidos deixaria ele retornar. Ele pode até tentar fazer um pedido para retornar para os Estados Unidos, mas acho que vai ser bastante difícil. É aquela Sim. coisa, eu estaria disponível se a pessoa, se o seu primo quiser, ele pode marcar uma consulta para uma avaliação de processo, ele pode mandar uma cópia inteira do processo para a gente fazer uma análise de processo, e aí eu posso te dar passar uma opinião final sobre essa situação e te dizer se existe dentro desse processo alguma alternativa, mas em primeira mão, a possibilidade é grande de que ele perdeu o processo.
0: É isso aí, mais pergunta, quanto tempo demora um processo de cidadania, início e fim? A pessoa já tem green card, vai poder aplicar em 2027?
1: Olha, depende de várias circunstâncias. A grande maioria dos processos de cidadania, eles levam aí de 3 meses até 1 ano, né? 90% dos processos de cidadania levam de 3 meses a 1 ano. Não, eu já tive processo de cidadania que levou 1 mês e meio, e eu já tive processo de cidadania que levou 2 anos, mas isso são exceções.
0: Sim.
1: A grande maioria, 3 meses a 1 ano. Agora, como você mencionou mais cedo, uma pergunta relacionada com um problema de um processo de naturalização, eu vou reafirmar para as pessoas: não faça processo de cidadania sem um advogado de imigração. Em imigração, Eduardo, não existe problema pequeno. Todo problema é grande. Muita gente vai, faz por si mesmo, faz com paralígio, o que seja, e às vezes passa sem problema nenhum. Mas a hora que dá problema, o problema geralmente é muito grande. Então é melhor você fazer com um advogado de imigração para quando acontece um contratempo, sim, algo que você não estava prevendo, você vai estar mais preparado e mais assessorado em como agir.
0: É isso aí. A pergunta anônima não fala meu nome. O pai do meu filho já tem 7 anos que está no Brasil. Já pode dar a entrada no green card para ele ou tem que esperar 10 anos? Meu filho nasceu aqui, tem 28 anos. O pai dele viveu aqui antes.
1: Bom, se você está se referindo à barra de 10 anos, e aí no caso ele tem um filho de mais de 21 anos de idade que é cidadão americano, sim, se ele já está 7 anos fora, ele pode dar início no processo, porque o que importa é que ele tenha cumprido a barra de 10 anos na data que eles forem aprovar o green card dele. Então ele pode até iniciar o processo antes, mas desde que na data da entrevista pro green card ele já tenha completado os 10 anos de fora dos Estados Unidos, aí ele vai poder retornar para os Estados Unidos com o green card. Então, se ele já está mais de 7 anos no Brasil, eu diria que já está num tempo hábil e propício para a gente conversar sobre a possibilidade de iniciar o processo. Liga lá no escritório, marca um apontamento, pode ser por Zoom mesmo. Se quiser marcar com o filho que está aqui nos Estados Unidos e o pai que está no Brasil, Eduardo, hoje em dia pelo Zoom, sim, a gente consegue marcar com múltiplas pessoas. Esses dias eu marquei com 2 pessoas que estavam em países diferentes e uma pessoa que estava aqui nos Estados Unidos. 3 localizações diferentes e mais eu, né?
0: Interessante.
1: Foi bastante interessante fazer esse tipo de consulta.
0: Com certeza. Marque a sua consulta no 978-453-7225. Como a advogada acabou de falar, também consultas online. Danilo, obrigado pela sua participação. Você vai voltar com a gente amanhã no programa Hora da Notícia.
1: Obrigado, Eduardo. Obrigado, comunidade. Deus abençoe todos. Um bom resto de terça-feira e até amanhã, se Deus permitir. Tchau, tchau.
0: É isso aí. Quem não conseguiu falar com ele, tenta amanhã. Realmente, o tempo é curto, mas a gente vai continuar passando as perguntas. 978-453-7225.
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0: A polêmica de hoje é uma consulta popular. Hoje, eu tô perguntando aos ouvintes sobre um quadro chamado Love Line, que pode estrear ainda essa semana. O formato do quadro é uma pessoa que quer conquistar um novo namorado ou namorada, responde algumas perguntas da produção, eu falo as respostas, a audiência faz pergunta para essa pessoa, depois dessas perguntas, essa pessoa respondendo no text message, tudo anonimamente, recebe candidatas a se relacionar com essa pessoa, e aí ele, candidato, escolhe com quem ele quer falar. E aí a troca de telefone. Você acha que esse tipo de formato vai ser bom? Patrícia Vieira tá dizendo, acho que vai dar certo sim, tem que começar para ver o que pode ser melhorado. Edneia Marcel tá dizendo, top, agora eu caso com um insuportável. Olha só, Edneia tá falando. David Santos tá dizendo, bom dia, Eduardo, eu acho ótima ideia, a minha sugestão seria todos os candidatos teriam o mesmo nome. Por exemplo, se fosse uma candidata mulher, o nome fictício seria Maria, se fosse o candidato homem, eu colocaria o nome fictício João, assim ajudaria a preservar a identidade da pessoa. Eu colocaria a idade mínima e idade máxima, pois isso também importa, a não ser que o candidato não faça esse tipo de exigência. Meu amigo Aires Júlio também tá aqui. Bom dia, Aires, tudo bem? Bom dia.
2: Oi, Edu. Bom dia.
0: Bom dia.
2: O problema é que pelo rádio não tem foto, né?
0: Verdade.
2: Aí o cara arrumou a namorada aí, já imaginou? Tá igual aquele caso que eu contei que é dia. Fui mexer com a novinha, novinha feia, mandei eu tomar naquele lugar, hein? Aí você não tem foto, de repente você tá achando que é uma gatona, ou a mulher tá achando que é um gatão, chega lá, o cara parece que tá do lado avesso. Aí, bom dia.
0: Bom dia. Bom, é por ser pelo rádio, é meio às cegas, mas eles vão poder trocar informação e podem ver as redes sociais. Meu amigo Felipe Dias está dizendo: ah, deixa eu perguntar à minha mulher se eu sou pau mandado. Tá dando risada. Toquei a música do pau mandado. Ah, no Love Line só não pode ter boi na linha. Tá dizendo o Felipe Dias. Gabriel tá dizendo: Edu, chama o Dogão. Chama o Dogão, manda pra cá. Maria Silva Popolo, bom dia, Eduardo. Sobre reunir pessoas, sim, vai dar certo. Conheci meu maridão através de uma amiga em comum. Se não fosse a iniciativa dela, não teria encontrado o amor da minha vida. Olha só, muito interessante, hein? Alexandra de New Jersey. Eduardo, manda um abraço aí pra Cláudia e suas help ouvinte nova. Bom dia pra Cláudia. Alô, help da Cláudia. Chega mais, chega mais. J.A. tá dizendo: o problema é que tem os velhos que querem as novinhas e as velhas que querem os novilhos. Olha só, manda pra cá, manda pra cá. Eduardo, não fala meu nome, bom dia. Novo quadro está muito bom. Eu acho que os ajustes vão acontecer à medida que o programa estiver no ar. Vou participar, hein? Olha, você nem sabe quem é. A Ari Júlio tá dizendo, mas a ideia é ótima. Então, o Love Line vai começar quinta-feira no programa Hora da Notícia, tá certo? Meu amigo Johnny também tá aqui. Chega mais, Johnny, bom dia.
3: Podia ser relacionamento à cega. Uhum. Ninguém tá vendo ninguém, quando chegar lá que vai se encontrar, né? Relacionamento à cega, que vai ser o nome do quadro, então. Ninguém conhece ninguém. Chegar e encontrar alguma coisa diferente. Sai fora, mano.
0: E ele completa.
3: Ô, Eduardo, se chegar lá, Paulo Jacaré e Flávio Pantera. Ninguém conhece ninguém, aí encontra os dois. O que vai acontecer? Você tá doido?
0: Olha, o nome às cegas fica muito igual ao Netflix, né? O nome é Love Line, por causa da linha das ondas do rádio, né? Da ligação através do telefone também. Agora, a questão da foto pode ser resolvida com pergunta ou propriamente a pessoa que está se candidatando disponibilizar a sua foto. A questão da foto não vai ser sempre igual. A pessoa é que vai dizer quem vai ver essa foto. O Júlio Leal está dizendo, dá certo não, a não ser que tenha foto e fale se é esquerda ou direita. Gente, Ednei corrigiu aqui agora que eu caso com um insuperável, tá certo? Flávio de Tantedu, você tirou essa ideia das séries de casamento às cegas? Boa ideia, eu quero uma que beba mé, tá dizendo Flávio. Não, na verdade foi um estalo que eu tive lá na Flórida conversando com a minha esposa, eu falei, por que não? Por que não? E aí comecei a pensar no formato, só agora que eu decidi o formato que é mais correto. Delvarte Almeida tá dizendo, você vai patrocinar os jantares também? Aí eu falei, quais jantares? Ué, se apareceu mais três candidatas pro cara, eles vão ter que sair pra se conhecer. Olha, quem sabe o quadro não dá o patrocínio do primeiro encontro, né? Quem sabe? Vamos mexer esse doce, como dizia Maestro Vando. A minha amiga Fernanda, mãe do Thales, parece interessante. Ela também é mãe da Emily. Tomara que dê certo. Comece o quadro e vai vendo o que pode melhorar. Já tem data para começar, hein? Quinta-feira, no programa Hora da Notícia, tem Love Line. Alberto de Wolfen tá dizendo, pode ser qualquer nome fictício, menos Alberto, porque aí vai dar problema. Sônia Dias também tá aqui. Bom dia, Sônia. Bom dia.
4: Eduardo, eu acho que vai dar certo.
0: Aham.
4: Tranquilo. Vai em frente, é isso mesmo. O povo precisa, às vezes, do empurrãozinho, né? E
0: verdade.
4: Precisa tipo uma padrinhagem. E se você padrinhar um casal, vão que saia mais do que um casal aí, né? Que dê certo. É um sucesso, né? Vai que eu arrumo também um melhorzinho do que meu marido. Quem sabe eu até troco ele, né? Tô brincando.
0: Ai,
4: eu tô
0: ai,
4: muito
0: ai.
4: Bem com meu marido.
0: Valeu, Sônia Dias. Aires Júlio tá dizendo, vamos ter que mudar pra Blind Line. Olha, interessante, hein? Felipe Dias tá dizendo, a propósito, a nova temporada do Love is Blind é em Boston. Interessante. Amarildo Ferreira também tá aqui. Bom dia, Amarildo. Bom dia.
7: Bom dia, Edu. Um grande abraço. Essa galera abençoada aí. Eduardo, gente querida, boa. Love is in the... Eduardo, eu tô rindo aqui porque, graças a Deus, eu sou casado e muito bem casado há 30 anos. Aí eu não preciso mais. Pelo jeito, vai aparecer tanto tranqueiro e tanta tranqueira. Surprise! Tô pagando pra ver. Pelo amor de Deus. Ai. Só Jesus na causa. Mas deixa rolar. Mas vai dar certo. Grande abraço, aproveita e manda um abraço para a mulher mais linda do planeta Terra, né? Porque eu sou casado há 30 anos, minha companheira, amiga, fiel, a mais linda do planeta Terra, Fernanda Ferreira. Eu nunca esperava antes de encontrar, meu amor, que seria capaz de tanto te amar. Amarildo Ferreira, tchau, tchau.
0: Valeu, obrigado, Amarildo. Zé Pereira tá dizendo aqui, bom dia, Zé, chega mais, bom dia, bom dia. E aí?
8: Bom dia, Eduardo, bom dia a toda a audiência. Eu acho legal, acho bacana. Mas é claro, depois de uma certa conversa, assim, sem muito boi na linha também, né? Essas coisas.
0: Sim.
8: Aí tem que trocar redes sociais, alguma coisa assim, com fotos reais, com foto realmente do, pelo menos do ano corrente, né? Não uma, a pessoa não ficar enviando foto de 70 anos atrás, essas coisas não dá, não. Aí, depois disso, pode ser que vai pra frente pro encontro real, né?
0: Valeu, obrigado, minha gente. Olha, esse é o Love Line. Vai ter outro quadro também nesse programa chamado Pronto para um Novo Amor. A gente traz mais informações. Fique agora com o Bene Vibes. Eu volto ao meio-dia.
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0: Sim, é chegada a hora, meu povo. Tamo aqui ao vivo, hein? Tô aqui, é terça-feira. Belisca aí. Bené, tá ao vivo? Tá ao vivo. Pode beliscar. É isso. Vamos juntos.

0: Você que tá ligado, pra você que tá sintonizada na Insuperável, sou eu, Marcelo Benevides. Ah, este é o nosso Benevibes, que tá chegando sempre com informação, opinião, e, rapaz, tá pegando fogo aí, fora, meu. Tem polêmica aí na comunidade, meu Deus? Será que tem polêmica? É só ficar, rapaz, é só o papai embora um cadinho que pronto, né? As crianças começam a brigar. Ai, mas tamo aqui ao vivo, vambora, vamos com tudo, o nosso Benevibes está no ar. É isso, minha gente. Hoje é terça-feira, 13 de outubro de 2026, com muita alegria no coração, com aquela saudade imensa dessa companhia maravilhosa. Estamos iniciando mais uma jornada. Bela vibe chegando nessa terça-feira com tempinho nublado, com chuvinha, meu povo. Vambora, é outono, vem. Vocês estão bem, minha gente? Hã? Vocês estão tranquilos aí? Estão brigando aí na internet? Estão tomando muito café aí? Eu tô sabendo que tem uns cafezinhos meio amargo aí. É por isso que eu não bebo café, tá vendo? Vai tomar café, aí o que acontece aí, o café aí, ó. Ai, meu Deus do céu, olha, a gente brinca, a gente ri, mas é muito sério, né, minha gente? É muito sério, como tem gente que adora nadar contra a maré, né? Não é possível, gente, não é possível. Vocês sabem do que eu tô falando, né? Não vou ficar falando nas entrelinhas aqui, não, né? Não vou ficar falando pras paredes, não. Vocês sabem. O assunto que dominou as redes sociais da comunidade brasileira nos últimos dias. E, obviamente, eu gravei um vídeo também a respeito do que aconteceu lá com o café. Café com os pastores, é isso o nome? Recebendo lá o candidato republicano Mike Minogue, um notório anti-imigrante. Não, mas o importante era ouvir a causa. Vamos ouvir a causa, saber o que ele tem pra dizer. Descobri agora que pastor é imparcial, né? Eu descobri isso, né? Pra mim, pastor tinha um lado. Pra mim, pastor tem uma visão de vida baseada no cristianismo, né? Então, o seu viés religioso, aliás, é uma premissa de vida. Mas parece que agora é importante ouvir todos os lados. Vamos ouvir todos os lados, não significa que é um apoio. Entendi. Se até jornalista tem lado, né? Todo mundo tem lado. Mas parece que pastor agora não tem, não, né? Não, agora não. Vamos ouvir todos os lados, saber exatamente o que cada um pensa, embora esteja muito claro o pensamento desse sujeito que teve esse encontro. E aí abre-se as portas para alguém que não quer que essas portas continuem abertas para muitos de nós aqui. Mas, enfim, contradições, escolhas, minha gente. Prestando sempre muita atenção no que está acontecendo ao nosso redor, porque é o nosso futuro que está em jogo. E eu sempre falo isso. Independentemente de questões políticas, ideológicas, religiosas, questões de costumes, o mais importante é a nossa sobrevivência. Para quem está aqui nos Estados Unidos, quando todo mundo estiver bonitinho, não precisar mais ficar comprando green card, não precisar ficar mais burlando o sistema para ter algum tipo de benefício, aí pronto, aí você toma café com quem você quiser. Mas até lá é um árduo caminho e a gente precisa ter um olhar mais caridoso, mais condescendente com os que de fato necessitam de apoio, justamente os imigrantes mais vulneráveis nesse momento. É para olhar para esses imigrantes é que precisa estar voltado nesse momento. E aí ficar com essa balela, pachorra de que tem que ouvir todo mundo. Menos, né, minha gente? Menos. Muito bem, já comecei aqui com um mini editorial aqui pra vocês, porque eu sei que vocês vão falar bastante, vão querer comentar bastante sobre isso, até porque não estive ontem aqui ao vivo com vocês, mas gravei, fiz questão de gravar um vídeo lá no meu Instagram, deixei a minha opinião manifestada lá também. Se você não acompanhou, vai lá no arroba canal do Benevides, o que eu penso sobre esse assunto está lá. Mas evidentemente que se você quiser abordar aqui o tema, não tem problema, não me furto de comentar esse tipo de assunto não, tá bom, meu povo? Agradecendo sempre a sua companhia, agradecendo sempre a sua audiência, vamos juntos então até às 10 da manhã com o nosso Benevibes, hoje, terça-feira, 13 de outubro, trazendo os seguintes destaques. Olha, doces com maconha levam estudantes a hospitais aqui nos Estados Unidos. Gente, olha, já foram quase 40 mil casos registrados, mais um incidente numa montanha-russa do Six Flags, hein, gente? Olha, dessa vez deixando um morto e vários feridos. Caso Ice em Nova York, agente que atirou em homem com um filho no carro ainda não foi acusado formalmente, vamos falar sobre isso. E Elon Musk, olha só, Elon Musk, será que bateu o desespero? Aí vem o desespero, machucando o coração. Pois é, Elon Musk já gastou
1: 366 milhões de dólares para ajudar os republicanos a manter o controle do Congresso. Pois é, daqui a pouquinho a gente comenta também. Fica comigo até às 10 da manhã. 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

0: Bora, bora, meu povo, agradecendo essa audiência maravilhosa. Você que sempre vem aqui, manda alô, manda abraço. Bom demais saber que você tá aí do outro lado. O Ed Santana também já tá por aqui, mandando um mensagem de áudio. Vamos ouvir aqui, vai, Ed.
1: Fala, Bené, bom dia, bom dia. Rapaz, eu tô com uma dúvida aqui.
0: Ah.
1: Será como que ia ser noticiado nas mídias brasileiras aí se aquela bagunça, aquela baderna, que aqueles militantes cheirando cocaína e pinchando tudo na Paulista fosse do lado do Flávio, hein? Pelo amor de Deus, hein? Vou te falar que sim. Ei, aquela raça de estudante ali, é só estudante bonzinho, né, velho?
0: Tá aí o Ed Santana, abraço pra você, Ed. José Pereira já chegou, bom dia pro Sebastian. Welcome back, viu a morte do ator que fez o personagem do filho do professor em Breaking Bad, muito novo e parece que tirou a própria vida. Rapaz, Sebastian, que tristeza, eu vi e eu acabei Breaking Bad na semana passada e quando você termina o Breaking Bad, eu sou assim pelo menos, quando eu vejo alguma série, eu quero estudar profundamente aquela série, passo a acompanhar entrevistas e vi também um pouco, conheci um pouco da vida do RJ Meat, ele que teve paralisia cerebral e o papel foi escrito exatamente para um personagem como ele. É uma tristeza, é uma tristeza. Eu vi um vídeo dele na semana passada, inclusive falando sobre saúde mental, e um jovem ainda, 34 anos, quando ele gravou Breaking Bad, ele tinha 14 anos, 20 anos atrás, foi em 2007, acho que a primeira gravação, quase 20 anos atrás, e ontem a notícia de que parece que ele atentou contra a própria vida no Texas, é realmente uma tristeza, eu fiquei tocado, porque quando você está muito ainda dentro daquele universo ali, parece que mexe ainda mais, né? Enfim, aqui desejando o melhor para os seus familiares, muita força, nossos sentimentos, é mais uma vida que se vai dessa maneira. Esse país, gente, a saúde mental é uma coisa muito, muito, muito, muito, muito séria. A gente precisa cuidar e muito da nossa saúde mental, buscar sempre apoio profissional. Temos aí terapeutas na nossa comunidade também, apoio espiritual é importante. Tomar cuidado também onde está frequentando para saber se de fato aquele suposto apoiador de fato está do seu lado. É importante também a gente ter essa noção. Mas é preciso buscar apoio o tempo todo, porque nessa terra aqui é uma terra que nos empurra também para o abismo se você não tiver esse esteio familiar também, se você não tiver essa força mental, você tem que estar com um psicológico muito, muito forte. Especialmente nós que somos imigrantes. Especialmente nós que somos imigrantes, porque nós tomamos decisões o tempo todo, né? É uma tristeza, uma tristeza. O Chave de Acton tá por aqui, tá dizendo aqui, o que tá dizendo? O Eduardo querendo casar, o quê? As cuecas da rádio? Fala sério, tô fora, o que o Eduardo tá fazendo agora? Não entendi, Chaves. O Felipe Dias tá por aqui, bom dia, Bené. Deu ruim pro Cabuloso ontem. Tá dizendo aqui, o Paulo Jacaré tá com a gente também, vai, Paulão.
2: Bom dia, Bené Vibes, vamos que vamos, hein? Ué, Bené Vibes, eu pensei que era a segunda. Você pegou a gente surpresa, você já pegou a sexta, né, hein? Igual no Brasil, inventou um feriadão. Bom demais, você merece.
0: Valeu, irmão, tamo junto. Eu tô igual brasileiro mesmo. Acho que eu nasci lá, né? Deve ser por isso. O Marcos Corrêa tá por aqui, vai, Marcão.
3: Bom dia, Bené. Aqui em Houston, na escuta, no melhor programa da manhã de Massachusetts. Grande abraço.
0: Valeu, irmão. Valeu, Marcão, tamo junto. O Éder Paixão também tá por aqui, tá mandando abraço aqui. O que que tá dizendo aqui? Pergunta pro advogado. Hoje não tem advogado. Obrigado aqui, Éder, por ter me lembrado. Hoje, mais uma vez, não teremos aqui a participação do nosso especialista de imigração, doutor Luciano Park. Ele segue em viagem e aí ele mandou mensagem dizendo que não vai poder participar hoje novamente, então na terça-feira que vem ele está de volta, tá bom, meu povo? O Wagner tá por aqui, bom dia, Bené, tamo junto. Valeu, Wagner, aquele abraço, bom demais. A galera tá chegando para acompanhar nossa programação aqui, deixa eu ver se tem mais abraços para mandar aqui. O Júlio tá por aqui, Ed Santana, tu só enxerga a maçã estragada, não viu o fenômeno que foi o povo às ruas contra o retrocesso e os Bolsonaro, direita e esquerda contra esses golpistas, o cotovelo doeu aí, né? Tá aqui o Júlio, vocês querem debate, né, gente? Eita, não, tá bom. Já li o Ed Santana, já li o Júlio Leal. Qualquer dia eu vou trazer os dois aqui na rádio. Aí vocês, tá bom? Aí vamos fazer. Aí vamos dar audiência, pelo menos, né? Vocês querem debater? A gente marca um dia. Eu coloco o Júlio Leal na linha, eu coloco o Ed Santana, pronto. Vai ficar só no comentário. Um alfineta de um lado, outro alfineta do outro. Já deu. Um já bateu, o outro respondeu, aí chega, né? Senão fica o programa inteiro falando de política brasileira. Tem tanta coisa pra resolver aqui, né? Tem que tomar conta de uns cafés aí que estão acontecendo, né? Tem que tomar conta aí, né, meu povo? Se deixar. Se, rapaz, se, olha, se liberar uns cafezinhos aí, meu povo, a gente perde um monte de direito, tá? Toma cuidado aí com quem você anda tomando café aí, que se você tomar uns cafezinhos brabo aí, uns café amargo aí, você deixa de ter carteira rapidinho. Isso aí que nos interessa. O Foquinha tá por aqui, bom dia, a galera tá chegando, a Fernanda também tá por aqui. Voltou, né, senhorzinho Beneguinho? Pedro tá bom? Folga agora só no Natal, né? Natal, né? Natal. É ruim, hein? Tem Thanksgiving antes. Aliás, o aniversário do meu filho é exatamente no Thanksgiving, então eu tenho mais motivos ainda para agradecer esse ano. Vai ser exatamente 26 de novembro, o aniversário do meu filho. Contraditória aquela foto, né? A Bíblia relays o que o bom pastor da vida dou a vida pelas ovelhas. É isso, né, Fernanda? É, que escolhas, minha querida, escolhas. Quem tá aqui, olha, fala, patrão, bom ou não? Quem é esse aqui, o Edmilson? Aqui, o Edmilson tá por aqui, Edmilson. O que você achou do cafezinho lá, Edmilson? Você gostou? Curtiu o cafezinho lá com a rapaziada? O Rogério Prado tá por aqui, bom dia. Bom dia pro Batista também, tá chegando. Tô ligado, cadê os corintianos e os cabulosos? A galera tá chegando aqui, bom dia, Bené. Tá complicado esse povo aqui, hein? Esse aqui eu não tenho nome, só tem aqui só o final aqui, o 4016. Manda o seu nome aqui pra eu te mandar um abraço. Só tá o seu número aqui. Não tá fazendo parte aqui das minhas listas. Abraço aqui pra quem mandou a mensagem. O Equipe tá por aqui. Olha, por falar em café com o pastor, manda um abraço aí pro Amarildo, please. Tá aqui o Equipe, sentiu uma alfinetada. O Cláudio Gregório, bom dia, bem-vindo ao Cruzeiro. Ao lado de quem levou 4 gols na rodada. Nada como um dia após o outro. Quem é esse aqui? É o Cláudio Gregório? Ah, tá, entendi. O corintiano zoando aqui o cruzeirense, tá certo. O Eloy tá com a gente, bom dia. O Graciano já chegou também, bom dia pro Zezé. A Gioane também tá por aqui, todo mundo acompanhando a nossa programação. O Henrique Pará também tá com a gente, a Rosângela, o Marcelo Cruz, a Marli também que já chegou. Bora começar a semana. A Delba também tá por aqui, bom demais. A Cirlei também chegou, a Patrícia tá com a gente. Bom dia pro Gildo, todo mundo chegando aqui, bom demais. A Fernanda tá mandando aqui, nem sei o que dizer. Fernanda. É o Maciel. Ah, é o William Maciel, você mudou o número, irmão? Ah, tá dizendo. Ah, esse aqui é o William Maciel, já mudou de número já. Tá dizendo que assaltaram o Fluminense no domingo. É, a choradeira, vou te contar uma coisa. Nada aconteceu antes do lance do Pulgar, pra variar, né? Não teve a cotovelada do Arana, não, né? Vamos lembrar só do Pulgar. Que tinha que ter sido expulso realmente o jogador do Flamengo. Mas pronto, é uma vergonha. Esqueceram o jogo contra o Santos, que aconteceu lá contra o Santos também. É, o Barrial dá um carrinho criminoso. Nada aconteceu, cartão amarelo. Aí o jogador do Flamengo não é expulso, recebe o zap, dizendo que é uma vergonha. Meu Deus, o futebol é nojento. Eu amo o torcedor. Eu amo a imparcialidade do torcedor e do pastor. Eu adoro a imparcialidade do torcedor e do pastor que toma café. Amo, adoro. Os pastores que tomam cafezinho falam assim, não, nós somos imparciais, né? Nós precisamos ouvir todos os lados. Entendi. Então agora eles vão abrir espaço também para o pai de santo lá levar a sua visão de mundo, lá para a igreja. Deve ser, né? O Johnny tá por aqui, vai, Johnny.
4: Bom dia. Edmilson escreveu lá no quadro, lá do Eduardo, lá, caçando namorado, não é namorada. Olha isso aí que Edmilson tá arrumando.
0: Agora eu entendi, peraí, deixa eu ver aqui, Eduardo vai fazer um programa de namoro, e o que o seu rebaixado Corinthians tomou de quanto, Cláudio, tá dizendo aqui o Chaves, peraí, eu vou acompanhar esse programa, se o Eduardo vai fazer um programa de namoro, eu vou fazer campanha pro Edmilson, tem a minha torcida, o nosso Costela vai desencalhar, acabou, o Eduardo, é isso? Vai fazer programa de namoro, pelo que entendi? Vou conversar com o Eduardo, vou ajudar na produção, porque eu vou ser absolutamente parcial. Ou você acha que eu sou pastor? Porque imparcial é pastor. Você acha que eu vou ser imparcial? Eu vou ser parcial. Eu vou ficar valendo, vou lá, botar lá, fazer, ah, tem que dar um jeitinho aqui pro menino ter uma condição, ter mais tempo. Não, só tem direito a 2 minutos. Pra poder dar sua cantada. O Edmilson vai ter direito a 5 minutos. Não! Tá feito agora, já tá feito. Edmilson, se não arrumar agora, irmão, uma costeleta pra você, não vai arrumar mais não. Aí não tem jeito não. Aí não tem jeito não, né? Ai. Então o Eduardo vai fazer programa de namoro? O Rodrigo Faro da rádio, é isso? É o Rodrigo Faro, Eduardo, hein? É, vai ser sucesso. Com certeza, vai ter sucesso. Vamos ver se a gente arruma aí os camaradas aí que estão no 0x0 eterno, não é não? Ah, tem uma galera aí que tá no 0x0 eterno, hein? O Eduardo tá sendo muito generoso. Tá sendo uma alma caridosa o Eduardo Oliveira, hein? Ai, tá dizendo o quê? O senhor bebeu o quê, tiozão? Sou doido, mas nem tanto. Deixo pra vocês que gostam de pisar fofo. Ô, boiada, tá dizendo aqui o Edmilson. Não, você vai participar lá sim, vai participar sim. Vai botar lá sua fotinho, deixa eu ver a sua foto, você melhorou a sua foto aqui. Deixa eu ver aqui o zap dele aqui. Ah, uma foto dessa aqui... Não, eu entendo, mas a gente melhora. Não, hoje em dia tem IA aí... Eu sei um prompt bom lá, eu tenho um prompt bom, Edmilson, lá, pega a tua foto, olha o prompt que eu vou te passar. Você vai chegar lá no chat GPT, coloca a sua foto e coloca assim: faz um milagre aí. Esse é o prompt, irmão. Rapaz, você vai sair com a foto de lá, doido. Você vai sair de lá, é Brad Pitt. Você vai sair de lá. Esse é o prompt. Sucesso. Vai, Edmilson, vai na minha. Sucesso. Coloca a sua foto lá no prompt. Faz um milagre aí. Pronto. Acabou. Vai participar sim. Vai participar. Vou falar com o Eduardo. Vou passar o teu nome pro Eduardo já. Ai. Fofoca, Bené, Virgínia, hein? Terminou mais o Vini Júnior. Que novidade, né, Fernanda? Acabou a Copa, né? Não tem mais hype. Acabou o casalzinho, acabou. Tá dizendo aqui, Marcelo, quem vai querer? Tá rindo aqui, André, essa panela aí é frigideira. A Elaine tá por aqui. Ai. Você votou terrível, Marcelo. É abstinência, Elaine. Eu não posso ficar muito tempo longe da rádio, da abstinência. Eu voto desse jeito, voto todo elétrico. Sabe assim, o camarada, o cara que toma café, sabe? Ele fica daquele jeito. Que foi? Você tomou café hoje, rapaz? Tá desse jeito assim? Eu amo essa audiência, meu povo. Arrumar mulher pros cuecas, só falta essa. Tô fora, tá dizendo aqui o Chaves. O pior do cafezinho é tentar justificar o momento como uma mentira, dizendo que não foi bem assim, mas o candidato ficou bem no centro da foto. E depois saiu um monte de lambiboto divulgando que é fake news, tá dizendo aqui o Reginaldo Costa. A minha opinião já tá publicada sobre o que aconteceu. Lá pra mim foi muito claro o que aconteceu. E cada um que assuma as suas escolhas, gente. Eu acho que não tem problema nenhum de um líder religioso, seja ele quem for, manifestar a sua opinião política. O problema é o cinismo, sabe? Recebe, mas não recebi. Sabe assim? Soltei o pum, mas não fui eu. Não, mas não fui eu não, peraí. Tá com a mão amarela aí? Não dá, né? Tem que assumir, ué. Mas, enfim. O Wood está dizendo que roubaram o cruzeiro dele. Ai, a galera tá dizendo aqui, o que você acha? Ah, não, o Fábio, vou nem ler aqui, irmão. Eu já vi aqui tua pergunta, não acho nada disso aí. Acho tudo uma baixaria de todos os lados. Não vou nem comentar sobre essa parada que você me perguntou aqui, irmão. Fala, Bené, bom dia, treta. O outro também tá perguntando lá, treta lá do... Vou só falar o nome aqui pra saber de quem que ele tá falando, porque vocês são curiosos, né? Vocês são pior que jornalistas, né? Bando de fofoqueiro. O que você acha lá do Mr. Sampa, né? Racista e tudo mais. Né? Eu não vou comentar, gente. Sinceramente, aquilo ali é tão nojento, sabe? Que não cabe nem comentar. Ah, mas a menina lá falou aquilo outro. Existem outras formas de combater o discurso político, né? Existem outras. A primeira forma de você combater um discurso político é não votando naquela pessoa e fazendo campanha contra aquela pessoa. Essa é a melhor forma. É a mais eficaz, inclusive. Né? Ele escolheu a pior maneira de combater as falas da agora, né, eleita deputada lá, né? Então aquilo ali por si só, da forma como ele resolveu reagir, já é nojento. Sebastião tá por aqui, você voltou, tá dafilado, hein, tá dizendo aqui o Sebastião. Tá certo, valeu, minha gente. Olha, deixa eu chamar um intervalinho aqui, muito assunto pra gente comentar, tem assunto de imigração também. Daqui a pouquinho eu quero continuar repercutindo a história do que aconteceu, mais um caso isolado, dessa vez em Nova York, aquele caso isolado de número 1.855.433, mais um agente do ICE atirando contra um motorista. E aí, vamos trazer também a repercussão. Até agora, esse agente não foi acusado formalmente. É assunto para daqui a pouquinho, na sequência aqui do nosso Bené Vibes. Intervalinho, não sai daí não, eu volto já.
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0: Muito bem, minha gente. Agora sim, olha, deixa eu falar aqui um assunto muito importante para você que tá aqui nesse país. A gente precisa falar muito sobre renda para o futuro. É importante você que veio para os Estados Unidos para melhorar de vida, né, gente? Você já pensou como é que você vai viver aqui quando não puder mais, ou quando até mesmo não quiser também, um direito também, você olha, cansei, já trabalhei bastante, não quero mais. Você já está aqui há 15, 20, 30 anos, trabalhou, comprou carro, construiu patrimônio, criou filhos, mas esqueceu de uma pessoa nessa história toda, né? A gente cuida tanto das outras pessoas, mas às vezes, ou quase sempre, a gente esquece da gente mesmo, né? Porque, olha, você hoje está com força, está com disposição, trabalha 10, 12, 14, 16 horas por dia, mas quando você completar, quando você estiver lá com 65, 70 anos de idade, né? Como é que vai ser a sua vida? Você já parou para pensar nisso? Hoje, com 35, 40, 50, está na flor da idade, está com a energia na alta, mas lá com 65, 70 anos, como é que faz? É? Então, eu tenho aqui o nosso Jaime Zimmer, e hoje vai trazer uma orientação muito importante, e hoje nós vamos falar sobre futuro, sobre planejamento. Eu já dou o bom dia aqui para o nosso Jaime Zimmer, e Jaime andando a pergunta, Zimmer, meu querido, como é que faz para ter renda para quando a gente parar de trabalhar, hein?
6: Bom dia, bom dia, bom dia, meus caros. Esse assunto realmente tem, ele rende, como você falou dos cafés, esse assunto rende muitos cafés. Porque como que nós vamos preparar o melhor, talvez o melhor momento de vida, se estiver lá bem preparado, que é nossa terceira idade? Você falou de IAS, falou de futuro, como que nós preparamos com planos, tendo planos para o futuro. Como que nós podemos realmente ter resultados na nossa vida para que esse esforço todo aqui na América tenha um prêmio lá na frente? É parando essa correria de vida, buscando informações, buscando conhecimento, para que a gente possa sim organizar a vida futura. Saber quanto que vamos precisar, de que forma nós vamos organizar esse futuro, porque o futuro vai chegar, nós estamos vivendo mais, mesmo que tenha pessoas que eu conheço que digam, ah, eu não sei, talvez 70, talvez 75 anos, a grande maioria das pessoas está passando dos 80, e quando chegar lá, imagina você, 75, 80 anos, será que o dinheiro que você proporcionou durante essa vida toda de correria aqui vai dar a qualidade de vida que você merece lá na frente? Essa é a pergunta. Se você não tem resposta para essa pergunta, eu acredito que a gente deveria conversar um pouquinho mais.
0: Então explica para a gente como é que faz efetivamente para a gente ter uma renda. O que que a gente precisa fazer agora para garantir essa renda no futuro, Jaime?
6: Como que a gente faz? Vamos parar essa correria, como eu tinha falado. Vamos analisar como está a sua vida financeira, como está a sua renda, como estão os seus gastos, e aí nós montamos um plano para o seu futuro. Esse plano faz o quê? Ele provê já neste momento de vida informações, você tem um caminho para seguir, nesse caminho você vai saber que um pouco da sua renda vai estar sendo preparado para o seu futuro com as proteções necessárias. E aí você tem o futuro com qualidade, porque ele vai chegar. Amigo, amiga, o futuro vai chegar. Você vai viver mais tempo do que você imagina. Isso é uma garantia do que nós já sabemos. As empresas que preparam os planos já sabem. As pessoas vão viver mais, elas querem ter mais qualidade de vida. E aí, naquele momento, você precisa estar preparado financeiramente. Tem que ter dinheiro para o futuro. É isso.
0: Muito bem, minha gente. Olha, e eu quero também saber do Jaime. Olha, a gente sabe o quanto precisa ganhar por semana para pagar as contas, né? Mas quanto vai ser preciso receber por mês quando se aposentar, o Jaime? Muita gente não faz a menor ideia, né? Como é que funciona isso? Qualquer um pode ter? E quem não tem documento também pode ser aprovado para esse tipo de planejamento?
6: Primeiro, quando nós organizamos esse futuro financeiro, nós precisamos de vários dados, não é? Então, quais dados? O que você tem? Nós temos que conversar a respeito. A pergunta é para todo mundo? É para todo brasileiro que está aqui, tendo documentos ou ainda sem os documentos americanos. Então, se você está na América, você produz dinheiro, você produz renda, é a hora de você descobrir como proteger o seu futuro. Claro que proteger também o seu presente é necessário. E aí o que que você faz? Nós apresentamos um plano de futuro financeiro para você. Uma parte do que você coloca todos os meses para o teu futuro, vai ser para proteger já você também, e o outro montante será para proteger o seu futuro financeiro. Isso sendo feito ao longo de vários anos, vai gerar um complemento de aposentadoria que dura até o fim da sua vida. Até o fim da sua vida você vai receber mensalmente um complemento de aposentadoria que pode ser significante, dependendo como você monta esse plano, e eu te ajudo nisso. E esse plano também isenta você do imposto de renda, que é outro item muito importante. Como você pode crescer financeiramente e ainda estar longe do imposto de renda, que é outro dispositivo que tira dinheiro do bolso da pessoa aposentada. Quer saber mais? É só fazer o contato para receber uma aula de como se proteger para o futuro financeiramente.
0: Gente, olha, realmente, você vai ter uma orientação personalizada e aí você vai ter oportunidade de receber todo esse material através do Jaime Zimmer, este super profissional, um orientador financeiro acima de tudo, para você se planejar de que maneira você pode ter um dinheiro importante ali naquela fase mais difícil da vida. Quando a gente sempre fala assim, quando tiver mais energia, mas aí você tá com energia, mas não quer trabalhar também, é o direito seu, ué. Né? Ele fala assim, não, eu chegar com 60 anos, eu não quero trabalhar mais, eu quero tirar o pé. Faz parte também, porque às vezes a pessoa fala que vai aposentar, e fala assim, vou aposentar, meu Deus, vagabundo. Ele trabalhou 40 anos da vida, trabalha desde os 15 anos, aí quando tá com 55, não pode falar que ia aposentar, não. É claro que pode. Né? Aliás, você deve. Se você achar que está em condição financeira, mas para isso você tem que se resguardar, tem que planejar o quanto que você vai juntar todo mês, o Jaime vai te orientar, né? Um plano realmente bem seguros, mas bem seguros, inclusive aí te ajudando com questões de despesas médicas, tudo aquilo que a gente já vem falando já ao longo dos últimos anos, inclusive com essa parceria que a gente tem com o Jaime Zimmer. Então, se você quiser o contato dele, de como você pode ter uma aposentadoria paralela, independentemente daquilo que você já tem aí de governo, seja no Brasil, aqui nos Estados Unidos, você também ter esse planejamento, esse dinheiro que vai ser resgatado, o Zimmer pode te ajudar. 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Meu querido Jaime, agradecendo a sua participação, se você tiver mais algum recadinho, fica à vontade, meu amigo.
6: Além do planejamento para esse complemento de aposentadoria hiper importante, é importante também frisar que todos os planos que nós temos, eles têm um foco também no presente, que é proteger com situações que podem acontecer, como acidentes graves, doenças graves, que estão dentro desses planos que nós montamos. Então, se você ainda não tem a proteção que deveria ter, faça esse contato, porque além de você programar o seu futuro financeiro, você vai entender como se proteger, protegendo a sua família. Faça o contato e eu vou lhe atender com maior carinho, maior atenção, para que você deixe de ser aquela pessoa que chegue no futuro, que vai chegar lá e não encontra qualidade de vida.
0: Tá certo, Jaime. Obrigado, meu querido. Até a próxima.
6: Até mais.
0: Valeu, valeu. Eu conversei com o nosso Jaime Zimmer. Então é isso, meu povo. 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Halloween tá chegando aí, muita atenção com a criançada, essas balinhas de goma que parecem realmente balas inofensivas ali. E outros doces também que contém THC, que é aquela substância da maconha responsável pelos efeitos psicoativos. Pois é, essas balinhas estão por trás de milhares de ocorrências envolvendo crianças e adolescentes aqui nos Estados Unidos. Muitos desses produtos têm aparência, cores e sabores semelhantes aos de doces comuns, o que aumenta o risco de consumo acidental. Segundo a America's Poison Centers, os Centros Americanos de Controle de Intoxicações registraram quase 40 mil casos de contato ou consumo de produtos comestíveis de cannabis por menores de 20 anos entre os anos de 2019 e 2025. O número não representa apenas intoxicações graves ou hospitalizações. O problema também chegou às escolas. Em Massachusetts, olha isso, um estudante lá da High School de Stoughton precisou ser hospitalizado após consumir THC. Em Nova York, 11 alunos de 13 e 14 anos

0: que estava dentro do carro com seu filho de 5 anos. A criança, felizmente, não ficou ferida. Então, o que a gente sabe até o momento, o agente responsável pelos disparos não foi acusado criminalmente e não há um anúncio público de um indiciamento ou mesmo a prisão desse agente. As circunstâncias do uso da força continuam sendo investigadas. Autoridades de Nova York pediram transparência, esclarecimentos, incluindo informações sobre imagens de câmeras corporais, e há também versões diferentes. O Departamento de Segurança Interna afirma que os agentes reagiram a uma situação considerada perigosa e que o veículo teria representado uma ameaça. Já quem estava por perto ou observadores dessa operação questionam se o uso da força foi proporcional, especialmente pelo fato de uma criança estar dentro do carro no momento dos disparos. Um juiz federal bloqueou temporariamente a deportação deste imigrante enquanto o caso é analisado pela justiça. A investigação ainda deve determinar se a conduta desse agente seguiu as regras de uso da força e se vai haver ali alguma consequência legal para este agente, e que novamente aí agora mais um caso que a gente tem que acompanhar de perto, porque é toda hora a gente vem observando isso, a gente vem falando, muitos agentes despreparados, né? Muitos agentes que não têm a menor noção do que eles estão fazendo nas ruas, e quando às vezes não, ao não obedecer um comando, eles já se consideram ameaçados e aí, né, atiram a esmo, uma criança dentro do carro. Parece que a bala pegou no pescoço desse imigrante e está em observação. Nós vamos continuar acompanhando. Vocês sempre vão ficar muito bem informados aqui no nosso Better Vibes. Muito bem, minha gente. Olha, deixa eu pegar aqui algumas mensagens que me chegam aqui. A galera tá chegando aqui, tem mais gente mandando abraço aqui, mandando mensagem também. Bom demais saber que você tá aí do outro lado. A galera, a Gisele tá dizendo aqui, pergunta pro Jaime. A gente ser um pobre premium, ajuda? Vou mandar o contato do Jaime pra você, tá bom, minha querida? Entra em contato com o nosso Jaime Zima, que ele vai, você vai sair do pobre premium. Você vai pra uma classe média alta. Você vai melhorar. Bom dia aqui pra nossa querida Val Moraes, que tá com a gente. Bom demais, todo mundo aqui acompanhando a nossa programação, tá dizendo aqui, a culpa de tudo isso é do Martim Lutero, Marcelo, essa pastorzada aí contra as minorias, tá dizendo aqui a opinião do Adriano. Bom demais, a Fernanda tá mandando mais mensagem aqui, tá dizendo, olha, tem vídeo que mostra o carro desse imigrante parado e esses malucos já chegaram com a arma apontada no rapaz, ele lógico partiu com o carro, achou que poderia ser um assalto. Pois é, ainda tem isso, né, porque você não sabe de quem se trata, né, é absolutamente desproporcional para dizer o mínimo. O Johnny tá por aqui? Vai, Johnny. Cadê o Johnny?
1: Pera, vai. Você tá sabendo dessa operação de 3 dias que vai ter aqui em Massachusetts, em outros estados aí?
0: Uhum.
1: As polícias, a state polícia vai parar as pessoas pra verificar o driver's license, o carro. Tá sabendo de alguma coisa?
0: Eu tô ouvindo falar. Vou fazer uma matéria mais com mais abrangência a respeito do tema. Mas por se tratar de state police, creio eu que seja algo local, evidentemente. Algo que tem a ver com o estado dos carros, inspeções, condição dos motoristas. Creio que seja algo nesse sentido. Não faz o menor sentido fazer uma operação dessa em conjunto com ICE, por exemplo. Até porque Massachusetts... Imagina se estivéssemos num outro estado e a gente ouvisse falar que ia ter uma operação aqui da Polícia Estadual. Como os imigrantes não estariam neste momento? O que eles estariam pensando? Felizmente, passou o Protect Act, que é justamente a proibição, dentre vários tópicos. Um deles é a proibição do trabalho em conjunto entre policiais locais e agentes do ICE. Esse é o Protect Act. Sabe quem é contra o Protect Act? O Mike Minogue, o candidato que foi recebido com tapete vermelho, com um cafezinho, para poder discursar lá no... aquele cafezinho que os pastores estão dizendo que é importante a gente ouvir todas as vozes, saber o que exatamente cada um está pensando. É esse aí o Mike Minogue. É? De novo, escolhas. Se você acha, considera que a atual governadora não presta, que ela vai de encontro aos seus preceitos religiosos, é um direito seu. Claro que é. Mas assuma. É? E o Mike Minogue é esse sujeito que é contra o Protect Act. Ele não falou pra mim isso não, tá? Eu não tô sabendo, não tenho notícia privilegiada aqui. Falou publicamente, inclusive num debate quando ele era pré-candidato lá na WA, disse abertamente que iria revogar o Protect Act. É claro que é bravata, não é tão simples assim você revogar uma lei, isso depende do legislativo local, mas quando já tem alguém com essa intenção, eu vou querer ouvir essa pessoa pra quê? Em nome do quê? Em nome da imparcialidade? Eu que sou jornalista não sou imparcial? Até poderia.

0: Mas não sou. O meu lado aqui é bastante claro, né? Porque se eu for imparcial, eu tenho que dizer, bom, é, o Mike Minogue tem um ponto, né? Porque a gente precisa olhar, porque tem muito imigrante criminoso por aí. Então seria interessante a Polícia Estadual trabalhar também com a ICE. Eu não sou cretino. É, não sou cretino para considerar uma visão como essa, por exemplo. Então eu tenho que dizer que eu sou absolutamente contrário a isso e que a ICE tem que trabalhar com ele mesmo, com as agências federais. Não tem que ter auxílio de policial local nenhum. É o meu pensamento. Tem gente que não pensa como eu penso. Isso sim é da democracia. Tem gente que não pensa como eu penso que vai votar no Mike Minogue. Tudo certo. Agora, eu não vou abrir a porta da minha casa para ouvir um sujeito como esse. Não vou ouvir. Agora, eu, enquanto jornalista, poderia entrevistar o Mike Minogue? Com certeza. Justamente para poder confrontar. Veja, entrevista não é tomar cafezinho para ouvir o que ele tem para dizer. Entrevista é questionar os seus pontos e levar contraponto. Eu poderia muito bem trazer o Mike Minogue e questioná-lo do porquê que ele é contra o Protect Act, por exemplo. Se ele, de fato, é contra o direito à carteira de motorista para os imigrantes indocumentados, eu tenho esse direito. Eu poderia fazer. Eu, no exercício da minha função, eu poderia fazer isso. Agora, eu, enquanto pastor, vou abrir a porta da minha igreja para ouvir um sujeito que é contra a minha comunidade? Isso, para mim, não faz o menor sentido. Né? Felipe Dias está por aqui. Bené, não sei como é Nova York, mas aqui em Massachusetts só pode atirar em carro se a pessoa for um Flynn Fallon. Aquele cara perigoso que feriu e matou uma pessoa, ele pega um carro e foge. Nesse caso é permitido. Agora, fora essas circunstâncias, jamais atira num carro em movimento. E ali não era nem um policial local, ali acho que era um agente do ICE, né, Felipe? Que é pior ainda. Enfim, deixa eu chamar aqui o intervalinho e eu volto na sequência para mais Bené Vibes. Não sai daí, não.
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0: Muito bem, minha gente. Seguindo aqui com o nosso Bené Vibes, trazendo para vocês aqui mais notícias aqui no nosso programa. Muito bem, bateria de notícias aqui no nosso Bené Vibes nesse momento. Agora eu trago para vocês mais um incidente ocorrido aqui numa montanha russa do Six Flags, meu povo. Meu Deus, hein? O que tá acontecendo com este parque? Rapaz, mais um incidente ocorrendo no Six Flags, dessa vez no parque temático na Geórgia. As autoridades não informaram como uma pessoa acabou morrendo, nem como as outras ficaram feridas nesse incidente ocorrido no popular parque no Six Flags. A presidente do Conselho do Condado de Cobb, lá na Geórgia, disse que detetives da Unidade de Crimes Graves do Condado estavam investigando o incidente. Uma porta-voz do Six Flags disse à imprensa que o parque e as autoridades locais responderam imediatamente e que estavam cooperando plenamente com a investigação. E a operadora de parques temáticos, a empresa, o Six Flags, que tem propriedades aí nos Estados Unidos inteiro, diga-se, fechou temporariamente 9 montanhas russas semelhantes em 6 parques, mas aí para uma questão de precaução. As autoridades não citaram a atração do incidente lá na Geórgia, mas a imprensa local identificou a montanha russa como a Golia. Segundo o site do parque, a montanha-russa atinge uma velocidade máxima de 113 km por hora e chega a 61 metros. O incidente aconteceu após o Six Flags decidir, no mês passado, fechar uma outra popular montanha-russa, dessa vez lá na Califórnia, depois que dezenas de pessoas afirmaram ter sofrido danos cerebrais naquela atração. Eu falei isso aqui na época, inclusive. Essa coisa também do conceito de diversão, né? Uma coisa que montanha-russa também não me pega mais, já foi tempo, né? Eu tô velho mesmo, né? Não pega mais. Agora o Six Flags tá na hora também de receber as multinhas também, né, seu Six Flags? Porque já não é a primeira vez, tem gente morrendo, saindo de casa pra se divertir e voltam num caixão. Isso é muito sério, isso é muito grave, né? essas montanhas russas sendo projetadas cada vez mais insanas. É, eu sei, o povo gosta, radicalismo, é, ok, é, mas tem que manter a segurança do povo. Não dá, né, para a pessoa se divertir e não voltar mais para casa. É, esse caso aconteceu na Geórgia, tivemos incidentes já na Califórnia. Aqui em Massachusetts, eu ia falar Springfield, mas Massachusetts, eu ainda não sei, vocês me ajudem aí, não sei se tivemos algum caso fatal. Já tivemos incidentes em outras épocas, feridos e tudo, mas não me lembro de algum incidente fatal envolvendo uma montanha russa aqui no Six Flags daqui local. É, eu acho que nem tem essa montanha russa ainda. Tem ainda? Já tem já a tal da Golia? Acho que ainda não, né? Acho que é mais radical, é Superman, ainda é, né? Então tem que ficar prestando muita atenção. A Nilza tá por aqui, tá dizendo, olha, eu não ando numa montanha russa dessa, nem bêbada e drogada. Bom dia, Marcelo. É, mas aí, porque aqui não é pra andar mesmo, né, Nilza? Se você andar bêbada numa montanha russa dessa, rapaz, você vai voltar o rebofe tudo pra fora. Não aguenta, não. É pesado demais a montanha russa desse jeito. É complicado. Bom dia, Marcelão. 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O Batista tá por aqui. Marcelo, na programação dessa rádio tem alguns ouvintes que também pactuam com aqueles pastores, só que nesse momento eles ficaram anônimos, mas são amantes das decisões dos líderes religiosos. Fica a dica, tá aqui o Batista. É uma pena, eu só lamento de verdade. Se tem gente me ouvindo nesse momento e considerar que não foi nada demais o encontro entre os pastores e um sujeito que é anti-imigrante, se você não acha nada demais, de novo, é um direito seu achar isso, né? Claro que você pode achar que não foi nada demais. Só não me venha com discurseira de que é a favor da comunidade. Claro que nós somos. Quem é que vai ser contra uma carteira de motorista para o imigrante dirigir aqui em paz? Quem é que vai ser contra o ICE prender criminoso, né? Então, não venha me dizer isso depois, ué. Porque se você compactua com o que aconteceu nesse cafezinho, que não é um cafezinho inocente, ingênuo, não é. Eu conheço quem estava ali, sei exatamente o que pensa, já tive, inclusive, interações com um dos pastores ali, na minha época de rádio 650M, inclusive, né? Sei exatamente como pensa. Ele pode, naquele momento ali, dizer que não, eu não quero manifestar meu apoio aqui, por questões ali de repercussão, ficou assustado e tudo mais, porque teve nota de repúdio dos deputados. Aí assusta um pouco, né? Mas eu sei exatamente a convicção. Exatamente. A mim não engana. Agora, se tem outras pessoas que pensam como ele pensa, ou outros pastores pensam, e admitem apoiar um sujeito como Mike Minogue, tudo bem. Eu não vou fazer vídeo criticando você porque você vota no Mike Minogue. Eu só vou apontar as contradições. Eu só vou dizer que, olha, se você se considera imparcial enquanto pastor, então você deveria levar outras vozes também para sua igreja, que não necessariamente são políticas. Não é? Porque para mim, pastor não tem que ser imparcial coisa nenhuma. Então eu aponto essas incongruências, entende? Então se a pessoa vem falar pra mim, eu sou a favor da comunidade, você vota em quem? Donald Trump. Ué, mas qual o sentido disso? Você tem o direito de achar que você é a favor da comunidade e apoiar o Donald Trump. Então eu vou apontar a sua contradição. Você tem o direito de pensar dessa maneira como você tá pensando. E eu tenho o direito de achar que é uma baita de uma contradição. Pra não dizer cinismo, hipocrisia e todo o resto. Mas eu fico com a palavrinha que é mais classe, né? Dizer que é uma contradição o que você está fazendo. Tanto que eu faço um vídeo bem ponderado. Mas também não é do meu estilo fazer um vídeo botando dentro da cara, gritando, para poder viralizar. O vídeo que eu fiz ontem, normalmente, poderia bater ele facilmente uns 100 mil views. Se eu fosse daquele sujeito aí bem abilolado com rede social, né? Então eu faço um vídeo ali que eu penso, com ponderação, trazendo os pontos. É, e aí você do outro lado tem que pensar, né? Refletir sobre o que te cerca acima de tudo. Porque às vezes a gente só fica prestando atenção em quem vai votar e quem não vai votar, mas o que nos cerca? O que de fato essas pessoas pensam sobre a vida? Hã? De novo, um cafezinho, bater um papo com gente que pensa diferente da gente, isso é normal. É, até porque, imagina, pô, eu não tenho amigo trumpista. Até parece, né? Vários. Aí, quando a gente faz a resenha, eu dou uma zoada neles. Eu falo assim, pô, mas é isso mesmo? Você fala que é a favor do imigrante, mas como é? Você não é, né? Você tem empresa, depende do imigrante pra trabalhar, você apoia um sujeito como esse? Aí, eu vou lá, eu sou o tio chato do churrasco. Eu faço esse papel por vocês. Deixa comigo, que eu sou o tio chato. Aí já não me chamam mais, né? Aí o Bené fica aquele camarada meio, putz, chato chamar ele, né? Não chamar ele não, que ele vai começar a falar a verdade pra nós aqui, pô, no churrasco que a gente quer. Aí depende também do meu mood também, que às vezes eu tô querendo só dar uma zoada, quero só jogar truco, só quero bater nos patos. Aí eu evito falar de política, não vou nem falar não, que vocês são bitolados, vocês vão perder, então eu quero bater em vocês aqui no jogo, né? Porque não dá, gente, não dá, né? Tem o direito de pensar do jeito que você quiser. Só não me venha com contradição. Coisa que vocês não vão encontrar em mim. Podem continuar tentando aí. O Edmilson tenta aqui 10 anos tentando aqui. Uma hora ele acha que vai me pegar aqui na contradição. Não conseguiu até hoje. Ele tá aqui no meu pezinho. Você acha que eu não conheço o Edmilson? Tá aqui no meu pezinho aqui o tempo inteiro. Qualquer coisa que eu falar aqui, ele vem aqui. Ah, sabia lá. Não dou mole. Não dou mesmo. Por quê? Porque é fácil, quando você tem uma linha, seguir a mesma linha. O problema é quando você tem uma linha e quer ficar ali no somebody love, sabe? Ah, peraí, eu tomei um café, mas não quer dizer que é apoio. Eu tirei foto sorridente, mas não quer dizer que eu tô concordando. É somebody love isso aí, meus amigos. Vocês vão ficar caindo nesse papinho aí até quando? Para. É, então eu não quero conversar. E se eu for conversar um dia com um sujeito como Mike Minogue, vai ser uma conversa séria. Não vai ser uma conversa, vai ser uma conversa educada, vai ser uma conversa profissional. É, e não vou ficar fazendo foto com um carinha mostrando os dentes pra dizer que, ah não, foi cordialidade. Cordialidade no trabalho. Acabou o trabalho e mais, o cara amarado ainda posta lá dizendo que tamo junto ainda. O Mike Minogue postou lá, tamo aqui, tivemos um ótimo encontro com líderes religiosos, bababá, tamo junto, vamos construir uma Massachusetts diferente. Eu não quero construir Massachusetts ao lado desse sujeito, não. Mas eu sei que tem uns ouvintes aqui que querem. Ah, eu sei. Eu sei que querem, não é? Então só não venha depois aqui ouvir verdades e ficar com raivinha do locutor. Aí não, ué. Aí não, porque o locutor vai falar algumas verdades pra vocês, vocês não vão gostar, vocês vão falar, vou mudar de rádio, esse cara lá fala lá um monte de verdade que eu não aguento ouvir. Mantenha uma linha, ué. Tem que ser coerente, gente. Né? Nem todo mundo vai gostar. Muita gente não gosta do que eu penso, não. Normal. Mas aí eu tenho que manter a minha linha aqui, ué. Bom, eu sou um camarada pró-imigrante, independentemente de status. É? Aí eu venho aqui em público e digo, mas veja bem, olha, a Maura Hill baixou aqui agora uma lei que o ICE não pode trabalhar mais junto com a polícia local, eu acho que o ICE tem que prender bandido. Não tá certo que a Maura Hill fez, não. Não tá, não. Ué, então, peraí, meu irmão. Que lado você tá, a verdade? Aí eu vou dizer, não, eu sou imparcial, tô sendo imparcial, sou jornalista, tá? Aí eu vou ficar me escondendo ali pra dizer que eu sou jornalista, sabe? Ah, não, sou imparcial, meu trabalho é... Teve gente aqui, teve um ouvinte aqui uma vez, o Leandro me mandou uma mensagem dizendo que teve ouvinte que jornalista tem que dar opinião. Olha onde chegou isso, meu povo. Teve ouvinte. Leandro uma vez mostrou uma foto aqui, mostrou um print aqui, o camarada falando que você não pode dar opinião, não. Jornalista não tem que dar opinião. Tem que ter paciência, né, gente? Tem que ter paciência, né? Pelo amor de Deus, né? É o sujeito que depois fica falando que você vai perder o horário na rádio. Mas, pô, vai perder por quê? Ah, porque eu tô falando mal do Trump, eu tô falando mal da vida dele, eu tô falando que ele vai perder o emprego dele, eu fui lá falar que o trabalho dele é horroroso, péssimo, fui lá fazer isso, falei da família dele, não, falei do Trump, aí eu falo do Trump e o sujeito se dói, teve um que desejou até minha morte, teve um, mandei print aqui pra galera, inclusive, pra vocês verem na época, né? Porque eu simplesmente falava mal do Trump. E olha que eu tô falando mal de um sujeito como... Eu não tô falando mal de Madre Teresa Calcutá, gente. Eu não tô falando mal do Papa Francisco. Não. Eu tô falando mal do Trump. Aí o sujeito acha que eu não tenho direito de opinar, que eu vou perder meu horário na raia, tem gente que acha que eu tenho que morrer. Pelo amor de Deus, gente. Pelo amor de Deus. Haja paciência, né? Mas ainda bem que a gente... Ainda bem, isso aqui eu vou me elogiar. Eu tenho uma força mental... Gente... Vocês não têm noção. Então, assim, você pode vir, querer me zoar, brincar comigo, tentar pegar contradição, mas aqui você pode ter certeza que minha força psicológica é pesada. Tem gente que não aguenta não, tá? Muita gente que trabalha com comunicação que abandonou, que não aguenta, é muito hate, é muita coisa. Claro que eu me preservo também, né? Porque eu sei exatamente os meus limites. Por exemplo, rede social, mantenho ali o meu trabalho, mas com certo distanciamento, não sou rato de rede social, fico o tempo todo buscando polêmica para poder falar sobre tudo, né? Então eu tenho o meu distanciamento. Mas eu sei da minha força também. Então pode vir falar qualquer coisa aqui, irmão, que eu mato no peito. Fácil. Só não vale mentir. Não pode mentir. Né? Mentir não vale. Aí não. Aí eu não vou permitir. Agora, me falar que eu não sou isso, eu sou aqui, vou perder horário, que você não presta, você é horrível. Ah, pode falar, tá certo, é verdade. Aí eu vou apontar a contradição. Se você acha tudo isso de mim, o que você tá fazendo aqui? O que você tá fazendo aqui? Porque você tá me ouvindo ainda, né? Não é? Bom, enfim, minha gente, olha, tínhamos outros assuntos para abordar também aqui no nosso Bené Vibes, infelizmente não dá mais tempo. Tá chegando aí a nossa panelada para vocês tomarem um cafezinho melhor, com certeza. Não vai ser um café amargo, não vai ser um café cínico, eu garanto a vocês. Volto amanhã, tchau.
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2: 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Estamos chegando para mais uma edição da Moagem na Rádio Insuperável. A partir de agora até o meio-dia, no ar!
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2: Muito bem, ladies e gemas, estamos chegando!
5: Oi, bom dia!
2: Ó, bom dia pra você que tá aqui nas comunidades brasileiras. E você no Brasil ouvindo a Rádio Insuperável.
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2: A partir de agora entrando no ar.
5: Panelada!
2: Você que tá no grupo Espelho do Imigrante. E aí, meu povo, tudo bem? Tudo jóia? Lembrando que de tardezinha, no escurinho, quase de noitinha, Evelyn, Guga, Inzenzê e Aires, Inzenzê, filho portiço, estão no ar com o Espelho do Imigrante. Você muito bem informada, de forma humorada, mas claro, trazendo a pauta e um assunto muito sério, muito bacana. Beijo, Evelyn, beijo, Guga. Bom dia pra vocês. Bom dia, Gisele. Bem te vi. Capetinha.
6: Rapaz! Oxe, abrindo o programa, isso aqui parece um hospício, né? Só tem doido aqui, né?
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2: Hoje são 13 de outubro de 2026, 42ª semana do ano, e a gente entrou hoje no estúdio pela primeira vez, né, Venancinho? Já para preparar o nosso programa Panelada de 2027. É, meu amor. A nossa plástica nova tá ficando pior do que essa que vocês já escutam.
7: A gente tenta se superar, cadê a edição, né?

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Olha que bacana. Sinal de que a coisa deu certo, ou então vocês não conseguem se livrar da gente. 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
1: 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Leandro!

0: te faz de trouxa uma vez, a culpa é dela. Agora, se a mesma mulher te faz de trouxa duas vezes, aí a culpa é tua.
1: É verdade.

0: Que hora é essa aí, capetinho?
1: Hora certa.
2: Epa, que esse chinelo na mão.
0: Fala a hora aí, fala aí.
2: É 10:16, rapaz.
0: Eu pensei que tu ia falar 9:20.
2: Ah, não, dormi. Aí guarda esse chinelo, rapaz. Sabe brincar, não, você.
3: Tu é fresco.
0: Deixa eu falar aqui. 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Ai, tu maior? Tá toda falante, tu tens, não, legal. Cala a boca. Deixa eu falar. 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

0: Agora começa com o Mr. Johnny. Bom dia, Mr. Johnny.
1: Bom dia, Venocinha. Aqui o Ari Júnior pode abrir o programa do Espírito Imigrante Mais. Porra. E São Paulo não deixa ele participar mais, não.
0: Tá proibido, é um proibido.
1: Leodinha, fala com a velha dos acumulos. Fala, capetinho. Tô sabendo, Duarte tá abrindo um novo quadro aí no programa de namoro.
0: Namoro?
1: O Ari já se inscreveu. O Ari e João Paulo.
0: Vão se reconciliar.
1: Vai trocar a figurinha com o outro.
0: Vão se reconciliar.
1: O quadro de namoro do Duarte aí.
0: Nossa.
1: O Ari não tá abrindo o programa Espírito do Imigrante.
0: Foi proibido.
1: Porque João Paulo não deixou.
0: Meu
1: João Paulo
0: Deus
1: tá deixando ele participar mais, não. Entendeu? Tá dando muita polêmica.
2: Ai, meu amigo João Paulo. Você não pode proibir a sua mulher de trabalhar, não. Porque uma mulher que trabalha, ela ajuda o marido a namorar. Já pensou o tamanho do fardo que ela vai aliviar nas suas costas? Hashtag deixa Aires abrir. O povo gosta quando ele abre.
3: O quê? Não acredito.
2: Pode acreditar que ele gosta de abrir. Não pode proibir, não. Não. De alguém que dirige um caminhão amarelo. Pão careca. Conhecido como Libélula. Ah, meu amor. Não precisa trabalhar. Eu vou sustentar você. Careca de vermelho. Dançando bem juntinho. Bem aqui. Não adianta procurar. E lá no alto eu estarei aqui pra furar. Fazer de fuleiragem. Não, é o Ares Marro Jopal. É o emancebamento mais romântico do mundo. Ei!
4: Ô Johnny.
0: Olha aqui,
4: Johnny. Pera aí.
0: Fala, Zé.
4: Fala que é a mulher nesse caso, então? Porque normalmente é a mulher que manda na casa, né?
0: É.
4: A mulher você manda no homem, então.
0: É mesmo.
4: João Paulo tá mandando o Aires.
0: Será?
4: Rapaz, eu tava achando que o Aires era a mulher na situação aí.
0: Eu troquei a bola.
4: Tá doido, situação difícil, hein?
0: Breaking news. Se você acha que o Aires é que é a mulher. 0800. Se você acha que o João Paulo é que é a mulher que manda o negócio. 0800. 02. Você manda aí, vai. Deixa o cara em paz. Eu gosto desse baitula. Ô, Evelyn, bom dia. Bom dia, meus amores. A Libélula voa lá no espelho, sim. Aê. A Evelyn tá dizendo que tu manda na tia casa, João Paulo. Lá no espelho de imigrante, quem manda é ela. E sim, o Aires vai continuar abrindo pra nós.
3: O quê? Não acredito.
0: Passa o aparelho no Aires. Passa aí. Passa.
5: Uma bicha foi detectada.
0: Pronto, deixa ela aí. O negócio que de vez em quando é pedrita. É, ele tá passando por essa transição. O nome disso aí é conflito de identidade. De identidade.
6: Fala comigo, panelada.
0: Ei,
6: como é que você está?
0: Estamos de boa.
6: Tudo bem?
0: Tamo bem, você.
6: Presta atenção nisso aí que eu vou te falar, que é coisa séria.
0: Diga, meu amor.
6: Se você der 1 milhão na mão de um pobre, ele gasta tudo numa semana, né?
0: Sim.
6: Se você der 1 milhão com um rico, em 2 meses ele te devolve 2 milhões.
0: Nossa senhora.
6: Agora, se você puder me emprestar $50 aí no Zelle,
0: pai,
6: eu te pago daqui uns 2 meses.
0: Ave Maria.
6: Ajuda eu, hein?
0: Vai. Ajuda ele aí, Nildinho. Vou ajudar, peraí. Eu não vou fazer um Pix, não, porque eu tô com um problema no meu aplicativo. Mas me dá teu endereço que eu vou pedir pra uns amigos aqui do Ice. Leva aí pra você. Hortência, bom dia, meu amor!
7: Oi, bom dia!
0: Tá ligado, tá ouvindo a gente? Como é que é? Bom dia, povo lindo. Toca Foi Amor. Vá bota. O que diabo é isso, irmã? Foi Amor, Vá Bota? Que isso? Você esqueceu do tapete do Johnny. Deixa ele ser feliz.
8: Bom viu, dia, Betinho? Panelado. Bom
0: fala
8: dia,
0: aí, Betinho.
8: Bom dia, minha linda.
0: Oi, meu amorzinho.
8: Bom dia, capetinho.
3: Bom dia,
8: amador,
3: tio. A Bahia, na paiada.
8: Bom dia, Renancinho.
0: Ei, como é?
8: Saco murcho.
0: Cadê a menina aí da Rota 20?
8: Você gosta, viu?
0: Pera,
8: o Renancinho.
0: Que?
8: Pensamento do dia.
0: Manda ver.
8: Vai. Acredite em você.
2: Em mim?
8: Não desista. Que? Tem algo grande preparado pra você.
2: Lá que não, afaste isso.
8: Apenas
2: aí.
8: Apenas fique na posição.
2: Não, senhor, isso aí é coisa...
8: Entendeu?
2: Não, não.
8: Seu velho baitola, merece uma dedada, se você muda aí dentro.
2: Respeita a rapaz.
8: Ei, sem cadê? Vergonha, cara, você vai respeitar a polícia.
2: A igreja é de pé com 15 segundos de raça lascada. De lá pra cá, rapaz. Respeita a polícia, rapaz. Ei, Paulo Jacaré!
7: Bom dia, panelada!
2: Bom dia!
7: Bom dia, minha
2: bom
7: linda!
2: Bom dia, minha delícia! Tá? Tamo ótima, né?
7: Da rádio, é insuperável!
2: Você gosta?
7: Cadê o véi, boca murcha?
2: Que tem hoje?
7: O véi,
2: que foi?
7: Você ficou sabendo aí?
2: Que houve?
7: No programa do Eduardo?
2: Que tá tendo aí?
7: Ele vai fazer um novo quadro aí de namorado.
2: Ah, quer namorar comigo?
7: Aí eu lembrei do JP
2: ele
7: e do Wally Júnior.
2: Estão sendo lembrados.
7: Os dois agora vai se casar lá.
2: Agora
7: que você acha, véi?
2: Eu acho.
7: Vai dar certo, não é?
2: Tá bom, vai dar legal.
7: Sai cachorro?
2: É, vai dar certinho.
7: Cadê minha amiga Pepeta, Cafetinha?
9: Ai, tio!
7: Fala comigo, rei da
9: Pepeta. Tamo aí de boa, pai.
2: Ó, o Cícero Mesquita tá em Ribeiro Gonçalves, lá no Piauí, ouvindo a gente. Bom dia pra você, Cícero Mesquita!
10: Oi, bom dia!
2: É bom demais ter você aqui, meu amor. Oi, Joy, tudo bem? Ó... O Joey tá dizendo que tanto um quanto outro são flex. É, total flex. Ela que conhece a fundo. O Aires, André de Franklin.
11: Oi. Fala, Nildinha.
2: Oi, meu amor.
9: Oi, tia.
11: Na minha opinião.
2: Na opinião
11: pelas
2: dela.
11: Pelas fofocas que eu escuto.
2: Que o pau tá torando.
11: O João Paulo é o ativo.
2: Ih, rapaz.
11: E o Aires, vulgo. Pedrita
2: olha.
11: É o passivo.
2: É não,
11: olha. Por quê? O João quê? Paulo é conhecido como João Bita.
2: João Bita?
11: É, namorava as cabritinhas.
2: É mesmo, é mesmo.
11: Na adolescência,
2: é
11: entendeu?
2: Verdade,
11: então,
2: é verdade.
11: Eu acho que ele é o ativo, né?
2: É o caba,
11: e o passivo é o,
2: é que...
11: Pedrita.
2: Ah, então...
11: Por ixi, conta do histórico dele, né? Na minha cidade, trabalhava lá no...
2: Ixi, aí, né?
11: Cabaré.
2: Quem
11: foi... trabalha no cabaré é o quê?
2: É, raparigo.
11: Ou é foi, ele traveco?
2: Foi Kengo ele.
11: Ou é mulher.
2: É Kengo ele, Kengo.
11: É? É. Então, é por causa disso que eu acho que ele é o passivo.
2: Ei, olha, então eu acabei de descobrir um negócio. O que foi que você descobriu? O primeiro veículo que o João Paulo dirigiu. Olha aí, João Paulo aí, fala aí, João Paulo.
12: Ô, Johnny, não, sartei do caminhão andando, sai fora, rapaz. Igual o Johnny é polícia militar, sai fora, tô fora, ará. Você que gosta de rapaz.
2: Fora, ará.
12: Sua mulher te pegou com o negão, tora.
2: Tá fora, ará.
12: Você fica nessa viadagem aí, ó. É. Tô fora, ará.
2: Tá fora, ará.
12: O velho gosta do mijador.
2: Eu não, tô fora.
12: Ele é fiscal de banheiro masculino.
2: Eu tô fora, ará.
12: Assim, apaixonado. Não vem, vou querer não, tá? Tô fora, ará. Ô, véi, toca pra nós aí, isso é homenagem.
2: Hein?
12: O meu eu e você.
2: Aí dentro.
12: Tá bom?
2: Meu eu e você.
9: Qual foi o primeiro veículo que o Titi João Paulo dirigiu, que o senhor descobriu aí?
2: Assim, juntando os relatos, né? Você juntando as pontas, assim, uma com a outra. Dá pra entender, porque assim, quem deu o caminhão pro João Paulo foi o Aires. Agora, por quê? Porque ele queria ver o João Paulo levando o ferro de Quincy até a Estrada da Matinha. Como não deu pra levar ferro, ele só carregava a madeira no caminhão. Ele largou esse ramo, disse que foi fazer agora reboque de carro. Sempre na captura dos carros, né, José? Mas pelo que eu entendi aí, pelo que foi posto, colocado, destacado, extraviado da informação e foi publicado aqui neste momento na Rádio Superável, segundo André de Franklin, o primeiro veículo, segundo, é o que ficou subentendido de mensagem subliminar, que o primeiro veículo que o Aires deu pro João Paulo foi um trator.
9: Por que um trator?
2: Pra ele aprender a empurrar um barro.
9: Que é isso?

0: ficando pior e você não tem noção do que a gente tá fazendo pra 2027. Realmente. Pra quem tá chegando agora, hoje nós entramos.
1: Ah, ele!
0: No estúdio, menino!
1: Ah, é nós mesmo!
2: É nós mesmo aí, ó.
0: Entramos em estúdio pra começar a montar um novo formato do programa. Vem quadros velhos, locutores velhos e a fuleiragem de sempre. Aguarde aí, se tá ruim é pior.
3: É fresco.
0: Libero lá.
4: Respeita a polícia, velho.
0: Libero lá.
4: A polícia, tá tudo aí.
0: Libero lá. Vai pegar a arma.
4: Seu, Johnny.
0: Aqui pega demais.
4: E quem mais? É Jacaré.
0: Quem?
4: A Andréia. Refletor.
0: Aí.
4: Lagartixa branca aí, ó.
0: Aí, ó. Te defende aí, lagartixa.
5: Ô, velho.
0: Hein?
5: O Ares tá me ameaçando aqui no privado.
0: É,
5: mano, o cachorro com os dentes mostrando pra mim. Será que ele tá querendo me bater?
0: Será?
5: Eu vou aliviar o Ares, que eu acho que o JB gosta de trocar marcha também.
0: Será?
5: Deixa eu falar uma coisa.
0: Hein? Fala.
5: Sei se você estava no dia lá no grupo, eu não lembro. Dia que teve uma ligação.
0: Sim.
5: E aí, João Paulo colocou o menino dele no vídeo, não sei
0: lembro,
5: o quê.
0: Eu lembro.
5: Perguntado pro menino dele.
0: Eu lembro.
5: É,
0: eu
5: o que ele gostaria de ser quando crescer,
0: eu
5: né?
0: Tipo, que...
5: qual a profissão. Aí ele foi e falou que ele queria trabalhar sentado.
0: Eu fui eu que perguntei isso pra ele. Eu disse lá ele. Foi eu que perguntei.
5: Então, se o menino quer se inspirar no pai, né, vai fazer o quê?
0: Ele disse mesmo.
5: Sentando, aí,
0: foi, ele falou assim, eu quero ser igual ao meu pai. Eu digo, como é esse? Não quero ganhar vida sentando. Olha. De Santana, um beijo! Já arrumei o dinheiro, não precisa mais não. Dinheiro pra quê, rapaz? Olha o Johnny aí, ó.
6: Pegou. Oi, João Paulo, não precisa ficar bravo, não,
0: aí,
6: João Paulo.
0: Como é?
6: Oi, João Paulo, não precisa ficar bravo, não, João Paulo. E foi o Ares que escreveu o seu nome lá no programa do Eduardo.
0: Foi meu.
6: No relacionamento, de namoro lá, ó.
0: É,
6: foi o Ares que colocou seu nome, colocou o dele. Não foi eu que falei. Pergunta todo mundo que ouviu a rádio aí, né?
0: Foi mesmo, o Ares fez um coraçãozinho de cartolina e botou o nome de vocês dois dentro. Ele disse aqui, é eu e meu momô. Meu momô, olha aí, mano. Momô, hein? Momô é demais, né? Fala, momozinho.
6: Ô, André, não vou nem falar de suas princesas não, que são minhas noras, sabe? Mas depois, na hora que eu tiver casado, você pergunta a ela, quem vai sentar? Ah, que força.
0: Fraga de Mil Fortes, essa música do Meu Eu em Você é dedicada a Libélula. Fez ele se arrepiar todinho. Será? Oi, Luísa, bom dia, meu amor. A Luísa tá me mandando uns vídeos aqui. Deixa eu olhar aqui que vídeos são esses. Ô, oh, gente, olha que princesinha linda. Isso aqui muda muito a vida da gente, meu Deus. Meu cavalo chora. Olha, dançando, pulando, olha. Ô, oh, coisinha linda, Luísa. Olha aí no

0: Como é que tu tá, Dogão? Fala com nós.
1: Como você tá hoje?
0: Rapaz, estamos na peleja de sempre,
1: vencendo. Capetinha bem chegado.
2: Mas, tio.
1: Menino dos pepechos.
2: Rapaz, apuia aí
1: os pepechos. Fala comigo, Capetinha.
2: Na capituia.
1: Ô, Johnny, só falar pra vocês. Ô, velho Venâncio.
0: Que?
1: Falar pra você.
0: Diga aí.
1: A rosquinha mais doce lá do Brasília Fêmea.
0: Johnny.
1: É do Johnny, viu?
0: Eu não sabe.
1: Ô, rosquinha doce.
0: É famosa,
1: doce.
0: Tá famosa
1: cê
0: essa
1: tá
0: daí,
1: doido,
0: ó.
1: Doido,
0: rapaz, ó, mandaram a foto aqui do filho do João Paulo. Quando ele te encontrar, você vai ver onde é que ele vai sentar. Ele tá segurando uma vara de bambu, menino. Vai dar uma bambuzada que você... Ei, não fui eu não, viu? Quem falou foi a Andréia de Franco. Já basta a Hortência armando uma arapuca, a Sandra me esperando pra me enterrar. E a Ela pra querer dar uma peia, agora tem o menino do João Paulo. É assim que tu gosta. Oi, MM, bom dia! Oi,
3: bom dia!
0: Beijo, meu bem. Te amo você, você sabe disso. Cadê Hilbert? Fala, meu bebê.
4: Ô, velho, saco moço.
0: Como é?
4: O João Paulo e o Ares devem formar um casal lindo, hein?
0: Lindo.
4: Tá doido.
0: É Batman e Robin. Claudinho e Bochecha.
4: Feito pelo outro.
0: É, feito um pro outro, hein?
4: Você tá doido, que casal, hein?
0: Eu chipo também. Eu acho fofo, eu. Ei, na Avenida Paulista, numa parada gay, subia num trio e gritava bem alto. Que se lasque o mundo, nós estamos libertos. Elane, fala, minha princesa.
5: Oi, panela.
0: Oi, como é que tá minha malvada preferida, bebezona?
5: Tô aqui, hoje tô trabalhando.
0: Eu tô querendo uma música agora.
5: Só falar um oi. Tô querendo uma música aí, uma daquelas assim que eu gosto. Pode ser qualquer uma.
0: Ai.
5: O véi Venâncio sabe que eu gosto, né, véi
0: Venâncio? Macho da Ê, mulher, que tem uma risada que eu tenho medo. Vou tocar já um divaná pra ela aqui, ó. Toca uma música aí, vocês não mandem nós não, nós toca se quiser. Ora, mais tarde.
6: Você sabia?
7: Sabia?
2: Aí! Você sabia que é no momento do parto que a mulher conhece a dor de um homem gripado? É verdade.
6: Você sabia?
2: Panelada. Fala a verdade. Sabia era poxa, rapaz.
8: Essa daqui é pra tomar cachaça.
0: É.
8: E sair atirando as pontas no chão.
0: Pra você, testinha. Quem diabo é testinha? A Elaine.
6: Superável.

0: até Lady Laura. Não, meu TV. É bom, é, Gisele? 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
0: Muito bem, leites e gemas, chegando mais a pesquisa do Instituto
1: Insuperável.
0: Sim, pesquisa e opinião pública que interessa única e exclusivamente a nós. Isso aqui é pegadinha, tá? Isso aqui é aquele tipo de pergunta que cai por aí, em entrevista de emprego, em vestibular, em faculdade, você acaba errando. Qual a metade de 8?
3: É 4.
0: É 4? Capetinha.
4: É ele. Eu não entendo nada de 4, não. Vocês estão de fuiaiai aí.
0: Fuleiragem. Aqui é um teste pra saber se as pessoas realmente estão boas de matemática, se estão entendendo, compreendendo ainda, pelo menos, o básico da aritmética. Eita, porra! Ó, vou mandar um beijo pra ele, mesmo ele não ouvindo a gente, o Roberto, um ótimo matemático, um ótimo empresário, um ótimo em tudo, ótima gente boa. Beijo, Roberto! Saudades!
5: É Marcão, bom dia, Marcão!
6: Oi, bom dia!
5: Marcão de Raianes, ligado e ouvindo nós, curtindo a rádio Insuperável!
6: Rádio Insuperável!
5: Ô, cabal é bom!
0: A Marlene tá dizendo o seguinte aqui, ó. É 4, né? Sei. Você gosta quando é 4? Será, irmão? Qual a metade de 8?
4: É, qual a metade de 8?
0: Eu não acredito que vocês não... Ó, a Hortência tá dizendo que... A metade de 8... É 8.
5: É 8.
0: A Malene adora. Ai, Deus do céu. A Kátia Vidal. Olha que surpresa boa.
6: Oi, bom dia.
0: Bom dia, Kátia Vidal. Como é bom ter você aqui, minha amiga linda, maravilhosa, esquérrima. Ela é um luxo, Gisele. Eu adoro essa foto dela sentada nessa cadeira com o braço levantado, valorizando o busto, com o rosto jogado para um lado, uma perna maravilhosa cruzada. Bicha, tu arrasa, Josh. Metade de 8 é 0. Tá dizendo aqui o Aires. A Andréia tá dizendo, Andréia de Franklin. É 0. O zero do Aires, que é isso?
4: Opa, pro velho.
0: É nada, macho. É, diz que é o zero do Aires aí, mas...
7: Tu é fresco.
0: É
8: doce, doce, doce, parece que tem mel.
0: Beijo, Joy! Hortência, meu irmão, o povo não tá sabendo. A Hortência mandou uma resposta aqui. Será que ela acertou? A Hortência acertou. Eu só vou dizer junto com o resultado geral. Ela acertou. Qual a metade de 8? Qual a metade de 8?
3: O zero do Ares. A metade de 8 é o zero do Ares.
0: Passa a máquina nele, passa a máquina nele pra saber se tá certo isso daí mesmo, se não tá, se é só fuleiragem dele. Passa a máquina!
7: Uma bicha foi detectada.
0: É nada. A Luísa Mendes tá dizendo, metade de 8 é 2 mais 2. O Aires Júlio. Vou levar o RM... na Rota 20. Vai, leva aí. A Marli. Marli Marques, bom dia. Beijo pra tu, minha irmã. Ai, Marli. Que foto linda essa tua foto de perfil. Olha esse moreno. Com esse boné de New York, New York. Eu dançava na chuva por este boy. E aí, ó, taca, tu não quer pegar. Não podia apanhar, mas eu apanhava feliz. Beijo, Marli. A Elaine tá dizendo que a metade de 8 é 4. Adoro. Até agora, ó, o Paulo Jacaré. Bom dia, Paululo.
9: Meu dia, eu acho que... Deixa eu ver aqui. Tô pensando com meus botões aqui.
0: Pensa aí, mano.
9: É... número 2.
0: 2?
9: É. O que você acha? Será ou não?
0: Vamos saber agora. Porque 6.996 pessoas foram entrevistadas pelo Instituto...
1: Insuperável.
0: E pesquisa opinião pública que interessa única exclusivamente a nós. Perguntamos o seguinte. Qual a metade de 8? 99,9% responderam ser indagados. Qual a metade de 8? 99,9% responderam que a metade de 8 é oi. A outra parte é tô. Eu tô,
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0: Panelada. Olha, não é eu que faço isso não, viu?

0: gente, paciência, não é eu que faço isso, não. Tô brigando comigo aqui no WhatsApp. Mas é porque você não entendeu a pergunta, não foi, Gabetinho?
1: Exatamente.
0: Só quem acertou foi a Hortência. Metade de oito. É oi, o resto é todo. Aí a Hortência tá aqui perguntando de onde é que sai esse louco.

0: saia daí. Ei, gostoso, não saia daí. Ricardo, Tonhão da padaria. Depois do intervalo, Zé Vaqueiro.
1: Igual o The Flash,
0: né? Segura aí que nós volta!
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0: 是
1: 所以点这一点没这都可能是 get the man on the get the man on flash the little flash the little flash uma fonozinha ajudava, viu, Zé Vaqueiro? Ai, Marli Marques está dizendo, ei, Nildinha, de olho no meu boy, minha irmã, é bíblico. Dividir o pão. vamos dar aqui as boas-vindas e um bom dia pra ele que acabou de baixar o nosso aplicativo da Rádio Insuperável. Tá dizendo aqui, ó, bom dia, galera, o meu nome é Carlito. Fala, Carlito!
2: Seja bem-vindo, tio Carlito!
0: Vamos dar a você de presente, como a gente faz com todo ouvinte que chega aqui na rádio. Manda teu endereço aqui, não, manda pra ti um carpano.
1: Quê? E uma cachixola. Ele vai ganhar o dolo. Carpano e uma cachixola.
0: Você merece. Acabou de chegar ele aí.
3: O quê? Não acredito.
1: Seja bem-vindo, Carlito! O Carlito baixou o aplicativo e ele disse que está ouvindo a gente em Nashua. É Nashua, New Hampshire. Tá lá em New Hampshire, né? É Nashua a pronúncia? Deixa, cadê a... Oh, meu Deus do céu.
0: Cadê a Alexa aí? Chama a Alexa aí, mano. Que é pra dizer como é esse negócio aqui.
1: Deixa... Minha irmã, como é que eu pronuncio o nome desse lugar aqui? Como é que é? É Nashua.
4: Nashua.
1: Ah, tá vendo? Acertei. Precisava tu não abestada. Eu não sei se tu percebeu, Alexa, mas a gente não tá tendo mais os classificados. Só pra me ficar livre de você.
4: Vaca.
1: É a sua mãe. Respeita a mãe da outra. Essa daí, mano. Tequila!
5: Tequila!
1: Tequila!
0: Cadê ele, o homem que não para? Tem vídeo, viu, macho véi? Tá aqui o Carlito. Agora você faz parte desta chibata. Baixou o aplicativo, olha aí, macho. A boa, hein, macho?
6: Nossa, o Carlito baixou o aplicativo. Chama ele de tio. Carlito, tio.
0: Carlito.
6: Língua de tio. Chama ele de língua de tio.
0: Ai, ai, ai, rapaz. Não faça isso não, rapaz.
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0: atacar pipa pro meu cavalo comer. Que gato. Ai, ai, Paulo Jacaré.
1: Rapaz, não faz isso não. Fala que o carro tá na sujepada, né? Que o Johnny vai estar com ciúme, hein?
0: Já tá com ciúme, tá na ciúme. Tá na ciumeira tá mais monstra do mundo
1: hoje. Olhando pra lá e pra cá, ciumado.
0: Ai, ai. É, essa bicha detectada é amigo do Johnny? Não fale meu nome. Oi, Batista Erinaldo. Ei, vocês não tiveram tempo de ler a minha mensagem no primeiro bloco. Só estou passando pra dizer que eu estou ligado desde o início do programa. Batista Erinaldo.
2: Oi, bom dia.
0: Batista, você mora em nossos corações. Rapaz, eu conheci uma menina, já você não sai do meu coração. Aí eu fui ver, era coração de galinha. E na porta da geladeira dela. Frio. Lá tava frio, mano. Deixa eu falar aqui pra você. Seu cãozinho, seu gatinho vai adorar. O seu bolso, então, nossa senhora. 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
2: Enildinho, meu irmão, deixa de falar mal da vida
0: dele. Mas tu também é linguaruda, minha irmã. Você tá doido? Sandra Sanger. A Sandra tá levando uma sumida, né? Ela desaparece, ela tá igual aquele mestre dos magos. É o mestre dos magos que desaparece no... Como é? Caverna do Dragão. Eu vou contar o final de Caverna do Dragão pra vocês. O mestre dos magos é o Vingador, viu? E é isso, cara. É por isso que ele mantinha os meninos aprisionados o tempo todinho. Nunca conseguia sair. Quando tava perto de sair, o velho dizia assim, ó. Agora pra vocês saírem, meninos, vão reto. Lá na frente tem uma estrada pra esquerda, uma pra direita. Aí o na hora que o, aquele meninozinho que anda com um pau na mão, o diabo de um bode. Não sei como dia que ele nunca matou aquele bode com aquele pau. Ele não é bode, é um unicórnio, é uni. É esse negócio mesmo. Aí, ô mestre, como é que nós vamos identificar o caminho a seguir? Aí o velho desaparece. Só por baitola quando chega lá na frente. As duas estradas, esquerda e direita. Aí vou tirar no paroímpa, aí tira o lado errado. Aí lá aparece o Vingador. É um vilão que não tem sentido aquilo ali. Por quê? O Vingador.
3: Por que que não tem sentido?
0: Ele voa com um cavalo no meio das pernas. A asa tinha que ser no cavalo, mas não, é nele a asa. Então é ele que carrega o cavalo com as pernas. Diabo de vilão fuleiragem. E ele é meio corno, que ele só tem um chifre ele. É aquele caba que leva um chifre e perdoa a mulher. Para de deturbar o desenho animado, cara. Você fazer o fuxiga aqui. Ah, e o He-Man, que é uma bichona? O quê? Não, não, não venha não. Do He-Man, não. Do He-Man, não, meu irmão. Pra lá. O He-Man, presta atenção. Ele é branquelo. Quando ele se transforma, ele fica bronzeado, usa uma tanguinha e um cropped. Com o símbolo do Vasco. Ainda levanta a espada e grita, pelos poderes de gay que eu sou. Eu queima rosca. E ele tem um gato como aliado, olha ele. Aí ele, eu tenho a força, aí gato guerreiro, aí ele joga lá que raio. Gato vira pantera. Ei, tu sabia que o desenho da Branca de Neve e os Sete Anões é uma mulher que trabalha no CAPS? Não, tá bom, já chega, não, agora sai não. Branca de Neve do CAPS não, pelo amor de Deus. Faça isso não, pelo amor de Deus, cara.
4: Não. Bem, se você acha esquisito, o Vingador
0: carregar o cavalo
4: com a asa, hein? E com um chifre só,
0: hein?
4: Imagina o Johnny Homem não para.
0: É, aí é.
4: Um tapete voador.
0: É um caba que só tem um chifre de um lado e voa no tapete. É verdade. É muito estranho isso aí mesmo. Não é não, Johnny?
5: O Ares faz isso pra esse negócio aí, ó. Do He-Man. Ele tem um cachorro, mas o Ares tem um cachorro. Ele se transforma e tem um cachorro.
0: A Mali Marques tá dizendo assim, ó, o Venecinho tá acabando com a infância do povo. Não fala o meu nome, meu amigo. Ó, não fala o meu nome. Meu amigo mora aqui há 3 anos. A mulher no Brasil. Ele mandou apagar o Facebook dele, que ela tá com ciúmes. Será que se deve se preocupar? Ai, Nato. Não fala o nome não. Miserável, não é pra falar nome não. Ah, eu fui o Fraga de Milford. Venancinho, nunca te pedi nada. Mas toca aí o truco-truco. Aí tá faltando, né? No truco-truco, meu amor.
6: Ai, Deus do céu, só quero fazer o programa. Deixa eu vir aqui. Cadê o Fuxi que tava aqui?
3: Eu guardei. Eu pensei que você não fosse mais fazer hoje, eu guardei. Peraí, tava aqui.
6: Tá aqui. Ô, Nildinha, e a minha amiga que era casada e a vizinha dela destruiu o casamento dela só na base do fuxico, da fofoca, do leve trás. Ela acabou com o casamento da minha amiga. Pense numa vizinha cri-cri cobra jararaca. Eita porra. E Nildinha, a vizinha é crente. É nada, duvido que cheira. Não é eu não, viu? É o povo que tá mandando aqui. Nildinha, a vizinha é crente. A vizinha da amiga dela tá sendo aqui. Aí a minha amiga resolveu ir na igreja. Na mesma igreja que a vizinha fofoqueira destruiu o casamento dela frequenta. Ela foi lá pro culto. Chegou lá, ela ficou em pé. Ficou bem do lado da feia. Com chiqueira. E Nildinha. Ela tá chamando, véi, filha da puta. Respeito mamãe, flera. Mamãe é costureira, viu? Mamãe é autoridade, rapaz. É que tu falou o nome dele, não era pra falar o nome não. Eu não sabia não. É porque eu vendo assim, ele não sabe ler. Entendeu? Deixa pra lá, deixa pra lá. Aí, Nildinha, ela foi no culto que a vizinha frequenta. A véia que separou ela do marido dela. Ela foi lá e ficou em pé. Entrou na igreja e ficou bem do lado da vizinha fofoqueira. No meio do culto, quando o pastor começou a falar em línguas, arabaxibes, não sei o que lá, eu nem consigo ler isso aqui que ela escreveu. Quando ele começou a falar em línguas, a minha vizinha deu dois tapas na cara. Minha amiga deu dois tapas na cara da vizinha fofoqueira, derrubou ela, começou a arrastar ela pelo chão dentro da igreja. E a véia gritando e ela começou a falar com a voz grossa. A minha amiga começou a fazer uma voz grossa, forçada, não sei o que e tal. Aí o pastor, ela tá endemoniada, vamos atirar o espírito dela. A minha amiga fez de conta que tava possuída por um demônio, batendo na vizinha dentro da igreja, arrastando pra lá, arrastando pra cá. A turma do Tia Queta, do Salto, agarrou a minha amiga puxando, e minha amiga olhando, o pastor com ele arregalado, toda arrupiada. O pastor tá repreendido. O pau quebrou dentro da igreja. Quatro homens seguraram minha amiga. O pastor botou a mão na cabeça dela. Sai deste corpo que não te pertence. Aí a minha prima já tava cansada de tanto bater na outra, se jogou no chão, disse que desmaiou. Aí saiu o espírito ruim. Ela ficou assim 10 minutos no chão e o pessoal abanando ela. E a vizinha lá, fofoqueira em pé, com a cara toda quebrada. A minha amiga levantou. Meu Deus, aonde eu estou? O que que aconteceu? Eu tava em casa, do nada eu tô aqui. Pastor, minha filha, você foi possuída por um demônio. Vai pra casa. Mandou ela ir pra casa, ela foi-se embora. Nildinha, o demônio que a minha amiga interpretou deixou o demônio que tava na igreja pra se apresentar na noite com vergonha.
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0: torrou amendoim. Não é nem torrado, imagina quando torrado. Diga aí, Ives, raparigueiro todo. Gostei. Isso aqui é uma música boa, rapaz. Todo, mano. Raparigueiro todo, raparigueiro todo. Raparigueiro todo. Ei, mãe.
1: Ô, Nildinha, se tem uma música no seu programa do Venancinho, do Cabetinho, que eu gosto.
0: Truco.
1: É, a macumbeira. Nildinha, eu amo essa música. Manda ela aí pra mim, vai.
2: Por quê, meu irmão? Tu gosta dessa música?
1: Beijo, galera. Beijo, galera.
2: Dentro dela tem uma macumbeira dentro dela. Já. Tem uma macumbeira dentro dela. Ai, ai. Ei, ó, deixa eu falar pra você. De música é essa? Lá vem o tarão. Eu não vou falar disso aqui. Em cima de uma música dessa, não. Bota uma música que presta aí, vai. 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

0: É, rapaz, esse cara da música aí tá melhor que eu, que tá pegando a ex, a dele e a dos outros.
1: E a dos outros.
0: E eu?
1: É. Tá só sendo
0: pego. Pegou você, velho.
1: Eu não. Ninguém. Olha aí, a mulher chegou pra mim e disse assim, Venancinho, a gente tá separado 6 meses, né? Eu digo, é 6 meses. Olha aí, você sozinho. Eu também sozinho, né? Eu digo, pois é. Sabe o que que significa, Venancinho? Isso não quer, que ninguém quer nós.
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4: Rapaz, deixa comigo o recado, que é comigo mesmo, véi.
1: Qual que é o recado hoje?
4: Situação. Rapaz, eu tô saindo com a garota ali. Páscoa até que tava indo bem, tudo bacana, tudo certinho. Mó amor, mó love. Aí só que ela começou a inventar uma desculpa aí. É desculpa pra sair. É desculpa pra beber. É desculpa até pra namorar, pai. Eu não entendo isso, não, pai.
1: Qual que é o recado, então? Quer dizer que o cara tá saindo com a menina, tá de boa, tá numa nice. E de repente a mulher que topava tudo começou a inventar desculpa.
4: Exatamente, doutora.
1: Recado.
4: Coisa. Se tu tava saindo com a mulher, ela tava de boa, carinhosa, atenciosa, do nada. Ela mudou, começou a inventar desculpa pra tudo. Entenda, as mulheres de hoje em dia, tá tudo igual pedreiro. Começou a enrolar, é porque já tá em outra obra, rapaz.
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Rapaz, o João Gomes entrou naquela fase que ele não tem mais criatividade pra escrever uma letra, né? Aí ele não quer pagar os compositores que tem música boa. Aí começou a gravar Sandy Júnior. Aí apelou demais. É imortal. Rapaz, pra cantar ruim.

0: tem que melhorar demais.
1: Oi, Johnny, fala, meu bem.
2: Ô, Venancim.
1: O que foi?
2: Você escutou o que, que o Ares falou aí?
1: Oi?
2: Você escutou o que, que o Ares falou
1: foi
2: aí?
1: O que ele falou?
2: Esse menino aí da música, ele tá melhor que eu.
1: É.
2: Ele pega a dele, da dos outros e atual. E pega ele ainda. Entendeu?
1: E pega ele
2: falou,
1: ainda.
2: E pega eu. Ó, você vê, o menino tá pegando o Ares também?
1: Ó,
2: vergonha, Ares. Ó, o que você fala na rádio, moço.
0: Vou lhe dizer uma coisa. Ele, se ainda não virou, já tá dando a seta já. Já, já ele vira.
1: Vai virar o quê, menino? Já vai sair.
3: É fresco!
0: É fresco!
1: Oi, Zé, fala, meu amorzinho.
4: Galerinha, eu queria informação de vocês.
0: Diga aí.
4: Se vocês podem informar uma macumbeira aí pra arrumar uma mulher, pai.
0: Uma macumbeira?
4: Pra tentar fé, hein?
0: Pra arrumar mulher?
4: Fazer alguma macumba pra ver se ela arruma
0: uma
4: coisa.
0: Tá difícil. Tem um salão ali na Rota 20. É um negócio bom, meu filho.
1: Olha, aqui mais perto de vocês, a macumbeira que tem aqui é a Marilene. A Marilene tá fazendo um curso de macumba por correspondência. É, já ela tá com doutorado. Ah, Ney Santos, tudo bom, Ney? Bom dia, galera do Panelada, galera animada, da Insuperável, abraços, tá? Ei, toca pra gente aí, Prenda, com Frank Aguiar. Ah, eu adoro essa música, Ney. Na verdade, eu amo shot. Eu não sei vocês, mas eu adoro o shotzinho. Você tá doido? Acho tão gostoso dançar um shot, né, Mr. Paul?
5: Tem a Marilene aí, ó, fazer a macumba aí, ó. Marilene gosta da música macumbeira.
0: É, na verdade, agora sim. Como a gente tá em crise e ela tem dificuldade pra arrumar a galinha preta pra fazer despacho aqui nos Estados Unidos, a Marilene tá fazendo despacho de macumba com caldo quinó. Marilene. É, mas a macumba presta, viu? Assim, mãe, irmão.

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0: Fala aí, minha macumbeirinha preferida.
2: Pois é, meu amigo, só ligar pra mim, vou fazer um trabalho pra você, vou arrumar uma namorada boa pra você.
0: Boa.
2: Conheço 8 amigas minhas, tá separada, as boiadeiras lá de Milford. Tá tudo caçando um homem provedor.
0: Olha aí.
2: Só que no currículo, você tem que preencher o currículo.
0: É, qual
2: tem
0: é?
2: Tem que pagar o mortgage, pagar a conta d'água, dar cartão de crédito, pagar o salão. E de bônus, tem que pagar a viagem pra elas. Aí, meu filho, você que sabe, você vai encarar, né? Que as bichas lá, pelo jeito... As não é fraca não, hein? Elas estão caçando provedor, igual tá escrito na Bíblia. Beijinho, Zé. Macumbeira, Marilene, à sua disposição. Só pagar um trabalho. Já, já, você tá casado.
0: Eita, é pra aplaudir de pé esta macumbeira, rapaz. Olha aí, pai. Aí vai tirar o diploma de macumbeira. Já, já. O Aris tá dizendo, vai não, Zé. Essas amigas aí da Marilene estão há tempo sozinhas. Imagine a vontade de brigar que essas mulheres não estão. Tem isso também, né, amor? Cuidado, tá, Marilene? Não mostre a minha pretendida pra ninguém, não, tá? Vice mulher, tá dizendo aqui o Ney Santos. Quer dizer que no meio delas aí tem uma pretendente aí. É pro Ney, pro Ney tem intenção, né?
3: É assim, quando chega na padaria lá pra descarregar, né? Aí eu falei, ô Tonhão, vai me ajudar aqui, moço, descarregar aqui a van?
0: E aí?
3: Ah, bicho, essa noite eu tava com uma dor de coluna, você tá doido, peguei peso demais.
0: Achei. É dor de coluna.
3: Toda vez chega lá e fala que tá com dor de coluna. Pegou peso a noite toda, olha pra você ver.
0: Aí, vendo assim, ó. A menina tá pedindo uma ajuda aqui, ó. Tá dizendo assim, ó. Venancinho. Nildinho Capetinho, estou indo viajar pela primeira vez com o meu namorado. Vocês me dariam alguma dica? Porque estou ansiosa. Ó, vou lhe dar uma dica aqui. Mulheres! Aprendam com o véi. Que foi, minha amiga?
2: Não, Ney. A sua não é das boiadeiras, não. A sua é mulher diferenciada. Ah. Aí tem categoria.
0: Ah, é?
2: Entendeu? É isso que eu tô falando com o Zé. É as boiadeiras, as selvagens.
0: As selvagens.
2: Entendeu?
0: É. A dica, qual que é a dica, então? Vai viajar pela primeira vez com o namorado dela. Tá muito ansiosa. Qual é a dica? Mulheres, aprendem isso aqui. Quando vocês arrumar um namorado, vocês viajar pra uma cidade que tivesse vários pontos turísticos, façam as fotos de casais. Mas façam a foto sozinha também nos pontos turísticos. Essa é a dica. Pra fazer a foto de casal e a foto sozinha. Por quê? Vou dizer agora a parte mais importante. Porque quando você se separa, tu perde as fotos. Tem que pedir pra alguém tirar no Photoshop, inteligência artificial e tal. Então, quando você vai lá nos pontos turísticos, fez a foto de casal, beleza. Bota lá nas redes sociais. Cabarrete, meteu uma gaia, tu não quer mais ele. Tira as fotos e bota tu sozinho. Ó, o véio sabe das coisas.

0: meu coração. E aí, Eduardo? Como é que você tá, meu amor? Ó, tá vindo aí Eduardo de Oliveira, gente. O programa Hora da Notícia. Beijo no coração, tá? Até amanhã, se Deus quiser.
1: Tchau, negada!
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quarta-feira, nublada de muita informação. Daqui a pouco mais detalhes sobre o incêndio que destruiu o restaurante brasileiro Rei da Picanha em Somerville. Já já tem notícia da política americana, tem enquete. Vem comigo! 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
1: Notícia local, fim de um restaurante, Rei da Picanha e barbearia são destruídos em grande incêndio em Somerville. Dois bombeiros ficam feridos. Acidente, um homem morre após suposta queda de montanha-russa no Six Flags na Geórgia. Outras pessoas ficam feridas. Namoros e negócios. Aplicativo de namoro Bumble é comprado por 1,3 bilhão de dólares e terá nova fase com inteligência artificial. Daqui a pouquinho tem terapia coletiva com Beatriz Job. Episódio de hoje. Será que você não está colocando toda a sua esperança no sonho americano? Hoje, no segundo horário, tem a Pimenta nos Olhos, Johnny Pimentel, trazendo duas notícias de celebridades e cinco dicas para a comunidade. Política nos Estados Unidos. Donald Trump pede a embaixadora americana na Grécia para renunciar por causa de corrupção. Kimberly Guilford já renunciou. Daqui a pouco os detalhes. Elon Musk vai investir 366 milhões de dólares para manter os republicanos no poder no Congresso. Hoje tem o quadro Justiça. Primeiras testemunhas são ouvidas no julgamento do ex-policial de Stoughton, Matthew Farwell. Já já os detalhes. Já já vamos ao vivo ao Brasil falar com o nosso correspondente Wellington Campos, que traz as seguintes manchetes. Luto na música. Morre o cantor Netinho, um dos principais da onda do axé no Brasil. Política. Fachin se reúne com o diretor-geral da PF e recebe relatório com menções a ministros da corte no caso Master. E no futebol, Vasco joga hoje com o Boca Juniors na Argentina. Justiça volta a liberar o Maracanã pro jogo da volta. Hoje no quadro Guerra de Ideias, uma esposa brasileira ama morar nos Estados Unidos e o marido dela está fazendo planos há anos para retornar para o Brasil. O marido tem alguns apartamentos de aluguel e ele diz que com os apartamentos ele tem uma renda de mais ou menos 11 mil reais por mês. E ele diz que isso já é o suficiente para viver confortavelmente no Brasil. Essa esposa não quer ir. Os dois já estão um pouco mais velhos e a renda deles agora caiu para 5 mil dólares por mês. A minha ouvinte querida, né, a esposa, perguntou o seguinte: Eduardo, pergunta lá aos ouvintes onde é melhor morar. Nos Estados Unidos ganhando 5 mil dólares por mês ou no Brasil com 11 mil reais mensais? Será que eu devo voltar ou não? Boa tarde você que me ouve, boa tarde você que sempre participa do programa Hora da Notícia. Eu sou Eduardo Oliveira, vou com vocês até as 14h, com muita informação, vem comigo. Aqui não tem faz de contos, fatos mandam nesse programa. Você sabe, o conhecimento é e sempre será o seu melhor investimento. Hoje, nessa terça-feira, dia 13 de outubro, vamos começando mais uma edição do programa Hora da Notícia. Nas ondas da Rádio Insuperável, chega mais, aqui é sempre, sempre melhor. Um caminhão de informação indo na sua direção, uma terça-feira nublada, começou como terça feia. Tá melhorando um pouquinho, né, minha gente? Mas continua nublado, nublado, nublado. Hoje, terça-feira, tem muita informação para passar no seu rádio. Daqui a pouco tem terapia coletiva com Beatriz Job. Hoje é áudio gravado. Beatriz está num trabalho, num atendimento e não pode participar ao vivo. Quem quiser o áudio dela já vai falando aqui. Eu quero. Abraço de boa tarde pro Ney Santos, já tá aqui com a gente, tá dizendo: Eduardo, estou por cá limpando as casas e te ouvindo pelo foninho. Abraço, ótima tarde, ótimo programa. Batista Palmeirense também já tá aqui. Bom, boa tarde, Eduardo. Eduardo, cadê os cruzeirenses e os corintianos? Tá dando risada. Minha amiga Marilene tá aqui, Aires Júlio também tá aqui, Carlos Ferrari, Maria Helena Costa, minha ouvinte número 1. Boa tarde pro Johnny, o homem não para. Tá todo mundo acompanhando a nossa hora dobrada de informação.
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1: Bom, vamos começar com a notícia triste dessa madrugada. O restaurante brasileiro Rei da Picanha e também uma barbearia foram destruídos com um fogo na cidade de Somerville. O fogo que começou às 10 horas da noite. E olha, a dona do restaurante, a paranaense Marlene, está realmente inconsolável. O restaurante e uma barbearia em Somerville foram destruídos em um incêndio que o chefe de bombeiros descreveu como um dos combates mais difíceis que ele já enfrentou na carreira dele. As chamas começaram por volta das 10 horas da noite de segunda em um prédio que abriga vários estabelecimentos comerciais na Broadway e continuaram durante a madrugada. O chefe dos bombeiros de Somerville, Charles Breen, disse que os bombeiros entraram no porão, no basement, mas a situação ficou perigosa demais. Eles precisaram sair e combater o incêndio pelo lado de fora. Olha o que disse Charles Breen, chefe dos bombeiros. Foi um incêndio muito persistente. É difícil para nós quando passamos a combater pelo lado de fora, porque não conseguimos entrar e abrir as paredes e os tetos. Então ficamos em desvantagem. O fogo conseguiu se espalhar e, por fim, o telhado desabou. Dois bombeiros ficaram feridos durante o combate ao incêndio. E o Charles Breen informa o seguinte: eles sofreram um choque elétrico, disse Breen, acrescentando que ambos foram levados ao hospital, receberam atendimento e tiveram alta. Eles estão bem, disse Charles Breen. O restaurante Rei da Picanha, a barbearia do lado, foram destruídos. Segundo o chefe dos bombeiros, os dois estabelecimentos estavam fechados quando o incêndio começou. A causa do incêndio ainda não foi divulgada. Charles Breen informou que a agência do Santander ao lado do restaurante sofreu danos causados pela fumaça. Outros estabelecimentos próximos tiveram danos provocados pela fumaça e pela água. Hoje de manhã, os bombeiros falaram que o incêndio começou no basement e teve parte do chão do restaurante desabando e também o telhado do restaurante desabando. Por volta de 3h59 da manhã, a proprietária do restaurante mandou mensagem para mim, dizendo: olha, meu amigo, que tristeza, minha história de 15 anos toda queimada, meu restaurante pegou fogo. O restaurante Rei da Picanha ficava no número 129 da Broadway em Everett. Deixa eu corrigir, 129 da Broadway em Somerville. Eu espero que o Rei da Picanha tenha seguro para restabelecer tudo e abrir um novo local em breve.

debate, uma esposa brasileira, que é a opinião dos ouvintes, onde é melhor morar, com $5.000 por mês aqui nos Estados Unidos, ou será que é melhor morar no Brasil com R$11.000 por mês? Daqui a pouco eu te conto mais detalhes sobre essa história, já já, no oferecimento sempre do Nobre Steakhouse, o delicioso restaurante brasileiro que fica em Everett, no número 741 da Broadway de Everett. 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
1: Olha, olha, olha, olha, olha, hoje eu tenho uma polêmica que vem de família. E olha, o povo já tá participando aqui. Daqui a pouco tem Beatriz Job com terapia coletiva. Tema de hoje: será que você não tá colocando toda a sua esperança no sonho americano? Bom, vamos lá. Hoje eu recebi um contato de um ouvinte, depois do programa Central da Manhã, em que ela fala da seguinte situação. O marido dela tá querendo ir embora pro Brasil e ela não quer. E aí esse marido diz que é o seguinte: já tá cansado, o cara já tem mais de 60 anos, já morou aqui mais quase 30 anos, né? 20 e poucos anos. E ele tem uns 3 ou 4 apartamentos lá no interior do Goiás, que rendem mais ou menos 11 mil reais. Às vezes chega a 12, às vezes tem que baixar um pouquinho e tal. E aí, 11 mil reais por mês ele tem. E se tirar um dos apartamentos, vamos dizer que ele tem 4 apartamentos. Se tirar um, ficam 3. Renda pode baixar. E por que tirar um? Pra morar nesse um, né? E aí, ele diz que já tá bom. 11 mil reais por mês já é uma renda boa. Eu vou tocar um áudio pra vocês de uma análise de um economista falando em relação a valores para morar no Brasil, que casou com essa história. No caso, ele fala, a pergunta é: onde é melhor morar? Com 5 mil reais, deixa eu corrigir, 5 mil dólares nos Estados Unidos ou 10 mil reais no Brasil? Vamos ouvir essa análise, depois eu te dou mais detalhes sobre o casal que está aqui em Massachusetts. Vamos ouvir.
2: Ganhar 5 mil dólares nos Estados Unidos ou viver no Brasil com 10 mil reais?
3: Essa pergunta é forte, hein, doutor Mekesh? Isso aí vai... Eu costumo dizer, quando o pessoal chega no escritório, é uma pergunta que vocês ficariam pasmo, das pessoas, primeiro, não sabem por que querem morar nos Estados Unidos. Por que você quer morar nos Estados Unidos? Vocês vão ficar impressionados que eles não sabem responder. Quando você fala dos 5 mil, existe uma ideia errônea que depende do que você quer. Você com 5 mil, você vai depender, você vai sobreviver. Você vai sobreviver. Porque você tem que viver dentro... Agora eu falei da A maneira americana de fazer negócio. Agora eu vou falar A maneira americana de viver. Quando você começa a entrar A maneira americana de viver, você chegar no início e dormir no cabide, comer miojo, essas coisas assim, that's ok. É o teu início. Mas depois de um certo tempo, você tem que ver... se o viver na América, o American Dreams, tá valendo a pena o sacrifício de se afastar. Mas os brasileiros ficariam assustados a quantidade de brasileiros que têm infelizes lá, só tomando pelo telefone. Quando eles não falam inglês e eles tentam não se adaptar, porque às vezes se recusam a adaptar ao sistema americano de viver, vamos falar só de vida agora, eles vão viver muitas das vezes no sentido não pejorativo, mas no sentido da raiz da palavra, e vão viver de uma maneira marginal. E vão dar à margem da sociedade. Sim. Porque por eles não conhecer falar inglês, e porque eles não conhecer a cultura americana, eles não conseguem desfrutar do melhor da terra.
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1: Olha, eu fiz questão de tocar esse áudio pra você, porque nesse áudio, o cara não responde onde é melhor morar. Só que esse áudio foi mandado pra ela pelo marido dela, dizendo que eles têm 60 anos e que não falam inglês e que deveriam voltar pra terra deles. Eles não têm filhos. Ela não construiu nada no Brasil, ele tem 4 apartamentos no interior do Goiás. E a pergunta é: onde é melhor morar? Com 5 mil reais nos Estados Unidos ou com 11 mil reais no Brasil? Abraço pro meu amigo Marcos, eleitor do Trump. Tá lá, hein? Tá lá na Nova Zelândia, onde nesse momento são 5h23 da manhã, acompanhando o programa. Participa daí, Marcos. Manda pra mim no WhatsApp. Só fala aqui no text message. Mandei no WhatsApp. A pergunta é: onde é melhor morar pra você? Um casal de 60 anos, sem filho e com 4 apartamentos no Brasil. Com renda de 11 mil reais no Brasil ou 5 mil dólares por mês aqui nos Estados Unidos? Minha amiga Maria Noemi Silva Popolo está dizendo: você não respondeu a pergunta anterior? Pergunta anterior é sobre o Love Line, que vai começar quinta-feira nesse programa. Pode ser americano também, minha amiga. Tá respondida a pergunta. Sobre a questão da sua ouvinte, bem, eu irei fazer isso quando me aposentar aqui, com a renda do maridão e o meu, terei mais qualidade de vida lá no Brasil, pois nossa renda aqui é há alguns anos atrás, não dará para viver, pois, tô lendo como foi escrito, minha amiga, vamos caprichar mais aí, se você estiver dirigindo, tá tudo certo. Ah, pois, com aluguéis caros, mas lá eu tenho apartamento e é na praia, então venho para visitar minha família daqui, tá certo? Então, o planejamento que esse cara tá fazendo é o que a Maria Noêmia tá fazendo também. E aí, onde é melhor morar? $5.000 por mês nos Estados Unidos ou R$11.000 no Brasil? Nosso amigo André também tá aqui. Boa tarde, Eduardo. E com casa própria e sem filhos, eu acho que R$11.000 eles conseguem ter uma vida razoável no Brasil. Agora, $5.000 de renda aqui é muito pouco. Eu acho que mal dá para pagar as contas e se for casal sem filhos. Renato Araújo tá dizendo: boa tarde, Edu. Com R$11.000 mensal, iria embora amanhã. Nem esperava pelo meu green card, tá dizendo o Renato Araújo. Olha só, o povo tá querendo falar. Cláudio Gregório tá dizendo: boa tarde, Eduardo. Abraço ao Batista, Birre Machado, palmeirense sem mundial. Corinthians passa por momentos ruins, mas nada vai tirar os dois mundiais e nenhum título por fax. Tchau, obrigado. Sobre a enquete, dependendo onde a pessoa tem os investimentos, já seria um montante razoável, porque com esse valor já se vive bem. No mais, é só pegar um consórcio com a Joyce e investir 10% desse valor e fazer mais dinheiro. É a opinião do Cláudio Gregório. Obrigado, Cláudio. Foi o Cláudio Gregório ou foi o Cleiton? Foi o Cláudio Gregório mesmo. Ney Santos voltou. Na minha humilde opinião, eu prefiro morar aqui ganhando R$5.000 por mês. Detalhe, diferente dessa família, eu moro sozinho. Apesar de que meu aluguel custa $2.000, mesmo assim prefiro ficar com esses $5.000 por mês. E você, você concorda? Carlos Ferrari tá dizendo: boa tarde, Eduardo. Sobre a enquete, sei lá, no Brasil eles não vão pagar aluguel e tem renda fixa de R$11.000, eu acho que vão viver bem. Isso é só eles levarem dinheiro para comprar um carro lá, que vai ser melhor ainda. Rumo ao Brasil, que vão com Deus. Edneia Marcel tá dizendo: boa tarde, Edu. Olha, Edu, se não pagar aluguel e carro quitado, com R$11.000 dá para viver melhor no Brasil do que aqui. É a opinião da Edneia Marcel. Obrigado, Edneia. Gilmar de Milford, boa tarde, Eduardo, tudo bem? Essa renda do Brasil, ele já tem garantida. Esses $5.000 por mês aqui é correndo atrás dia a dia. Com essa renda garantida no Brasil, já é aposentadoria deles. Eu moraria no Brasil, tá dizendo o Gilmar de Milford. Manda pra cá no torpedão no 603-233-5200. Flávio Pantera também tá aqui. Boa tarde, Flávio. Tudo bem? Boa tarde.
4: Aí, Eduardo. Essa polêmica aí da mulher aí, ó. Tu achou que essa mulher é esposa do Vicente? Tô achando que é ela.
1: Será?
4: Se for ela aí, eu falo com ela que viver no Brasil com R$11.000 é melhor do que viver aqui com $5.000. $5.000 não tá quase muita coisa, não. E R$11.000 no Brasil, se a pessoa tiver cabeça, ela vive muito bem. Não pode levar o luxo de viver, que vive aqui com $5.000, viver o mesmo luxo no Brasil com R$11.000. E aí fica o contrário. Se for viver o luxo daqui no Brasil com R$11.000, não dá nem pro gasto. Dá nem pra bala doce. E é só isso. A esposa do Vicente.
1: Uau! Valeu, obrigado, Flávio Pantera. Obrigado. Manda pra cá no torpedão no 603-233-5200. E aí, o que você acha? É melhor morar aqui com R$5.000? Deixa eu corrigir. É melhor morar aqui nos Estados Unidos com R$5.000 ou com R$11.000 por mês no Brasil?

Daqui a pouquinho vou bater um papo com a Joyce Vogerac, dos consórcios Porto Seguro. Investimento com segurança no Brasil. Daqui a pouquinho, Joyce, ao vivo comigo. Bom, já também tem terapia coletiva, já participação dos ouvintes. Marilene, Luiz Polini, Marcos, eleitor do Trump, que hoje está lá na Nova Zelândia. Bom, vamos falar de mais notícias, estamos acompanhando diversas informações. Hoje de manhã, presidente Trump pediu à embaixadora dos Estados Unidos na Grécia para renunciar, Kimberly Guilfoyle. Indicada por Trump como embaixadora dos Estados Unidos na Grécia, foi solicitada a renunciar ao cargo após receber duras críticas por acusações de conduta imprópria e possivelmente ilegal antes e durante a sua atuação em Atenas, informou nesta terça-feira a nova porta-voz da Casa Branca, a Katie Zakaria. Não ficou imediatamente claro se Guilfoyle havia apresentado a renúncia. Antes de eu entrar no estúdio, saiu a manchete que ela estava apresentando a renúncia. A porta-voz, a Zakaria, em sua primeira entrevista coletiva, afirmou que Guilfoyle tem sido uma excelente integrante da equipe. Desejamos a ela tudo de bom. O pedido da saída de Kimberly Guilfoyle, que foi casada com Donald Trump Jr., ocorreu depois que essa possibilidade fosse antecipada à Associated Press no fim de semana e do presidente Donald Trump demonstrar na segunda insatisfação com as reportagens sobre a conduta da embaixadora. Estamos analisando, disse Trump aos jornalistas na Casa Branca, a ser questionado sobre a embaixadora. Não estamos satisfeitos. As declarações vieram um dia depois que a agência de notícias Associated Press, citando um alto funcionário do governo americano, informou que o Trump e o secretário Marco Rubio estavam extremamente irritados com a conduta atribuída a Kimberly Guilfoyle e provavelmente decidiram seu futuro nessa semana. Em uma série de reportagens publicadas desde o fim do mês passado, o jornal Wall Street Journal relatou condutas questionáveis de Guilfoyle, incluindo uma suposta ameaça a uma autoridade grega e aceitação indevida de presentes e serviços a uma oferta para usar a influência dentro do governo em troca de pagamento de uma elevada fatura de cartão de crédito. Olha, essa fatura seria de $100,000. Guilfoyle não respondeu diretamente às reportagens, mas em um comunicado divulgado na noite de domingo, seus advogados negaram todas as acusações. Como eu falei, agora há pouco saiu a informação de que Kimberly Guilfoyle está renunciando como embaixadora dos Estados Unidos na Grécia.

0: mudamos de assunto, mudamos de assunto. Vamos falar com ela ao vivo, que está aqui comigo hoje nos estúdios insuperáveis, a nossa amiga Joyce Vogerac, dos consórcios Porto Seguro. Boa tarde, Joyce.
1: Boa tarde, tudo bem?
0: Tá tudo bem. Como é que vai sua estadia aqui em Massachusetts, minha amiga?
1: Ah, maravilhoso. Apesar do friozinho, tá tudo de bom. Esse clima, essa imagem, outono, é lindo.
0: Sim, é verdade. Tá mudando as cores aí das folhas, fica lindíssimo mesmo. Bom, como é que estão as coisas no consórcio Porto Seguro? Tudo tranquilo?
1: Tudo tranquilo, conversando com muita gente, bastante gente negociando, tirando as dúvidas, contratando.
0: Com certeza. Vamos começar por uma carta de crédito de 300 mil reais. Quanto é que custa por mês e como é que é feita a contratação, as primeiras parcelas?
1: Ah, bom, hoje uma carta de crédito de 300 mil reais, a pessoa começa pagando aproximadamente mil reais, né?
0: Okay.
1: Mil reais. Vai converter ali, hoje o dólar tá 5, né?
0: É, mais ou menos
1: isso. Isso. Então a gente tem ali a partir de mil reais, 300 mil, são 200 meses. Ela tem uma atualização anual, Eduardo, então uma vez por ano esse crédito atualiza, ou seja, a pessoa ela não vai ficar presa nos 300 mil, porque hoje você compra um estúdio com 300 mil em algumas cidades do litoral do Brasil.
0: Sim.
1: Mas daqui a 5 anos não, então você tem a garantia de que uma vez por ano seu crédito vai receber essa atualização e você vai manter ali o poder de compra. E nós temos já casos de clientes que foram contemplados por sorteio, e acabaram nem resgatando o crédito ainda, porque quando você é contemplado, você recebe juros de até 1% sobre o crédito, Eduardo. Então,
0: olha,
1: você
0: só
1: pensa comigo, eu tô com o cliente mais recente que contratou com a gente aqui, ele pagou 6 meses, foi contemplado numa carta de 290 mil, ele
0: Sim.
1: paga R$1.600 por mês. Então, o que ele falou para mim? Ele falou, Joyce, mas quanto é que vai me render essa carta? Ele tinha pago 6 meses, menos de 10 mil reais. Então, hoje ele recebe aproximadamente quase R$2.800 por mês na carta dele. Então, é um juros altíssimo. Sim, porque você ganha juros sobre um valor que você não pagou. Então, hoje a minha recomendação é o quê? Temos cartas a partir de 56 dólares. Quem conversa comigo, difícil quem faz essa de 56, porque vale a pena você esticar um pouquinho, 100 dólares por mês, para garantir aí a aposentadoria, como eu ouvi você falando, do casal. Hoje, por exemplo, quem faz uma carta de crédito hoje para um carro, daqui a 5 anos eu quero voltar para o Brasil. Você já está com um carro pago, é só você ir lá e escolher o carro que você quer.
0: Interessante, porque é um investimento com mais segurança, né? Mais flexibilidade. O dinheiro sai da conta da pessoa direto para o consórcio. Como é que funciona o pagamento?
1: O pagamento funciona assim. A Porto Seguro, ela é banco. Então, ela é Porto
0: Sim.
1: Bank. Você pode abrir, sempre oriento os nossos clientes a abrir a conta. Pode deixar em débito em conta e você mesmo pode mandar o dinheiro para a conta na Porto Seguro.
0: Certo.
1: Ou pode debitar em outro banco. Eu tenho vários clientes, tem conta no Banco do Brasil, Bradesco, ou por boleto. Recebeu o boleto, né? Um caso recente, ontem a Nilza me pediu, Joyce, manda o boleto pra mim que esse boleto aqui não deu certo. Enviei o boleto, a irmã dela fez o pagamento lá no Brasil pra ela. Mas
0: Sim.
1: existem formas mais fáceis, dá pra colocar no cartão de crédito, se tiver um cartão de crédito brasileiro, mas o que a grande maioria dos clientes estão fazendo é o quê? Abriu a conta na Porto Seguro, já coloca débito automático, cai ali e o pagamento vai direto pra Porto Seguro sem passar por nenhum intermediário, não passa nem por mim.
0: Isso é bom, não passar para o intermediário, quer saber que a família não fica sabendo quanto você paga por mês, é a melhor coisa. O telefone para você saber mais e contactar a Joyce, vamos aproveitar que ela está aqui essa semana, depois vai voltar para o Brasil, então você aproveita logo para conversar com ela. Manda o número 0001 para 774-707-7835. O cliente Zé Pereira está dizendo boa tarde, manda um abraço aí para a Joyce. Olha só, o Ney Santos está pedindo, já quero o número desse ótimo negócio aí. Então, meu amigo, esse mesmo telefone que você está conversando comigo, manda aí o número 0001. Acabou de mandar aqui, já foi. Tem pergunta chegando? O Alberto de Walfen está perguntando, depois que você é contemplado, a prestação continua o mesmo valor ou o valor sobe?
1: O valor muda de acordo com a contratação. Então, esse plano que eu apresentei, ele 300 mil, por exemplo, com a parcela de mil reais, ele está começando com a parcela com um redutor de 50%. Então, a
0: okay.
1: gente começa pagando menos, na contemplação ela aumenta sim, você não paga mais, você paga o valor correto do consórcio, mas sim, na contemplação.
0: Sim.
1: Aí, digamos, você contemplou. Ele contemplou, Joyce, puxa, minha parcela saiu de 1.000 para 2.300. A gente pode reduzir o crédito. Qual que é a vantagem de começar, Eduardo, pagando 50%? Porque eu tenho uma grande de clientes aqui dos Estados Unidos e também alguns clientes na Europa que contratam uma carta de crédito também para vender. Porque você imagina aqui comigo, esse cliente de 280 mil que foi contemplado, ele pagou 6 meses. Ele ficou com a carta porque ele quis, mas ele poderia vender. Então a gente tem outras propostas. Um cliente de 300 mil vendeu a carta dele por 77 mil. Então ele lucrou 67 mil reais. Existe essa venda no Brasil de cartas contempladas e qual que é a vantagem de pagar menos agora? Quem comprar de você a cota contemplada é que vai assumir essa diferença, não é você.
0: Certo.
1: Quando você vende a cota, ela sai do teu nome e você fica só com dinheiro.
0: É isso aí. Fraga de Medford tá perguntando, boa tarde, Eduardo, esse rendimento depois de contemplado é no LCA ou LCI?
1: Vai pro Tesouro Direto.
0: Que significa isso?
1: Tesouro Direto é uma conta é uma dívida do governo. Então é uma das formas mais seguras. É o governo federal, ele tem títulos públicos, vai para o Tesouro Federal. LCI e LCA são letras de câmbio, letra de crédito agrícola e imobiliário. Então não vai para o LCA e nem LCI, é Tesouro Direto.
0: Tá certo. Olha, quem quiser saber mais e conversar com a Joyce diretamente, vão aproveitar que ela tá aqui, hein? Tá aqui essa semana, aproveita. O telefone é o WhatsApp da rádio, 774-707-7835, e você manda o número 0001. Ô Joyce, tem diferença, por exemplo, em carta? Por exemplo, se eu quero fazer uma carta para carro, ela fica para carro até o final ou eu posso mudar no período da... antes de ser contemplado?
1: Não, são créditos diferentes. O imobiliário é para você comprar casa, apartamento, quitar, construir, vender. Para automóvel, você pode comprar moto, caminhão. Então, eles são produtos separados. Você não muda, não.
0: Tá certo. Olha a pergunta do Flávio de Tano. Então, se eu fizer uma carta de 1 milhão de reais, sendo contemplado, posso pegar em dólar aqui e ganho um carotinho de mé? Ai, esquece essa última parte aí, deixa pra lá.
1: Ele pode trazer pra cá o dinheiro, sim, desde que ele tenha algum imóvel pra deixar de garantia no Brasil. Então, digamos lá, a mãe dele tem um imóvel de 1 milhão, a Porto Seguro transfere esse dinheiro pra cá, sim.
0: 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Uma carta de 500 mil reais, quanto é que fica em dólar por mês, Joyce?
1: Uma carta de 500 mil reais hoje, R$1.850, vamos lá, 1.850, aproximadamente $370.
0: $370 por mês, é menos que uma prestação de carro, né? A maioria dos carros hoje custa mais do que isso.
1: É que você pensa assim, se você for contemplado, obviamente a gente não pode trabalhar com promessa de contemplação, mas a gente trabalha com essa possibilidade. Pensa comigo, se você for contemplado em R$500.000, você tem uma parcela de R$1.850. Você foi contemplado em R$500.000 e você não vai pegar esse crédito, enquanto você pensar o que fazer com esse crédito, você ganha até R$4.500 por mês, vai entrar nessa cota para você. Muito mais do que você paga na parcela, porque você ganha juros sobre o crédito total. E hoje eu tenho demanda, Eduardo. Se eu tiver um cliente aqui que tiver com a carta contemplada em R$500.000, é pelo menos R$150.000 na mão dele. Então ele pagou lá R$20.000, devolve-se os 20 mais 150. Por quê? Porque a taxa de juros, quem acompanha a economia brasileira, sabe que a taxa de juros e a dificuldade de comprar um imóvel é muito alta. Por isso a demanda na venda das cartas contempladas é muito alta. É um investimento.

0: turno, 28 vai ser a quarta-feira depois do segundo turno.
1: Exatamente.
0: É isso. 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Ô Joyce, quantos anos tem para pagar isso no consórcio?
1: Depende do plano escolhido. A gente vai de 8, 10, 12, mas o prazo limite para pagamento são 200 meses, que é equivalente a 16 anos e 8 meses.
0: Ok, a pessoa pode fazer lance também, não?
1: A gente faz lance para a pessoa todos os meses, ela pedindo ou não.
0: Legal.
1: O lance é dado por quê? Porque você aqui, Eduardo, tem a tua rotina, corre, você não vai lembrar que dia tem assembleia. Então, automaticamente, fechou com a gente, é o acompanhamento mês a mês. Todos os meses a gente dá o lance, por quê? Porque às vezes eu dou o lance usando só a própria carta, o recurso da carta, você contemplou. Não, Joyce, mas eu não vou pegar isso. Tá, mas eu tenho uma proposta pra você. Eu tenho alguém que compra essa carta contemplada. Vamos ganhar dinheiro com ela? E tem muita gente que vende, ganha. Daqui a pouco tá ganhando 5 mil dólares aqui, 10 mil dólares dali. Por quê? Porque você tá com a tua carta em movimento constante.
0: Interessante. Então não é só um business, né? São várias oportunidades a partir da carta que você está contratando. Entre em contato, quer saber mais? Faça todas as suas perguntas para Joyce Vogerak, que é a representante dos consórcios Porto Seguro. A carta é usada no país todo, né? Pode ser usada.
1: Pode ser. Inclusive, tem gente que tem planos de trazer para cá para, né, para comprar uma casa com um mortgage menor. Então, Joyce, se eu conseguir conquistar tanto, já se organiza, eu preciso desse crédito para daqui a 5 anos. Como eu disse, tem que ter um imóvel para dar em garantia lá. Porto Seguro faz a transferência legal desse dinheiro, então ele entra de forma legal aqui nos Estados Unidos e você usa para dar entrada na sua casa aqui.
0: Tá certo. O telefone é 774-707-7835. Manda o número 0001 para esse telefone que eu acabei de falar. Minha amiga, vamos falar outra vez essa semana. Obrigado pela participação,
1: imagina,
0: tá bom?
1: Imagina, muito obrigada aí, um abraço.
0: Obrigado, quero aproveitar que a Joyce Vogerak tá aqui, minha gente, pra falar com vocês. 774-707-7835, manda o número 0001 pra esse telefone.

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1: Ainda hoje tem Pimenta nos Olhos, Dione Pimentel trazendo duas notícias de celebridade e cinco dicas para a comunidade. Bom, hoje o tema do dia é: será que você não está colocando toda a sua esperança no sonho americano? E olha, hoje foi áudio gravado, vamos ouvir o áudio mandado pela Beatriz Job, a nossa psicóloga e terapeuta clínica. Olá, minha amiga Beatriz!
2: Olá, olá, querido ouvinte, como é que você está? Espero que bem. Hoje é mais um dia que você, imigrante, acordou e partiu em busca do tão desejado sonho americano, não é mesmo? E para que essa busca continue sendo uma trajetória cheia de sentido para você, é sempre bom lembrar-se dos porquês que te fizeram começar essa jornada, não é mesmo? Então apertem os cintos, que para alguns talvez a jornada já esteja sendo longa ou para alguns esteja apenas começando. Bom, pelo que eu ouço, geralmente essas expectativas quando se trata do sonho americano se encontra muito em, ao chegar nos Estados Unidos, ter mais oportunidade de trabalho, estabilidade financeira, ter segurança, adquirir bens, quem não, né? Ou seja, melhorar ali os diferentes setores de vida para, enfim, ter uma vida melhor, ou como alguns gostam de dizer, ser feliz. E é sobre isso que gostaria de refletir com vocês hoje, ouvintes, sobre essa busca pela felicidade, mas principalmente na forma como alguns imigrantes acabam depositando toda a sua felicidade no sonho americano. Mas será que isso é seguro? Como assim, Bia? Sabe quando você tem uma tarefa importante, mas acaba soltando a clássica frase: depois eu faço? Mas esse depois nunca chega, porque você acaba dividindo sua atenção com várias outras coisas? Então, na busca por conquistar o sonho americano, corremos o risco de ter esse mesmo comportamento. Só que em vez de dizer depois eu faço, se transforma em algo quando eu tiver, quando eu ganhar, quando eu conseguir, aí vou ser feliz. Exemplos: você conseguiu um emprego, mas agora precisa ganhar mais. Você conseguiu ganhar mais, mas agora precisa comprar a casa. Comprou a casa, mas agora precisa

0: precisa trazer a família, trouxe a família do Brasil para os Estados Unidos, mas agora precisa garantir que todos estejam bem. E aí talvez você esteja pensando, mas Bia, qual é o problema de querer conquistar essas coisas? Nenhum, ouvinte, não há problema nenhum. O problema não está em querer, está no momento em que a gente coloca a felicidade sempre no futuro. Lembra da frase que eu disse, depois eu faço? A felicidade do imigrante às vezes acaba se tornando a mesma coisa. Bora conquistar o sonho americano e depois eu vou ser feliz com aquilo que eu já tenho. Então, em outras palavras, é achar que a felicidade está somente nas coisas que giram em torno do sonho americano. Trabalho, dinheiro, bens. E assim, sem perceber, essa pessoa vai construindo uma vida, mas esquece de vivê-la. Então, pare para observar, ouvinte, quantas outras coisas que fazem parte aí do seu contexto e que também podem te oferecer doses de satisfação, de alegria, tornando essa jornada mais leve, que de leve nós sabemos que não tem nada, mas que estão sendo deixadas de lado, porque agora toda a sua expectativa de ser feliz está concentrada no sonho americano. Então, repitam comigo, você não precisa abandonar seus sonhos para também viver o momento presente e também não precisa se abandonar para construir seus sonhos. Olha que frase maravilhosa! E se ainda não estiver claro para você quais são essas coisas que podem te fazer feliz, mas que não giram apenas em torno do sonho americano, eu estou falando de coisas simples como aquele momento em família, o jantar em que todos estão juntos, aquele piquenique, aquele momento que todos se unem por algum motivo específico, uma festa, uma comemoração, o descanso, o lazer, estar nas rodas de conversa com os amigos, sair mais vezes para se divertir, fazer coisas que não estão apenas voltadas ao esforço, ao trabalho, como eu mencionei. E diferente do medo que algumas pessoas manifestam de que essas coisas são distrações e que vão atrasar ali a sua conquista, digo para você com muita segurança, essas coisas não precisam tirar o seu foco. Pelo contrário, elas podem te ajudar a se sentir satisfeito e perceber que existe vida acontecendo enquanto você constrói aquilo que ainda deseja conquistar. Ah, Bia, mas minha vida ainda não está uma maravilha. Ok, mas enquanto ela não está como você gostaria ou dessa forma maravilhosa que você idealiza, o que que você já tem para que possa te acolher nos momentos em que você estiver triste, nos momentos que você estiver vulnerável, nos momentos em que você estiver cansado? É quase que como se fosse uma bateria que você vai ali chegar e carregar, né? No caso, você é a bateria e ali aqueles outros fatores, coisas, pessoas vão servir como esse recarregador aí, né? Esse carregador das suas energias. Então, dito tudo isso, eu finalizo o nosso quadro hoje com uma pergunta para você considerar tudo o que eu disse na hora de responder. O que está acontecendo com a sua vida enquanto você corre atrás da vida que acredita que vai te fazer feliz? Bora responder? Nos vemos no próximo episódio do quadro Terapia Coletiva.
1: Olha, esse áudio que ela mandou, a Beatriz Job, é super, super necessário, né? Porque a gente, às vezes, não tem a noção de dar um passo atrás e ver a perspectiva do todo. A gente fica encantado com as maravilhas dessa terra, mas é a nossa vida que a gente está entregando, deixando nesse solo aqui. Se você gostaria de se consultar com a Beatriz Job, pode entrar em contato com ela através do WhatsApp. Ela é psicóloga, psicanalista clínica com foco no controle da ansiedade do público adulto. O telefone dela é 11 95 471 6771, 11 95 471 6771. Quem quiser ter esse áudio, pode mandar aqui para mim, eu quero. Já vou mandar para você. O áudio está no WhatsApp. O telefone dela é 11 95 471 6771. Esse é o quadro Terapia Coletiva. Na próxima semana, a Beatriz vai estar conosco com o seguinte tema: algum dia irei deixar de me sentir um estrangeiro?

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1: Já já vamos ao vivo com a Júlia da Silva, do Easy Way Auto Body. Hoje a nossa enquete é uma esposa brasileira perguntando: meu marido é doido para voltar pro Brasil, já tem uma renda de 11 mil reais por mês, com 4 apartamentos no interior de Goiás. Eu não quero voltar. Então ela falou: Eduardo, pergunta lá pros ouvintes, onde é melhor morar? Com renda de 5 mil dólares por mês aqui nos Estados Unidos é melhor? Ou é melhor voltar pro Brasil com renda mensal de 11 mil reais? Cleiton de Malden. Boa tarde, Eduardo. Sobre a enquete, no meu caso, eu tenho duas opções de país para morar: Brasil e Itália. E eu já tenho alguns bens no Brasil. Qualquer coisa, eu vendo tudo no Brasil e vou para outro país que eu faço parte. Prefiro morar em um desses dois países do que na América, principalmente na Itália, para morar e viver o resto da minha vida lá com esse dinheiro mais convertido em euros. Meu amigo Marcos, eleitor do Trump, tá lá acompanhando o programa diretamente da Nova Zelândia, tá dizendo, tomando café e ouvindo a psicóloga, que voz linda. Leandro de Uster tá dizendo, boa tarde, Eduardo, em 2013, eu era proprietário desse ponto do Rei da Picanha. Triste notícia, pegou fogo o Rei da Picanha em Somerville. Manda pra cá, Luiz Polini, marido da Vanderleia, tá dizendo, boa tarde, Eduardo, uma renda de 60 mil reais dá pra viver bem no Brasil sem filhos? É claro, né, meu amigo, você não precisa nem perguntar, 60 mil reais é um baita de um salário. Olha só, Marilene tá dizendo, eu acho que ela tem de ir onde ela vai ser feliz. Se eu tivesse 11 mil reais todo mês no Brasil, eu iria embora amanhã. Amei a Beatriz, por isso eu vivo um dia de cada vez, faço tudo que tenho vontade. Obrigado, Marilene. Bora pra cá. Daqui a pouquinho tem mais participações dos ouvintes. No Torpedão, no 603-233-5200. 603-233-5200. Esse é o nosso quadro Guerra de Ideias.

0: Agora mudamos de assunto e vamos ao vivo falar com ela no número 10 da Cotituate Street, na bonita cidade de Natick. É a minha amiga Julie da Silva. Boa tarde, Julie.
1: Boa tarde, apesar de hoje não estar um dia lindo, tá chuvoso.
0: Hoje tá uma terça feia, não tá terça-feira, tá um negócio meio esquisito. Ô, Júlio, hoje pode acontecer acidente, né? Qual seria o recado que você dá? Dá um espaço pro carro da frente? Tem algumas maneiras de tomar cuidado para evitar acidente?
1: Tem sim, eu tava até pensando isso quando eu estava caminhando de manhã, porque tinha muito poço de água. E as pessoas tomam cuidado na neve, porque já sabem que precisa andar devagar e que vai deslizar os pneus, assim que fala.
0: Sim, deslizar.
1: Então, eles não sabem na chuva que acontece isso também. Você pode estar dirigindo num poço de água e você pode perder o controle do carro. Então, se você vem na rua, desvia da água, anda mais devagar. E se você vê se o seu carro tá, eu já esqueci, deslizando.
0: Sim.
1: Qual é essa palavra?
0: Deslizando, tá okay. Certo.
1: Deslizando. Então você vai na curva que o seu carro tá fazendo. As pessoas normalmente vai virar o volante pro outro lado, mas você tem que fazer a curva que o carro tá fazendo para ter menos chance de acidente.
0: Tá certo, essa é a Julie da Silva do Easy Way Auto Body, a forma mais rápida e prática de consertar o seu carro. Deixa eu te perguntar uma coisa, vamos falar um pouquinho mais de detalhes hoje sobre cobertura de seguro. O que é seguro básico e o que é seguro total?
1: Seguro básico é quando nos estados de Massachusetts você é obrigado a ter seguro. E no Hampshire a gente já tocou nesse assunto. Sim. Que não precisa de nem seguro básico, mas o básico é o básico de cobertura que você precisa para ter o seu carro na rua e só cobre um carro, o outro carro, se você bate em outro carro. Então, se você entra no acidente, esse seguro vai cobrir para consertar o carro do outro. Mas ele não cobre o seu carro. Então, se você está andando com um seguro básico e você bate o seu carro, você vai ter que pagar do bolso. E esse seguro total significa que você tem cobertura de colisão no seu carro. Então, o seguro vai pagar o carro do outro e vai pagar o seu carro também.
0: Com certeza, anota no seu celular e salva. Você nunca sabe quando pode precisar. 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Se uma pessoa tem seguro total, isso significa que ela não vai ter nenhum custo na hora de consertar o carro depois de um acidente?
1: Não, na verdade não. Eu comentei na outra pergunta que seguro total eles vão pagar o seu carro, mas se você usa o seu seguro, se você é culpado no acidente, tem uma coisa que chama franquia e você é obrigado a pagar isso. Então eles vão fazer uma estimativa do valor do estrago do seu carro e eles vão descontar essa franquia, que é normalmente $500 ou $1,000. Então você paga esse valor por ter usado o seu seguro. E também, se você não tem a cobertura certa no seu policy, tipo o seu carro vale 40 mil e deu perda total e você só tem cobertura de 20 mil, eles vão pagar só os 20 mil. Eles pagam só até a cobertura do seu policy. E seguro total tem coberturas diferentes.
0: Interessante. 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A cobertura para carro de aluguel vem automaticamente junto da policy quando a pessoa tem seguro total ou não?
1: Não, isso é uma coisa que as pessoas pensam quando eles têm seguro total. Eles pensam que a palavra total para eles é que é totalmente livre de qualquer responsabilidade. O seguro vai pagar tudo. Mas, igual eu comentei, cobertura são diferentes por todo policy. Então, às vezes, se a sua agente é bom, eles vão colocar para você. Eles vão falar, não, nós vamos buscar a cobertura melhor para você. E eles sabem que com isso precisa de um carro de aluguel. Porque todo mundo aqui trabalha e precisa de um veículo para chegar no serviço. Mas só porque tem seguro total não significa que você tem carro de aluguel no policy e não significa que você tem o valor do diário que você precisa, tipo, para uma caminhonete, uma van de trabalho, alguma coisa assim. Então, essa cobertura de carro de aluguel tem que sempre estar atento antes de um acidente. Sim. E saber a sua cobertura para, na hora de acidente, você ter a cobertura certa.
0: Olha, tem a pergunta do Adriano. Pergunta, Julie, se um veado se suicida, pula na frente do seu carro, o seguro aumenta ou não?
1: Depende do seguro. É igual se você bate o seu carro na chuva ou se você bate na neve. Se você nunca usou o seu seguro e é um estrago pequeno e tudo isso. No estado de Massachusetts, na verdade, se é um estrago menos de 1.500, eles têm certeza que eles não vão aumentar. Mas todo caso é um caso, mas hoje em dia eu falo que provavelmente vai aumentar um pouco, porque o seguro, eles não querem perder nada de dinheiro. Então, depende. Deixa a gente ajudar você com isso se um veado entra e suicida na frente do seu carro, infelizmente.
0: Tá certo. Tem gente mandando a mensagem aqui pro Marcos, eleitor do Trump, que tá lá na Nova Zelândia nesse momento, tomando café da manhã e acompanhando o programa. By the way, café da manhã da quarta-feira, né? Ele já tá adiantado lá, Marcos, eleitor do Trump. Deixa eu ver aqui, tem mais gente fazendo pergunta. A Marilda tá perguntando, pergunta a Julie se ela já comeu uma polenta com uma camada de carne moída.
1: O Amarildo sumiu, eu tava pensando nele esses dias, tem bem tempo que ele não manda de comida, mas o carne moída em cima não, mas o ângulo baiano não vai por baixo não, a carne, porque quando eu faço, eu minto, é pra cima sim, eu já comi, desculpa, eu tô todo confundida nessa terça-feira.
0: Tem mais gente fazendo pergunta aqui. Gisele, quando bate fazendo manobra no carro, o seguro cobre?
1: Manobra, tipo, tá evitando bater em algo?
0: Não,
1: tá,
0: estaciona.
1: Tá. Cobre sim. E acontece muito acidente em estacionamento que tem dois carros que batem e pode ser que é 20% culpa outra pessoa, 80% outra pessoa, mas eles cobram sim, se sim, você tem seguro total.
0: Última pergunta, Johnny. Pergunta aí pra Julie se ela já comeu berinjela empanada.
1: Já, eggplant parmesan, claro que eu já comi, eu estou viciada, eu amo ir nos restaurantes italianos e comer com macarrão.
0: E pamonha, você é viciadona na pamonha também, né?
1: Não, eu ia falar de pamonha hoje, Eduardo, porque ontem eu falei pra todo mundo que eu quero pamonha e eu tô muito triste que saiu a época de milho e as pessoas pararam de postar que tá vendendo no Maras List e outros bazares, eu tô muito, muito triste.
0: Interessante. Essa é a Julie da Silva do Easy Aerobar, 508-720-4116. Julie, obrigado pela participação. Você volta conosco sexta-feira.
1: Uma boa semana para vocês.
0: Obrigado. Essa é a Julie do Easy Way Aerobar.

0: Mudamos de assunto e vamos ao vivo ao Brasil falar com o nosso correspondente Wellington Campos. Boa tarde, Wellington.
1: Muito boa tarde, meu querido Eduardo. Boa tarde, amigos. Na hora da notícia, sol de fora, deu praia, temperatura na casa dos 29 graus, Eduardo.
0: Olha, vamos para nossa primeira manchete. O ouvinte é de Paixão da Beontana. É verdade aí que o cantor Netinho morreu? Desculpa, tô chegando agora. Ah, e aí, Wellington, luto na música, morre o cantor Netinho, um dos principais cantores do axé.
1: É dono do clássico Mila, né? Morreu aos 60 anos na manhã de hoje, após enfrentar um linfoma, câncer que afeta as células do sistema linfático. No seu perfil no Instagram, assessoria publicou o texto de despedida e confirmou, né, o problema de saúde. O velório será restrito, era um desejo do Netinho, velório e depois a cremação. E ele que, nos últimos meses, depois que piorou da doença, disse que estava feliz e partirei feliz, realizado, pois a vida me deu muito mais do que eu sonhei. Levarei comigo o sorriso de cada fã que foi feliz com a minha arte, disse Netinho antes de falecer. Que descanse em paz. Também luto no jornalismo esportivo aqui do Rio e do Brasil. Faleceu o coordenador do site da CBF, o jornalista Silvio Barcetti. Ele era um grande torcedor do América, meu querido Eduardo.
0: É isso aí, vamos agora pro Caldeirão de Brasília. Ministro Fachin se reúne com o diretor-geral da PF e recebe relatório com menções a ministros da Suprema Corte, no caso do Banco Master.
1: Às 17 horas de hoje, nós vamos ter essa reunião, e é para falar sobre menções de integrantes da corte, no caso Master, especialmente a partir de mensagens do ex-banqueiro Daniel Vocaro e seus operadores. Na reunião, deverá ser debatido o relatório que Fachin havia determinado no início do mês à PF, com todas as informações relacionadas ao episódio, sem exceção de pessoa. Na época, o presidente do STF enviou um ofício a Andrei, defendendo a apuração de eventuais fatos envolvendo integrantes da corte, no caso Master. Então, hoje ele vai tomar conhecimento de quais os ministros estão envolvidos no escândalo do Banco Master, Eduardo.
0: É isso aí, uma última notícia sobre o futebol. Vasco joga hoje contra o Boca Juniors na Argentina e a justiça volta a liberar o Maracanã para o jogo da volta.
1: O Maracanã que vai receber na terça-feira da semana que vem o jogo Vasco e Boca, por determinação da Justiça Comum, contra a vontade do consórcio Maracanã, leia-se o presidente do Flamengo, BAP, e o Vasco entra em campo o jogo de ida contra o Boca logo mais às 9:30 da noite em Buenos Aires, né, no estádio La Bombonera, e vai jogar de Léo Jardim, Paulo Henrique, Saldívia, Robert Renan e Cuiabano, o Sosa, Thiago Mendes e Lescano, Andrés Gomes, Bruno Duarte e Nuno Moreira ou Adson. O Facundo Colídio, argentino, ele atuou pelo River Plate na competição e não pode atuar pelo Vasco da Gama, Eduardo.
0: É isso aí, obrigado, meu amigo, bom dia de trabalho, você volta conosco amanhã.
1: Se Deus quiser. Fiquem com Deus. Um forte abraço.
0: Tchau, forte tchau. Abraço. Esse é o Wellington Campos, o homem da palavra fácil da Super Rádio Tupi, Rádio Itatiaia e também da Insuperável.

0: Daqui a pouco, um homem morre ao cair de uma montanha russa no Six Flags da Geórgia. Eu volto também com entrevista com Rodrigo Badaró sobre política local.
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0: Seja bem-vindo à Hora da Notícia, segunda edição.
1: Segura! Um abraço e boa tarde para Orli da Silva.

E pro João Paulo da Flórida. Chega mais, João Paulo. Boa tarde pro Rodrigo Paulista, pro Maurício Ramos.

0: Vamos continuando o programa Hora da Notícia nas ondas da Rádio Insuperável. Chega mais, aqui é sempre, sempre melhor. Um caminhão de informação indo na sua direção. Daqui a pouquinho tem Rodrigo Badaró ao vivo conosco. Ainda hoje o quadro Justiça e também Dione Pimentel com pimenta nos olhos. João Paulo tá dizendo, olha como tá aqui meu amigo 92, direto de Miami. Tô doido que neve. Olha só, tu gosta de provocar, né meu amigo? Augusto Nunes Baiano tá dizendo, aí sim, deixa o pau torar. Tá certo, meu amigo. Olha, o povo tá chegando aqui conversando com a gente. O Eric Clinton tá dizendo, tô na área todos os dias. Marcos, eleitor do Trump, também tá aqui. Olha, os ouvintes estão conversando sobre a Nova Zelândia. Olha que chique, né? Fala o Fábio Almeida aí, Eduardo. Pergunta o Marcos se ele está em Auckland, na Nova Zelândia. E se estiver, fala com ele para ir lá na praia de Piha, onde foi feito o filme Conan. Ah, eu já morei lá. Aí o Marcos responde assim, tô longe de lá, Eduardo. Tô em Naipe, dá uns 400 quilômetros daqui até lá. O povo tá chique, chique no mundo, hein?
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0: Já já tem o áudio da minha amiga Eliane, da clínica Ladia Life Chiropractic. Daqui a pouquinho também tem pimenta nos olhos. Bom, deixa eu falar com a Eliane Soares, porque hoje nós estamos perguntando onde é melhor morar com 5 mil reais, deixa eu corrigir, 5 mil dólares de renda aqui nos Estados Unidos ou 11 mil reais no Brasil. E aí, Eliane, onde é que seria melhor morar? Boa tarde, tudo bem?
2: Boa tarde, Eduardo. Então, eu penso assim, 11 mil reais para um casal já com seus 60 anos de idade,
0: sim,
2: vivendo aqui sem filhos, eu acho que dá para voltar. E vou dizer que eu tenho quase certeza. Só se eles não souberem mexer com esse dinheiro lá no Brasil. Agora, vivendo aqui, mesmo um casal sem filhos, 5 mil dólares, não sei como que eles estão conseguindo, tá? Porque a gente que tem filhos, tem trabalho, não dá, não. Tipo assim, a gente dá conta que a gente, né? Mas tá difícil? Tá difícil ultimamente. Então, eu não pensaria muito não, tá? E se Deus quiser, eu nessa idade aí, com filho ou sem filho, meu filho, esses 11 mil reais lá no Brasil vai ter que dar na minha situação, porque 60 anos, só se, por exemplo, tiver uma aposentadoria aqui e uns bons aluguéis de renda, né? Porque viver só do trabalho, principalmente porque primeiramente que a gente já não consegue trabalhar tanto mais com 60 anos.
0: Tá certo, minha amiga, obrigado. A Silvia ouvindo tá dizendo, boa tarde, Eduardo, eu tenho família no Brasil. Meu cunhado e minha irmã, com mais de 65 anos, têm um filho já adulto. Independentemente, eles vivem de renda e aposentadoria. Tem um prédio com 6 apartamentos alugados, são muito ativos, fazem academia, se cuidam e muito, e vivem viajando. Pelo Brasil, frequentam festas e bailes, ou seja, tem uma vida de qualidade. Obrigado, obrigado. Fernanda, mãe do Tales. Mulher, o que você está esperando para viver o melhor da sua vida? 11 mil reais dá para viver e viver bem. Agora, 5 mil dólares não dá para nada. Vai embora, fia. Tá dizendo a Fernanda. Carlos Ferrari tá dizendo, Eduardo, esses apartamentos que eles têm lá no interior do Goiás, deve ser cada um uma mansão, né? Porque o camarada tem uma renda de 11 mil reais com o aluguel só de 3 apartamentos, que é aluguéis caros. E nem em BH o aluguel é tão caro assim. A 3 apartamentos rendem 11 mil reais. Na verdade, são 4 apartamentos com 11 mil, rendem 11 mil reais, né? Olha só, o povo tá falando aqui. 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E aí, onde é melhor morar? Aqui com 5 mil dólares por mês ou no Brasil com 11 mil reais? Meu amigo Paulo Jacaré também tá aqui. Boa tarde, Paulo. Tudo bem?
3: Eduardo, boa tarde.
0: Chega mais.
3: Eduardo, e eu me colocando no lugar deles, eu ia embora. Aham. 60 anos de idade, entendeu? Não tem filho. É pegar e ir embora, viver. No Brasil você vive. Você com 11 mil reais, eu não sei, em Goiás, né? Mas se for lá em BH, lá em Belo Horizonte, eu vivo bem demais. Tendo a casa própria, um carro próprio, vou passear, vou desfrutar. O dia que eu quiser trabalhar pra alguma coisa, eu trabalho. Se eu não quiser, eu fico parado mesmo, vou fazendo as coisas pra mim. Então, pra mim, minha opinião é essa. Ela tinha que ir embora com ele, sim. Porque a idade já tá aí, cara. Eu acho assim, né? Com todo respeito, eu vou chegar a essa idade também. chegou 60, meu amigo, é ladeira abaixo, é. Ou você vive ou não vive.
0: Tá certo, obrigado, meu amigo, obrigado. O Marcos Eleitor do Trump tá diretamente da Nova Zelândia. Boa tarde, Marcos.
4: Ai! É isso,
0: gritaria, mesmo longe, você continua gritando, rapaz?
4: É o seguinte, aham. É melhor morar no Brasil ganhando R$1.600 do que morar nos Estados Unidos, vou te falar a verdade. E olha que eu já ganho uns 30 conto lá e não fui embora ainda. Mas o ano que vem, se Deus quiser, eu vou. Mas eu prefiro morar no Brasil com 11 mil do que com 5 mil aqui. Porque 5 mil eu gasto só de despesa em casa. Essa é a minha opinião. O Igor, eu, que tô aqui na Nova Zelândia, aqui agora, 5h26 da manhã, quarta-feira, dia 14 de outubro de 1990.
0: Valeu, obrigado, meu amigo. Você já tá na quarta-feira, a gente nem terminou a nossa terça. Fabson, ouvinte, também tá aqui. Boa tarde, Fabson.
5: E aí, Eduardo? Goeu aqui na Islândia, na Nova Zelândia, curtindo aqui os canguru. Rapaz, Eduardo, sobre a polêmica aí. Rapaz, vamos fazer uma parada filé aqui. Vamos supor que você ganha 11 mil dólares por mês. Um salário grande, né? Bom você viver na América, não é?
0: Sim.
5: Correto?
0: Correto.
5: Agora, vamos falar, 11 mil reais no Brasil, beleza? É um salarão. Se você souber administrar, você vive bem, do bom e do melhor, sem esbanjar, entendeu? Agora, o problema dos brasileiros que vai embora pro Brasil quer viver o mesmo ritmo que tava vivendo na América antes, entendeu? Quer ter o mesmo gasto que tinha na América e viver no Brasil gastando como se fosse estar morando na América. Lá e tem que entender que ganha em real e não em dólar. Que aqui você ganha em dólar, agora 5 mil dólares hoje em dia aqui na América não dá nem pra pagar metade do aluguel, se olhar bem, entendeu? E a despesa tá muito alta aqui, agora 11 mil reais no Brasil é um salário bom pra caramba, dá pra viver bem, agora 5 mil dólares aqui na América não, 11 mil dólares dá, mas tchau, obrigado.
0: Valeu, obrigado, Fabson, ouvinte Dogão também tá aqui, boa tarde, Dogão.
6: Boa tarde, Eduardo.
0: Boa tarde.
6: Ah, eu com 11 mil no Brasil, já ia embora fácil, lá como se diz, né? Você vive e lá tem a sua família, né? Seu país de origem, né? É outra coisa, né? Outro sentido de vida, né? Você tá doido, ia pro Brasil fácil com 11 mil.
0: Valeu, obrigado, Dogão. E você, você acha que é melhor morar aqui com 5 mil dólares por mês ou 11 mil reais no Brasil? David Santos, boa tarde, Eduardo, sobre a polêmica do dia. Eu diria o seguinte, esse casal trabalha mais um ano aqui nos Estados Unidos, pega toda essa renda que vocês conseguiram no Brasil e aplica em fundos imobiliários. No final de um ano, você vai ter o dobro ou talvez até mais renda passiva com o seu dinheiro rendendo ainda mais a cada ano. Interessante, hein? É um plano interessante. Olha só, o Oscar, meu ouvinte guatemalteco, também tá aqui. Eduardo, qual é o impedimento de levar os 5 mil dólares para o Brasil?

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0: Mudamos de assunto e vamos ao vivo falar com ele, meu amigo, a Bruno Graziani da Better Home Furniture. 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

0: Mudamos de assunto. Vamos falar de política local com ele. Líder da União, tá sempre de olho nas informações políticas e sempre defendendo o interesse da comunidade. É meu amigo Rodrigo Badaró. Boa tarde, Rodrigo.
1: Boa tarde, Eduardo, e boa tarde a toda a audiência da Hora da Notícia.
0: Rodrigo, eu te chamei aqui para repercutir o que aconteceu no final de semana em relação a uma igreja brasileira evangélica, né? Dando espaço para o candidato Mike Minogue. Houve uma reação inicial de três deputadas e um deputado brasileiro eleitos aqui, dizendo uma nota de repúdio, falando que o candidato Mike Minogue apoia a acabar com a carteira de motorista. Afinal de contas, essa informação, na sua visão, é verdadeira, que ele apoia acabar com a carteira de motorista? E o que você achou da resposta dos nossos políticos eleitos?
1: Eduardo, em primeiro lugar, eu quero deixar aqui já bem pro record que eu não venho aqui falar como representante da União.
0: Ok.
1: Nós temos milhares de membros, eu venho como cidadão, como imigrante, como cidadão brasileiro, cidadão americano, para deixar isso bem claro. O que aconteceu foi o seguinte, Eduardo, no sábado à noite, quando nós tivemos ciência desse encontro de pastores, não deixou ouvir alguém falar ontem que ficou muito triste, não, deu uma certa indignação. O porquê? Porque no final isso foi postado na página do próprio candidato, Mike Minogue.
0: Sim.
1: E no final falava que juntos vamos construir um futuro melhor para Massachusetts. Eduardo, o que que você entende quando tem a palavra juntos?
0: Tem o apoio deles, né? Isso que a gente
1: então,
0: falou.
1: Então, subentende-se um apoio. Então, no momento que você vê, e Eduardo, eu sou novo nessa caminhada de lutar por direito das pessoas aqui. Tem pessoas, vou dar o exemplo da Heloísa Galvão, Lenita, Natalícia, que estão há décadas lutando. Mike Minogue, no record, quando ele estava concorrendo à primária das eleições do Partido Republicano, ele falou que ele tomaria medidas para revogar o Protect Act, que é aquela lei assinada pela Maura Healey que impede o ICE de fazer prisões sem mandado em propriedades estaduais, escolas e tribunais, certo?
0: Certo.
1: Isso aqui deu uma proteção, tudo bem. E também eles fariam de tudo para acabar com a emissão de carteiras. Isso foi reportado na WBUR dia 31 de agosto. Então isso é fato. Minha pergunta é a seguinte: todas as vezes que eu vou voltar à sua pergunta original, Eduardo.
0: Ok.
1: Todas as vezes que as pessoas perguntam ao Mike Minogue, ele é evasivo. Ele usa a mesma narrativa de Donald Trump, que está atrás de criminosos, traficantes de drogas, narcotraficantes, e que vai buscar. Hoje, mais de 70% das apreensões do ICE, isso é fato, são pessoas sem um passado criminal. Então, agora, eu queria que ele respondesse. Falasse essas questões, você vai revogar? Pega ele no record, gravar, para poder mostrar para a base dele. Porque para a base dele, ele fala, então ele fica ali sapateando nas respostas, ninguém tem coragem de perguntar para ele se sim ou não. Pode ver todas as entrevistas que feitas como ele, Eduardo. Então, no momento que nós tivemos ciência daquilo ali, que vimos o que aconteceu, deu indignação, Eduardo, porque infelizmente a maioria das pessoas que estão sem status aqui nos Estados Unidos, membros de igreja, quando há algum problema, eles vão atrás dessas pessoas que lutaram por direitos para ajudar os brasileiros. Eu mesmo, Eduardo, trabalho diariamente, tenho ligação aí de pessoas que a gente conhece, que estão passando dificuldades com perseguição, alguém foi apreendido aqui e ali, e nós temos ajudado. Então, no momento que nós vimos aquilo ali, o que ficou subentendido é que havia um apoio que depois foi refutado até pela própria organização dos pastores, não é verdade?
0: É verdade. Olha, é muito interessante esse episódio pelo seguinte: até agora, nenhum dos pastores da foto que foi publicada no perfil da internet Mike Minogue for Governor, ou seja, é perfil de campanha, não é perfil de pessoa, nenhum dos pastores veio a público com vídeo ou de outra forma dizer não apoio Mike Minogue. Então, até que eles façam isso, a nossa compreensão é que eles, estando na foto, apoiam, porque a foto foi usada na campanha. Agora, não houve nenhuma liberdade infringida. Eles tiveram a liberdade de declarar e nós temos a liberdade de criticar. Do mesmo jeito que eles podem criticar a nossa escolha também. Rodrigo, o que você acha, por exemplo, de pessoas que apoiam Mike Minogue por causa de questão de aborto ou questões de segurança. Você acha que são apoios legítimos?
1: Eduardo, aí é uma coisa que eu entro na... É um direito da pessoa,
0: sim,
1: ok? Só que eu gostaria que ela se interesse, Eduardo. Eu fui criado na igreja. Muitas pessoas falam, você está desviado? Não interessa. Hoje eu vejo o que aconteceu ali. Nós já conversamos sobre esse, sim, assunto de direito das mulheres, sabe? Ali é para proteger, uma questão de saúde pública. E o que acontece, Eduardo, é que, vou falar uma coisa, próprio Deus, na criação ali, ele deu livre arbítrio para as pessoas, para Adão e Eva, para quem acredita, ok? Uhum. Então agora nós vamos controlar isso. Mas ao mesmo tempo que nós temos o zelo pela vida ali da gestante, da criança que está no ventre da mulher, e essas 165 meninas que foram aniquiladas lá em um

0: todos, não vou falar quem foi, mas são pessoas que lutam para o Alan de Souza, para a Débora do Batom, né? No momento que eu fui ali, e eu não fui responsável, foi uma pessoa que estava indignada procurando uma resposta. Porque no momento que eu vi o candidato que apoia medidas que iriam afetar a nossa comunidade dentro de um santuário, porque aquilo não foi no escritório, não foi no restaurante, foi dentro de um santuário, o que ficou subentendido foi um apoio. E aquilo é que trouxe indignação. Então, verdade. A questão é essa, Eduardo. A questão agora, vieram e-mail que estão gravando tudo que eu estou falando, que isso tudo já está no jurídico, Eduardo. Eu nunca pensei que eu chegaria a isso. Só que aqui é o seguinte, eu estou aqui como cidadão, por isso que eu não vim como agente da União, sabe? Eu vim aqui como cidadão e vou continuar a lutar, Eduardo, em favor de candidatos que apoiam a nossa comunidade. Eu não preciso de documentação, graças a Deus já tenho, mas eu vejo, trabalho com pessoas, conheço pessoas, tenho familiares, tenho amigos que estão passando por perseguição nesses últimos anos aí agora. Sim. E vai piorar. Se Mike Minogue, ele tá falando que não, aqui vai se tornar um braço do governo MAGA e vai a perseguição, a State Police, ela fala, ele não pode revogar, não pode? Ele vai ter o controle do Departamento de Motor Veículos e vai ter controle da Polícia Estadual. O que que ele pode fazer? Pode dar acesso a toda essa informação. Uma outra pessoa, Eduardo, também que me ameaçou, falou que ia mandar para o Mike Minogue. Eu falei, podia mandar mesmo para ter oportunidade de ter um tete a tete com ele, para perguntar com o meu telefone ligado, para ver que ele que responde dessas questões do Protect Act ou da carteira de motorista. E aí mostra para a base dele, que aí nem os 38% que ele está tendo agora ele vai ter. Desculpa, é Eduardo, verdade. Isso é uma questão que está me deixando bem assim, indignado de ver que aquilo só foi trazido ali. E eu quero agradecer também os representantes, a Rita Mendes, Priscila Souza, a eleita Lorena Betts e o Dani Lucena. Sim. Porque eles tiveram coragem de falar, sabe? Eles são a nossa voz. Eu não tenho a voz que eles têm, mas isso traz indignação, Eduardo, porque o único motivo que eles trouxeram isso à tona é para trazer luz, porque se não tivesse postado aquilo ali na página do Mike Minogue, essa discussão não estaria nem acontecendo.
1: É verdade. Olha, a sua emoção, a sua angústia de defender a comunidade é ouvida e compartilhada por todos nós. A Fernanda, mãe do Thales, mãe da Emily, está dizendo, certíssimo, Rodrigo, eu também não acredito nele, se ele um dia falar, ele, o candidato Mike Minogue, que ele não vai ficar contra os imigrantes, não confio nesse candidato. Ah, o seu João Silveira de Cibó está falando, falou tudo, Rodrigo, obrigado pelo seu apoio de sempre. Bom, eu acho que a repercussão foi válida, foi no caminho certo, do jeito que a gente esperava, que é, aqueles que manifestaram apoio através da foto se retraíram e não estão manifestando apoio agora. Então, é preciso que fique bem claro, cada ciclo de temporada política tem temas mais prioritários. Aborto não é o tema. Quer ver um exemplo? No Brasil, o tema guerra não é prioritário. No Brasil não está em guerra. Aqui, o tema guerra é prioritário. Mas quando estava o Biden, que não entrou na guerra, não, o tema guerra não era prioritário. O Trump entrou e agora o tema guerra é prioritário. Então, cada ciclo muda. Não é um tema para o resto da vida. Não é. Aborto não é prioridade nessa eleição. Ah, meu amigo, obrigado pela participação.
0: Eduardo, tá bom? Eu só quero aqui, né, também deixar, porque eu entendo que pessoas, a gente tem que ser bem responsável quando a gente coloca, e como falo, como cidadão, Eduardo. Sim. Tendo vivido nesse país, tendo passado os intempéries, as lutas que as pessoas passaram, esse desculpa aqui à audiência, que esse é o not so fun menu hoje, né, Eduardo?
1: Não, tá tudo certo. É normal, é a luta so fun, política.
0: Mas nós vamos aqui continuar apoiando a candidata que apoia a comunidade. Doa quem doer. E outra coisa, Eduardo, eu também tenho advogado.
1: É verdade, tá certo. Tá bom? Rodrigo, o Cláudio Gregório tá dizendo, obrigado, Rodrigo, pelo apoio. Faço a mesma pergunta que fez na outra lá. Se eles não sabiam que um candidato não iria lá, como é que eles sabiam dessa reunião? Como que eles sabiam de tudo isso? Bom, o fato é, a foto mostrou apoio político e depois que essa foto virou campanha política, ninguém que estava na foto denunciou para o candidato republicano. Rodrigo, obrigado pela participação. Bom dia de trabalho.
0: Muito obrigado, meu querido. Um abraço a todos aí.
1: Abraço. Esse é Rodrigo Badaró falando ao vivo conosco.

0: gente já falou e eu repito, quinta-feira vai ter estreia de quadro novo nesse programa Love Line. Nós vamos reunir casais aqui, hein? Vamos conseguir formar casais, inclusive o formato a gente debateu hoje pela manhã no Central da Manhã, mas vai ser nesse programa, no programa Hora da Notícia. 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

0: povo tá falando aqui sobre o Rodrigo Badaró. Obrigado aí pelo apoio, né? O povo tá falando. Minha amiga Sheila Ferreira tá dizendo, coitado do Rodrigo Badaró, tão gente boa e sendo ameaçado. Às vezes penso que essa comunidade nem merecia pessoas como ele lutando pela causa. É muita ingratidão, é a opinião da Sheila Ferreira. Olha só, o povo falando aqui, obrigado, obrigado, obrigado. Tem mais gente falando sobre o Rodrigo Badaró, é a Clair Oliveira. Boa tarde, Edu. Obrigado ao Rodrigo por nos apoiar. Que pena que as pessoas como esses pastores, que eram para defender as suas ovelhas, estão do lado contrário. Será que eles se esqueceram de que Jesus também era um imigrante e foi perseguido? Que as pessoas possam olhar mais para o que Jesus faria, com certeza ele estaria se colocando à frente de todos nós, que muitas vezes não temos quase ninguém ao nosso favor. Lembrando que, por exemplo, um dos organizadores desse evento no sábado, na igreja de Somerville, apoiou Donald Trump e debateu, inclusive, com o pastor Manuel, que apoiava Hillary Clinton lá em 2016. Eu tô esperando ainda esses pastores dizerem me desculpem por apoiar Donald Trump.
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2: Me poupe, né, gente? Me poupe.
0: Ela sabe tudo, tem sempre uma ótima dica pra toda a família, pra solteiro, pra casado, pra criança. É a minha amiga Ipatinguense, mais conhecida como a esposa do Wagner. Boa tarde, Dione Pimentel.
2: Oi, Eduardo, boa tarde, tudo bem? Boa tarde aos ouvintes, como é que você tá?
0: Tá tudo bem, ultimamente você tá segurando aí a gargalhada quando eu falo do seu marido? Pode segurar, pode segurar.
2: Parei, rindo com respeito.
0: Tá certo, tá certo.
2: Bom, ele tá escutando hoje.
0: Abraço pro Wagner, tá sempre acompanhando. Vamos lá, a outra metade. Bora. Da Dione, o Wagner, vamos lá. Miguel Falabella celebra 70 anos com amigos, atores e um namorado, tudo isso em Portugal.
2: Isso mesmo, Eduardo. Ator, diretor e escritor Miguel Falabella comemorou seus 70 anos em clima de alegria, cercado de pessoas especiais em Portugal. A celebração contou com a presença dos amigos, conhecido também Miguel Falabella por sua longa trajetória na televisão, no teatro e no cinema brasileiro. Falabella construiu uma carreira marcada por personagens de inesquecíveis talento e bom humor. A comemoração foi uma oportunidade de celebrar não apenas mais um ano de vida, mas também as amizades e os momentos importantes de sua caminhada, Eduardo.
0: Tá certo, tá certo. Chega mais, o povo já tá pedindo. Calma, calma, nós temos as dicas ainda pra passar pros ouvintes. Ex-campeão do BBB, Davi Brito, ironiza a investigação do Ministério Público. Ele diz, estou duro e com um nome sujo. Já?
2: Ainda bem que a gente nem torceu pra ele, né, Eduardo? Você lembra?
0: Pois
2: é. É um caô esse cara. Eduardo, ele acabou de casar, falou que... Mas eu acho que tudo foi feito no arroba, Eduardo, olha só. O campeão do BBB 24, Davi Brito, voltou a chamar a atenção nas redes sociais após se tornar alvo de uma investigação do Ministério Público relacionada à divulgação de plataformas ilegais de apostas na internet. Em resposta, o influenciador reagiu com ironia e afirmou, abre aspas, estou duro e com o nome sujo, fecha aspas. Davi alegou estar enfrentando dificuldades financeiras, o casamento dele ficou em 2 milhões e pouco, e atribuiu suas dívidas aos gastos com o casamento com Emily Araújo.
0: Uau.
2: Ele também negou qualquer irregularidade e afirmou que não pretende ficar calado diante das suspeitas. Segundo o ex-BBB, seu nome está negativado no SPC e no Serasa e não... É muito engraçado. E ele não teria dinheiro escondido em suas contas. A investigação também envolve outros influenciadores, incluindo Raquel Brito, irmã de Davi Brito, Bia Miranda. A repercussão reacendeu o debate sobre a responsabilidade e de personalidade da internet na divulgação de plataformas de apostas. Vale lembrar que a investigação ainda é uma apuração e não uma condenação, Eduardo.
0: É isso aí, vamos começar com as dicas da Dione. Quem quiser a dica já vai mandando pra gente, as dicas da Pimentinha. Lembrando que ela tem o site dela, pimentinha.net. Nas redes sociais você tá como Dione ou como Pimentinha?
2: Qual rede social? Todas?
0: Ah, é,
2: todas. Então, olha só. É, deixa eu abaixar aqui. Então, no YouTube eu sou Dione, a underline Pimentinha. No Facebook é Dione Pimentel, a Pimentinha. E no arroba fofoca, underline com underline Pimenta, no Instagram, Eduardo.
0: Tá certo. Vamos lá para a primeira dica. Um show de joias internacional. Que show é esse?
2: Todo ano tem, às vezes até duas vezes no ano, olha só. É, no dia 23 a 25 de outubro deste ano, na sexta-feira, no sábado e no domingo, as entradas são custam $6 comprando online ou $8 no local. Entrada gratuita para militares e atacadistas conforme as regras do evento. É uma feira de joias, Eduardo, que fica no Royal Plaza Trade Center, na 181 da Boston Post Road West, em Marlboro. É um sucesso essa feira, Eduardo, porque olha só, se você ama joias, pedras preciosas e acessórios, essa é uma ótima oportunidade para você encontrar peças especiais e comprar diretamente de atacadista. Então, o pessoal que tá querendo ficar noiva aí, ó, porque já pro quadro lá já pode comprar um anel de compromisso, né?
0: Uhum.
2: Né não, Eduardo? Sim. Quinta-feira, né? Então.
0: É
2: especiais para comprar diretamente dos atacadistas, fabricantes e designers. A feira oferece diamantes, joias finas, artesanais, pérolas, opalas, cristais, minerais, Wagner, pode ir lá. Relógios, anéis de noivado e serviços e designs personalizados. Atenção, crianças menores de 9 anos não podem entrar e não é permitido fotografar.
0: Que pena que eu não vou poder ir gastar um dinheiro pra minha esposa. A Estelinha não pode ir, eu não vou. Que pena.
2: Aí eu olho ela, deixo ela lá em casa, vamos colocar.
0: Ai, ai, essa terror, parte, né, Estelinha? Pula. Essa parte pula.
2: Eu moro lá pertinho, né, Eduardo?
0: Olha só, Nilza tá perguntando, vende joia fiado a perder de vista?
2: Gente. Tem um negócio chamado coton, Nilza. Coton de crédito, cartão.
0: Coton
2: vende
0: de crédito.
2: Vende sim, coton, é o coton. Isso, Eduardo.
0: Sei.
2: Mas eu nem gosto de joia. O Wagner não precisa ir lá não, que eu não gosto de joia.
0: Bom, a Gabriel Jacarezinho tá dando risada, Paulo Jacaré tá dizendo, a Johnny quer fazer eu gastar dinheiro. Olha só.
2: Claro, gente. Cátia, mas vale um bolso que é um dinheiro no bolso, né, não, Eduardo?
0: É verdade. Meu amigo Amarildo Ferreira, que é o ouvinte número um dos quadros da Johnny, tá dizendo hoje, a Johnny já falou, Eduardo, 16 vezes. Gente, pra que falar isso, rapaz? Vamos lá, Johnny.
2: Deixa eu falar. Vambora, Eduardo.
0: Vamos lá. Dica de um brechó. Onde é que é esse brechó?
2: Eduardo, esse brechó fica em Cambridge. O nome dele é The Garment District. Fica na 200 da Broadway em Cambridge. Que tal renovar o guarda-roupa sem deixar de lado a originalidade? O The Garment District é uma opção para quem gosta de roupas usadas. Muitas das peças com etiqueta. Outra coisa, Eduardo, sabe o que é vintage?
0: Sim.
2: Então, lá tem muita peça vintage, Eduardo. Sapatos, acessórios, cheios de personalidade. Eu adoro esse tipo de roupa. É uma ótima dica para encontrar looks diferentes, explorar tendências e outras épocas e garimpar achadinhos fashion. Eduardo, costuma achar bolsa Gucci, bolsa Louis Vuitton, mas tudo original com preço assim, maravilhoso, Eduardo.
0: Interessante, hein? O povo já tá pedindo dicas aqui, falando em Cambridge. Eu fui lá no Batfall.
2: Me conta, você gostou?
0: Não consegui chegar a tempo pro buffet, né? Porque eu tava no zoológico e tal, cheguei 3:30.
2: Okay.
0: Cheguei 3:30, aí já tinha acabado o buffet que acabou 3 horas.
2: Aquela, né? Promoção.
0: Uhum. É, mas aí eu comi no à la carte, né? Aí eu comi, o à la carte tinha poucas opções, mas eu comi um omelete, minha esposa comeu uma sopinha lá doida. E tomei um drink. A minha filha não queria nada de nada, nem panqueca não tinha mais, né? Aí
2: sério?
0: Eu pedi um pão com chocolate pra minha filha, aí ela comeu o pão e eu comi o omelete. Omelete delicioso. Eu gosto da comida francesa.
2: Então,
0: eu,
2: Eduardo, vai lá.
0: Vou voltar
2: isso
0: lá.
2: Mas vai antes, porque você pega o buffet, as coisas num preço de 30, acho que era 38 que eu
0: 38,
2: falei, não foi?
0: 38.
2: Então, é. Eduardo, compensa, porque é muita comida, é tudo incluído. Drinks, tipo café, chá, refrigerante, suco, essas coisas, né?
0: Com certeza, é o Bytefall. Tá tendo uma...
2: Isso.
0: Uma obra na rua lá, tá difícil chegar na rua e tal. Vamos lá, vamos pra mais dicas. Lugares pra passear em Boston, de graça, são três locais.
2: Isso, Eduardo. Assim, eu trouxe essas três opções, porque tem muitos lugares bonitos, principalmente nessa época que as folhas estão mudando de cor, né? Que é pro outono, olha só. No Boston Common, Eduardo, é um dos parques mais tradicionais de Boston. Fica especialmente bonito durante o outono. Aproveite para caminhar entre as árvores coloridas, fazer um piquenique ou começar um passeio pelo centro da cidade. Tem o Charles River...
0: Pode falar. Não, pode falar. Fala.
2: Ok, desculpa. Três, né? Charles River Esplanade. É um lugar ideal para você andar de bicicleta, simplesmente, se não quiser andar, sentar, apreciar a paisagem às margens do Charles River, um lugar ótimo para respirar ar puro, admirar cores da estação. O Arnold Arboretum fica dentro do Harvard, tá, Eduardo, esse lugar. Sim. É um verdadeiro refúgio natural em Boston, com árvores, plantas, paisagens incríveis para explorar. É uma excelente opção para quem gosta de caminhadas, fotografia. Eduardo, eu te mandei as fotos dos lugares tão maravilhosos. É um contato com a natureza. Leve sua câmera, visite em camadas e aproveite para registrar as lindas cores. É para família, as crianças, leva a bicicleta para passear. É tudo de bom nessa época, Eduardo.
0: É verdade, tem muito lugar bonito aqui, muita coisa interessante. Às vezes a gente fica em casa, por exemplo, acabou ontem a Topsfield Fair. É a feira mais antiga dos Estados Unidos, 1818. 200 anos de feira, minha gente.
2: Muita reclamação, eu vi lá no também, nos coisas,
0: teve também, mas assim,
2: esse ano teve muito.
0: É preciso participar das coisas,
2: sim,
0: né?
2: Sim, claro.
0: E cada temporada do ano tem umas coisas legais pra fazer, entendeu? É muito bom. Vamos lá pra mais dica, depois dos lugares pra ir de graça em Boston, uma fazendinha com abóboras.
2: 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Você coloca sua criança com a roupa mais ou menos da época, que, né? Meio coisa. Sim. Que vai ficar lindo já. É uma foto que a gente sabe pro Natal, Eduardo.
0: É verdade, o povo tá falando aqui. 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Meu amigo Gabriel tá dizendo, Eduardo, quando o Wagner tá escutando o programa, a Johnny fala menos Eduardo. Ué, mas então é todo dia. É todo dia, porque ele tá escutando sempre, não tá, Johnny?
2: Tá, e eu falo todo dia, eu falo mais de 30 vezes. Inclusive, eu perguntei isso pro Eduardo Ribeiro. Ele falou assim, fala muito, Johnny, mas eu também falo. Toda vez que eu tô lá, eu falo Eduardo, falo, então tá tudo certo. É bom, né, Eduardo? Porque a gente, todo mundo fica conhecendo Eduardo. E olha que nessa rádio tem três Eduardo, né?
0: É verdade, o povo gosta.
2: Tudo um programa só.
0: Três? Qual é o terceiro? Ah, Eduardo.
2: O dois Ribeiro Eduardo também,
0: Ribeiro.
2: Que é o médico. Isso,
0: aham. Tá certo. Ele não tá participando ultimamente. Vou chamar a atenção dele, do doutor Eduardo Ribeiro. Bom, a última dica de hoje é um filme lindo pra refletir. Tá na Netflix, minha amiga?
2: Não tem na Netflix, mas eu vou te dar outras plataformas que também são gratuitas, Eduardo. O nome é Salvo pela Graça. Em português, em inglês é Saved by Grace. Eduardo, fala um filme bonito. Essa mulher, não posso dar muito spoiler, porque às vezes alguém já viu. Ele é velho, tá? Inclusive o Arthur falou, mãe, mas esse filme é de 2016. O importante é a mensagem, Arthur. Olha só, Eduardo. Sim. A história é de um cara que é um ex-policial, aposentado, devastado pela trágica perda da família, tá? E no dia de ação de graças, ele cometeu uma coisa muito feia contra ele próprio. Eu não gosto nem de falar isso. E essa mulher aparece do nada, Eduardo, cheia de sacola, pedindo para ele uma carona, que o telefone dela não tinha bateria. Ele trata ela super mal, depois ele volta atrás. Eduardo, esse cara, essa mulher mudou a vida desse cara. Então, assista esse filme, às vezes, muito perto de você, da gente, tem uma pessoa que tá pedindo pro socorro e muitas vezes a gente não vê. Então assista esse filme mexe com a emoção. E vale dizer, Eduardo, de que nós não valemos de nada. É lógico que a gente muitas vezes, eu me incluo, cometemos erros assim, grotescos com relação às pessoas, sem conhecer as pessoas. Então verdade. Assista esse filme, vamos viver melhor, sabe por quê? O político que a gente tem de estimação, ele não tá nem aí para nós. Quantas pessoas estão brigadas, Eduardo, por causa dos políticos? Não é por causa de política. Política é saudável, mas você tem uma pessoa como ali, você é que parece que é o senhor da sua vida e não é. Você deixar a família, brigar com as pessoas por causa disso. Assista esse filme, depois eu gostaria de alguém que assistisse e me desse um feedback, Eduardo.
0: Tá certo, Patrícia Vieira tá dizendo, esse filme é lindíssimo, vale a pena
2: maravilhoso.
0: Assistir.
2: Maravilhoso.
0: Júlio Leal tá dizendo, ótima dica de filme, já vi. Vera do Cine tá dizendo, e a loja Buffalo Exchange? Eu dei a dica pra Dione. Que loja é essa? Buffalo Exchange?
2: Quem que falou?
0: A Vera do Cine.
2: A Vera, ô Vera, eu vou dar isso na sexta-feira, sabe por quê? Tem o perfume do nosso amigo, que, Eduardo, você não me deu o nome dele, né? Aí Uau. Eu pensei, gente, não.
0: Qual
2: é, eu acho. O perfume que o nosso amigo quer ver, que eu mandei uma mensagem pra ele ontem, é o Sebastião Fernandes. Ele pediu, lembra? Eu falei com ele, na sexta-feira eu vou trazer. Então, essa dica que a Vera falou é de uma loja também vintage, que tem muita coisa boa, Eduardo. Muita coisa diferente, que dá pra você ir em feiras, dá pra você vestir no coisa. E essa semana eu vou trazer também os customers pra você comprar. Quem vai à festa, vai participar de coisas com do Halloween. Para ganhar esses no costumes. Então, aí eu vou trazer isso pra gente, Eduardo.
0: Interessante. 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
0: 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Minha amiga, obrigado pela participação.
2: Tá. Eu que agradeço, Eduardo. Um abraço pra você e pros ouvintes, tá? Tchau,
0: tá
2: tchau.
0: Tá certo, obrigado. Não dá tempo pra mais nada. Muito obrigado a você que ficou com a gente até essa hora. Muito obrigado. Fique agora com programação musical. Vou ali visitar minha mãezinha, New Hampshire. Fiquem com Deus. Eu volto amanhã, prometendo começar a me preparar a partir de agora pra ser digno da Soul Dance. Vem aí, Love Line. Quinta-feira nesse programa, Hora da Notícia. Fiquem com Deus, até amanhã.
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Olá, muito boa tarde. Começando mais uma edição do Tarde Insuperável. A semana segue em frente e nós seguimos ao seu lado, levando informação, prestação de serviços, assuntos que fazem parte do seu dia. Brasil, Estados Unidos, o mundo passam por aqui, sempre com a participação da nossa audiência. Vamos juntos? Tarde Insuperável já começou.

0: Hoje é terça-feira, 13 de outubro. Boa tarde para você que está no trânsito, você que ainda está na correria do trabalho, para quem já chegou em casa e escolheu a Rádio Insuperável para acompanhar as notícias do dia. Um abraço muito especial à nossa comunidade brasileira que acorda cedo, trabalha muito e ajuda a construir uma história de sucesso nos Estados Unidos. Claro, um abraço para quem está nos supermercados, padarias, restaurantes, lanchonetes, tantos outros estabelecimentos brasileiros que fazem parte da nossa audiência todos os dias. Eu sou o Felipe Tonon, vou com você até às 5h30. E o mais importante, este programa também é seu. Participe pelo aplicativo da Rádio Insuperável. É só clicar em Participe, depois em WhatsApp e mandar a sua mensagem para cá, tá bom? Se preferir enviar um áudio, a sua opinião também faz parte do nosso programa. Informação, prestação de serviço, entrevistas e os assuntos que movimentam o dia. Fique com a gente, Tarde Insuperável. Tá só começando.
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0: Agora são 4h06 pelo horário da costa leste dos Estados Unidos, 5h06 pelo horário de Brasília. Hora de acompanhar os principais destaques do dia, notícias com informação, contexto, análise, para você entender o que realmente importa. Sua participação também sempre bem-vinda e vem para cá sua mensagem pelo WhatsApp da rádio. Tarde Insuperável no ar, confira agora as manchetes desta terça-feira, 13 de outubro de 2026. Homem que morreu em montanha-russa no Six Flags da Geórgia é identificado. Papa Leão XIV passa por cirurgia para retirada de nódulo no pulmão. Vaticano diz que procedimento foi um sucesso. As doações milionárias de Elon Musk para tentar manter a maioria republicana no Senado americano. Até agora, o homem mais rico do mundo doou quase 280 milhões de dólares por partido de Donald Trump. A guerra de eleitores nos exércitos de WhatsApp, que vira munição para enxurrada de decisões na justiça eleitoral no Brasil.
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0: A temperatura está caindo, a nebulosidade vai aumentando, já pode ter chuva hoje, né, gente? Pois é, ó, Framingham agora tem 60 graus, está nublado, né? Pois é, e deve chover, hein, gente? Olha lá, 6 da tarde tem previsão de chuva, 8 da noite, 11 da noite, tem previsão de chuva, mas amanhã não, tá? Amanhã a previsão é de sol, tá bom, gente? Amanhã vai ter sol na maior parte do dia, tá? Vai ter nuvem também, mas o sol vai aparecer amanhã. E amanhã, inclusive, a temperatura vai subir também, tá bom? Máxima prevista de 74 graus, mas vai ser só uma... Vai ser só aquele pico e depois vai cair de novo, tá, gente? Pois é, para 60 e aí a temperatura vai caindo ao longo da semana até chegar no final de semana com temperaturas na casa dos 58 na máxima e 31 na mínima, hein, minha gente? Já temperaturas negativas aí no radar, hein? Boston agora também 60 graus, previsão é de chuva para daqui a pouquinho, a partir das 6 horas da tarde, deve chover entre 6 horas e meia-noite, hein? Amanhã sol na maior parte do dia, especialmente pela manhã, depois tem um pouquinho de nebulosidade, mas não chove amanhã, tá? A previsão é de tempo firme e com sol. Quinta-feira também tempo firme e ensolarado. Chuvas voltam na quinta, tá, gente? Na sexta, perdão, sexta e sábado, tá? Essa é a previsão para boa parte aí do estado de Massachusetts, tá? Agora é Boston, mas todo o Metro West também deve chover no sábado, tá? Na sexta. No sábado pode ventar bastante, mas não há previsão de chuvas, tá? A chuva é na sexta, tá bom? Hoje e na sexta-feira, tá bom? E a temperatura também, amanhã vai ser a temperatura mais alta da semana, tá? Amanhã previsão de 75 graus em Boston e a mínima prevista está para sábado em máxima de 58, tá? Isso para essa semana, tá? Porque semana que vem tem máximas ali na casa dos 54, tá, gente? Temperaturas caindo nos Estados Unidos. Tá caindo. 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
0: 4:11, Ozzy Baiano está por aqui, Val Tigre também, um beijo, Val. Fernanda, beijo pra você, Fernanda. Fala, Henrique Pará, como é que você tá?
2: Buenas tardes, meu querido Felipe Tonon. Henrique Pará da lindíssima capital de Uster. E aí, Felipe, hoje é terça-feira, dia 13, né?
0: 13, terça 13.
2: Qual que é as boas aí pra hoje? Muitas notícias. É, Felipe. A manifestação no Brasil lá deu o que falar, né?
0: Ah, mais
2: faz
0: ou menos.
2: O L que eles dizem, né? Vamos que vamos, tamo junto.
0: É, eles estão fazendo, né? Estão se organizando ali, né? A esquerda tá se organizando, como há muito tempo não se via, né? Mas opinião, tá, gente? Opinião. Tarde demais. Opinião, tá, gente? Não é torcida, não, tá? É só uma opinião. É, Gabriel está por aqui, muito boa tarde. É, Gabriel está lá em Massachusetts. Olha só, Tonon, não sei falar o nome dessa cidade, deixei pra você. Você viu que eu não falei também, né, Gabriel? Mattapoisett, é isso, gente? Alguém é de Mattapoisett? Eu nunca tinha ouvido falar nessa cidade, o Gabriel. E você sabe, não sei há quanto tempo você está em Massachusetts, mas você sabia que Massachusetts é o estado com os nomes próprios, né? De ruas, de cidades mais difíceis de pronunciar. E não é o brasileiro que tem dificuldade, não, viu? O americano tem dificuldade, tá? Quando você leva lá... Tem vários vídeos na internet, eu sempre falei aqui, né? Que muita gente não sabe dessa história. Tem vários vídeos na internet de americanos tentando falar os nomes das cidades de Massachusetts. Worcester, por exemplo, que pra gente já é fácil... Bota a palavra Worcester pro pessoal lá do Texas. Você vai ver como que eles falam, gente. É muito engraçado. E Mattapoisett tá nessa categoria aí. Viu, meu amigo? É muito difícil falar os nomes. Eu cometia erros, assim, erros bizarros. É, por exemplo, Needham. É, tem a cidade de Needham e tem a cidade de Dedham, que tá do lado, né? Só que elas parecem muito, né? Na escrita, né? Needham e Dedham, né? Elas parecem muito, né? E eu falava, eu já falei muito tempo Dedham, né? E é Dedham, né? Na verdade, se for ver, não é nem Dedham nem Dedham, né? Tem outro jeito de falar, né? Mas é, a gente fala do jeito que a gente lê, tá? Não tá errado, tá, gente? Tá tudo certo, viu? É, o pessoal fala Framingham, Framingham, tá tudo certo, viu, gente? É, quando é nome próprio assim, tá tudo certo. Sabe o Leandro? Por exemplo, Leandro, como que o americano fala Leandro? Fala Leandro, não é Leandro, não vai falar Leandro como a gente, né? É assim, é exatamente a mesma coisa, tá bom? É, nomes próprios são difíceis em Massachusetts. Olha, vou te contar, viu? Qual que é o mais complicado, hein? Eu não sei. Marilene, olha só, Marilene falou mesmo que ia conhecer a Joyce Vogerá, que ganhou o seu brinde, né, Marilene? Estou vendo. Você ganhou ou você deu esse... Não, você ganhou esse brinde, né? Que maravilha. Fala, Marilene.
3: Boa tarde, Felipe. Acabei de sair lá da rádio agora.
0: Ah, foi agora isso?
3: Passei a tarde toda com a Joyce Vogerá.
0: Ah, que maravilha.
3: Com o nosso patrinho, né, Brinho? Nós fomos almoçar no Tubon. Depois tomando um cafezinho.
0: Que beleza, hein?
3: E aproveitei, fui pegar o meu presente. O Joyce trouxe para mim. Um abraço, galerinha. Obrigado, Joyce, pelo meu presente. Eu amei.
0: Marilene, esse áudio horroroso, mas eu entendi, tá? Espero que a nossa audiência tenha entendido também. Deve estar no seu Bluetooth aí, olha só, Marilene com o Leandrinho Joyce Vogerá, que tá Porto Seguro. É, minha Marilene é cliente, eu sei. Parabéns, Marilene. Fala, Johnny, o homem não para. Fala, Johnny.
4: Boa tarde, meu amigo Felipe Tonon. Boa tarde, todos rodinhas aí. Ô, Felipe Tonon.
0: Oi.
4: E se o Flávio Bolsonaro ganhar aí no Brasil aí, diz que agora vai ser hora trabalhada, vai receber a hora que você trabalha.
0: Meu Deus,
4: não vai ter salário mais. Como é que vai girar esse trem? Como é que vai ser?
0: Ô, gente, fala pra nós, hein? Deixa eu contar um negocinho pra vocês. Vocês parem de acreditar em tudo que falam. E quando acreditar, faz uma seleção. Peraí, o que é o trabalho no Brasil? Gente, o Brasil tem uma das leis trabalhistas mais antigas, né? E que não dá pra mudar uma lei trabalhista que é de 1940 e alguma coisa. É de Getúlio Vargas, né? Não dá pra mudar assim, gente, com canetada. Hora trabalhada. Já existe hora trabalhada no Brasil, sabia? Já existe essa modalidade de trabalho. Algumas categorias já ganham por hora trabalhada. Já teve uma reforma, né? Nas leis trabalhistas, acho que foi no governo Bolsonaro, inclusive, né? Que já colocou esse negócio de hora trabalhada. Mas isso é uma possibilidade, é uma das possibilidades de contrato. A forma de trabalho no Brasil, salário, 13º, INSS, fundo de garantia, eu discordo da maioria, tá? Discordo porque acho que o Brasil empaca, tá? Elas continuam, gente, não tem como mudar isso não, tá? Não é o ganhar, o Flávio vai ganhar, vai mudar? Claro que não, gente, tá? O presidente tem pouquíssimo poder, inclusive, né? De mudar questões tão importantes assim. Precisa passar pelo Congresso, né? Projeto de lei e tudo mais, né? Então não, viu, Johnny? Você não é o primeiro, viu, que pergunta se ele ganhar vai mudar. Não, não vai mudar, tá? Não vai mudar. E hora trabalhada já existe no Brasil, viu? Olha só, Rose, fala, Rose.
5: Ei, Felipe, joia, Felipe.
0: Joia, e você?
5: Felipe, talvez a oposição esteja, né, reagindo tarde para ganhar a eleição, mas oposição sempre é necessária,
0: sim,
5: né? E outra coisa, quem sabe assim eles não se reinventam, né, e realmente começa a perceber, começa a voltar a ler a demanda da população, porque eles esqueceram e se reinventa, né? Eu acho que pro próximo pleito, mesmo eles tentando agora, eles estão fora, porque não tem um sucessor, né? Lula não tem sucessor, eu acho um pouco complicado, né, aparecer essa liderança assim em 4 anos, mas vamos ver, né, política é política.
0: É isso aí, Rosa. Olha, gente, eu entrei no exército do Lula, né, no WhatsApp, pura curiosidade, tá, gente? Antes que vocês me acusem aí de ser lulista, entrei lá no grupo do WhatsApp Exército do Lula. Gente, eu nunca vi tanta sandice. Eu nunca vi tamanha sandice do senhor André Janones. Gente, olha, ele faz uns áudios gritando, ele grita nos áudios. Ele grita, ele é histérico, sabe? Ele é surreal. Aí não bastasse, eu vou ler aqui um trecho, gente, do André Janones. Olha o que ele escreveu ontem. Confiem em mim. Eu sei o que estou fazendo, eu sei jogar o jogo deles é a direita, só que com inteligência e estratégia. Tudo que eu faço é meticulosamente planejado. Cada missão, cada vídeo postado, cada vídeo não postado, cada grito em um vídeo ou em um áudio, tudo tem um porquê e está dentro de uma estratégia maior. Qualquer ação deles já é prevista por mim. Daqui a pouco, quando eles perceberem que perderam a eleição, eles virão para cima de nós com tudo. E é aí que o jogo vai começar a ficar interessante. Continuaremos como estamos até aqui, sem precisar recorrer a fake news e nem a ataque ao nosso adversário. Eu estou no controle e manipulo eles para eles fazerem o que eu quero sem eles perceberem. Eu montei um jogo onde eles não podem vencer. Eu fechei todas as saídas. A única coisa que preciso é que vocês executem todos os comandos emitidos no canal e levem todo mundo que vocês conhecem para lá. Se isso acontecer, Lula estará reeleito no próximo dia 25. Olha, a última vez que eu vi isso, que é uma vergonha alheia, eu sinto vergonha, né, por quem escreve isso, foi o Bolsonaro, né? O Bolsonaro, quando ele falava umas sandices assim, até em 2022, né? Ele falava umas sandices dessas, né? Que já ganhou, que não sei o quê, depois de urna eletrônica fraudada. É a mesma lógica, tá, gente? Da maluquice. Só que agora a esquerda fazendo algo. E eles esquecem, gente, que esse discurso retroalimenta quem já os apoia. Então, o que eles estão fazendo aqui? Exército do Lula, o Janones falando... Tá, é uma retroalimentação da própria esquerda, que já vota no Lula, gente. Essa maluquice aqui não vira voto, não, gente. Isso é uma maluquice. André Janones falar em nome da esquerda. Eu montei um jogo onde eles não podem mexer. Eu fechei todas as saídas. André Janones. Ô, gente, o que tá acontecendo? A gente vai falar sobre esse exército daqui a pouquinho, porque tem uma enxurrada de decisões aí. Há uma decisão aí para suspender, né? Suspender. O canal por 48 horas, mas ele tá ativo, tá? Eu tô aqui no exército do Lula, né? Tô acompanhando agora, né, gente? E ele tá ativo, tá? Ele tá ativo. Ai, ai, e a gente vai continuar acompanhando aqui. Mas olha, eu vou falar uma coisa pra você. Eu nunca vi tamanha maluquice. Eu confesso pra você que eu fiquei a madrugada ouvindo os áudios de André Janones. Gente, o que esse homem tá fazendo no grupo do exército do Lula? Se esse é o exército pra ganhar, meu Deus, que vergonha. Fala, Paulo Jacaré.
6: Boa tarde, Felipe Tonon. Hoje tá meio chuvoso, tá um dia nublado, então era bom ficar em casa, né? Como diz o outro, nasci bonito, mas não nasci rico não, Felipe. Vamos ter que trabalhar, né? Fazer isso o quê?
0: Aí, bora trabalhar. Zé Pereira, boa tarde. O ouvinte José tá por aqui? Fala, Rose.
5: Será que é isso, hein, Felipe? Ayahuasca?
0: Só pode. É alguma coisa, algum alucinógeno, alguma coisa maluca. Não, só pode. Fala, Elaine Soares.
7: Ah, Felipe, não. Aqui, volta lá e deixa lá um recadinho pra nós. Ai, dormi, maconheiro! Ai, meu Deus, que lindas palavras, hein?
0: Meu
7: Isso
0: Deus.
7: Aí vai convencer o leitor, hein? Meu Deus do céu!
0: Aí, agora, eles estão postando. A gente não pode postar, tá, o Elaine? Quem só recebe. Só que, gente, ó, a cada minuto tem um, dois áudios, vídeos. Olha lá, agora postou um vídeo do Gil do Vigor. Aí ele colocou assim, ó. Explodam muito o vídeo do Gil do Vigor. Ele fura bolhas, fala de uma forma popular. Gente, meu Deus. Olha, fazia tempo que eu não via... Uma coisa que eu sentia tanta vergonha. A cloroquina pra Ema, eu senti vergonha também. Quando o Bolsonaro mostrou a cloroquina pra Ema lá no Palácio, eu também senti. Diz que o Alberto que escreveu esse texto. Ai, meu Deus do céu. Fefe, isso que você leu tá parecendo aquele desenho do cérebro ditando o que o Pink tem que fazer, né? Vamos dominar o mundo. É o Pink e o cérebro. Exatamente. Fefe, qual a sua opinião sobre a escala 6x1? Eu acho que tem que ter liberdade, Fernando. Tem que ter liberdade, 6x1, 5x2, 7x0. Quem quer trabalhar duas vezes por semana? No Brasil não tem, né? Eu acho que deveria ter liberdade pra trabalhar como quiser, né? Mas no Brasil não tem, infelizmente. Então, pra mim, 6x1, 5x2, não vai mudar nada. E a maioria das empresas aqui já são 5x2, tá, Fernando? Discussão é mais uma politicagem que estão fazendo, mas eu acho que tem que ter liberdade para o empresário e para o trabalhador, né? E infelizmente não temos aqui no Brasil. Vamos para uma notícia urgente, daqui a pouquinho eu volto aqui para o WhatsApp. o Papa Leão XIV foi diagnosticado com adenocarcinoma pulmonar, que é um tipo de câncer no pulmão, após exames de um nódulo removido durante uma cirurgia nesta terça-feira, informação do Vaticano. Durante o procedimento, os médicos retiraram o tumor do pulmão direito do pontífice. Segundo o boletim médico, a cirurgia durou cerca de 1 hora e meia. Foi concluída com sucesso, não teve complicações. Leão XIV acordou normalmente e voltou ao quarto do hospital, onde se recupera. Segundo a agência de notícias Associated Press, médicos tiveram de aplicar uma anestesia geral e realizar uma biópsia da lesão após a remoção. A agência afirmou que a cirurgia teve início após profissionais de saúde rezarem o terço na capela do hospital. A cirurgia estava prevista para iniciar às 11 horas da manhã, horário de Brasília, porém o pontífice chegou ao hospital Gemelli cerca de 1 hora após o horário inicialmente previsto, o que acabou atrasando o início do procedimento. A cirurgia, né, revelada no fim da semana pelo próprio Papa, foi recomendada por médicos após detectarem uma lesão em seu pulmão. O anúncio acabou surpreendendo fiéis durante a oração na Praça de São Pedro. O pontífice, de 71 anos, não tem nenhum outro problema de saúde conhecido e ainda também não se sabe como será este tratamento, mas o que sabíamos, né, era da cirurgia para retirada do nódulo, foi feita a biópsia e confirmado um tipo de câncer no pulmão que atinge o Papa Leão XIV.

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1: Vamos lá, agora a gente vai trazendo notícia com a participação dos ouvintes e vamos trazendo um programa mais dinâmico aqui nesta tarde, hein, gente? O presidente do Tribunal Superior Eleitoral, Cássio Nunes Marques, reconheceu hoje o registro do canal de WhatsApp Exército do Lula pela campanha do petista e afirmou que a ferramenta poderá voltar a funcionar após um prazo de 48 horas previsto em resolução da Corte Eleitoral. Nunes Marques tomou a decisão num processo apresentado pela campanha de Flávio Bolsonaro contra o canal de WhatsApp. A equipe do candidato do PL questionou a regularidade e o funcionamento do mecanismo, que é administrado pelo deputado federal André Janones. Inicialmente, o ministro Nunes Marques havia determinado a suspensão integral da ferramenta. No entanto, após a formalização do endereço eletrônico pela campanha do presidente Lula, hoje, as exigências foram consideradas cumpridas. De acordo com o entendimento do TSE, mesmo com o registro, ainda é necessário aguardar o prazo de 48 horas para o efetivo restabelecimento das atividades de envio de atualizações e ingresso de novos seguidores. O magistrado destacou ainda que a retomada da ferramenta está condicionada ao cumprimento de normas de identificação aos eleitores do responsável pela propaganda. O André Janones, né, que coordenou aí esse canal, né, o deputado federal reeleito, tem mais de 4 milhões e 300 mil inscritos, com o objetivo de compartilhar áudios, vídeos e orientações para apoiadores do presidente Lula. Esse canal de mensagens gerou embates no segundo turno, virou alvo de disputas judiciais entre as campanhas. A campanha de Flávio havia questionado o uso da ferramenta, alegando a propagação de conteúdos de desinformação. A disputa judicial se intensificou no final de semana após decisões divergentes da cúpula da Justiça Eleitoral, resultando aí numa determinação do presidente do TSE, ministro Cássio Nunes Marques, que exigiu a regularização formal da ferramenta e ordenou a suspensão das atividades até que o canal estivesse devidamente registrado. O registro foi feito pela campanha do presidente Lula hoje e, após registrar o endereço no canal do TSE, a defesa do presidente afirmou à corte que a medida foi tomada apenas para cumprir uma determinação de Nunes Marques. Segundo a defesa, o canal foi criado e administrado por Janones e não está sob a supervisão direta da campanha. Gente, fala-se aqui em suspensão, mas o canal está funcionando, tá? Eu tô participando, como eu disse, né, do canal aqui. Ele tá funcionando, tá? Tá todo vapor aqui, ó. A última mensagem aqui foi publicada há 7 minutos, tá? Então ele tá funcionando, viu? Então não tem nada aí sem funcionar. Agora, tem 4 milhões e 300 mil seguidores, né? Vou te dar um exemplo aqui. Eles falam, vamos divulgar. Os áudios aqui, ó, toda a postagem aqui, gente, eles têm ali 5 mil, 6 mil compartilhamentos, né? Então, assim, eu não sei até que ponto isso, sabe? Aí o povo curte, aí tem 20 mil curtidas, tem umas que tem 100 mil curtidas. Mas, gente, isso aqui alimenta a bolha, né? Olha, é de um jeito. Quer ver? Deixa eu ver se eu consigo botar aqui um áudio. Eu queria mandar pra vocês. É que eu não queria fazer propaganda aqui, né? Eu queria mostrar pra vocês o estilo do áudio. É nesse estilo aqui. Quer ver? Deixa eu ver se eu consigo colocar aqui no ar, gente. Vamos fazer ao vivo aqui. A gente faz ao vivo e tá tudo certo, né? Deixa eu ver se eu consigo aqui colocar esse áudio aqui ao vivo. Quer ver? Esse estilo aqui, ó.
2: Pessoal, é o seguinte, esse assunto de lei é um assunto muito difícil de chegar até a população. É um assunto que parece distante, é difícil falar isso de uma maneira popular. E o Gil consegue fazer isso. Então, explode esse vídeo, manda ele pro país inteiro, compartilha, curte, comenta. Esse vídeo tem um potencial único de furar a bolha.
1: Não tem. Mas o Janones acredita que tem. Então, assim, gente, é uma loucura, tá? É esse tipo de conteúdo que tá lá dentro do exército do Lula no WhatsApp, tá? Então ele tá comentando aqui de um vídeo do Gil do Vigor, onde ele fala sobre propostas para beneficiar microempreendedores, que é uma proposta aí do Lula, também uma proposta eleitoreira, né? Para beneficiar aí microempreendedores. Aí o Gil do Vigor, né, faz um vídeo, que ele é economista, né? E aí o Janone está citando esse vídeo nesse áudio. Então é esse estilo, entendeu? É esse estilo que a gente acompanha aqui. Quer ver? Vou mandar mais um aqui para vocês terem uma noção. Quando ele falou aí da perseguição do canal, isso foi agora há pouco também, às 5 horas e 11 minutos.
3: E o canal não para de crescer. Quanto mais eles tentam derrubar, mais gente. Nós já passamos de 4 milhões e 300 mil pessoas. Continuem trazendo gente para cá. A hora que passar as 48 horas da suspensão, vocês, nessas 48 horas, vocês têm uma missão. A primeira missão offline, eu vou distribuir aqui. Vocês vão nessas 48 horas, no boca a boca, falar, ó, derrubaram o canal e tal. Na hora que voltar, eu quero que a gente bate 5 milhões, assim, no estalar de dedos. Ah, eu tive com o presidente Lula hoje. Ele reafirmou o compromisso. Se bater 5 milhões, ele vai entrar no canal. Nós vamos, ele vai comprar um celular, se ele não comprar, nós vamos dar um celular pra ele. Ele vai entrar no canal e distribuir as missões e bater 5 milhões.
1: Agora vai, hein? Agora vai, hein? Lula vai entrar no canal. Agora vai. Ó, vou colocar mais um. Pra vocês terem. Rose, presta atenção na sandice. Presta atenção. Não tá indo, né? Peraí, deixa eu ver se eu consigo agora. Não tá indo, peraí, deixa eu ver se eu consigo aqui, vamos lá.
2: Eu só digo uma coisa pra vocês, nós estamos fazendo história. Vocês poderão contar pros netos de vocês que vocês fizeram parte da eleição que salvou a democracia no Brasil, quiçá no mundo, porque o mundo todo tá de olho no que acontece aqui. Se dediquem muito até o dia 25. Nós vamos ter uma vitória, mas uma vitória histórica. Eu quero, assim, força de vontade, acreditando, virando cada voto. Acreditem, acreditem. Nós vamos ganhar essa eleição. Eu sei o que eu tô falando. Eu sei exatamente o que eu tô falando. Eu sei o que eu tô fazendo. Eles agora vão vir pra cima de mim. Vão vir pra cima do presidente Lula. Não tem problema nenhum. Pode vir. Pode vir, porque a força não é mais minha, a força não é do Lula, a força tá com vocês. E ninguém consegue vencer o coletivo, ninguém consegue sobrepor ao coletivo. São milhões de Lula.
1: Entenderam, né? Entenderam o grau. É esse grau, gente. É esse o grau, é isso que circula no exército do Lula, tá? Aquele, esse famigerado aí, que já é famigerado. É, grupo de WhatsApp, tá? E o Janone, gente, ele é aquele lá, aquele polêmico, sabe? Aquele polêmico, né? Que já tinha várias acusações ali de foto íntima, de ex, enfim, sabe? Que, enfim, gente, é complicado. Ele já manipulou foto de internet pra processar pessoas. Olha, ele é uma pessoa esquisita. E é ele que tá comandando o exército do Lula. Comentário de vocês. Fala, Gilmar.
4: Boa tarde, meu amigo Felipe Toulon, Gilmar da Carolina do Sul. Tô aqui, eu e meu amigo Cláudio, direto lá do Caratinga.
1: Opa.
4: Escutando aí o grupo do Janones aí do PT. O Nicolas já falou que é pra eles continuar do jeito que está, Felipe. Pra eles continuar, esse povo não sabe o que é a área digital, não. Esse povo tá analógico ainda. Parece que as pesquisas já tá dando quase 10% de vantagem. Meu Deus do céu. E esse povo tá com fake news, hein? Faça ideia como é que tá esse grupo aí. Manda pra mim aí que eu vou entrar lá pra me poder ficar lá de espião, Felipe.
1: Ah, tem que entrar no perfil do Janones no Instagram. André Janones. E clicar lá. É, tá na bio dele o link, tá? Reginaldo Costa. O canal do Lula já foi registrado no TSE hoje, no final da manhã, exatamente. Leandro, boa tarde, Felipe. Rapaz, tanta gente com essa maldita doença chamada câncer, né? Hoje perdemos mais um cantor, o Netinho, é. E agora o Papa com essa doença também. Muito triste essa doença, é complicado. Fala, Henrique Pará.
5: Filipão, hoje começa as fiscalizações nas hallways, né? As polícias aqui vão bater pesado aí nas estradas, né? Avisar a nossa audiência aí que tenha bastante cuidado, né? Que anda com atenção.
1: Exatamente.
5: Evita passar do speed, de velocidade, evita estar mexendo no telefone. Que eu creio que esses caras vão estar em pontos estratégicos, né? E todo cuidado é pouco, né?
1: Exatamente.
5: Então, vamos ter cuidado aí. Começa hoje, acho que são 3 dias, se eu não me engano. Acho que é 13, 14 e 15 que eles vão estar nas highways. Esse tem de polícia, né?
1: São padrões, né? São padrões de como é que chama aqui? Blitz, né? Eles fazem isso rotineiramente, né? Isso faz parte da rotina. O que o Pará fala, gente, é uma questão que tem que ser diariamente, né? Não é porque tem mais presença policial, né? Que vai correr, que vai usar celular, é crime, tá, gente? Isso daí dá problema criminal, tá? Então, atenção, hein? Fiquem atentos, hein? Fala, Rose!
6: Ih, Felipe, Virgínia que se cuide, hein? Nova influência na área. Depois da eleição vai vender o quê?
1: Ô, Rose, você não sente, assim... Gente, não tô sendo partidarista aqui, tá? Deixar bem claro, vocês me conhecem, sabem o perfil nosso aqui. A gente precisa lidar com a realidade. Gente, vocês percebem uma... Um despreparo mesmo, ou um desespero, talvez, né? Porque essa forma, gente, quando ele fala aqui... Vamos ganhar as eleições. Gente, a esquerda já perdeu as eleições, tá? Ela já perdeu. Se o Lula ganhar no dia 25, gente, não tem governo de esquerda no Brasil. Não tem. O legislativo não deixa Lula trabalhar. Não deixa. Vai ser um caos o Brasil. Isso é um fato, tá? Gente, eu não tô falando, mais uma vez, sem partidarismo. Com realidade. Com cenário político, tá bom? Com governabilidade. Então, esse papo do Janones não existe, gente. Já perdeu, tá? A esquerda já perdeu. Já houve uma derrota acachapante nas eleições do dia 4 de outubro e agora dia 25, segundo turno para presidente. Fala, Zé Pereira.
7: Fala comigo, Felipe Tunon. Boa tarde a toda a audiência. Audiência que eu gosto muito. Cadê o Alberto, hein? Saudade do Alberto.
1: Já que ele chega.
7: Brincadeira, já falei com o Alberto hoje. Mas, hein, Felipe? Hoje você não fala hoje é terça-feira 12 mais 1, senão dá polêmica. E da sexta-feira que vem você fala que na quinta-feira que vem é quinta-feira 21 mais 1, pra não dar polêmica, Felipe.
1: Hoje em dia temos que pisar em ovos, né, pessoal? Tem gente que é radical nesse ponto, né? E eu conheço gente que não fala mesmo, Zé, né? Nem só de brincadeira, não, viu? Você viu o Zezé de Camargo? Tá divulgando um show lá dia 13 de novembro? Divulgação oficial do show, 12 mais 1. 12 mais 1 de novembro, não coloca 13. Aí já acho um exagero, uma coisa meio sem noção também, né, minha gente? Fala, o Zezé Galo 2 tá por aqui. Fala, Andréia.
8: Ô, Felipe, eu gostaria de entender por que os petistas estão desesperados aí. Os cabeças da chave aí estão tudo... Estão tudo aloprado, fazendo cagada. Anem, que líder! Que líder, gente. Dá tempo ainda. Dia 25, vê se você tá chorando. Você tá rindo. Ó... Oh.
1: Você gosta, né, Andréia? Ô, gente, deixa eu ver aqui. Se vocês quiserem, eu coloco mais aqui, tá? Deixa eu ver se tem mais áudio aqui. Não tem. Não tem não, tá? O último foi a 5h23. Será que saiu do ar? Talvez tenha saído, hein? Porque tava funcionando normalmente, tem essa decisão, ó. Porque eles postavam minuto a minuto, ó. Aí às 5h23 foi o último áudio postado, talvez tenha saído aí e tem 48 horas pra votar, que foi a decisão que a gente deu agora há pouco aqui do ministro, né? Fala, Paulo Jacaré.
9: Peraí, o vice Janone é ridículo. No começo eu lembro que ele apoiava ali o Cleitinho, ficava ali com o Nicolas, depois virou a casaca, esse cara vira folha, entendeu? Será que o Johnny não pata nesse exército também, não? Duvido não, hein?
1: É isso mesmo, ó. O canal que saiu do ar agora. Olha, gente, saiu do ar ao vivo, hein? Colocamos aqui no ar o último áudio do Exército do Lula. Colocamos no ar aqui e ele já saiu do ar, ó. Realmente saiu do ar o canal, tá? Então são 48 horas aí pra ele voltar. Vai voltar ao ar aí o Exército do Lula no WhatsApp, comandado por André Janones. Tem futuro, hein? Olha só, Elaine Soares. Que isso, Elaine? André, boa tarde, Felipe. Quanto mais a gente escuta esse povo da esquerda, mais eu quero votar no 22. O povinho sem noção. Felipe Dias, não é brincadeira. Onde eu trabalho não podemos falar 13. Uma vez falei sem querer no rádio. Tive todos me ligando. Sério isso, gente? É sério? Aí não, né, gente? Aí não, né? Aí não. Felipe, independentemente de quem ganhar, o novo presidente do Brasil é o Valdemar

0: Coloquei aqui o último áudio do exército do Lula, que foi retirado do ar, tá? O exército do Lula no WhatsApp saiu do ar, cumprindo uma decisão do TSL, volta daqui a 48 horas, em dois dias, o exército volta com tudo, hein? Ai, meu Deus do céu, fala Zé Pereira.
1: É, Felipe, eu acho que você tem um conchave lá com os homens lá do STF, ó. Você foi lá no canal do Lula, do Janone, e viu lá que estava no ar e denunciou.
0: Não,
1: jeito. Foi rapidão. Ó, Felipe Tonon ligou aí, falou que o canal tá funcionando. E, ó, cortaram rapidinho.
0: Mas essa decisão.
1: Felipe.
0: Essa decisão foi, ô Zé Pereira, agora. Foi mais cedo. E eu li aqui, né? Acabamos de falar da decisão do Cássio Nunes. Estávamos aqui atualizando, né? Com o exército aí, as mensagens chegando. A última foi 22 minutos atrás. E aí ele parou, ele saiu do ar, né? Então ele não atualizou mais. Então ele tá fora do ar mesmo. Por conta de uma decisão judicial. Mas é uma decisão, gente, que ele tirou do ar depois que foi legalizado, né? O registro foi feito, mas foi a decisão do ministro de retirar do ar para eles conseguirem esclarecer ali alguns pontos sobre postagens, né? Sobre apagar mensagens também, né? Que foram divulgadas, e aí o PL disse que eram fake news e tudo mais. Mas o fato é que vai voltar daqui a 48 horas com essas postagens. Sua decisão foi arbitrária. Eu não tenho nada a ver com derrubar o canal, gente, viu? O canal caiu porque foi uma decisão do TSE, viu? Será que a gente daqui pode entrar? Pode, Fernanda, pode sim. Só que não pode mais porque tá... tá suspenso agora, né? Volta daqui 24 horas. João Paulo da Flórida, um abraço pra você, João Paulo. Fala, Dione Pimentel.
2: Tô lá no exército lá, Felipe.
0: Também.
2: Eu tô lá.
0: Ruim, hein?
2: O que que tá pegando? Tirou do ar de novo?
0: Saiu do ar.
2: O Cássio Nunes lá, o... Que é... Cabo Eleitoral de Flavim.
0: Ô, Dione, você que chegou agora, eu estava falando justamente da Sandice, né? Que é esse... Não é o canal. O canal é interessante você juntar ali apoiadores, né? É quem comanda o canal, né, gente? André Janones, né? E aí, ô, Dione, você que tá no canal, né? Por convicção mesmo, política, né? E outras pessoas também estão, né? Por convicção política. Eu queria... Assim, eu fiz uma pergunta, um questionamento lá no WhatsApp, né? Gente, você... O pessoal tá se submetendo ao André Janones mesmo? Tipo, ó, confia em mim, eu sei o que eu tô fazendo, tá? Eu tô no controle. Eu manipulo eles. Eu montei o jogo onde eles não podem vencer. Eu fechei todas as saídas, disse André Janones. Pra justificar ali, né, cada grito que ele posta, cada áudio, cada vídeo postado ou não postado, tudo tem... Tudo é meticulosamente planejado. Meu Deus do céu. Eu sinto vergonha. Eu sinto vergonha desse tipo de conduta aí de um político que, convenhamos, não tem das melhores índoles em Brasília, né? Acabei de entrar, todos os áudios estão lá. Não, exatamente, ó. O último foi esse, às 4h23. Exatamente, foi o último áudio. É exatamente esse, André. Esse é o canal do Lula. Eu também entrei. Entrei por curiosidade, tá, gente? Por dever do ofício, tá bom? Olha só, o que é, o João Paulo? Não quiseram votar no Cury, agora vai ter que aceitar o Fravinho e tomar Rivotril vencido. A que isso? Isso, eles estão desesperados. Mas onde eu trabalho não tem nada com política. Ah, sim, mas é o número 13 nos Estados Unidos, né? Eles não tem nem... É porque é da azar, né? É por conta de azar, não é? Não tem nem o andar, né? O 13º andar, né? De alguns prédios. É diferente. Não tem nada a ver com política mesmo. Aí sim. Não, é tudo bem. Agora, não falar por causa de política é besteira, né? É igual o 24, né, gente? Sei não, hein? Homem que tem medo do 24. Sei não, hein? Fala, Andréia. Vende o número, gente. Ah, não, gente. Para, gente. Fala, Andréia.
2: Felipe, eu vou entrar no... Na rede aí de... De desesperado aí, pra me rir um pouquinho no dia 25. Não, eu acho que eu vou passar a semana inteira pós-eleição rindo, assim.

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1: Pós-feriado em Massachusetts, né, nos Estados Unidos, trânsito bom, né, minha gente? Sem problemas, tá? Trânsito fluindo bem na 495, trechos com lentidão UDLOW, né, que é aquele trecho padrão, todos os dias tem aquela redução de velocidade em low, 18 milhas por hora, 95 em Walton a 30 milhas por hora, Needham e Darren trafegando aí sentido sul a 24 milhas por hora. Rota 90, Mass Pike com trânsito a 16 milhas por hora na Grande Boston, até Neyre, que o motorista vai a 25 milhas por hora. Depois, a partir de Framingham ali, a velocidade vai normal, o motorista segue tranquilamente pela Rota 90 a Mass Pike. Tá bom, minha gente? Rota 93, saída de Boston com bastante trânsito, 15 milhas por hora, velocidade média, para quem sai para o sul, 20 milhas por hora. E o trânsito segue intenso na Grande Boston, na Rota 93, para sair de Boston em ambos os sentidos, norte ou sul.

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0: Muito bem, fala Paulo Jacaré.
2: Ô Felipe,
0: oi.
2: O Johnny, homem não para, é 24 purinho, hein? 24 o número dele.
0: Fernanda, você, vou entrar, quem sabe o Danone não entra na minha cabeça, tô com a cabeça ruim mesmo esses dias. Fala, Johnny.
3: Felipe.
0: Oi.
3: É, eu entrei lá e vejo, não vejo, vejo o povo entusiasmado.
0: Uhum.
3: Até porque o povo da esquerda é ruim de rede social. Agora que eles estão, né, engajados lá. É só uma maneira de expressar. Mas fica rindo muito não, gente. Porque se der ruim pro lado 6, quem vai rir melhor, quem ri por último, ri melhor. Ou ri atrasado, né?
0: É.
3: Ri de tudo é desespero. E parece que quem tá desesperado é Flávio. Porque ele precisa ganhar. Porque se ele não ganhar, olha, vai dar muito ruim.
0: Sabe o que, que.
3: Pode rir, gente. Ri enquanto vocês têm dente.
0: Sabe o que tá me lembrando? É, votação para eliminar no paredão do Big Brother Brasil. As torcidas estão empolvorosas. Fala, Andréia.
4: Felipe. João Paulo falou pra mim aqui no privado que você tá boicotando ele. Você não tá lendo as mensagens dele.
0: Que isso,
4: e falou que vai votar no Bolsonaro só porque ele tá gostando de ver os petistas tudo desesperado e porque você tá boicotando ele.
0: Mentiroso, eu li a única mensagem que ele mandou, eu li aqui. É que ele manda um monte de figurinha aqui. Olha lá, olha só. Ai, que absurdo, gente. Fala, Rose.
5: Felipe, você viu que a Ucrânia explodiu uma empresa de tecnologia lá na Rússia, similar à Google? E aí eles estão dizendo que depois disso diminuiu em 400% os bots de fake news. E aí parece que nos outros países também estava influenciando, né, na Europa. Eu pensei, bom, no Brasil não vai rolar nada, né?
0: Precisa.
5: Porque tanto Bolsonaro como Lula é apaixonado no
0: Putin.
5: Então,
0: pra
5: ele, tanto faz, tanto fez. Nem vai gastar os data centers dele com a gente.
0: Nem precisa, Rose, gastar a bomba. Fala, Johnny.
6: É, Felipe, tá de pé na sua proposta, hein? Se o Flávio Bolsonaro ganhar, você perdeu um ouvinte no seu programa,
0: tá,
6: viu?
0: Tá bom, combinado, hein? Fala, Johnny!
3: Ai, Felipe, o paredão é muito melhor.
0: É em alguns casos...
3: Mil vezes melhor os paredões
0: do Big Brother. É mais divertido.
3: Nossa! Sem comparação.
0: É verdade.
3: O problema é que é muita gente rasa, né?
0: É.
3: Dando palpite, rasa. Ah, eu já falei que quero que o Flávio ganhe, porque se ele ganhar, o Brasil vai ficar bem mal.
0: Você sabe, gente, agora é sério, a gente vive um dilema muito grande, né? O atraso que eu falo da esquerda de se posicionar, ele é irreversível, né? Bom, o pessoal sabe, o João Paulo fala aqui, né? Eu sou Cury, tô fora Bolsonaro, eu sou Cury, né? E eu vou falar pra vocês, né? Nem Lula, nem Bolsonaro hoje, né? Poderiam trazer uma mudança efetiva pro Brasil daquilo que a gente precisa. É uma questão de moralidade, né? Nenhum nem outro podem moralizar o Brasil. Então, isso já é, infelizmente, superado. Mas um ou outro entrará, né? Ou um ou outro. Se o Lula entrar, gente, eu vou falar aqui, hoje é 13 de outubro, né? Se o Lula entrar, o Lula vai sofrer impeachment. Anota, Joint Mantel. Não dou 2 anos pro Lula sofrer um impeachment. Não dou. 2 anos. Anota aí. Anota aí. O Brasil vai ser um caos. Vai ser um caos. Sabe por quê? Porque é o pior congresso. O Lula não vai conseguir ter mensalão como teve em 2002, 2003, né, o primeiro governo. Não vai conseguir comprar congresso, que a política mudou muito, né? A direita está muito fortalecida no legislativo. Lula não vai conseguir governar, gente. E processo de impeachment começa com falta de governabilidade. Depois você encontra lá qualquer coisa, como encontraram da Dilma, a pedalada, que todo mundo faz pedalada, tanto governo estadual quanto federal, mas da Dilma conseguiram empichar porque realmente é ilegal, né? Então, só que você conseguiu, porque falta governabilidade. Não tinha governabilidade, você pega um fato que é ilegal e pronto, você consegue um impeachment. Lula vai ser empichado. Lula vai sofrer impeachment. Por isso que quando eu vejo Janones falando, nossa, vai ser muito bom. Teve um áudio que ele mandou ontem, de madrugada, ele falava assim, eu não consegui achar pra colocar. Lula precisa ganhar. Vê se você concorda com essa ideia, John. Ele precisa ganhar pra concluir o quarto e último mandato e terminar com a maior aprovação da história. Ô, gente. Gente, é impossível isso acontecer. Sabe por quê? Porque pautas boas que o Lula vai querer colocar, pautas boas, não vão ser aprovadas. Porque é assim que funciona, gente. Infelizmente, a política funciona dessa forma, né? Então, a direita vai sufocar o Lula, né? Então, o Lula presidente, eu vejo um destino muito ruim para o Brasil. E o Flávio Bolsonaro presidente, eu também vejo um destino muito ruim para o Brasil. A gente vai ter que escolher entre destinos ruins, né? Para os próximos 4 anos. Que situação que a gente vive hoje, né? Teve uma época que um povo zoava demais os democratas, um determinado grupo aí da rádio, tanto que eu pensava que todo mundo era cidadão. Depois virou sorrisos amarelos atrás das grades do ICE. Zenaide Gross. Fala, Johnny.
6: Ué, por que se o Lula entrar, não dá 2 anos pra ele sofrer impeachment?
0: Opinião.
6: O que ele fez pra sofrer impeachment, Felipe? Fala pra mim aí.
0: Acabei de explicar.
6: Ele não fez nada pra sofrer impeachment, não fez?
0: Você mandou o áudio.
6: Fala pra nós aí.
0: Muito em cima da minha fala. Acabei de explicar. Eu vou pro intervalo, depois a gente conversa mais sobre isso, tá bom? Mas é só uma questão de opinião, tá? Eu acho que ele vai sofrer impeachment. Eu acho. Se o Lula ganhar, eu acho. Olha só, a gente vai pro intervalinho, gente. Deixa eu trocar a trilha aqui do intervalo. A gente vai pro intervalo, é bem rapidinho, tá bom? São 3 minutinhos, fiquem aí, porque a gente vai trazer mais notícias, tá bom? Tem muita notícia ainda nesta terça-feira. A gente volta em 3 minutos, tá? Tem áudios aqui, eu vou rodar os áudios, tá? Chegaram muitos áudios agora, mas eu não consigo rodar por conta do tempo, mas no segundo bloco a gente traz todas as participações aqui dos ouvintes, tá bom? Mande pra cá a sua participação também.

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0: Já voltamos, 5 horas e 4 minutos pelo horário da Costa Leste, 6 e 5, virando pelo horário de Brasília. É o último mês, né, gente, com esse fuso, não é? Vai ter horário de verão aí nos Estados Unidos esse ano? É o último mês, né? Depois muda o fuso, né, para 2 horas, né? Fica de 2 horas a partir de novembro, né? Mas seguimos aí com 1 horinha só. No nosso fuso, mande para cá sua mensagem, você que está nos Estados Unidos, você que está na Europa, nossa audiência da Europa também, nossa audiência da costa oeste americana, o pessoal lá que está bem mais cedo que a gente, né, lá na Califórnia, né, o pessoal pode mandar mensagem para cá também, 774-707-7835. Vamos atualizar as notícias do dia rapidamente aqui, depois eu volto aqui para o WhatsApp, tem muita mensagem aqui, eu sei que vocês querem falar, e a gente vai falar sobre o exército, tá bom? O exército do Lula, mas vamos falar também do exército de Donald Trump.
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0: Bom, um incidente envolvendo uma montanha-russa do parque temático Six Flags da Geórgia ontem deixou um morto e diversos feridos. E a vítima fatal foi identificada como Hassan Jihad Kariem, um professor de 42 anos da capital do estado, Atlanta. As circunstâncias da ocorrência ainda não foram esclarecidas e as autoridades não informaram como ele morreu nem como os demais visitantes se feriram. A presidente do Conselho do Condado de Cobb, Lisa Cupid, informou que detetives da Unidade de Crimes Graves investigam o caso. Ele estava sentado ao lado do filho de 12 anos na montanha-russa e foi arremessado para fora do brinquedo, atingiu outros passageiros antes de cair sob um telhado, segundo uma investigação preliminar. Quando ele foi encontrado, ele já estava inconsciente. Né? Mais uma tragédia num parque de diversões nos Estados Unidos. A operadora Six Flags, que administra parques temáticos em toda a América do Norte, suspendeu temporariamente o funcionamento de 9 montanhas-russas semelhantes em 6 parques por extrema precaução. As autoridades não identificaram oficialmente a atração envolvida no incidente na Geórgia. Veículos de imprensa locais, porém, apontaram a montanha-russa Goliath, que, segundo o site do parque, atinge velocidade de 113 km por hora e altura de 61 metros. Um porta-voz do Six Flags afirmou à imprensa americana que o parque e as autoridades locais responderam imediatamente à ocorrência e que está cooperando com as autoridades locais. Morreu no Brasil o cantor Netinho, um dos principais nomes do Axé Music, aos 60 anos. Ele estava internado num hospital de Salvador e enfrentava um linfoma não Hodgkin, um tipo de câncer que afeta o sistema linfático, diagnosticado no ano passado. Netinho revelou o diagnóstico em março de 2025, depois de ser internado com fortes dores nas pernas. Na ocasião, ele precisou interromper a agenda de shows do carnaval e iniciou o tratamento contra o câncer. Ao longo dos meses seguintes, compartilhou com os fãs detalhes aí das etapas do tratamento nas redes sociais. Este ano, o cantor anunciou que a doença havia retornado e que precisaria retomar a quimioterapia. Começou hoje o júri que poderá decidir pela aplicação da pena de morte a Payton Gendrell, autor do massacre racista com 10 mortes em Buffalo, em Nova York. O Gendrell responde a 27 acusações federais de crimes de ódio e 20 relacionadas a armas. A defesa do réu não contesta que ele é o autor do ataque e busca evitar a aplicação da pena de morte. O atirador já cumpre prisão perpétua, sem possibilidade de liberdade condicional por crimes estaduais. Em 2023, ele se declarou culpado de assassinato e terrorismo e renunciou às ideias supremacistas brancas. Familiares das vítimas têm posições diferentes sobre a possível sentença. Alguns preferem que Gendrell permaneça preso e outros preferem que ele tenha a punição máxima de pena de morte. Gendrell tinha 18 anos quando dirigiu mais de 320 quilômetros até um bairro de maioria negra em Buffalo em 14 de maio de 2022. Com um fuzil, ele disparou cerca de 60 vezes contra clientes e funcionários de um supermercado. 10 pessoas, todas negras, com idades entre 32 e 86 anos, foram mortas no ataque.

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1: Bom, vamos falar aqui de Elon Musk, né, gente? No final de semana, o jornal americano New York Times revelou que o bilionário Elon Musk despejou aí, desde julho deste ano, 276 milhões de dólares em campanhas republicanas para as eleições de novembro, numa operação de resgate diante das pesquisas que apontam para uma vitória democrata no Congresso. Identificado com causas conservadoras, né, como a cruzada contra pessoas transgênero, o orçamento eleitoral sem limites deixa evidente a preocupação de Musk com uma mudança de rumo em Washington, que pode lhe trazer problemas financeiros, políticos e legais, né? Bom, resta saber se essa enxurrada aí de verba será efeito prático nas urnas, né? Embora campanhas milionárias tenham garantido aí vitórias importantes no passado, são numerosos os exemplos de derrotas também que custaram uma grana, né? E desde janeiro do ano passado, quando Trump assumiu a Casa Branca, gente, Trump já doou 366 milhões de dólares a causas políticas, sendo 276 nessa operação de resgate. Lembrando que no sistema político americano as doações podem ser feitas por indivíduos ou através dos comitês de ação política, os PACs, né? Há uma modalidade à parte, os super PACs, que não precisam observar limites para doações, mas que não podem apoiar, ao menos oficialmente, candidatos específicos. Então você doa para o partido distribui a verba. E vai precisar distribuir bastante, por quê? Câmara vai ser democrata, tá? Viu, Zé Pereira? Câmara, segundo as pesquisas, muito difícil o Partido Republicano ganhar a Câmara. Então, Câmara vai conseguir virar. Essa é a previsão, tá, gente? De pesquisas, tá? Inclusive, dá uma boa margem para os democratas, tá? Na Câmara. E no Senado, há uma disputa acirrada, hein? Há uma disputa acirrada no Senado, por isso que há essa preocupação aí do Partido Republicano e essa dinheirama aí do Elon Musk para tentar ajudar aí as campanhas de republicanos que tentam aí garantir pelo menos a maioria do Senado para o partido de Donald Trump. Lembrando que a Insuperável vai fazer também a cobertura das eleições dos Estados Unidos, tá bom, gente? Vamos trazer aqui um programa ao vivo também, acompanhando a apuração dos votos. É um pouquinho diferente do Brasil, no Brasil é um pouco mais ágil, mais celere, mas a gente vai trazer também esse programa ao vivo, como a gente sempre faz, né? Trazendo tudo isso, essas viradas, né, também de cadeira, né, que são muito importantes ali pro andamento do governo Trump, né, e também a tal da governabilidade, né, que a gente falou agora no Brasil, é o mesmo que se aplica para os Estados Unidos, né, um presidente republicano que não tem maioria na Câmara e no Senado, ele não consegue governar, não consegue aprovar absolutamente nada no Congresso, né, então por isso que você perde muito da governabilidade. E se perde as duas casas, inclusive chances de impeachment, chances reais são grandes, né? Se ele perde uma casa, Trump vai ter seu processo de impeachment como teve no primeiro ano, né? No primeiro mandato ele teve dois impeachments aprovados, né? Na Câmara, eu não lembro a casa, né? Mas quando os democratas eram maioria, eles aprovaram na casa de maioria o impeachment, mas não passou pelo Senado, que tinha

0: Olha, agora falando sobre política americana e uma preocupação muito grande sobre o que aconteceu com a congressista de Minnesota, Ian Omar. Ela disse que não se deixará silenciar e classificou a busca em sua casa em Washington como parte da campanha de intimidação do presidente Donald Trump. Gente, a representante democrata, que é uma crítica ferrenha do presidente, diz que estava sendo alvo de ataques por ser considerada uma das inimigas políticas de Trump. Trump atacou a congressista durante um comício em Ohio e disse que a Somália, onde Omar nasceu, é um dos piores países do planeta e que fizeram uma bagunça por lá. Ele pediu para os seus apoiadores a votarem nos republicanos se quiserem impedir que Ohio seja saqueado, pilhado e destruído como Minnesota está sendo destruído. Em resposta, a multidão de apoiadores republicanos gritou: deportem, deportem. Autoridades americanas realizaram uma operação de busca e apreensão na casa de Omar em Washington na madrugada de ontem, como parte de uma investigação em andamento, informou o Departamento de Justiça. Segundo a imprensa americana, o caso está relacionado a uma suposta fraude migratória e parte da investigação diz respeito aos documentos de imigração da parlamentar nascida na Somália, preenchidos por seu falecido pai quando ela era criança. Omar escreveu nas redes sociais que o governo dos Estados Unidos está sendo usado como arma para atingir um inimigo político do presidente. Em comunicado, o líder democrata na Câmara dos Representantes e outros membros da liderança do partido na casa disseram que a operação foi profundamente perturbadora e levanta sérias questões sobre a instrumentalização do governo federal contra os inimigos de Donald Trump. Assustador, hein? Assustador. E evidentemente que isso é uma perseguição, né, gente? Ela é uma cidadã americana, né? Inclusive eleita, né? E se aconteceu fraude no passado, eles querem. Ela não respondia a essas fraudes, porque quem preencheu a documentação foi o pai, que já morreu. Ela tinha 8 anos à época, né? Então, o que estão investigando? Evidentemente que isso é uma perseguição política às vésperas de uma eleição para fragilizar o Partido Democrata e colocar lenha na fogueira nesta situação do ICE e das deportações. É isso que o governo Trump quer e vai continuar fazendo.
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0: Vamos à nossa audiência qualificadíssima. Fala, Rose.
3: Eu com você, Felipe. Eu concordo plenamente com você. Se o Lula ganhar, ele vai ser empichado, mas o Lavin também não vai ter vida boa, não, tá? Eu acho que vai ter um ano aí, mais ou menos, pra ele implicar lá com o Supremo, tirar o pai dele da cadeia, amarrar as cordinhas com o Trump. Depois disso, né, eu não acho que ele vai ter vida fácil, porque a direita, aquele ali, todo mundo vai querer sobressair ali, todo mundo tá pensando no seu futuro político, e eu acho que eles vão brigar muito.
0: Tem um ponto. Eu só acho, Rose, que vai ser um pouquinho mais fácil, porque quando eu vi os números, Rose, da maioria simples, que a direita, não tô falando do Centrão, né? Que o Centrão vai precisar do Centrão para aprovar coisas relevantes, propostas de emenda à Constituição e outras questões, né? Agora, lei geral, lei ordinária, que precisa de maioria simples, a direita já tem. Uma loucura, já tem na Câmara, né? E no Senado, né? Só o PL, gente, o PL já é um terço do Senado. É uma loucura, mas a direita já tem essa maioria simples, né? Então, para aprovar matérias ali, vai ser muito mais fácil. Mas eu também tô muito ansioso para ver essa primeira treta do Centrão, né? Porque vão pedir. É toma lá da cá, vão pedir. O que vão pedir, né? É isso que a gente vai saber. Jaxeles, boa tarde. Estamos numa situação de que se correr o bicho pega, se ficar o bicho come. Difícil achar o menos pior. É, Jaxeles. Meu amigo Marcelo, boa tarde, Felipe. Você viu aquele vídeo na Europa? Um louco entrou no habitat de um tigre, sentou na frente do tigre e começou a falar com o tigre. Aí o tigre atacou ele 3 vezes e só filmaram e ninguém fez nada. É, não tem mais o que fazer. Vai fazer o quê, né, Marcelo? Fazer o quê? O tigre matou ele, né? Achou que... O que ele pensou, né? Algum problema, né, gente? Esse menino tinha algum problema, né? Senado também vira. O Doni tá frito. Você acha que vira também o Senado americano? O Fernando, sei não, hein? Seria incrível, hein? Fala, Johnny Pimentel.
4: Ô, Felipe, eu acho que ele não dura nem 2 anos. Ele tá velho, tá doente. Se ele morrer antes...
0: Aí.
4: Entende?
0: Aí já...
4: Ô, Felipe, eu concordo com você. Todos dois são ruins. Mas é muito... Como é que eu falo? Não dá nem pra discutir, Felipe. Gostaria muito de ter... O Cury era bom. O Caiado, não. Deus que me livre. O Cury era o menos ruim ali. Mas infelizmente não ganhou.
0: É, a polarização.
4: Com esse negócio, não tem terceira via, o povo resolve e vota. É. Né? Ou em Flávio Bolsonaro ou em Lula. É mais do mesmo. É por isso que o Brasil não vai pra frente. E ó, vou te falar mais. Se o Flávio ganha, se ele não mexer lá para poder ficar mais tempo do que 4 anos, aí depois pode vir o Tarcísio, aí depois é o Nicolas ou o Cleitinho. Ou mesmo aquele Lucas, acho que é Pavamnato, sabe? Então, assim, para a esquerda tem muito mais opção, para a direita tem muito mais opção.
0: É.
4: Para a esquerda não tem.
0: Não que sejam boas.
4: É o Lula, né? E pronto.
0: Não que sejam boas,
4: Por exemplo, o Lula já tem 80, ele vai morrer daqui a pouco, não tem ninguém que vai entrar lá, ué. Para poder, sabe, bater de frente e tudo. Sei lá, Felipe, eu não tô nem aí. Se ele sofrer impeachment, se o Alexandre de Moraes sofrer impeachment, não tô nem aí. Eu acho que todo mundo que deve tem que pagar. O problema é que o povo da direita acha que Flávio Bolsonaro
0: é o melhor.
4: É o rei, né? E não tem nada de errado. Tem muita coisa errada.
0: Muita coisa.
4: Mas tá tudo certo. Torcer pra ele ganhar. Flavinho agora. Não vou votar nele, mas vou torcer, tá?
5: Se Donald Trump consegue as duas casas de novo, Felipe, ele consegue mudar a Constituição para poder tirar a cidadania dos filhos de pais documentados? Eu tô preocupada agora com aqui, o Brasil que se dane.
0: Ele não consegue, Dione, porque para mudar a Constituição americana, fazer propostas de emenda à Constituição, você precisa de uma maioria, não é maioria absoluta, né? Você precisa convencer outros políticos, né, do partido opositor, né, da oposição. Então, para mudar uma Constituição, você precisa de muito apoio. Eu acho que são 60 no Senado, acho que são 60. Então você precisa de muito. O filibuster acho que é 60, né? Acho que são 60 votos só no Senado. E geralmente eles têm ali 52, 54 cadeiras. Não é simples mudar a Constituição. Isso não vai acontecer. Tanto que ele já tem maioria, né? Câmara e Senado não fizeram, né? Porque não tem como. Não tem essa força política, viu, Johnny? Fernanda, por que você acha que o Cury era bom, Johnny? Cury não é político. Ah, mas. Mas eu, essa questão de não ser político eu não concordo, viu, Fernandinha? Porque eu acho que se a gente quiser uma mudança, se a gente for pensar só no político, sempre vai ter aquela coisa, ah, ele é político e vamos votar nele porque ele já é político experiente. A gente tá votando em dois políticos experientes, Lula e Flávio Bolsonaro. De experiência política, eles são muito experientes. E olha só, quem são, né? Eu concordo em trazer alguém, um outsider, né? Que aí sim, um outsider, uma pessoa fora da política pra ver o que dá. Eu concordo. E o Brasil um dia votar em alguém que não é um político profissional pra ver o que dá, né? E porque política se aprende também fazendo, né, gente? Se aprende. Se você tem uma... O Cury, ele não é político, mas eu acho que ele tem uma tratativa internacional, um conhecimento, uma inteligência bastante relevante, né? Um ponto positivo que eu vou falar aqui, tá? O pessoal vai me trucidar aqui. O Flávio Bolsonaro fala inglês, tá, gente? Isso pra mim é um ponto bom, tá? Eu acho, tá? Eu acho. Você quer falar sobre educação, né? No mundo. Eu acho muito importante o presidente saber se comunicar em inglês, né? Tantos cargos, né? De CEO, de grandes empresas. O inglês é item básico, né, gente? Por que não um presidente? A gente fala tanto de educação, faltam outros atributos a ele, é verdade, tá? Mas ele fala inglês. Isso é um ponto que eu acho interessante. É o primeiro presidente que fala inglês, né? Se for eleito. Vai ser o primeiro presidente que fala inglês no Brasil. 2026, hein, gente? Você vê o tamanho do problema que é a educação no Brasil, hein? É problema. A Fernanda falou assim, ó, foi uma pergunta, porque sei lá, olha aqui como está o Trump, nunca foi político, né? Eu também concordo em ter outros candidatos, cansada desses porqueiras. É, o Trump nunca foi político, mas era um empresário mequetrefe no sentido de bastante problemas legais, né, gente? Sonegação e tudo mais. Enquanto isso, na sala da justiça, o Lula e o Flávio tá com conta bancária cheia e eu aqui correndo AIS. Não, vai correr do AIS mais não, minha querida. Eu acho que para ser presidente tem que ter um gabarito alto, eu também acho. Com certeza. Você vai fazer um concurso público no Brasil, gente? Meu Deus do céu, você tem que estudar igual um condenado pra você passar no concurso público. Andréia, gol Bolsonaro. O Ozzy Baiano falou, não, o Fernando Henrique. O Ozzy... Eu acho que o Fernando Henrique não... Ele falava inglês? Falava? Eu não me lembro. Então, se falava, peço desculpas. O Fernando Henrique, de fato, era um cara excepcional, né? Ele tá interditado, você sabe, né, Ozzy? Ele tá interditado judicialmente, né? Ele já não responde mais por si, né? Com a saúde bastante fragilizada. É, o FHC também. Zé Pereira lembrou do FHC. Esqueci do FHC. Desculpa, gente. Desculpa. Desculpa, FHC. Johnny Mentel, fala, Johnny.
5: Vou responder a Fernanda. Não é que o Cury era bom, é para sair da mesmice, entendeu? Tem dois ladrões, né? De repente ele ia fazer alguma coisa, ele não é político. O Cury não era político, não é. Mas quem sabe, né? Entre o cocô e uma merda, é melhor você ficar com uma diarreia, quem sabe.
0: Morrendo com a Dionis, agora tá tudo bem. Até esses dias ela tava com a bola toda com o Lulinha dela. Depois da lapada do primeiro turno, mudou o argumento. Aí agora a Dionis vai ficar brava. Fala, Johnny!
6: Nossa senhora, Johnny Pimentel tá virando vira-folha também? Ah, Johnny, você é Lula, Johnny. É Lula até morrer, ué. Não, o que o Flávio ganhar, moço? É o Lula vai ganhar, ué. Tem nada de Flávio, não, ué. Aí tá perdendo a. Para, Johnny. É Lula, moço. O Felipe aí, Felipe fica escutando vocês falando isso aí, que o Flávio Bolsonaro vai ganhar. O Felipe fica até triste.
0: Briguem!
6: Olha pra você ver o semblante do homem. O homem fica até triste, moço. Até a voz do homem muda. Não pode, é Lula, gente. Ele sabe que ele é lulista.
0: Fala, Rose.
3: Não, Felipe, mas eu acho que a briga vai ser da direita com a direita. Eles vão. Eu não acho que a direita é coesa. Eles são coesos em alguns pontos. Que é a pauta que todo mundo ganhou. Do resto, eu não acho que eles são tão coisas assim, não.
0: Vai ser interessante essa legislatura, viu, Rose? Fala, Henrique Pará.
7: Felipe, na verdade, qualquer um que assumisse o Brasil hoje vai passar dificuldade, porque o atual presidente deixou muita lambança, né? Muita... Como se diz, né? O Brasil tá feio de jeito. Então, qualquer um que assumisse... com certeza vai ter dificuldade, entendeu?
0: Vou parar, valeu!
8: Ô Johnny, homem não para, vai dormir, maconheiro!
5: Eu quero que o povo se ferre. Estou querendo se ferrar de verde e amarelo, só tô dando empurrão. Amarrando a corda pra eles puxar. Só isso. Não, não sou vira-folha, não. Mas não vai. Gente, nossa, olha, eu vou falar pra você. Eu tô torcendo pro Lula virar, porque se o Lula virar, mas eu vou ficar. Eu já sou chata. Eu vou ficar insuportável. Mas se ele não ganhar, eu quero que o povo se foda mesmo. É isso. Não moro lá.
0: Tchau, Dione. Tchau. Tchau. Mal educada. Muito obrigado pelo carinho da sua audiência. Pois eu começo com você, viu, Johnny? Obrigado, gente. Olha, eu tô até perdido aqui. Obrigado pelo carinho e pela companhia, tá bom? Agora vem as Insuperáveis do Dia. Logo depois, Espelho do Imigrante com Evelyn e Gugu Zenzê. Continue ligado na programação da Rádio Insuperável. Amanhã às 4 horas, a gente tem um novo encontro, tá bom? Crianças que estão ouvindo nosso programa, esquecem. Tia Dione, ela tá, não tá num dia bom hoje, tá bom? Amanhã às 4 da tarde estamos aqui. Fala, Dione!
5: Eu sou mal educada mesmo. Com quem merece. Eu sou educado com quem merece.
0: Um forte abraço, se cuidem. Até amanhã.

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0: Pois é, você está ligado no Espelho do Imigrante. E aqui saudade conta muito também, tá, gente? Hoje, infelizmente, nós perdemos um conterrâneo, né? Tô falando do Netinho, cantor de axé, que muito embalou a adolescência, né, de muitos aqui. E eu vou começar assim, né? Em homenagem a esse querido conterrâneo. Vamos lá.

0: Pois é, vou deixar aqui como música de fundo.
1: Na ilha.
0: É, gente. É isso aí, né? Mais um que nos deixou tão novo, vamos falar assim, 60 anos, né? Uma idade, ainda tinha muita coisa pela frente. Mas é isso, né? Trouxe muita alegria pra muita gente. Nós conhecíamos ele de perto, né? O Netinho. E é isso aí, né? Canta aí, Netinho, pra gente. Um pedacinho, né? Não pode muito. Vamos lá.

0: assim, com um violão que a mãe, né, comprou, deu de presente pra ele. E daí teve uma vida curta, né, de qualquer maneira. Vou esperar a Guga chegar, gente, pra vocês me dizerem se o microfone dele tá funcionando, né? Porque ele é assim, ele é estrela. Eu tô aqui falando, esperando ele entrar, mas é difícil. É difícil. Sim, não, mas entre aí, rapaz. Entre aí, rapaz. Deixe de coisa. De Santo Antônio de Jesus, isso mesmo. Vizinho de minha tia, Santo Antônio de Jesus. Ó, o povo já tá aqui, o Paulo Jacaré já tá por aqui, a Elaine tá dando boa tarde. É, começou mesmo, chegamos, né? O William falou, cheguei atrás de você, Jacaré. É muito triste, hein? É triste a perda mesmo, né? E Elaine fala, quem viveu essa música nos carnavais sabe quais as lembranças que carregamos. Eita, eu que já beijei, já dancei, já baguncei, já tomei porres cantando essa música. Pois é, Guga também acho que lembra, né, Guga? De Mila ou não é do seu tempo?
1: Não lembro de Mila.
0: Ó, vocês falam se o microfone
1: nunca,
0: dele falhar,
1: eu
0: tá?
1: Nunca tive nenhuma namorada chamada Mila, só minha cachorrinha.
0: Gente, rapaz.
1: Minha Cox Pen.
0: Só porque você não teve uma namorada chamada Mila, você não pode ter cantado essa
1: você
0: música?
1: Você perguntou se era do meu tempo. Não é. Netinho não era do meu tempo. Netinho é muito mais velho. Né? Eu, porque eu tô acabado por viver 40 anos do seu lado, eu tô acabado. Mas eu vi Netinho começar, no barzinho, pois cantando. É. Pelo amor de Deus. Entendeu? Mas é isso mesmo, aí é isso mesmo. A questão é a seguinte, tem gente que infelizmente arrisca, e ele arriscou, e o resultado tá aí, né? Infelizmente foi isso.
0: Olha, o Dogão falou, boa tarde, Evelyn e Guga. Cadê o Guga? Cadê o Aires?
1: O Aires está resolvendo problemas sérios, está com problema sério, descobriram hoje, então ele está...
0: O problema que descobriram hoje é que a dúvida dele é se ele é libélula ou é pedrita. Esse que foi o problema.
1: Tem
0: entendeu?
1: Um fator muito grande. É, Valtir está aqui, boa noite. Mas vamos com as nossas propagandas?
0: Vamos às propagandas.
1: Como diz Ronald Fire, vamos rodar o saquinho, né?
0: Rodar a sacolinha.
1: Não, o dele é sacola, o meu é saco.
0: Oxente, rapaz, que é isso? Seu saco é só pra
1: sorteio. Não é meu
0: sorteio.
1: Saco pra sorteio, então?
0: Só pra sorteio. Então vamos lá, gente. A gente só vai começando. 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
0: É dessa vez, Guga, entendeu? Vai antes de mim de novo, né?
1: Entendeu? Mas a questão é que eu vou fazer uns exames que eu não sei se eu vou fazer, né? Eu tô em me concentrar bastante pro exame, né? Eu vou pedir ver se não pode me dar um comprimido.
0: Oxente, você quer dormir pra você?
1: Pra eu fazer aquele exame.
0: Não é exame de próstata não, viu, gente?
1: Não, exame de próstata eu faço acordado. Oxe.
0: Deixar de sentir, né, Guga?
1: Tá. Eu peço pra fazer endoscopia. Quando endoscopia acordado... O médico disse que não, você não aguenta. Eu digo, aguento.
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1: 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A cabeça ainda tá funcionando.
0: Pois é,
1: às vezes
0: a cabeça
1: não costa,
0: funciona,
1: mas funciona.
0: Tá vendo? Quando eu digo que a cabeça dele ainda funciona,
1: funciona
0: bem, vocês funciona, não acreditam.
1: Funciona. Às vezes, às vezes cansa no meio do caminho, aí fica assim e tá, tal, mas...
0: Mas aí só é alisar, assim, passar a mão na testa, né? Aí pronto, aí ela volta a funcionar.
1: E Marilene, o schedule tá pronto, viu?
0: 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E a gente começa ali, né? Subindo a ladeira, descendo a ladeira, perto da casa da Elaine ali, tem o quê? O Minas Market. Hoje eu tava até ouvindo, né? Era pra perguntar de novo, esqueci de perguntar pro Ronald Faia, gente. Quem é que faz a linguiça lá do Minas Market?
1: Que pariu, que insistência, hein?
0: Eu quero saber de quem é que enche a linguiça.
1: Olha, eu vou ficar quieto porque eu vou acabar falando uma merda aqui.
0: Não fale. Já falaram demais hoje. Olha que você já falou aí um nomezinho também. Já falaram demais hoje, viu?
1: Luiz Gustavo, it's Emma from Team Massachusetts.
0: Eu recebi também. Vamos lá no Minas Market.
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2: Pois é, gente, tá ligadinho aqui conosco. Obrigada pela sua audiência. Você que tá aí trabalhando, você que tá aí na construção, você que tá nos restaurantes, não é, Laine?

0: Camargo, muita gente aí nos ouvindo também. Loli, obrigada a você, Vanessa. Obrigada a você pela audiência, viu? E vocês que não podem participar, que estão dirigindo, né? Muitas vezes eu passo isso. Ó, gente, eu estou vivendo esse sufoco de você que tá aí no trânsito, que fica doido pra falar lá no Panelada, fica doido pra falar aqui com a gente também e não pode. E lembrar pra você, porque muita gente vai e manda pra o WhatsApp da rádio, porque é mais fácil, né? Chegar lá no aplicativo, tem lá a abazinha de mandar pro WhatsApp. Mas o nosso aqui da Flórida é diferente, tá? Pra você falar conosco aqui, o WhatsApp, o número é diferente. Então, se você quiser comunicar com o Espelho de Imigrante, Resumo Esportivo, é aqui no 508-395-4227, tá? Anota esse número. Depois, se você não puder anotar, você ouve o que eu tô falando, tá? E depois você anota, coloca no seu celular e salva, né? O WhatsApp, 508-395-4227. Se você quiser entrar lá no grupo, aliás, bem-vindo aos os que retornaram, né? Ao grupo ontem. Nós tivemos ontem o William, que tá de volta. Quem foi mais? O William, Dogão, tem mais gente. Eu me esqueci quem foi mais que eu coloquei lá de volta também. Viu? E obrigada. Se você quiser entrar no grupo, gente, tem que ter paciência, né? Que o povo lá às vezes sai. Sai e volta, mas a gente tem paciência, né? Só é botar um like lá. Pra falar nisso, o povo já tá aqui no grupo se manifestando. Vamos lá, que no grupo é mais fácil, né? O William falou: Mila foi uma ex minha. Guga, você pegou netinho no colo?
1: Você sabe, eu vou contar um negócio pra vocês.
0: Era 8 anos só mais novo que Guga.
1: Eu vou contar um negócio pra vocês. Eu via um barzinho onde ele cantava, mas a gente não dá muito
0: quando
1: importância.
0: Quando ele não era famoso,
1: a gente não dá muita importância. Mas minha sobrinha foi assessora dele, né? Que é jornalista, foi assessora dele. Nós estávamos no restaurante e o cara, bicho, ele tinha tomado já, né?
0: Ele veio na nossa mesa.
1: Forte pra caralho. Uhum. Porra, e o cara é grande, né? E aí Evelyn pediu um autógrafo
0: pra ele,
1: no guardanapo, bonitinho e tal, entendeu? Mas é isso aí, faz parte do dia a dia.
0: Ele veio na nossa mesa porque Julie, que era tia de Guga, né, que era muito
1: Alexandra era assessora dele.
0: E Alexandra também era assessora dele, então ele veio até a nossa mesa, né, no restaurante.
1: Ele me dá
0: a benção,
1: né, porque ele disse, falar o Guga conosco. Tá ali. Aí quando ele viu o Evelyn, então, ele disse...
0: Ah, claro, né, Evelyn Zenzê.
1: Evelyn da minha cidade, lá de Santo Antônio, conhecida nos cabarés de lá, ela era...
0: Toma vergonha.
1: Maria,
0: rapaz,
1: Machadão, ela é a mãe dela.
0: Do cabaré,
1: ela é a mãe dela, lá era
0: Olha,
1: dona do cabaré.
0: Olha, ele era da cidade natal de minhas tias-avós. Zé Pereira fala que Netinho era uma boa alma. O único show que fui do Netinho ao vivo foi setembro de 2011 no Brazilian Day em Nova York. Eu tava lá bem na frente do palco, foi muito bom a participação de Netinho. E como se eu estivesse ouvindo hoje a música Bate Lata. Pois é, Bate... Não é o tambor? Eu quero tique-tique-tique-tique, tá nessa? Bate lata? É.
1: E é Netinho?
0: É Netinho também, rapaz. Ele
1: pra mim era
0: lá.
1: Gil.
0: Ó, a Paulo... Gilândia. Porque ele era da banda Eva, igual a Gilândia
1: tá,
0: foi também.
1: Tá, mas tá bom,
0: é
1: tá bom. Eu não é do meu tempo,
0: Paulo,
1: eu não sei quem
0: é. Não sabe não, né? Paulo Jacaré tá aqui. Fala, Paulo.
2: Boa tarde, Espelho Imigrante. Boa tarde, Guga. Boa tarde, Evelyn Zezê.
0: Uhum.
2: Estamos aqui, hein? Só na escuta já, quase chegando em casa.
0: Pois
2: levar a Dom Maria ali pra jantar fora.
0: Olha, tá vendo?
2: Ô, Guga, você acha que ia passar batido? Vai passar não, viu?
0: Fala.
2: Ontem eu escutei você falando. O Dogão vai me pegar no aeroporto. Que negócio é esse que o Dogão te pega no aeroporto, Guga?
1: Não
2: fala
1: falei.
2: Fala com nós aí, ué.
0: Ele já pegou, não foi?
1: Não falei, vez, eu não falei. Explorar, o Dogão me pegou lá junto com Sandra. Foi, daí eu falei,
0: tá
1: Dogão,
0: ela, né?
1: O que eu disse foi o seguinte, Dogão, tô chegando, viu?
0: William, lá vem Guga com as histórias dele. Não é não,
1: história
0: William.
1: Não,
0: nós temos William. Realmente William. Muitas histórias pra contar. Porque quem chega à nossa idade, né, eu tenho 62, William. Guga 68, então...
1: William, não tem história, não tem necessidade.
0: Muita história pra contar.
1: Agora, eu
0: não
1: queria.
0: Se inventa, a gente completa.
1: A gente não conta. É o seguinte, Pantaleão também não.
0: Olha só. Nossa, sério que a Evelyn era vida louca, o William já acredita. Isso aí é mentira.
1: Vida louca. Eu tava até conversando hoje com ela, rapaz. Eu tava ontem conversando quando eu tava indo pro aeroporto. Foi. Ela dizendo que ela ia pra casa de um amigo nosso, que lá tinha as duas turmas, as turmas boas e a turma má.
0: A turma do bem e a turma do mal.
1: Eu disse, engraçado, você casou logo com um da turma do mal. É bacana, né? Não
0: e
1: sou eu não,
0: só
1: tá?
0: Só um ano casada.
1: Sou eu não, é o ex-marido dela. Tá, quem não sabe, Evelyn foi casada. É tudo isso, entendeu? Não peguei assim, já peguei.
0: Já pegou pronta.
1: Pronta, com filho, com tudo.
0: Com
1: tudo, entendeu?
0: Já trouxe a família pronta.
1: Pronta.
0: A José Andrade chegou aqui. Fala, Zé.
3: Imagina que agora tô vendo o William Maciel falando aqui. Evelyn, vida louca? Era vida louca? Não, não acredito isso, não.
1: Meu como assim? Você tá por
3: misericórdia,
1: fora.
3: Misericórdia. Não acredito, não. Não acredito, não.
1: Você está por fora.
3: Não consigo imaginar a Evelyn vida louca, não.
1: Vocês estão por fora. Vocês estão por fora. Vocês não sabem da missa a metade. Agora, deixa eu falar um negócio aqui.
0: O William falou romântico você, viu, Paulo Jacaré?
1: É, foi também levar a mulher pra dar uma comidinha fora. Deixa eu dizer um negócio pra você.
0: Fala.
1: Cara, eu tô besta com algumas coisas que estão acontecendo. Não vou falar de política, porque não me interessa.
0: Não vamos falar de política, não.
1: Mas algumas coisas estão acontecendo. O pessoal está morrendo de medo, porque está numa agressividade.
0: Gente, está demais.
1: Está usando uns termos pejorativos pesados, ainda mais ao vivo, para todo mundo ouvir. Estão assim, tá. Agora, e o que eu me pergunto é o seguinte, ontem eu conversei com uma pessoa. E eu vou dizer o nome aqui, com o Alberto. Conversei com o Alberto, muito sério, ontem conversamos. Eu disse, Alberto, eu não boto nem no A, nem B, que é Bolsonaro, e nem L, que é Lula.
0: Independente
1: da
0: pessoa que...
1: O meu candidato foi o Caiado. E eu acabei não votando em ninguém, porque como eu estou em trânsito, eu acabei não votando em ninguém. Né? Conversando com ele, eu digo, eu queria entender só, você é de esquerda, outras pessoas são de esquerda, eu respeito. Agora eu queria saber por que o nervoso de vocês.
0: E agressão, gente. Eu
1: não é só ele, não. Agressivo. Tem amigos meus que eu estava comentando hoje.
0: Também.
1: Que eu estava comentando hoje. Porra, se o Lula se reeleger, se o sistema ajudar e Lula se reeleger.
0: Você vai falar de política mesmo?
1: Não. Se reeleger. Todo mundo já sabe o que é Lula, já sabe ali, já conhece o governo dele, como ele trata, como ele faz, tudo isso, todo mundo já sabe. Aí...
0: Você está repetindo o que Felipe falou.
1: Aí, Felipe falou porque me ouviu. Aí vem o Flávio Bolsonaro. Ninguém sabe o que vem, é uma incógnita. Ninguém sabe. Então, por que vocês ficam nervosos? E outra coisa, quem quer que os outros se lasquem? Se Lula não se eleger, volta pro Brasil, pô, e vai viver em cima do regime do Lula. Quem não gosta, entendeu? Quem não gosta, vai pro Brasil, volta pro Brasil, vai viver lá o sistema, vai viver lá a vida lá que quer, entendeu? É isso aí, porque eu conversei com um amigo meu, ele disse, tá uma maravilha aqui, ó, que está bacana. Aí eu converso com outro, que ela disse, rapaz, pelo amor de Deus, tá assim, aí você não sabe de onde sai a verdade, onde é que está o problema, porque um elogia, o outro vem e tal. E tem pessoas da esquerda que falam que o Brasil está andando a passos de cágado.
0: E tem pessoas da direita que falam
1: da
0: a mesma
1: direita,
0: coisa. A gente não sabe, gente.
1: A gente não sabe,
0: não tem
1: pô.
0: Negócio de
1: a
0: direita e esquerda. Já disse, é escolher o candidato. É. Vamos parar de falar de política, porque...
1: Não, vai dar você daqui. Liberou, sim.
0: Aqui.
1: É,
0: não liberei nada.
1: Você liberou, aí eu
0: já
1: vi.
0: Chegou aqui falando.
2: Ô, mãe, a Evelyn, pai, mentira, Paulo Jacaré tá comendo aí na deck, hein, moço? Lá de fora.
0: Ah, tá.
2: Não leva ninguém no restaurante, não. Isso é pão duro demais, moço. Não gasta com nada, não.
1: Ele não foi dar, então, ele foi dar uma comidinha de fora.
0: É, comeu na varanda, gente.
1: É, comeu na varanda. É,
0: igual o Guga ontem comeu aonde? Comeu na varanda.
1: Gente,
0: por que toda vez que a gente tá namorando, gente, alguém liga, né?
1: Gente.
0: Ou tem até que ligar pra ela de volta hoje.
1: Gente. É por isso, Marilene, que tem que ter schedule. Apontamento,
0: Marilene,
1: entendeu, Marilene?
0: Marcar schedule agora. Tem que ter, Marilene, porque não tem jeito. A gente tá, quando a gente tá no bem, quando a gente consegue ficar, porque a semana foi sufoco, né? Meu filho viajando, então eu tava lá na casa de meu filho e Guga aqui. A gente fica lá e cá, os dois, né? Pra lá e pra cá, pra cuidar dos cachorros, dos dois, que é um lá e outro aqui. É das casas, as coisas, e eu trabalho
1: tá bom,
0: fora
1: não
0: ainda.
1: Não precisa você.
0: Aí na hora que a gente
1: que...
0: encontra, que a gente diz assim, ó, vamos aproveitar agora,
1: vamos
0: estamos.
1: Dar,
0: aí
1: vamos
0: o
1: dar
0: telefone toca. Vamos dar
1: vamos
0: uma
1: dar
0: saída,
1: saída.
0: Fazer igual o Paulo tá fazendo aqui. O Paulo Jacaré tá fazendo,
1: vai dar uma
0: saída.
1: Fora.
0: É. E aí a gente pensa em comer fora.
1: É, levou a mulher pra dar uma comidinha fora.
0: Resultado, na hora engana o telefone. E pior que era do Brasil, então você tem que atender.
1: Fica preocupado.
0: A gente tem que atender, aí... tem que parar tudo e atender. Porque quando é daqui, você pega e diz, não, vou... depois eu ligo de
1: aí
0: volta.
1: Aí não
0: né?
1: tem Viagra que mas... dê jeito.
0: É, mas é só esse mês, vai acabar, graças a Deus. Ah, tá, é dado político, ele tá falando. Evelyn, você tá mentindo mais que o Guga, vai, vai entender, parei. É difícil, viu? Falta de serviço dá nisso. Falta de serviço? Rapaz, eu trabalho feito um condenado. Não tá... é,
1: ela trabalha feito um condenado.
0: Não.
1: Ela trabalha feito um condenado.
0: Condenado
1: né?
0: não trabalha, é... né, Guga? Eu trabalho feito uma condenada. É... porque a mulher é condenada, ela trabalha. Ai, meu Deus. Eu tô com a risada quase igual a da Elaine, hein?
1: Ah,
0: e Elaine,
1: fica
0: você
1: treinando,
0: que puxou.
1: Fica treinando o dia inteiro, Elaine. A sua
0: fico
1: risada fica na frente do espelho.
0: Respeita, rapaz.
1: Treinando o dia inteiro.
0: Respeita, rapaz.
1: Entendeu?
0: Ai, ai, vamos à nossa pauta, porque o povo
1: pensou
0: que não ia ter pauta, eu tenho
1: e pauta,
0: sim.
1: Você
0: tempo
1: disse que não
0: falar.
1: Tinha, você disse que estava liberado, a Elaine disse aí, olha, Evelyn, hoje liberou, que
0: cara,
1: bom.
0: A gente está liberado para a Libélula entrar, se ela quiser, tá?
1: Eu já disse que a Libélula está tendo um problema sério, não pode participar, Evelyn. Porra, que
0: tá,
1: dificuldade.
0: Tá. Eu pensei que era brincadeira, senhor.
1: Não, é sério, é sério. Tá, é um problema, tá passando pelo momento muito sério.
0: Gente, onde foi que eu botei a pauta
1: ele
0: do tá, programa?
1: Ele tá, na questão assim que, porra, é difícil. Porque ele diz que toda vez que ele tá montado no cavalo, tem sempre um atrás dele.
0: Gente, o que é isso, Guga? Quem que falou isso?
1: Ele.
0: Ah,
1: é
0: foi.
1: O Fernando Najim, é o Guga. É um,
0: ah, tá.
1: É todo mundo atrás dele.
0: Fala, Jacaré. Fala, Paulo. Aí, ó. Todo mundo querendo imitar a idade. Ô, Elaine, manda a sua risada aí, Elaine. Pelo amor de Deus, porque todo mundo querendo imitar, ninguém consegue, ninguém é igual. Fala, Johnny.
4: O Ares não pode entrar no espelho do imigrante aí, porque João Paulo não liberou. João Paulo disse que não pode participar do espelho
0: hoje,
4: do imigrante
0: foi.
4: Mais não, porque tá dando muita polêmica.
0: Foi.
4: Ele que conversou lá no Venancinho hoje, né?
0: Foi verdade.
4: Diz que tá dando muita polêmica no espelho do imigrante.
0: Foi.
4: João Paulo não liberou ele conversar aí no espelho do imigrante hoje, não. Não pode abrir o programa espelho do imigrante, o Ares mais, porque tá dando muita polêmica.
0: Fala, William. Fala.
5: Que é isso, Guga? Eu achei que era sério. Entendeu? Mas e aí, ele vai ser Libélula ou...
0: Pedrita.
5: Pedrita. Ele tem que decidir, nós temos que decidir.
0: É, vocês que decidem, gente. Vocês fazem aí a votação e vocês... Ali, não vamos falar mais de... coisa não. 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
1: Tá pensando que eu não fico ouvindo?
0: Gente!
2: Boa noite, Leandrinho!
0: Não é que não, rapaz.
1: Isso é boa noite, Leandrinho?
0: É, já pensei que é. É isso aqui, ó. Vai lá.
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0: Agora, é gente, isso, aí, isso é uma gente. Coisa que eu acho corretíssimo que o Leandrinho está fazendo. Porque eu vou para vários festas e tem sorteios, né? Aí o cara ganha, procura o cara não tá na festa.
1: Pois é.
0: Ah, pô, então, não tá na festa? Não tá na festa? Olha, peraí, não tá aqui, infelizmente, não tá presente, tem que ser onipresente. Não tá, joga, não, e aí sorteia uma segunda pessoa. Porque eu acho uma sacanagem, porque as pessoas ficam na festa, ficam bebendo, ficam comendo, fazendo tudo, pra poder ir pro sorteio, o outro tá em casa tranquilo, é que ganha o prêmio.
1: Eu tenho uma companhia aqui, Dogão falou que na festa não vou poder ir porque estou sem dinheiro. Olha, venda a salsicha, o cachorro quente, né? Venda aí cachorro quente, mas você vai pra festa assim. Gente, não é possível. Olha só, eu sei que muitas coisas aconteceram.
0: Dogão, só uma coisa pra você, peraí. Só uma coisa, vende a van. Tá, Amazon.
1: Pois é. Eu sei que muita coisa aconteceu, muita gente brigou por causa de eleição, né? Gente, a festa da rádio não tem nada a ver com isso. Por quê? Vou explicar. A rádio tá em nossa comunidade pra ajudar os imigrantes, independente de cor, raça,
0: religião, etnia,
1: lado político, independente se você é de direita, esquerda, gente. A rádio tá aqui para apoiar a todos. A rádio tá aqui, como vocês veem, o trabalho que o Leandrinho faz e todos os locutores da rádio, né? Nós queremos levar para vocês alegria, notícias, claro, né? Coisas boas e ruins. Sempre tem as ruins também que a gente tem que levar para o pessoal saber o que tá acontecendo. Sem fake news, sempre com a verdade. Então, o propósito da rádio é exatamente estar junto com a comunidade. Então, a gente tem que festejar os 12 anos que a rádio está aqui no ar, né? É 12 anos com muito sacrifício. A gente sabe como é caro. Vocês falam, ah, tô sem dinheiro. Gente, é muito caro. É muito caro manter uma rádio no ar. É muito caro mesmo. É engenheiro de som, tem que pagar... umas taxas que se paga pra você ter a rádio no ar, pra poder... Como é que fala, Guga? Pra poder tocar música, isso, direitos autorais.
0: Isso.
1: Os direitos autorais. É muita coisa.
0: Tudo, paga-se
1: é
0: tudo.
1: Muita coisa pra se pagar, entendeu? Além do espaço físico.
0: Então, eu vou dar uma ideia pra vocês rapidinho.
1: É muito.
0: Pra mim ter direito aqui a uma única pessoa participar do Dream. Eu pago streaming. $350.
1: É aqui pra poder, se fosse pra mais pessoas...
0: Mas ele é mil e poucos dólares.
1: O convidado que eu tenho aqui, né, a gente bota sempre um convidado. Você vê que sempre quando a gente tem agora, é só um convidado.
0: Um só.
1: Já a rádio daí de frame tem acesso pra 6 pessoas no Vimix, que é o programa que é usado.
0: Mas a gente aqui... mil e poucos dólares.
1: Era mil e pouco, eu disse, não, vou botar só pra uma pessoa de vez, porque a gente não ia ter condição de pagar.
0: Não tenho dinheiro pra isso, não,
1: entendeu?
0: Sou aposentado.
1: Então, é muito caro.
0: Agora o que a Evelyn tá falando é uma verdade.
1: Entendeu?
0: Então... Não deixe de ir, porque você não gosta de fulano, você não gosta de ciclano.
1: Isso.
0: O espaço é grande. É cada um ficar na sua, cada um ficar do seu lado.
1: Exato,
0: cada um
1: gente.
0: Se fulano, se fulano ou ciclano bater pra falar, oi, pronto, acabou.
1: Pronto, lá tem espaço.
0: Seja educado
1: todo
0: e pronto. Agora não é fazer com
1: porque
0: que...
1: Porque teve briga.
0: A rádio venha sofrer essas sanções por causa de A ou por causa de B.
1: Exato.
0: Né? Porque é triste. Então, se for assim, a gente não vai num jogo de futebol porque você tem torcedor do time ao contrário e você não quer, né?
1: O Dogão falou, eu só vou se Guga for. Provavelmente, a gente tá tentando aí.
0: Meu problema é o seguinte, eu vou ser muito franco com vocês. Eu preciso de uma resposta do meu filho. E outra coisa, eu só irei se vocês realmente, um patrocinador, realmente bancar pra mim. Porque eu tô indo agora, dia 1º. Gente, eu tô falando sério. Às vezes nego diz assim, tá na rádio e ganha dinheiro. Não, não ganha não. Eu pelo menos, mas Evelyn, a gente não ganha. A gente sobrevive. O que a gente cobra do nosso patrocinador é para manter a rádio aqui no ar, tá? Eu não ganho dinheiro, né? A gente não ganha dinheiro. Meu dinheiro que eu ganho é de aposentadoria, tá certo? Então eu não posso ter essa despesa, porque quando era Spirit, porra, legal, era $50, $100, porra, dava pra você fazer. Mas com a JetBlue é 200, é 300, então a gente não tem. Depende, eu não sei nem, acho que tá $400 no dia 20, dia 21, entendeu?
1: 400,
0: e eu não posso, 500, eu não posso ir antes. Eu tenho
1: porque
0: que,
1: não tem mais Spirit. Tenho que ir eu quero numa, Spirit de
0: num
1: volta.
0: Dia. Então eu não tenho. Eu gostaria muito, realmente muito,
1: a
0: de
1: gente
0: ir.
1: Tá vendo aí.
0: Eu já comprei um bocado de roupa na Temu. Entendeu?
1: Temo vontade,
0: que ir, temo, mas infelizmente eu acho que
1: tá aqui,
0: Evelyn já tá pronta.
1: Eu comprei 3 vestidos.
0: Evelyn vai trocar de vestido de acordo com a festa.
1: Durante a festa, é.
0: Entendeu?
1: Ai, Gilca, não quero nem ouvir isso, viu, Gilca? Não quero, eu não vou aceitar se você não for. Não vou aceitar, não quero saber. É, vou encontrar, eu quero encontrar. Sabe por quê, gente? Como, e também tem essa parte. Eu quero
0: não
1: encontrar todo mundo.
0: Não sou sendo pidão,
1: mundo.
0: Não, tá, gente?
1: Eu quero encontrar todo mundo lá.
0: Deixa eu falar.
1: Fala, Guga.
0: Eu não tô sendo pidão, não, tá? Eu tô simplesmente falando a realidade. Porque nego, sabe, Guga mente muito, não. Essa história de mentir é tudo sacanagem. Eu não tenho uma situação boa, não tenho, entendeu? Sobrevivo. Então eu não tenho aqui.
1: Não pode extrapolar, né?
0: E mentir, dizer, ah, eu, nada disso não, ainda mais que é meu aniversário. Então a coisa junta com a outra.
1: Fazer,
0: né?
1: O Guga é ausente.
0: O Guga ausente, né? Ou o Guga presente, né?
1: A Guga ausente, vou fazer a festa de Guga ausente. Vai ter homenagem. Não, já tô contando as coisas que eu
0: não pode, Deus, não pode. Não, só quer dizer a você é o seguinte: eu não vou estar aí se eu não for.
1: Se eu não for, você não vai estar.
0: Se eu não for, eu não vou estar. Mas vocês podem mandar meu presentinho por Evan, tá? Os envelopes.
1: Pode mandar os envelopes. Pra caber na mala, que a mala não tem.
0: É, manda os envelopes, tá? Os envelopes, viu? Não esquece, não.
1: Dogão. Vou ligar pro Maurício Ramos. Relaxa, Guga. Aí não tem ida mesmo.
0: Pô, o Maurício sumiu, cara. Maurício
1: sumiu da gente.
0: Pisou na bola com a gente. Maurício,
1: pois é, Maurício.
0: Maurício, nada justifica a sua ausência. Nada.
1: Você sumir, não tem o porquê.
0: Inclusive, eu tô indo.
1: A gente
0: eu tô indo pra. Inclusive, eu tô indo pra Massachusetts. Eu tô era doido pra receber uma surpresa lá na hora que tiver com o negócio. Já tá pago.
1: Ai, Maurício, aparece, Maurício.
0: Aparece, Maurício. Nada justifica.
1: Tem gente que vai e volta, né? Aparece e desaparece. Oh, gente,
0: é, geralmente é assim,
1: isso?
0: Né? Vai e volta, né? Vai e volta, né? Aí aparece, desaparece.
1: É assim que é bom, né? É. Vai e volta.
0: Lá
1: vai,
0: ele.
1: Pior, aí tem um minuto que vai e não volta.
0: E não volta. Esse que é perigoso.
1: Gente, você sabe que eu procurei aqui, esse tempo que a gente tá conversando aqui, a pauta eu botei aqui em algum lugar e não tô achando, rapaz. Acho que roubaram minha pauta.

0: De um casal de idoso que está viajando, eles estão mudando de estado, estão indo para Aracaju. Vão morar em Aracaju, porque são três filhos homens. E eles acham que os filhos, depois que casaram, né? Porque cada um tem suas esposas. E que as esposas recebem eles bem.
1: Não recebem.
0: Vamos ouvir aqui o que é que acontece.
1: É normal.
0: E depois eu vou contar histórias e algumas histórias e alguns exemplos. Vamos lá. Presta atenção, para você que vai mais tarde, né, tá aí criando seu filho, aí mais tarde ele vai virar pai.
1: 4h46.
2: Vamos lá. De cortar o coração, o que você vai ver aqui agora, se tiver em pé, se sente. Porque o que você vai ver, não é nem bom ver em pé, é bom ver sentado para você entender o que esse casal está passando.
1: Casal Olha, jovem.
2: Esses dois aí foram embora para outro estado porque foram. Eles estão dizendo que foram esquecidos pelos filhos. Eu vou soltar o vídeo aqui. Mas antes eu quero dizer que essa é a realidade de muitos. Os pais criam os filhos e aí, quando os filhos já estão grandes, formados, casados, bom emprego, muitos deles se esquecem dos pais, então eles ficaram muito, muito magoados e resolveram tomar essa atitude. Quero saber se vocês concordam com eles. Veja isso.
3: Olá, minhas queridas amigas. Há dois dias atrás eu coloquei um vídeo e esse vídeo repercutiu muito.
1: Isso é por não tubarão.
3: Muito mesmo. Pessoas do Japão, pais do Japão, dos Estados Unidos entraram em contato com a gente e dizendo que estão passando a mesma coisa. Isso aí que acontece com a gente, de ser assim um pouco esquecido pelos filhos, não é só com a gente, é com muita gente, mas ninguém tem coragem de vir aqui colocar a cara na internet para falar. Foi uma decisão muito pensada, foi uma decisão assim bem organizada, porque a gente não quis deixar a nossa casa para morar de aluguel, porque eu, desde que eu me casei, há 53 anos atrás, eu só morei de aluguel uma vez na minha vida, 3 anos. E de lá para cá, a gente sempre teve o nosso cantinho. Nós dois trabalhamos e nós dois conseguimos.
4: E em função desses assuntos que ela está sempre reportando aí na internet, falando com todo mundo, com a seguidora dela, sobre a nossa decisão de mudar, foi em conjunto. Eu e ela já estamos quase um ano se programando, planejando. Só esse ano já fomos 2 vezes a Aracaju e realmente encontramos o que a gente queria. Compramos lá um cantinho
3: pra nós, eu e meu marido, não vou dizer vocês que nós tentamos de tudo.
1: Ela que manda na casa.
3: A gente tentou
1: viu,
3: de
1: né?
3: tudo para ter a reaproximação com o nosso filho.
1: Ela que manda.
3: Não
1: Calado.
3: Adianta, gente. Não adianta. Meus filhos são adultos, são homens.
1: Se
3: e às
1: tá
3: vezes
1: dizendo.
3: Eu digo o seguinte, eu não estou colocando aqui culpa nas minhas noras. Porque se elas fazem o que elas fazem, é porque os meus filhos não têm caráter e aceitam. Eles não se impõem de dizer o seguinte, olha aqui, ô fulana, você é minha esposa, então mesmo que você não goste da minha mãe, mesmo que você não goste do meu pai, mas eles são meus pais e eles serão sempre muito bem recebidos aqui na minha casa. Você pode ter a raiva que você tiver, mas quando meu pai e minha mãe chegar aqui, eu quero que você seja simpática. Eles não têm peito para fazer
4: pois
3: isso,
4: é,
3: né, gente?
4: Aquele ditado, quem cala, consente. Então,
3: e a gente, quer. Como pais, a gente não quer criar, assim, clima entre o casal. Então, nós decidimos nos afastar, porque a gente cansou. Chega uma hora na vida da gente que nós cansamos. Eu já estou com 69, meu marido vai fazer 73, e quantos anos mais de vida nos resta saudáveis do jeito que a gente está hoje? A gente já está anos e anos, né, pedindo aos filhos, tendo que ligar e dizer, olha, traga o fulano aqui para me ver, traga... Não cansei, gente. A gente cansou. Chega uma hora na vida da gente que a gente tem que tomar uma decisão. Mesmo que seja uma decisão dolorida, mas a gente tem que tomar uma decisão e tomar vergonha na cara, em primeiro lugar.
4: E é isso. Então nós vamos, se Deus quiser, com muita esperança.
0: Tá aí o
2: é de cortar
0: que a gente,
2: o coração.
0: Que a gente pensa o seguinte. Aí eu tenho meu ponto de vista. Você, quando você começa a cobrar isso dos filhos, né? Porque se você pensar, um casal, quando está no começo, né, de formar a família, os filhos pequenos, que requer tempo, né? Você tem trabalho, você tem casa para cuidar, tem isso tudo. A gente sabe disso, porque aí você passa.

0: passa a pensar quando você começou, não é? Que você passou por isso também. Aí pensa, você estava todo dia ali com seu pai, sua mãe também? Você tinha tempo de estar todos os dias com seu pai, sua mãe? Não. Então a gente tem que olhar o lado dos filhos também. Não é que o filho deixou de amar. Agora o que é que falta? Muitas vezes é a educação de você se tornar um casal que se tornou independente, graças a Deus, como eles disseram aí, né? Existe a independência deles. E graças a Deus, eles não dependem dos filhos financeiramente. Mas essa ausência, né, que a casa se torna vazia, e isso todo mundo sente, né? Todo mundo sente isso. Então o que é que você faz? Se aproximar. É como a gente aqui.
1: Adote um cachorro.
0: Também. Agora, mas você pode se aproximar como eu.
1: Minha
0: eu
1: pergunta,
0: sou nene do meu neto.
1: A minha pergunta é... Ela não aceita os pais dele. E ele aceita os pais dela? Porque muitas vezes é interessante, você trata seu sogro, sua sogra maravilhosamente bem, e aí a sua esposa não gosta que seus pais vão à sua casa, mas os pais dela sim, pai dela, ou vice-versa.
0: Existe assim, né? Também.
1: Vejo muita historinha aí, que você pensa que é brincadeira, mas aí...
0: Mas muita como são 6h52, o povo tá participando aqui, deixa eu ver o que Paulo Jacaré tá falando aqui.
2: A minha camisa tá aí já, ó, mandei fazer, Paulo Jacaré.
0: Ah, camisa da festa, fala.
3: Ô pai, você patrocinar nós também, nós vamos pra aí, passar o aniversário junto com o senhor aí, ó. Pronto. Comemorar seu aniversário, comer seu bolo. Patrocina nós a passagem, nós vamos pra aí, ué. Você não precisa vir não, nós vamos pra aí, ué.
0: A gente não tem nem passagem pra ir pra lá, como é que... Ó, você viu, Guga, a mulher não deixa o homem falar.
1: É normal.
0: Fala, Johnny.
3: Não, mãe, esse pessoal aí tá certo, mas tipo assim, se eu tenho minha casa, minha esposa não aceitar minha mãe na minha casa lá, ela não aceita eu não, ué.
0: Exatamente.
3: É doido. Minha mãe é que me deu a vida, tipo assim, me criou, fez o homem que eu sou. Pra depois mulher, arrumar uma mulher, a mulher querer mandar, minha mãe vai na minha casa ou não vai? Não,
0: exatamente.
3: Isso tá errado.
0: Isso tá errado.
3: Primeiramente, minha mãe, tipo assim, um termo, né? A gente precisa da esposa da gente, entendeu? Tem a família da gente, mas minha mãe é bem-vinda na minha casa, de jeito não dá não.
0: Exatamente.
3: Tem que
0: é saber
3: ser
0: dividir.
3: Justo mesmo, a mãe da gente é a mãe da gente.
0: Mas é isso que eu digo, gente, é saber lidar. Eu, graças a Deus, hoje em dia, eu agradeço pelas noras que eu tenho, pelos netos que eu tenho, pelos filhos que eu tenho, entendeu? A gente não gosta de ser intruso, né? Tanto que, o que é que eu decidi? Eu decidi ser nene e housekeeper da casa de meu filho, o daqui.
1: Vai pra lá poder ir lá pra casa de meu
0: e
1: filho.
0: E eu fico... Sempre, tô sempre com eles.
1: Entendeu?
0: Né? Eu tô sempre
1: eu
0: ali.
1: Não.
0: E eu cuido também, a gente cuida dos cachorros, a gente cuida do eu sou nene do vizinho, né? Dos melhores amigos de meu neto. Tanto que eles estavam brincando a semana que disse eu sou a rent vovó, né? É a vovó de aluguel. Eu sou a vovó de aluguel. Tanto que todos os outros, os amigos de meu neto, que eu trabalho nas casas, tomando conta deles, eles me chamam de vovó também. Entendeu? Vovó Evelyn. Chamam em português. São americanos, mas chamam em português. Vovó Evelyn.
1: Você não sabe o significado e chama Vovó Evelyn.
0: Você tem que saber introduzir, né? Saber,
1: saber
0: como chegar
1: se você não souber
0: sem
1: introduzir.
0: Incomodar. A Marilene falou, é muito triste, né? Isso. Graças a Deus, o meu ex sempre tratou bem a minha mãe. Ai dele se tratasse ela mal. Minha mãe e meu filho sempre foi minha prioridade. Isso,
1: olha,
0: Marilene.
1: Eu sempre disse a Evelyn.
0: Gente,
1: eu sempre disse a Evelyn. No dia que você tratar mal a minha mãe, o casamento acaba.
0: Eu nunca tratei mal, pelo contrário. Não, isso que eu tô falando.
1: Aqui, pariu,
0: duas,
1: eu estou falando
0: sogras...
1: uma coisa e você não tem. Você nunca tratou mal. E você nunca foi tratada mal, nem por uma, nem pela outra.
0: Exatamente.
1: Então, é
0: isso que eu
1: tô
0: dizendo, sabe?
1: Então, eu não admito. Cativa. Não admito. Eu tô com o Johnny. Não admito. A mulher vem depois. Minha mãe é primeiro. Sempre vai ser primeiro. Sempre, sempre.
0: E é isso que
1: mesmo
0: que
1: depois que
0: filhos,
1: ela foi,
0: né?
1: Embora,
0: isso.
1: Que ela nos deixou, nos largou órfão. Entendeu? Ela está sempre em primeiro lugar.
0: Não, e tem mais.
1: E outra coisa, as pessoas dizem assim, mas no final só vai ficar você e sua mulher. Bacana. Mas enquanto não tiver o final, você tem que respeitar. Sua mãe tem que ser muito bem recebida na sua casa.
0: Exatamente.
1: Se você não gosta da sua sogra, não queira que o seu marido ou esposa goste dos seus pais. porque ele pode tratar da mesma forma. Às vezes eu fico vendo aqui umas historinhas que eu assisto sempre, que a mãe da menina está lá, o genro, ah, porque sua mãe tem que ir logo embora, porque minha mãe está chegando, vai. Quer dizer, aí a mãe dele pode, a mãe dela não. Então é mais ou menos esse tipo, ou se você se impor.
0: E você tem que saber introduzir, por exemplo, aqui
1: introduzir
0: mesmo.
1: Introduzir o quê?
0: Introduzir na família, Guga.
1: Você tá com esse negócio de introduzir, você tem que saber introduzir.
0: Eu gosto de introduzir.
1: Você gosta de ser introduzida.
0: Também. Né? Mas o que eu tô falando é o seguinte, por exemplo, aqui, né, nossa família, a daqui, meu filho aqui que é casado com a americana e os pais dela são descendentes de porto-riquenho. Eles falam espanhol e inglês, né? Não falam português. Não entendem português, porque você sabe, a gente entende mais o espanhol do que eles entendem o português. Então, mas a gente procura conviver. Quando eles estão aqui visitando, a gente vai lá, Guga joga dominó, a gente tá ali.
1: Interage. A palavra é interage. A gente não introduz, a gente interage.
0: Interage, pronto. Você não introduz, você interage.
1: Interagir. Eu introduzo em outra hora.
3: Pô, aí, deixa eu perguntar ao senhor aí. Vamos ver se você tem. Você tem a foto da sua sogra na sua carteira?
0: Tem.
3: Você tem a foto da sua sogra na sua carteira?
0: Pior que tem. Você tem a sogra.
1: Rapaz, eu tenho foto na minha sogra no meu celular.
0: Celular.
1: Minha sogra, do meu sogro.
0: É.
1: Ô, Johnny, eu vou dizer uma coisa pra você. Deus foi bom comigo. Porque,
0: e comigo também.
1: Porque eu detesto meu sogro e minha sogra, mas eles cuidaram dos meus filhos desde pequeno. A gente saía para trabalhar, a gente saía para viajar,
0: a gente
1: foi fazer tudo.
0: Na casa deles.
1: É, eles estavam lá bem. E tem um detalhe.
0: Moramos com...
1: Meu filho, quando chegava da escola, gritava lá de cima.
0: Para minha mãe.
1: Minha avó! Tô com fome!
0: Vou comer o mundo!
1: Vou comer o mundo! Aí chegava lá embaixo e a comida tava pronta.
0: E então, hoje eles lembram das histórias,
1: entendeu?
0: Né? Então isso
1: conviveu. Felizmente meu sogro morreu cedo, um gentleman. Então eu não tenho o que falar. Aliás, eu não tenho o que falar de nenhum sogro, nenhuma sogra que eu tive na vida. Evelyn é a mesma coisa. Evelyn tem uma sogra, ex-sogra, que é sogra, que é a avó do filho dela, que é uma pessoa maravilhosa.
0: Ela
1: me recebe na casa dela, assim, como se eu fosse da família.
0: Como se fosse um outro filho dela. Ela
1: entendeu?
0: Mesmo fala, ah, Guga é um filho pra mim também.
1: É.
0: E ela é mãe de meu ex-marido. No entanto, amo demais, Dona Uri. Entendeu?
1: Tanto que ela trata ela como um sogro e eu não falo nada.
0: É, eu sempre disse, eu tenho duas sogras, que é ela e a mãe de Guga também, minha sogra, que eu amava demais e que amava porque ela nos deixou.
1: E
0: né?
1: Por que deixa de amar?
0: O Marilene falou, acho horrível tratar qualquer idoso ou idosa mal, né? Lembra, um dia você vai ser velho ou velha também,
1: então,
0: né?
1: Às vezes pois não chega, né, Marilene? Às vezes não chega. Então é por isso que eu digo a vocês, me tratem bem.
0: Meu velhinho tem que ser bem. Gente, 6h59 passa rápido demais, tá vendo? Um beijo grande.
1: Quer falar de política, o programa é render.
0: Não, aqui tá bom demais, o povo participando, obrigada. E vamos lembrar da festa, tá, gente? Se você não comprou ingresso ainda,
1: tem que ir, não tem nada a ver.
0: Entra lá,
1: tem condenar, nada de... condenar a Leandrinho por atitude
0: de A ou B. Lá pode ter gente de A, B, C, D. Cada
1: vai
0: um
1: ter
0: vai,
1: gay.
0: Vai ter seus grupos.
1: Vai ter
0: pronto,
1: gay.
0: Cada um fica.
1: Vai ter
0: seu
1: gay,
0: cantinho,
1: vai ter lésbica,
0: viu?
1: Vai ter trans, vai ter tudo lá. Tudo lá.
0: Só você que não vai, né, Guga?
1: Só eu que vou estar fora.
0: É, vai estar sim. Vamos dar um jeito. Se Deus quiser, meu filho viaja depois da festa da rádio. A gente vem aqui. Um beijo grande, amanhã a gente volta. Tchau, tchau, meu povo lindo. Até amanhã. 5h com Ronald Paia.
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Louvado seja nosso Senhor Jesus Cristo, para sempre seja louvado, querido povo de Deus. É terça-feira e você sabe, eu me rendo à devoção de Jesus das Santas Chagas. E vamos dizer, Jesus das Santas Chagas, protegei-nos e curai-nos do câncer. Jesus das Santas Chagas, libertai-nos da ansiedade e da depressão. Eu ofereço este programa a todos os líderes mensageiros das capelinhas de Jesus das Santas Chagas, a todas as famílias que recebem as capelinhas e a todos que rezam o terço das Santas Chagas. Quero lembrar que ontem foi o dia de Nossa Senhora Aparecida, mas nós não terminamos a novena. E é proposital, exatamente para lembrar que não é que passou o dia, passou a nossa oração. Vamos continuar até poder dizer obrigado, Senhor, pela graça recebida, oitavo dia de Nossa Senhora Aparecida. Saúdo a todos nesse espírito de amor, de fraternidade e alegria. Todos que acompanham pela rádio Evangelizar, de onde tudo começa, as rádios irmãs cujos nomes cito neste momento. Saúdo a você pela TV Evangelizar, sinal digital em todo o país, em várias cidades, canal aberto. Pelo YouTube, Padre Manzotti Oficial, repito, pelo YouTube, Padre Manzotti Oficial, pelos aplicativos da Associação Evangelizar é Preciso e todas as plataformas digitais. É Jesus das Santas Chagas, dolorosas e gloriosas, juntos, em nome do Pai, do Filho e do Espírito Santo. Amém. Naquele tempo, enquanto Jesus falava, um fariseu convidou-o para jantar com ele. Jesus entrou e pôs-se à mesa. O fariseu ficou admirado ao ver que Jesus não tinha lavado as mãos antes da refeição. O Senhor disse ao fariseu: vós fariseus, ficais, limpais o copo e o prato por fora, mas vosso interior está cheio de roubos e maldades, insensatos. Aquele que fez o exterior, não fez também o interior? Antes dai esmola do que vós possuís tudo, e tudo ficará puro para vós. Eu gostaria de refletir que Jesus não é um homem transigente. Não se pode dizer que Jesus excluía os fariseus, não. Ele teve sérios problemas com os fariseus e os escribas, mas porque eles não o aceitavam. Tanto que hoje, você ouviu, um fariseu fez um convite. Quem são os fariseus? Padre, uma das classes sociais religiosas, teríamos que dizer religiosas, políticas e econômicas. As coisas se misturavam muito. Os fariseus eram realmente pessoas que levavam à risca o Antigo Testamento. E talvez isso mais dificultava-os a enxergar de forma mais ampla os próprios mandamentos de Deus. Veja, o fariseu convidou Jesus, Jesus foi. Ao invés do fariseu receber a boa nova que vinha de Jesus Cristo, ele colocou reparo que ele não lavou as mãos, um preceito. Para nós, lavar as mãos é questão de higiene, para eles era, além disso, um preceito muito sério. Então Jesus questiona: vocês lavam o copo por fora, mas é dentro que está a sujeira. Às vezes eu e você precisamos disso, lavar por dentro. Não ficarmos preocupados com o exterior. Por isso, vamos pedir ao Senhor das Santas Chagas que derrame uma gota do sangue redentor sobre nós. Senhor, eu sei que o teu sangue derramado sobre mim há de me lavar no interior, há de lavar o copo por dentro, há de lavar a minha alma.
onde de fato possa haver insensatez, possa haver ganância, possa haver farisaísmo. Daí vem a palavra hipocrisia. Senhor Jesus, basta uma gota do teu sangue, eu serei curado. Basta uma gota do teu sangue, eu serei purificado. Hoje é a palavra de hoje. Purificação do interior. Que não haja distinção entre o que falamos fazer e o que de fato fazemos. Uma palavra dicotomia, que não haja essa ambiguidade em nós. Senhor, basta uma gota do teu sangue que recaia sobre esta pessoa que está doente. Vamos interceder. Jesus, basta uma gota do teu sangue redentor sobre esta pessoa que está acamada dentro de casa. E diga o nome da pessoa, você, se estiver perto, impõe as mãos sobre esta pessoa. Põe na testa assim e diga: Jesus, curai esta pessoa que está doente. Você está doente, coloque a mão sobre a sua enfermidade. E nós rezamos agora como intercessores por aqueles que estão nas UTIs. Ah, gente, como é difícil. Recentemente visitei uma enfermaria e como é difícil. Como é difícil as pessoas estarem ali sujeitas a tratamentos, esperando que seja liberado remédios. Me tocou muito isso. Uma pessoa que uma semana esperando que seja liberado um procedimento e estava lá com a perna quebrada. Eu não estou fazendo críticas políticas sociais, eu apenas estou trazendo uma realidade. E você sabe do que eu estou dizendo. Jesus, olhai pelos menos favorecidos. Hoje a medicina está tão avançada, mas está tão distante daqueles que mais precisam. Por isso, Senhor, olhai com atenção aqueles que estão desamparados judicialmente, economicamente, desamparados do apoio familiar, desamparados, Senhor. Nós pedimos por aqueles que estão endividados. E aqui nós sabemos, muitas pessoas honestas estão endividadas. E nós queremos te pedir, São José, interceda por essas pessoas. Não são pessoas ruins, não são pessoas caloteiras. Circunstancialmente estão em dívidas. São José, ajude a abrir as portas que possam conseguir sair desta situação financeira difícil. Jesus das Santas Chagas, permaneça conosco durante todo este programa. Jesus das Santas Chagas, escute o clamor que tua mãe, Nossa Senhora Aparecida, nossa padroeira, continua a elevar a ti, Senhor. Eu vou para o intervalo e volto já. Volte comigo.

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0: Logo mais eu atendo os ouvintes, mas eu quero fazer um convite para você. Vamos juntos para Pentecostes do ano que vem, saída em maio, dia 6. Celebrar Pentecostes em Assis e Roma. Como assim? Em dois lugares, sim. Anote o telefone para você mandar uma mensagem. Olha, Silvia, Sandra, me mande todo o roteiro. 419-8753-3300 ou peregrinações@evangelizareprecisso.com.br. E eu vou explicar o roteiro. E é um roteiro inusitado. Nós ainda não fizemos. Nós começamos em Palermo. Palermo, na visita de a Catedral de Palermo, que para mim foi de grande inspiração, Santa Maria Nuova. Vamos a Cefalu, na missa dominical da Catedral Normanda do Cristo Pantocrátor, na ábside. Vamos a Siracusa, terra de Santa Luzia, onde ela é a protetora dos olhos e ela foi martirizada. Tem uma obrigação lá. Taormina, uma joia incrustada na montanha. Nós vamos a Tirreno, paisagens lindas do sul da Itália, passando por uma travessia numa balsa pelo Estreito de Messina. Vamos ao Santuário de São Francisco de Paola, padroeiro da Calábria. Vamos até Pompeia, Nossa Senhora do Rosário de Pompeia, e ver o Vulcão Vesúvio de 79 depois de Cristo. Vamos à Costa Amalfitana. Você já pensou ir lá? Nós vamos a Amalfi, na igreja de Santo André, Catedral de Santo André, na cripta, Ilha de Capri, onde vamos à igreja de Santo Estevão, na Capri, São Miguel Arcanjo. A natureza, ela é exuberante. Vamos a Nápoles, onde nós temos São Januário, o santo cujo sangue até hoje liquidifica. Aí chegamos em Assis, para o Congresso de Pentecostes. Vamos rezar São Francisco de Assis, Santa Clara, o corpo de São Carlo Acutis. Vamos visitar. E depois vamos ao Vaticano. Vamos às Basílicas Papais e há previsto um encontro para todos que estão celebrando 60 anos. O encontro com o Papa Leão XIV, 419-8753-3300. Vanderleia, que a paz de Jesus esteja com você, Vanderleia.
1: Bom dia, Padre, sua bênção.
0: Deus abençoe. De onde você fala, filha?
1: Eu falo de Brasília, Padre.
0: Distrito Federal, como é que você me acompanha ali em Brasília?
1: Na Rádio Nova Aliança.
0: Meu abraço, Rádio Nova Aliança, que visitei e fui recebido com muito carinho. Pois não, Vanderleia?
1: Padre, eu quero dar um testemunho e pedir um pedido de oração.
0: Bora lá, vamos começar louvando a Deus.
1: Padre, eu tive um câncer de mama. Até então, fiz meu tratamento, né? Aí eu tava pra sair minha cirurgia e eu sempre ligadinha no Senhor da Santa Chaga, pedindo a gotinha do sangue dele.
0: Eu comecei hoje rezando, protegei-nos e curai-nos do câncer. E aí?
1: Pois é, aí, Padre, um dia eu tava acompanhando o Senhor, na Eucaristia, acompanhando a Quinta Eucaristia, né?
0: Sim, na Quinta Eucaristia.
1: Aí, eu não lembro se foi na Arca da Aliança, não lembro,
0: não,
1: né?
0: Não importa.
1: Não importa, é. Aí, Padre, eu tava sentada na cadeira, uns minutinhos mesmo, pra terminar o programa, uns minutinhos mesmo para acabar o programa.
0: Sim.
1: Aí eu estava sentada na cadeira acompanhando o Senhor com a mão nos seios e falando, pedindo. Aí o Senhor revelou que tinha uma mulher com a mão nos seios esperando a cirurgia, esperando o exame, e vai dar tudo certo, a cirurgia dela, o exame dela. Então, Padre, na mesma semana saiu minha cirurgia.
0: Amém.
1: Saiu minha biópsia e não deu mais nada, Padre.
0: Louvado mais seja
1: nada,
0: Deus.
1: Até hoje, Padre.
0: Diga comigo. Eu, Vanderleia. Sou o milagre de Jesus das Santas Chagas. Graça recebida.
1: É graça testemunhada. Qualquer
0: isso. Maravilha.
1: Meu pedido de oração, Padre, eu quero que o Senhor ore para o meu filho, Danilo, que ele está numa depressão muito profunda.
0: Tá.
1: E pediu para o senhor orar com meu filho.
0: Danilo.
1: Danilo, quantos eu oro anos muito também. Tem 32 anos.
0: Casado, solteiro?
1: Solteiro.
0: Vamos rezar sim, filha. Vamos levar na Santa Missa. Vamos pedir a Deus, nosso Senhor. Então reza comigo, Jesus.
1: Jesus.
0: Pelas tuas santas chagas dolorosas e gloriosas.
1: Suas santas chagas dolorosas e gloriosas.
0: Curai meu filho Danilo.
1: Curai meu filho Danilo.
0: E todos os que sofrem com depressão.
1: E todos que sofrem com depressão.
0: Seja a cura e a força.
1: Seja a cura e a força.
0: A restauração.
1: Como é
0: a restauração.
1: A restauração.
0: Tire o mal pela raiz.
1: Tire o mal pela raiz.
0: Onde esta depressão se instalou.
1: Onde essa depressão se instalou.
0: Amém.
1: Amém, Pai.
0: Levarei no altar do Senhor que Deus abençoe Vanderleia de Brasília, Distrito Federal. Ela citava a Rádio Nova Aliança FM ao arcebispo cardeal Dom Paulo César Costa. E eu falei, nós vamos colocar em oração, você sabe por quê? Nós estamos sempre dizendo e estamos numa ação. Você tem um lugar em nosso coração. E veio de Coríntios, capítulo 2, 7, 2. Dai-nos lugar em vossos corações. Quero lembrar que você pode mandar suas intenções e nós colocamos no altar do Senhor missas, adorações, terços, intercessões. Você pode colocar agora o seu celular direcionado à câmera pelo QR Code que está na tela. Ou você que está me escutando pelo rádio ou de outra forma, ligue 0800-410-6060. Mande um WhatsApp 41-3221-6060. Eu repito, confie suas intenções à obra evangelizar é preciso. Aqui, você tem um lugar no nosso coração. Nós queremos rezar por você. Nós queremos rezar por você. Escute esse testemunho.
2: Eu sou Rosilene, de Fortaleza, Ceará.
0: Pois não,
2: quero
0: Rosilene.
2: Quero deixar meu testemunho do Evangelizar é Preciso.
0: Opa,
2: Fortaleza, 2025.
0: Eita.
2: Padre, nesse período, meu pai Raimundo Valcês se encontrava internado na UTI do Hospital de Messejana, com problemas de coração e teve um AVC. Aí internaram ele e botaram ele na UTI pro melhor dele.
0: Oh, Deus.
2: Padre, com tantos problemas e com meu pai doente, na sexta-feira, na véspera do Evangelizar, escutando seu programa como sempre, o senhor disse, peça a Jesus da Santa Chaga e vamos pro Evangelizar.
0: Olha
2: onde
0: aí.
2: Eu tava lavando a minha louça, eu me ajoelhei e pedi Jesus das Santas Chagas, abençoe que eu vá para evangelizar, que eu já vou agradecendo pela cura e a restauração da saúde do meu pai,
0: certo.
2: Que eu prometo que eu fico a missa toda de joelho já em agradecimento,
0: meu Deus.
2: Não vou pedir, vou só agradecer porque eu sei que o Senhor vai me dar essa bênção,
0: Padre,
2: tudo deu certo, eu fui pro evangelizar, cumpri o que eu falei, passei a missa todinha de joelho, o Senhor disse, peça a Jesus da Santa Chaga que ele dá. Eu pedi, eu implorei muito, que eu gritava, que eu não sentisse, eu sentia aquele arrepio gostoso, aquele sentimento bom.
0: Sim.
2: Quando eu saí de lá, eu saí com meu coração leve, com uma certeza tão grande que tudo tinha dado certo.
0: E aí?
2: E meus irmãos chorando, porque minha sobrinha tinha ido, tinha tido a notícia que meu pai ia ficar mais 7 dias na UTI. O que a gente veio buscar aqui pro nosso pai, nós vamos levar. Meu pai vai sair da UTI, meu pai vai ficar bem.
0: Acredito.
2: E a gente vai testemunhar isso no próximo evangelizar. Quando foi no domingo, a minha irmã foi visitar e recebeu uma notícia que meu pai ia sair da UTI.
0: Olha
2: e foi
0: para
2: um leito. A luta continuou, mas graças a Deus ele saiu de lá do hospital.
0: Sim.
2: De cadeira de roda, dependendo da gente para tudo, padre. Mas hoje meu pai já tá andando de amuleto, graças a Deus, graças a Jesus da Santa Chagas. E hoje eu posso dizer que meu pai é um milagre, Jesus da Santa Chagas.
0: Amém, filha. Rosilene, obrigado por ter mandado seu testemunho e convido todos que participam do Evangelizar, já há 18 anos, nós vamos para o 19, gravem testemunhos. Está ali a Rosilene, de Fortaleza, contando do pai Raimundo. E ela foi para o aterro da praia de Iracema e antes de receber a graça, ela ficou de joelho a missa inteira, já agradecendo. Eu volto comentando e volto com a leitura durante. Volte comigo.

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0: Ainda hoje, o oitavo dia de Nossa Senhora Aparecida, mas o testemunho foi da Rosilene de Fortaleza. Lá, TV Evangelizar, canal 21.1, nos transmite a Rádio Jangadeira FM, Shalom FM, Dom Bosco FM, Arcebispo Dom Gregório Paixão. E eu estimulo as pessoas que participaram do Evangelizar é Preciso que liguem e grave um áudio no 41-3221-6060. Nós estamos em contagem regressiva, 18 dias, e digo para você, não é um evento. Você pode achar que é um grande evento. Não, é um Deus escolheu o aterro da Praia de Iracema uma vez por ano para fazer milagres, para transformar vidas. E no dia 31 de outubro, povo do Ceará, povo de toda a região do Nordeste do Brasil, nós estaremos lá nessa multidão, um rezando pelo outro, com o tema inabalável, dai-me Senhor uma fé inabalável, com fé a tempestade vai passar a partir do meio-dia. Toda a programação da tarde, intensa, terço mariano, terço das Santas Chagas, momento forte, às 17 horas, Santa Missa, presidida pelo arcebispo, irei com celebrar, seguida depois de adoração ao Santíssimo Sacramento, um momento de evangelização pela música. Gente, é contagem regressiva, momento de graça e de bênção, faça como a Rosilene. Ela foi, não tinha recebido a graça, mas ela ficou de joelhos agradecendo. E depois, no domingo, o pai saiu da UTI. Graça recebida, graça testemunhada. Filho amado, vamos para a leitura orante. Bíblia aberta, cartilha de oração.
1: Palavras que não passam, palavras que libertam.
0: E nós continuamos a leitura orante dos profetas. E sem pressa, Eliseu. Ontem foi o machado que boiou. Padre! Que eu entendo disso? Ah, não vou explicar de novo, não. Tá lá no YouTube, Padre Manzotti, leitura orante. Hoje nós seguimos. Eliseu, segundo Reis, capítulo 6, versículo 8. O rei da Síria estava em guerra contra Israel. Ele pediu conselho aos seus oficiais e escolheu um lugar para armar um acampamento. Mas o profeta Eliseu, atenção, estava tendo uma guerra. O rei sírio contra Israel. Mas Eliseu deu um recado ao rei de Israel avisando-lhe que não fosse para perto daquele lugar, pois os sírios estavam ali esperando escondido para atacá-lo. Então, o rei de Israel avisou os homens que moravam naquele lugar e eles ficaram alerta. Isso aconteceu várias vezes. O rei da Síria ficou muito aborrecido. Então chamou os seus oficiais e perguntou: qual de vocês está do lado do rei de Israel? Tipo assim, quem é que está sendo o espião e o informante? Quem é que está contando para eles que nós estamos aqui de emboscada? Um deles disse: nenhum de nós. É o profeta Eliseu. É o profeta Eliseu quem conta ao rei tudo o que o senhor fala, até mesmo dentro do seu próprio quarto. Então o rei ordenou: descubra onde ele está, que eu quero prender. Contataram-lhe que Eliseu estava em Dotã, e ele chamou para lá uma grande tropa de soldados com cavalos e carros de guerra. Eles chegaram à noite à cidade e o cercaram. No dia seguinte, cedinho, o empregado de Eliseu levantou-se e saiu da casa. Ele viu tropas sírias com seus cavalos, carros de guerra, cercando a cidade. Então entrou na casa e disse a Eliseu: Senhor, Senhor, nós estamos perdidos. O que vamos fazer? Eliseu disse: não tenha medo, pois aqueles que estão conosco são mais numerosos dos que estão com eles. Então orou. Atenção, Eliseu orou. Ó Senhor Deus, abre os olhos do meu empregado e deixa que ele veja. Vou repetir porque parece estranho e duvido que você tenha lido isso. Ó Senhor, abra os olhos do meu empregado e deixa que ele veja. Deus respondeu a oração dele. Aí o empregado de Eliseu olhou para cima e viu que ao redor de Eliseu o morro estava coberto de cavalos e carros de fogo. Quando os sírios atacaram, Eliseu orou dizendo: ó Senhor Deus, faze com que estes homens, os sírios, fiquem cegos Deus respondeu a oração de Eliseu e fez com que os sírios ficassem cegos. Então Eliseu foi falar com eles e disse: vocês estão no caminho errado. Esta cidade não é o que estão procurando. Venham comigo que eu vou levar vocês até o homem que estão procurando. E guiou-os até a Samaria. Logo que eles entraram na cidade, Eliseu orou dizendo: ó Senhor Deus, abre os olhos deles e deixa que eles vejam. Então Deus fez com que os sírios enxergassem de novo. E eles viram que estavam dentro da cidade da Samaria. Quando o rei de Israel viu os sírios, perguntou a Eliseu: devo matá-los, Senhor? Devo matá-los? Não, de jeito nenhum, respondeu ele. Por acaso o Senhor mata os soldados que são feitos prisioneiros de guerra? Dê de comer a eles, a estes, e deixe que voltem para o rei deles. Então o rei de Israel mandou fazer uma grande festa para aqueles sírios. E depois de comer e beberem, ele os mandou de volta para o rei da Síria. Daí em diante, os sírios pararam de atacar a terra de Israel. Sacristão, você estava prestando atenção? Você tinha escutado isso, sacristão? Pois é, meu filho. Muita gente não conhecia essa história. Eu repito, segundo Reis, capítulo 6, do versículo 1 ao versículo 18. Como entender isto? Como entender? Não está tão difícil. Não é tão difícil quanto o machado. Abre os olhos. Esta é provavelmente a frase central da passagem. O servo estava vendo errado. Abre os olhos. O exército inimigo realmente estava ali. O perigo era real. O medo dele não era invenção. O problema é que ele estava vendo apenas uma parte da realidade. Eliseu vê o exército, mas enxergava algo além disso. Essa é a diferença entre olhar e enxergar. O servo olhava para aquilo que ameaçava. Eliseu olha para a mesma realidade e interpreta a luz de Deus. Isso é muito importante na nossa vida. Às vezes, não estou dizendo que a nossa dificuldade não seja real, mas é como nós olhamos para a dificuldade de uma doença familiar, uma crise financeira, uma situação profissional, um relacionamento difícil. Como é que nós olhamos para uma preocupação de filhos, para o endividamento que cresce cada vez mais? A fé não está dizendo que é para fingir que não tem problema. O problema existia e Eliseu também o via, mas é acreditar que o problema não é a única realidade. Os cavalos e carros de fogo que aparecem ao olhar do servo depois são sinal da proteção divina. Isso não quer dizer que Deus não vai permitir problemas na nossa vida. Na verdade, ele está dizendo que, mesmo com dificuldades, a presença de Deus é maior que aquilo que nos ameaça. Você está passando por dificuldade? Vou repetir. Não é negar a realidade, mas o texto de hoje nos ensina que a presença de Deus é maior que a realidade que nos ameaça. O exército continuava existindo, o problema continua existindo para você, mas a mensagem bíblica vem nos dizer algo mais. A presença de Deus é maior que aquilo que nos ameaça. Eu vou para o intervalo e volto ainda refletindo esse texto, que é muito emblemático e simbólico. Volte comigo.

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0: Eu gostaria que você refletisse mais um pouco. O que que nós estamos refletindo na leitura orante de hoje? Segundo Reis, capítulo 6, versículo 1 a 18. Leia depois. Perdeu agora, à noite. Vai estar no YouTube. Mande para uma pessoa, mande para um amigo que está passando por uma dificuldade, por uma ameaça real. É interessante perceber que o Eliseu não pede: Senhor, destrói o inimigo. Ele pede: Senhor, abre-lhe os olhos. Ele pede uma mudança na forma de enxergar o problema. Às vezes, nós só pedimos: Senhor, tira esse problema da minha vida. Mas o problema vai continuar. Nós temos que começar a pedir: Senhor, faça-me enxergar de forma diferente aquilo que me amedronta. É impressionante que depois que eles estão na Samaria, o rei de Israel os tinha nas mãos e disse: devo matá-los. Perceba aqui, Eliseu, um homem de Deus, um homem da paz. Ele manda preparar um banquete para os inimigos. Comem, bebem, e os soldados voltam para o seu rei. Você percebeu que no final diz que a partir deste gesto, a Síria passou a combater Israel? Como reagimos também terá frutos ou não. Se reagirmos com o mal provoca o mal, violência gera violência. Mas se formos instrumentos da paz, a paz também ecoa. Queridos irmãos e irmãs, quanto ensinamento nesse texto de hoje. Quanto ensinamento, e teria muito mais. Mas esta foi a leitura orante de hoje. Amém. Gostou? Mande para um amigo, para uma amiga. Mais uma etapa da leitura do Livro dos Reis, do profeta Eliseu. Edir, que a paz de Jesus esteja com você, Edir.
1: Bom dia, padre.
0: Bom dia, Deus abençoe, Edir. De onde você fala, querida?
1: Amém. Eu falo de Indaiatuba.
0: Indaiatuba, São Paulo. Como é que você me acompanha?
1: Olha, eu acompanho pela Rádio Central AM 810 e pelo YouTube.
0: Tá bom, Rádio Central e pelo YouTube. Você estava escutando o texto?
1: Tô ouvindo.
0: Você gostou da história de Eliseu?
1: Sim, eu estava ouvindo aqui.
0: A gente aprende cada coisa, né, filha, na Bíblia? Sim, e eu vou fazer uma pergunta para você bem sincera, assim, eu deixo você falar, prometo. Você já tinha lido esse texto? Seja sincera.
1: Não.
0: Então, tá aí que...
1: Amei e grifei.
0: Tá bom, querida. Bom, fala lá, Edir.
1: Ai, padre, tô ligando para contar a graça que eu recebi.
0: É.
1: Quando o senhor estava nos Estados Unidos, agora tempos atrás, e ao senhor passar com o Santíssimo, assim, no meio do povo...
0: Sim, eu no retiro, depois fiz isso em vários lugares, Anderson, depois fiz isso, aí não foi transmitido que tivemos um problema, mas sim, eu passei com o Santíssimo.
1: O senhor estava no clube português.
0: Então, no clube português foi no primeiro ou segundo dia do retiro.
1: Sim, aí o senhor estava lá, aí na hora que o senhor passou com o Santíssimo, porque dias antes eu estava com dores fortes no rim, muito, muito mesmo. Tinha ido tomar injeção, outro dia voltei para tomar soro.
0: Sim.
1: E nada passava. Quando passou o senhor com o Santíssimo e parou assim na TV, aí eu estava com aquela dor, o senhor falou assim: Jesus está curando uma pessoa que está em casa.
0: Meu Deus.
1: Com problema urinário e com dores no rim, ou crise de dores no rim, algo assim.
0: Sim.
1: Padre, ao terminar, eu continuei orando, junto. Sim. Padre, passou.
0: Eu acredito.
1: Um dia antes, eu tinha ido no médico, padre, com tanta receita, com tanto remédio forte. Eu não tomei nenhum.
0: Louvado seja Deus. Louvado seja Deus.
1: Amém. Sarou.
0: Deus seja louvado, filha.
1: Amém.
0: Diga: eu sou o milagre de Jesus.
1: Eu sou um milagre de Jesus.
0: Eucarístico.
1: Eucarístico.
0: Amém. Edir, amém. Louvado seja Deus. Quer pedir oração, filha?
1: Eu pedi para a minha família. Filhos, netos,
0: tá
1: irmãos,
0: bom.
1: Irmãs.
0: Tá certo, querido. Gente, tá aí a Edir que partilhou conosco. E às vezes você vai dizer assim, ah, mas por que que eu vou acompanhar de longe? Claro, nada como estar presencialmente. Volto a dizer, nada como estar presencialmente. Mas nós transmitimos tudo. E mesmo distante, a fé, pela misericórdia de Deus, primeiro, graça de Deus e a fé, Deus age. Você escutou, Edir? Eu estava nos Estados Unidos, não importa se foi no sábado ou no domingo, nos dois dias eu fiz a passagem com o Santíssimo Sacramento. E Deus colocou no meu coração naquela hora, eu nem lembro disso, que uma pessoa em casa, acompanhando pela televisão, estava sendo curada, tocada nos rins. E você escutou, um dia antes, o médico tinha dado remédios pesados, ela não

Vou me tornar um líder mensageiro da capelinha. Faça isso agora. Tome essa atitude. O Silvano Jesus da Silva, de Belo Horizonte. Olha aí, Belo Horizonte. Mandou a foto. Muito obrigado. Eleusa Maria Zorte Santini, de Chapecó, Santa Catarina. Erinilce Rosa do Nascimento, Itaquiraí, Mato Grosso do Sul. Violanta de Barros, Massachusetts, Estados Unidos. Padre Jorge ali no meio. Aí, gente, foi lá no retiro, em Massachusetts, que aconteceu essa revelação. Maria da Cruz Santos Oliveira, de Picos, Piauí, meu abraço. Maria de Fátima da Silva Monteiro, Rio de Janeiro, Vanilda Mâncio da Silva, de Cacoal, Rondônia. Quitéria Maria dos Santos, Lagoa da Canoa, Alagoas. Jaqueline Estuane, Paranavaí, Paraná, meu abraço. Valdirene Amâncio da Silva, Matupá, Mato Grosso. Então fica meu apelo. Você recebeu uma graça de Jesus das Santas Chagas? Você já foi uma miraculada, um miraculado de Jesus das Santas Chagas? Então retribua dizendo, assim como eu aprendi a ter devoção a Jesus das Santas Chagas, quero levar aos demais. Torne-se um líder mensageiro da capelinha agora. 0800 410 6060. Se você preferir, mande um WhatsApp. 41 3221 6060. Acredite, por quê? Porque as Santas Chagas de Jesus é uma devoção que vem da igreja. Eu vou citar, e está aqui no devocionário de Jesus das Santas Chagas, São Boaventura disse assim: as chagas de Cristo ferem os corações mais duros e aquecem as almas mais frias. Se escutou? São Boaventura disse: as chagas de Jesus ferem os corações mais duros e aquecem as almas mais frias. Que o Senhor das Santas Chagas faça isso. E não é isso que o mundo mais precisa? Torne-se um mensageiro da capelinha de Jesus das Santas Chagas. Eu vou para o intervalo, eu volto já. E lembrando que nós continuamos o 8º dia de Nossa Senhora Aparecida. Não pare de rezar enquanto não puder dizer: obrigado, Senhor, pela graça recebida. Eu volto já.

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0: Também aniversário da Rádio Irmã, Princesa do Brejo, Serraria, Paraíba, Sertão FM, Madalena, Ceará, Social FM 87.9, Planalto do Sul, São Paulo. Dois recadinhos. Um, lembre-se que você tem um lugar em nosso coração. Confie, sua intenção à obra evangelizar é preciso. Aqui, na obra evangelizar, você tem um lugar em nosso coração. Queremos rezar por você. 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Escute esse testemunho, veio manuscrito. A paz de Jesus, Padre Reginaldo. Sou uma filha de Deus e quero agradecer uma graça recebida. Fiz várias novenas junto com meu neto, chorei bastante, mas nunca perdi a fé. Meu marido bebia quase todos os dias. Graças a Deus não era violento, mas me incomodava aquele vício. No dia dos pais ele me disse: a partir de hoje não vou colocar uma gota de bebida na boca. Pensei, meu Deus, obrigado. Faz 7 anos que ele não coloca mais uma gota de álcool na boca. Sou ouvinte de todos os dias e associada. Um dia o senhor perguntou: o que mais você quer que Deus faça por você, que gostaria de pedir? E eu pedi que ele parasse com o álcool. E o senhor falou: veja o que você vai pedir. Chorando, graças a Deus, fui atendida. Muito obrigado, meu Deus, por este milagre recebido. Eu sabia que Deus nunca faz um milagre pela metade. Hoje, ele é uma pessoa muito religiosa. Vai à missa todos os domingos. E ela coloca, entre aspas, nós vamos. Eu sou uma devota de Nossa Senhora do Carmo e Virgem de Guadalupe. Muito obrigado, graça recebida e graça testemunhada. Toca o sino, sacristão. Uma filha de Deus de algum lugar do Paraná. Tá vendo, gente? Eu acredito nisso. Que a pessoa, pela graça de Deus, consegue sair de um vício. No caso, o alcoolismo hoje. Vamos juntos? 8º dia da novena de Nossa Senhora Aparecida.
1: Rogai por nós, rogai por nós, Nossa Senhora.
0: Ó incomparável Mãe, Nossa Senhora da Conceição Aparecida, Mãe de Deus, Rainha dos Anjos, Advogada dos Pecadores, refúgio e consolação dos aflitos e atribulados, Nossa Senhora Aparecida, cheia de poder e bondade, lançai sobre nós um olhar favorável para que sejamos socorridos por vós em todas as necessidades em que nos acharmos. E de modo particular hoje, nesta novena, faço o meu pedido. Qual o seu pedido? Faça. Nossa Senhora Aparecida, padroeira do Brasil, livrai-nos de tudo que possa ofender-vos e ao vosso Santíssimo Filho Jesus. Nossa Senhora Aparecida, preservai-nos de todos os perigos da alma e do corpo. Dirigi-nos em todos os assuntos espirituais e temporais. Livrai-nos da tentação do demônio, para que, trilhando o caminho da virtude, possamos um dia ver-vos e amar-vos na eterna glória. Nossa Senhora Aparecida, rogai por nós. Nossa Senhora Aparecida, intercedei por nós. Nossa Senhora Aparecida, fazei-nos dignos das promessas de Cristo. Eu vos ofereço as santas chagas de nosso Senhor Jesus Cristo para curar as de nossas almas. O Senhor esteja convosco. Ele está no meio de nós. Por intercessão de Nossa Senhora, São Pio de Pietrelcina, nos méritos das santas chagas, abençoe a água, a roupa dos enfermos, as fotos de família. Abençoai, Senhor, e santificai aqueles que mais estão necessitados, as causas mais urgentes. Em nome do Pai, do Filho, do Espírito Santo. Amém. Gente, eu volto a te dizer, muitos não conhecem a leitura orante. Hoje eu termino dizendo, pegue a leitura orante e mande para o outro, para outra. E eu termino com o clipe Chagas Abertas, YouTube Padre Manzotti. Evangelizar é...

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